0: em comparação com outros países. De acordo com o ministro do Planejamento, Bruno Moretti, a estratégia de mitigação reflete a preocupação do governo do Brasil com a situação financeira das famílias.
1: O que a gente pretende aqui fazer é converter parcela dessa arrecadação adicional em medidas de mitigação dos impactos de preço, sempre resguardada a premissa da neutralidade fiscal.
0: As medidas utilizarão recursos do Orçamento Geral da União. A despesa mensal estimada é de R$ 272 milhões para cada 10 centavos de subvenção no litro de gasolina e de R$ 492 milhões para cada 10 centavos de subvenção no litro do diesel. O secretário executivo do Ministério da Fazenda, Rogério Seron, explica que a medida será neutra do ponto de vista fiscal, porque a arrecadação com a receita do petróleo subiu.
2: É impossível neutralizar 100%, mas é possível sim atuar de forma rápida, eficiente, com inteligência e ter um bom desempenho, reduzir o impacto para a população.
0: A nova subvenção faz parte de uma série de medidas que o governo do Brasil tem adotado para conter a alta dos combustíveis provocada pela guerra no Oriente Médio. Em março, o governo zerou a tributação de PIS e COFINS sobre óleo diesel, além de aumentar a tributação sobre as exportações do combustível. Reportagem Gabriela Noronha.
3: Brasil contra o crime organizado. Um dos objetivos do plano anunciado pelo governo federal é fechar as fontes de financiamento das organizações criminosas no país.
4: Ele também quer impedir que os presídios brasileiros continuem servindo como centros de comando e recrutamento para facções criminosas.
3: Em entrevista ao programa Bom Dia Ministro, transmitido pela empresa Brasil de Comunicação, o ministro da Justiça e Segurança Pública, Wellington Lima, afirmou que a ideia é atuar contra o planejamento das organizações criminosas.
5: Nós vamos tirar da cadeia esta característica de escritório do crime. Realmente instituir padrões de excelência, como acontece no sistema prisional federal. E esse padrão de excelência envolve treinamento do pessoal, equipamento de raio-x, drones, equipamentos tecnológicos que aumentarão o padrão de segurança.
4: O programa tem foco ainda no combate ao tráfico de armas e ampliação das taxas de esclarecimento de homicídios.
3: A estratégia prevê investimentos que ultrapassam os 11 bilhões de reais.
4: Pois é, mas antes mesmo do lançamento do plano, o Brasil registrou o menor número de homicídios da década no primeiro trimestre, com uma redução de 25% frente a 2022.
3: Os latrocínios também caíram 48% e os roubos de veículos 42,3% nos primeiros 3 meses de 2025.
4: Hoje a gente conversa com o secretário nacional de Segurança Pública, Chico Lucas, para saber mais sobre os dados de segurança e o que foi feito pelo governo para alcançar esses resultados. Boa noite, secretário.
6: Boa noite, Mariana. Boa noite, Nazi. Boa noite a todos os ouvintes do Brasil.
4: Secretário, vamos começar então falando sobre os dados de homicídios. Eles caíram 25% e essa queda ocorreu em todo o país ou ela foi concentrada mais em algumas regiões do que outras?
6: Todas as regiões apresentaram queda no número de homicídios, principalmente os estados do Nordeste, em razão também de números anteriores, nos períodos anteriores de avaliação, mais altos. Então a gente tem essa redução, fruto muito de uma política em que há um maior cumprimento dos mandados de prisão, maior investimento por parte do governo federal e, na nossa visão, uma das principais políticas, que é a restrição ao uso de armas. Quanto menos armas em circulação, há uma causalidade óbvia entre armas em circulação e homicídios, principalmente esses homicídios de proximidade, onde você está num contexto de uma disputa ou de uma briga. Então, esse tipo de crime ele é muito decorrente da facilidade das pessoas em ter acesso a armas. Então, todas essas combinações com outros fatores, como o próprio envelhecimento da população, tem feito com que os índices estejam reduzindo e nós apresentamos nesse primeiro trimestre o menor número da série histórica da última década. Então é um importante índice que reforça o papel de articulação do governo federal, mas também da atuação das forças de segurança estaduais.
3: Secretário, como a gente disse no começo, outros crimes como latrocínio e roubos de veículos também tiveram redução acentuada, né? A que se deve a essas reduções?
6: Olha, são vários fatores. O fenômeno da segurança pública ele é multidimensional. Então, além do trabalho das polícias que têm sido cada vez mais atuantes, por exemplo, com o uso de ferramentas como vídeo monitoramento, onde você tem a tecnologia do OCR, da leitura de placas, que fiscalizam cada vez mais em tempo real os veículos que são roubados. A o compartilhamento de informações e de dados, que tem sido a tônica, inclusive, é essa a nossa intenção com a PEC da Segurança Pública, fazer com que essa integração seja efetiva, você tem o maior investimento por parte do governo federal com o Fundo Nacional de Segurança Pública. Isso tem combinado, trazido esses números. Então, menos ocorrências de roubo e furto de veículos, de celulares, em alguns estados, como a gente vinha falando aqui, sobre as políticas de recuperação de celular, somados, tem diminuído o latrocínio. E também outros aspectos são negativos que a gente também tem que colocar, que é a mudança do perfil do criminoso. Tem muito criminoso migrando para o mundo digital. Então, tudo isso combinado faz com que menos crimes sejam cometidos no ambiente real, né? Fora do mundo das redes sociais e da internet.
4: E a gente teve também um aumento do cumprimento dos mandados de prisão, apreensão de armas e de munições. Como que é a integração maior das polícias? O senhor até já mencionou isso agora na sua última resposta. Essa integração das polícias federais com as polícias estaduais, isso ajudou a melhorar esses índices?
6: Olha, esse é um dos fatores que são diretamente afetados pela integração dos dados que nós implementamos no Ministério da Justiça e Segurança Pública e nas gestões anteriores, porque nós temos um Banco Nacional de Mandados de Prisão, que são os mandados conferidos pela Justiça e que ficam num banco. Muitas vezes os foragidos, eles fogem dos estados da federação e cada estado cuida do seu banco. O que é que o Ministério da Justiça fez? Ele cruzou esses dados com vários bancos de endereços para atualizar a localização dos foragidos. Fizemos isso tanto no Centro Integrado Mulher Segura, para cumprir os mandados de prisão no mês de março, e a gente vai fazer isso continuamente, das pessoas que cometeram crimes contra a vida das mulheres, como também nos crimes violentos. Esse aumento do cumprimento de mandados de prisão, combinado também com a RENARME, que é a Rede de Enfrentamento ao Tráfico de Armas, fez com que essas duas coisas, que é o cumprimento de mandado de prisão e a apreensão de armas, aumentasse. Ora, menos armas em circulação, menos pessoas violentas que cometeram crimes anteriores foragidas, fazem com que o número de crimes violentos, no caso os homicídios, tenham diminuído. Então, essa integração é fundamental para a gente chegar nesses bons números.
3: Secretário, o senhor citou que esses dados aí refletem o fortalecimento das forças de segurança com investimentos em equipamentos e inteligência. São estes que o governo também aposta no novo programa Brasil contra o Crime Organizado, que foi lançado ontem. O senhor pode falar mais para a gente sobre como será esse trabalho a partir de agora?
6: O Brasil contra o Crime Organizado é a executoriedade da lei antifacção. A lei que foi aprovada, encaminhada pelo presidente Lula, e que traz um tipo penal, que é o domínio social estruturado feito por organizações criminosas ultraviolentas. A gente vai combater essas organizações. Primeiro, pela asfixia financeira. Elas querem dinheiro. O dinheiro é o objetivo e é o fundamento de tudo. Nós vamos asfixiá-las, evitar o fluxo de armas, combatendo o tráfico de armas, elucidar os homicídios e, principalmente, estabelecer um padrão de segurança máxima nos presídios estaduais. Isso tudo para que a gente possa devolver os territórios às populações que são seus verdadeiros donos.
4: A ideia é cercar essas organizações por todos os lados, né?
6: O objetivo é esse, com uma cooperação interfederativa entre Estados, União, com recursos provenientes do orçamento e, principalmente, com integração. Nós temos várias instituições funcionando, mas nós precisamos agora trabalhar em conjunto para atacar esse crime organizado.
3: Bom, nós conversamos com o Chico Lucas, secretário nacional de Segurança Pública. Secretário, muito obrigado pela presença aqui na Voz do Brasil.
6: Eu que agradeço o espaço.
4: O estoque de empregos formais no Brasil chegou a quase 60 milhões.
3: É o que mostrou a RAIS, a Relação Anual de Informações Sociais, divulgada hoje.
4: O resultado foi positivo em todos os grupos econômicos e em todos os estados do país, além do Distrito Federal.
7: O número de empregos formais no país alcançou 59.970.000 vínculos em 2025, um crescimento de 5% em relação ao ano anterior. É o que mostra os dados da RAIS, Relação Anual de Informações Sociais, divulgada nesta quarta-feira pelo Ministério do Trabalho e Emprego. O setor privado segue como o principal empregador, mas o setor público teve um crescimento mais intenso no período da pesquisa. Para o concursado Patrick Acker, foi a segurança de um salário fixo, os benefícios e a estabilidade que o fizeram optar pela carreira pública.
8: Ter a segurança de um plano de saúde, ter a segurança de uma previdência privada, um vale-refeição, um salário fixo ali todo mês. Isso é um benefício que eu acho que, assim, não tem preço, né?
7: Todos os grupos de atividades econômicas apresentaram variação positiva no ano passado. O destaque foi o setor de serviços, que cresceu 7,2%, seguido pelos setores do comércio, indústria, construção civil e agropecuária. Seu Damião Epaminondas de Souza é amador de ferragem de uma obra de Brasília. Com carteira assinada há mais de 17 anos, o operário sabe bem dos benefícios da conquista.
9: Em 2022, eu sofri um acidente. E nesse acidente, eu fiz valer o apoio do INSS, né, ter tido o apoio da empresa. É um benefício, assim, incomparável, inenarrável a questão da gente ter um CLT.
7: O número de estabelecimentos com empregados também cresceu, passando de 4 milhões e 700 mil para 4 milhões e 800 mil, com variação de 2,1%. A RAIS consolida de forma automática as informações do E-Social, enviadas por empregadores. Por meio desse sistema, o processo tornou-se mais rápido, seguro e preciso, avalia o analista de recursos humanos, Alan Rogério de Souza.
10: A mesma informação que eu passei para o Ministério do Trabalho, eu passei para a Caixa, eu passei para todos os órgãos, o INSS, todo mundo está sabendo dessa informação. Então é muito mais rápida, muito menos burocrática para a gente acaba diminuindo muito nossos problemas.
7: Nos últimos 3 anos, foram mais de 7 milhões e 800 mil novos vínculos registrados. O resultado confirma a continuidade da expansão do emprego formal no país, afirmou o ministro do Trabalho e Emprego, Luiz Marinho.
11: O país ele continua num processo de crescimento consistente, de forma sustentável, gerando emprego de qualidade. Nós estamos num momento de menor taxa de desemprego da nossa história, um momento muito bom, apesar dos juros altos, né?
7: Do ponto de vista regional, Norte e Nordeste apresentaram o maior crescimento no ano passado, com alta de 10%, o dobro da média nacional. Entre as unidades da Federação, todas apresentaram variação absoluta positiva no estoque de vínculos formais. Reportagem Pablo Mundim.
4: E a redução da jornada de trabalho está sendo implantada para os servidores terceirizados do governo federal.
3: A medida deve alcançar 40 mil trabalhadores que passam a cumprir 40 horas semanais.
4: A ação vai de encontro à proposta, vai ao encontro da proposta do governo de pôr fim à escala 6x1, ou seja, 6 dias de trabalho e 1 de descanso.
12: No Serviço Federal de Processamento de Dados, SERPRO, a rotina dos trabalhadores terceirizados está passando por mudanças. O órgão aprovou a redução gradual da jornada de trabalho de 44 horas para 40 horas semanais, sem mudança no salário. Cecília Beatriz trabalha como recepcionista no SERPRO e também está no 5º semestre da Faculdade de Enfermagem. Para ela, o tempo extra vai melhorar a qualidade de vida.
13: Eu saí daqui e vou para a faculdade. Nessa de sair daqui e vou para a faculdade, eu chego em casa tarde, acordo cedo para vir para o CEP. Para mim é mais questão de descanso, eu tenho uma hora mais para estudar, eu tenho uma hora mais para descansar.
12: A superintendente de logística do SERPRO, Elaine Dalcol, defende que a mudança é benéfica e não afeta a produtividade.
14: A produtividade ela não se mede pela quantidade de horas, mas pela qualidade do trabalho, porque reduz a sobrecarga e eleva o engajamento.
12: Entre as medidas adotadas pelo governo federal para os terceirizados da administração pública estão a redução da jornada de trabalho de 44 horas para 40 horas semanais, sem prejuízo de salário. Mais de 40 mil terceirizados serão beneficiados. As ações fazem parte de um conjunto de medidas tomadas pelo governo do Brasil em defesa dos trabalhadores. Entre elas está o projeto de lei que propõe o fim da escala 6x1. O ministro da Secretaria-Geral da Presidência da República, Guilherme Boulos, destacou que a mudança da escala e da jornada deve beneficiar principalmente quem trabalha no comércio.
15: O comércio de varejo, de maneira geral, é onde você tem a maior incidência dos 14, 15 milhões de trabalhadores brasileiros que estão na escala 6x1. Uma regulamentação que proteja o trabalhador, as empresas têm condições de precificar e de se adaptar a isso.
12: O governo do Brasil enviou ao Congresso Nacional, em abril, um projeto de lei que propõe o fim da escala 6x1. O texto foi enviado com pedido de urgência constitucional e está sendo analisado na Câmara dos Deputados. O projeto propõe a redução da jornada para 40 horas semanais e a garantia de 2 dias de descanso remunerado por semana, sem redução de salário. Reportagem, Márcia Fernandes.
3: A A venda no comércio está aumentando.
4: Uma pesquisa divulgada hoje pelo IBGE mostra que a venda no varejo cresceu 4% em março, quando comparado ao mesmo mês do ano passado.
3: E essa expansão tem sido contínua nos últimos 6 meses.
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0: fazem parte do grupo de equipamentos e material para escritório, informática e comunicação, que teve um aumento na venda de 5,7% em relação ao mês anterior. Os dados da pesquisa mensal de comércio foram divulgados nesta quarta-feira pelo IBGE. De acordo com o gerente do estudo, Cristiano Santos, a valorização do real frente ao dólar foi um dos motivos de o setor atingir essa taxa.
1: Essa atividade de equipamentos para escritório, informática e comunicação oferta e vende produtos que são da maioria importados. Essa atividade, então, ela tem ali um componente com relação a custos muito ligado à variação do dólar.
0: O crescimento das vendas no varejo atinge o nível mais alto da série histórica pelo terceiro mês seguido. Além dos equipamentos e material para escritório, contribuíram para o aumento das vendas no mês de março os combustíveis e lubrificantes, artigos de uso pessoal e doméstico, livros, jornais, revistas e papelaria. Reportagem Raquel Mariano.
2: Menos impostos para quem faz compras online em sites internacionais.
3: O governo do Brasil zerou a chamada taxa das blusinhas em itens de menos de 50 dólares vendidos online.
2: A expectativa é beneficiar principalmente as famílias de menor renda.
4: As compras online em sites internacionais fazem parte do dia a dia da estudante universitária Lívia Barros, de Brasília, e vão além das chamadas blusinhas.
5: Calça, quadro, colcha de cama, até acessórios para pets, para gato, para cachorro.
4: Na hora de colocar as compras no carrinho virtual, era só alegria. Mas quando o valor final aparecia na tela, os impostos estavam pesando no bolso.
5: Eu ficava muito cabisbaixa de comprar por conta da taxa, que os impostos eram terríveis.
4: Para quem faz compras online, como a Lívia, veio em boa hora o anúncio de que os impostos federais que incidiam sobre os produtos internacionais estão zerados. A iniciativa do governo do Brasil vale para itens abaixo de 50 dólares, ou seja, pouco menos de 250 reais. A medida provisória que zera a chamada taxa das blusinhas, assinada pelo presidente Luiz Inácio Lula da Silva, vai beneficiar o segmento mais pobre da população, como explicou o ministro do Planejamento e Orçamento, Bruno Moretti.
6: São produtos de consumo popular. Os números mostram que a maior parte das compras é de pequeno valor. Então, é retirar impostos federais do consumo popular, do consumo das pessoas mais pobres, melhorando o perfil da nossa tributação.
4: O imposto federal cobrado sobre essas compras era de 20%. Do valor do produto e agora não será mais aplicado. Mas continua incidindo o ICMS, imposto estadual cuja alíquota varia entre os estados. A economia vai chegar de imediato ao bolso do consumidor. Um exemplo, um item que custa o equivalente a R$ 100 subiria para R$ 120 com o imposto federal. No caso de um estado com ICMS de 17%, esse preço final passaria para cerca de R$ 140. O economista Ademir Marchetti explica como fica o preço nessa situação com as novas regras.
7: Com a isenção do imposto federal, agora ficou somente o ICMS. O mesmo R$ 100 vai pagar um imposto de 17%, mais R$ 17. Um preço final, então, sai por R$ 117. A economia é de R$ 23 numa compra de 100, ou seja, redução bastante significativa para o consumidor final. Então, justamente, né, as famílias que têm uma renda menor que vão acabar se beneficiando mais.
4: Segundo o governo federal, o fim da taxa das blusinhas foi possível devido ao combate efetivo ao contrabando e à regularização do setor desde 2024. Reportagem Graziela Mendonça.
3: E essas foram as notícias do governo do Brasil.
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2: Fique agora com o Minuto do TCU e em seguida as notícias do Poder Judiciário e do Congresso Nacional. Boa noite.
3: Boa noite para você e até amanhã.
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3: Presidente do STF defende diálogo entre cortes constitucionais na abertura da 16ª Conferência Ibero-Americana.
4: Operação Faroeste. STJ recebe nova denúncia contra magistradas baianas.
3: Justiça do Trabalho levará serviços jurídicos gratuitos ao arquipélago do Marajó, no Pará.
4: Boa noite, eu sou Marcela Luiz.
3: E eu sou Walter Lima.
4: Começou hoje no Supremo Tribunal Federal a 16ª edição da Conferência Ibero-Americana de Justiça Constitucional.
3: Pela primeira vez, o Brasil sedia o evento, que reúne cortes de diversos países para debater o futuro do direito e da democracia. Judite Aragão.
5: Na abertura, o discurso do presidente do Supremo Tribunal Federal e do Conselho Nacional de Justiça, ministro Edson Fachin, foi um alerta sobre a defesa da independência judicial como pilar da cidadania.
6: Eleições continuam ocorrendo, parlamentos permanecem abertos, tribunais seguem decidindo até o dia em que tudo isso deixe de acontecer. E mesmo antes desse dia, a democracia já terá sido esvaziada de toda a sua substância constitucional. Nosso papel como jurisdição constitucional, quero crer, é precisamente identificar essa trajetória antes que ela se torne irreversível e valendo-nos dos mecanismos de proteção que as próprias constituições nos outorgam, defender o Estado de Direito e defender a ordem democrática.
5: O evento vai até amanhã e pode ser acompanhado pelo YouTube do STF.
4: STJ recebe nova denúncia contra 4 pessoas no âmbito da Operação Faroeste.
3: A operação investiga possível venda de decisões judiciais em esquema de grilagem e disputa de terras no oeste da Bahia. Fátima Uchoa.
7: Com a denúncia recebida, tornaram-se réus a desembargadora Maria do Socorro Barreto Santiago e a juíza Marivalda Almeida Moutinho, ambas do Tribunal de Justiça da Bahia, e os empresários Adailton Maturino dos Santos e Gessiane Souza Maturino dos Santos. E segundo o Ministério Público Federal, as práticas criminosas incluíram manobras no julgamento de recurso administrativo sobre a legalidade de portaria da Corregedoria do Tribunal Estadual, que determinava o bloqueio de matrículas imobiliárias, além de uma ação possessória sobre imóvel rural de grande extensão. Os dois empresários teriam entregado às magistradas dinheiro e bens de alto valor em troca de favores nos processos. O relator na Corte Especial do STJ é o ministro Og Fernandes.
4: Nunes Marques é o novo presidente do Tribunal Superior Eleitoral.
3: A cerimônia foi conduzida pela ministra Carmen Lúcia, que deixou a presidência após quase 2 anos no cargo. Estevam Furtado.
8: No primeiro discurso como presidente do TSE, Nunes Marques destacou que a democracia brasileira continua sendo decidida pela vontade livre do povo nas urnas. Ele defendeu a segurança das urnas eletrônicas, falou da importância do voto livre e sem pressão política ou econômica, e alertou para os riscos do uso irresponsável da inteligência artificial nas eleições. Depois de assinar o termo de posse, Nunes Marques deu posse ao ministro André Mendonça como vice-presidente do TSE.
4: Justiça do Trabalho levará serviços jurídicos gratuitos ao arquipélago do Marajó, no Pará, entre os dias 18 e 22 de maio.
3: A ação é coordenada pelo Conselho Nacional de Justiça e envolve mais de 50 entidades parceiras do Judiciário, Executivo e Sociedade Civil. Larissa Batista.
9: A ação quer garantir serviços judiciais de cidadania e de saúde para os moradores dos municípios de Breves e Portel, no arquipélago do Marajó, no Pará. A população vizinha do município de Melgaço também será atendida. Diariamente, um barco da Prefeitura Municipal fará o deslocamento dos interessados até os pontos de atendimento. Para mais informações, acesse o site tst.jus.br ou as redes sociais do TST.
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4: Uma boa noite.
3: E até amanhã.
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11: Eu sou Paula Groba e estes são os destaques de hoje do Jornal do Senado, que começa agora. Senado aprova e segue para sanção um projeto que torna crime exercício ilegal da medicina veterinária. Comissão estende prazo para denúncia de violência doméstica. Sugestão popular pode beneficiar trabalhador em casos de FGTS atrasado. Boa noite. Mulheres vítimas de violência doméstica e familiar poderão ter mais tempo para denunciar os agressores. A Comissão de Constituição e Justiça aprovou um projeto que amplia de 6 meses para até 1 ano o prazo para a apresentação das denúncias. O texto seguiu com pedido de urgência para votação em plenário. Repórter Bruno Lourenço.
12: O projeto de lei aprovado pelos senadores dá às vítimas de violência doméstica e familiar até 1 ano para tomar providências legais contra seus agressores. O prazo hoje é de 6 meses, contado do dia em que a mulher tem o conhecimento do autor do crime. O senador Isalci Lucas, do PL do Distrito Federal, defendeu a extensão do prazo.
13: Nos casos de violência doméstica e familiar contra a mulher, a ofendida mora com o agressor, tem laços afetivos com ele e muitas vezes depende economicamente dele. Assim, a vítima necessita de um prazo maior de reflexão para exercer o direito de queixa ou representação, a fim de vencer o medo, a vergonha, o trauma e até mesmo o eventual sentimento que ainda nutre sobre o agressor e reunir as condições para denunciar as agressões sofridas.
12: Em caso de falha do Ministério Público, esse prazo também vai a 1 ano e começaria a contar a partir do término do período reservado à promotoria para o oferecimento da denúncia à Justiça. A proposta, que já passou pela Câmara dos Deputados e nas Comissões de Direitos Humanos e Segurança Pública do Senado, seguiu com pedido de urgência para a votação no plenário. Se aprovada, vai à sanção presidencial.
11: E a Voz do Brasil deve ganhar um novo espaço de orientação e combate à violência contra a mulher. O Senado aprovou um projeto que reserva 1 minuto do programa para divulgar serviços de prevenção e enfrentamento, como o Ligue 180. O texto seguiu para a sanção. Repórter Pedro Pince.
14: O Senado aprovou o projeto da deputada Lídice da Mata, do PSB da Bahia, que obriga a divulgação de serviços de enfrentamento à violência contra a mulher no programa A Voz do Brasil. Pela proposta, o programa deverá reservar 1 minuto para divulgar serviços destinados à prevenção e ao enfrentamento desse tipo de violência, como o Ligue 180, Central de Atendimento à Mulher, que recebe denúncias e fornece orientações sobre leis, direitos das mulheres e serviços da rede de atendimento. A Voz do Brasil é o programa oficial de informações dos três poderes, transmitido de segunda a sexta-feira pelas emissoras de rádio entre 7 e 10 da noite. O projeto altera o Código Brasileiro de Telecomunicações, que obriga a retransmissão do programa. A relatora, senadora Damares Alves, do Republicanos do Distrito Federal, destacou a popularidade da Voz do Brasil.
15: Trazer para esse programa, que o Brasil inteiro ama, a canais de atendimento sobre violência contra a mulher é um passo tão importante, presidente, na proteção e na defesa da mulher. E que agora a gente possa falar com todos, nos lugares mais longe do Brasil, onde às vezes a gente não consegue ir, a voz do Brasil chega.
14: O minuto destinado à divulgação será incluído no tempo reservado à Câmara dos Deputados. O texto segue agora para a sanção presidencial.
11: Quem maltratar animais poderá enfrentar penas mais duras. A Comissão de Meio Ambiente aprovou um projeto que aumenta a punição para maus tratos, com previsão de 2 a 5 anos de reclusão, além de multa. Hoje a pena varia de 3 meses a 1 ano de detenção. As informações com Márcio Maturana.
16: A pena para quem maltratar qualquer animal pode aumentar dos atuais 3 meses a 1 ano de detenção, mais multa, para de 2 a 5 anos de reclusão, mais multa. Igual à pena já prevista para maus-tratos de cães e gatos. Esse projeto avançou da Comissão de Meio Ambiente para a Comissão de Constituição e Justiça. O texto do senador Confúcio Moura, do MDB de Rondônia, foi aprovado na forma de um substitutivo, incorporando outras 9 proposições sobre o mesmo tema, apresentado pela relatora Leila Barros, do PDT do Distrito Federal.
17: Em agosto de 2025, no município de Bananal, em São Paulo, um indivíduo forçou um cavalo a marchar por longa distância até a exaustão, o que teria causado sua morte.
16: Ainda segundo o projeto, a pena pode ser aumentada em casos que envolvam tortura, abuso sexual ou transmissão das agressões em redes sociais.
11: Além do aumento das penas para crimes de maus tratos, o Senado aprovou uma proposta que torna crime o exercício ilegal da medicina veterinária. A medida busca garantir mais segurança no atendimento aos animais e evitar riscos à saúde pública. Pelo texto, quem atuar como veterinário sem autorização poderá pegar de 6 meses a 2 anos de detenção, além de multa. A proposta segue para a sanção presidencial. O relator, senador Sérgio Moro, do PL do Paraná, afirmou que a punição será direcionada à prática clandestina, sem prejudicar profissionais como agrônomos e zootecnistas.
18: O PL, na verdade, mira o verdadeiro criminoso, o fraudador, o leigo e o clandestino que ameaçam a saúde única.
11: O senador Efraim Filho, do PL da Paraíba, disse que o projeto aprovado representa um pleito dos Conselhos Regionais de Medicina Veterinária.
19: Uma demanda pela aprovação desse projeto é um tema que impacta no dia a dia do segmento, da categoria. Hoje, né, a relação com os animais é uma relação cada vez vínculos mais estreitos. A medicina veterinária está presente em muitas atividades do setor produtivo, então o exercício ilegal dessa profissão mereceu essa tipificação.
11: Quando o empregador atrasa o depósito do FGTS, o trabalhador pode sair no prejuízo. Uma sugestão popular transformada pelo Senado em projeto de lei quer garantir que as multas por esse atraso sejam repassadas ao próprio empregado. A proposta surgiu no programa E-Cidadania do Senado. A reportagem é de Rodrigo Rezende.
20: O Senado irá discutir como projeto de lei uma ideia apresentada no programa E-Cidadania, que determina que o valor total das multas e encargos arrecadados em razão do atraso ou falta de recolhimento do Fundo de Garantia do Tempo de Serviço, FGTS, sejam repassados diretamente ao trabalhador prejudicado. O senador Paulo Paim, do PT do Rio Grande do Sul, que foi relator da sugestão legislativa na Comissão de Direitos Humanos e Legislação Participativa, afirmou que a proposta traz justiça.
21: Razoável, portanto, que eventuais multas incidentes sobre o recolhimento em atraso sejam destinados à conta vinculada do trabalhador. De igual maneira, o empregador que não recolher ou recolher intempestivamente as contribuições para o FGTS, deve arcar com eventuais prejuízos sofridos pelo trabalhador.
20: A sugestão legislativa foi apresentada pelo Instituto Fundo de Garantia do Trabalhador. Qualquer cidadão pode apresentar ideias de novas leis ao Senado. Para isso, basta acessar senado.leg.br/e-cidadania.
11: O senador Espiridião Amin, do PP de Santa Catarina, criticou a decisão do governo federal de zerar a cobrança de tributos sobre as compras internacionais de até 50 dólares, conhecidas popularmente como a taxa das blusinhas. A medida provisória já está em vigor, mas precisa ser analisada pelo Congresso Nacional em até 120 dias para não perder a validade. Amin afirmou que em 2024 a taxação havia sido aprovada em acordo com o próprio governo para proteger empregos e a cadeia produtiva da indústria têxtil brasileira. Na avaliação do parlamentar, a mudança representa oportunismo político e provoca instabilidade tributária, o que pode prejudicar setores produtivos.
0: O governo concordou e agora toma uma decisão, no mínimo com cheiro de politicagem. Criar solavancos tributários é uma forma de sabotar a economia.
11: Já o senador Paulo Paim, do PT do Rio Grande do Sul, lembrou os 138 anos da assinatura da Lei Áurea. Ao mencionar a data, o parlamentar destacou iniciativas legislativas aprovadas ao longo dos anos, como o Estatuto da Igualdade Racial e a Lei de Cotas, mas defendeu novos avanços na ampliação de políticas públicas de inclusão social e de ações afirmativas. Paim também citou dados sobre desigualdade racial no país. Segundo o senador, a maioria das vítimas de homicídio no Brasil ainda são pessoas pretas e pardas, e as mulheres negras ainda enfrentam taxas de desemprego mais altas.
21: Segundo a RAIS, no segundo trimestre de 2024, havia 7,5 milhões de desocupados e a taxa média de desemprego para os homens não negros era de 4,6%. Para as mulheres negras, 10,1%.
11: Com trabalhos técnicos de João Lira, o Jornal do Senado fica por aqui. Acompanhe agora as notícias da Câmara dos Deputados. Boa noite e até amanhã.
2: Jornal Câmara dos Deputados. Plenário aprova restrições a condenados por crimes sexuais contra menores.
1: Deputados e governo encaminham acordo para diminuir escala de trabalho.
2: Câmara aumenta a punição para estupro de vulneráveis no ambiente militar.
1: Boa noite. A Câmara aprovou uma punição mais rigorosa para estupro de vulnerável no meio militar. O repórter Marcelo Larcher explica por que a mudança está sendo discutida.
22: A Câmara dos Deputados aprovou o projeto que altera as regras do Código Penal Militar para o crime de estupro de vulnerável, ou seja, quando a vítima tem menos de 14 anos de idade ou é uma pessoa com deficiência. O texto aumenta as penas previstas pela legislação militar, que é geralmente aplicada para punir militares em serviço. Dessa maneira, a punição iguala às previstas no Código Penal Comum. Atualmente, o Código Penal Militar prevê pena de 8 a 15 anos de prisão para o crime de estupro de menores de 14 anos, pessoas com deficiência ou sem discernimento para consentir. Já a legislação penal comum estabelece pena de 10 a 18 anos, sendo que a pena aumenta para 12 a 24 anos quando a lesão corporal grave e quando o estupro causar a morte da vítima, a pena é de 20 a 40 anos. O texto aprovado adota essas mesmas penas para os crimes ocorridos no âmbito militar. A proposta apresentada pela deputada Laura Carneiro, do PSD do Rio de Janeiro, também inclui regras que já existem no Código Penal. As penas se aplicam independentemente do consentimento da vítima, da experiência sexual anterior ou até da ocorrência de gravidez decorrente do crime. Relatora da proposta, a deputada Camila Jara, do PT do Mato Grosso do Sul, afirmou que o projeto corrige uma diferença entre o Código Penal Militar e a legislação penal comum, garantindo maior proteção a crianças e adolescentes e pessoas vulneráveis. Segundo a relatora, a proposta evita que militares recebam punições mais brandas do que civis em crimes da mesma gravidade. No plenário, o parecer foi lido pela deputada Érica Cocai, do PT do Distrito Federal.
23: O projeto e o parecer, eles equivalem ao Código Penal Militar ao que é previsto no Código Penal comum, ou seja, a recrudescimento penal no Código Militar. E para além disso, ele exclui os atenuantes em casos de violência sexual. E aí, qualquer violência, qualquer que seja a vítima de violência sexual.
22: O projeto que aumenta penas para estupro de vulnerável no âmbito militar seguiu para análise do Senado. Da Rádio Câmara de Brasília, com informações de Daniele Lessa e Antônio Vital, Marcelo Larcher.
2: Homenagem. Roberto Monteiro, pai do PL, celebra os 217 anos da Polícia Militar do Rio de Janeiro, comemorados em 13 de maio. O congressista destaca o trabalho da Secretaria de Estado da Corporação e cumprimenta os quase 47 mil policiais, aos quais chama de heróis anônimos.
1: Roberto Monteiro, pai, se sente orgulhoso por ter enviado mais de 35 milhões de reais em emendas de sua autoria para as diversas forças de segurança fluminenses e acrescenta que a proteção da população é a prioridade do seu mandato. mandato.
5: Sargento Portugal, do Podemos, lista nominalmente os 46 agentes de segurança do Rio de Janeiro envolvidos em operações históricas contra o crime organizado, com apreensão de drogas e de armas, e dois policiais mortos durante assalto, para solicitar a promoção de todos por bravura.
1: Sargento Portugal presta sua homenagem aos 217 anos da Polícia Militar Fluminense e critica políticos que usam a corporação para fazer propaganda, mas ignoram as dificuldades da tropa. O parlamentar cita sua linhagem familiar de militares para reafirmar seu orgulho em ser policial.
2: Segurança Pública.
5: Na avaliação de Carlos Jordi, do PL do Rio de Janeiro, o programa Brasil contra o Crime Organizado tem caráter eleitoreiro. O parlamentar afirma que os investimentos anunciados são insuficientes e que as medidas não enfrentam as facções criminosas de forma efetiva.
1: Carlos Jordi critica ainda o veto do governo a trechos de um projeto que endurecia regras para condenados pelo assassinato de policiais. Segundo o deputado, a retirada de dispositivos sobre progressão de pena e regime disciplinar diferenciado beneficia criminosos.
5: Alberto Fraga, do PL do Distrito Federal, classifica o novo plano do governo para a segurança pública como uma proposta sem inovação. Ele argumenta que medidas como o fortalecimento do sistema prisional, combate ao tráfico de armas e ampliação da perícia já existem há anos.
1: Alberto Fraga também alerta que o financiamento do programa, via BNDES, pode aumentar as dívidas dos estados. O deputado defende mais investimentos na fiscalização das fronteiras e na reformulação da Força Nacional.
5: Raimundo, PT do Rio de Janeiro, critica a proposta aprovada na Comissão de Segurança Pública que permite o saque do FGTS para a compra de arma de fogo. O deputado afirma que o objetivo do Fundo de Garantia é proteger o trabalhador em áreas como habitação e aposentadoria.
1: Raimond se diz preocupado com políticas de segurança pública baseadas na ampliação do acesso a armas. Ele avalia que o Congresso deve rejeitar esse caminho para preservar ações voltadas ao amparo social e ao fortalecimento da democracia.
5: Coronel Crisóstomo, do PL de Rondônia, defende a redução da maioridade para 16 anos nos casos de crimes graves. Ele afirma que a discussão na Comissão de Constituição e Justiça busca responsabilizar adolescentes que cometem crimes hediondos conforme as regras aplicadas aos adultos.
1: Coronel Crisóstomo avalia que a mudança é necessária para enfrentar a participação de adolescentes em crimes violentos. Ele avalia que a legislação atual não garante punição adequada para esse tipo de ocorrência, aumentando a sensação de impunidade.
5: General Girão, do PL do Rio Grande do Norte, critica a condução das políticas de segurança pública, afirmando que o aumento da violência exige mais do que os investimentos financeiros anunciados pelo governo federal.
1: O deputado também defende o fortalecimento das forças policiais, com mais garantias aos agentes de segurança. General Girão ainda critica o sistema de justiça do país e defende a redução da maioridade penal como resposta ao avanço da criminalidade.
2: Justiça.
5: A Câmara aprovou restrições para condenados por crimes sexuais contra crianças e adolescentes. A repórter Daniele Lessa acompanhou a votação.
6: O plenário da Câmara dos Deputados aprovou o texto principal do projeto que cria restrições para pessoas condenadas por crimes sexuais contra crianças e adolescentes, como estupro de vulnerável, exploração sexual infantil e produção ou divulgação de pornografia infantil. A proposta altera a Lei de Execução Penal. Pelo texto aprovado, a Justiça poderá determinar o uso de tornozeleira eletrônica e estabelecer limites de circulação quando o condenado deixar o presídio ou estiver cumprindo pena em regime aberto. Essas restrições poderão impedir a aproximação da vítima e de sua família, escolas, creches, parques, praças e outros locais frequentados por crianças. O condenado também poderá ser proibido de trabalhar em atividades voltadas ao público infantil, pedir guarda ou adoção de menores, morar em locais com crianças que não sejam seus filhos ou enteados e manter contato com menores de 14 anos por meios digitais sem autorização judicial. O relator do projeto, o deputado Kim Kataguiri, do Missão de São Paulo, defendeu que o objetivo é reduzir o risco de reincidência e criar mecanismos permanentes de proteção a crianças e adolescentes.
7: A gente impõe medidas, penas restritivas de direito para pedófilos, a gente impede que o pedófilo tenha uma creche, tenha um parquinho, seja dono de qualquer estabelecimento frequentado ou que tenha como clientela crianças, adolescentes.
6: Outro ponto previsto é a obrigação de comunicar formalmente ao cônjuge ou companheiro sobre a condenação e as restrições vigentes. Para concluir a votação, ainda falta aos deputados votarem uma modificação que amplia a medida também para menores acusados de crimes sexuais contra crianças e adolescentes. A emenda, apresentada pelo deputado Marcel Van Hatten, do Novo, do Rio Grande do Sul, altera penalidades previstas no Estatuto da Criança e do Adolescente. O debate sobre esse ponto gerou polêmica entre os parlamentares. A votação do texto principal chegou a ser suspensa. A emenda amplia de 3 para 6 anos o prazo máximo de internação de adolescentes que pratiquem atos infracionais com violência. E nos casos análogos a crimes hediondos, o prazo pode chegar a 12 anos. A emenda também prevê transferência para estabelecimento prisional comum quando o adolescente atingir a maioridade durante o cumprimento da medida socioeducativa em local separado dos detentos comuns. O deputado Marcel Van Hatten defendeu que os deputados se manifestem em votação nominal.
7: Se eles quiserem votar a favor de criminoso hediondo, vota a favor, mas deixa votar. Que acordo é esse que nós, do Novo, temos que retirar um destaque que é para punir melhor aqueles que são criminosos, porque senão eu não voto o resto do texto. Eu não vou admitir passar pano para esse tipo de bandido, não. Não vou retirar o meu destaque nem o pedido de nominar. Isso é um direito nosso.
6: A votação do projeto que cria restrições para condenados por crimes sexuais contra crianças e adolescentes ainda precisa ser concluída pelos deputados antes de a proposta seguir para o Senado. Da Rádio Câmara de Brasília, Daniele Lessa.
1: Política. Clarissa Tércio, do PP de Pernambuco, protesta contra a decisão do Ministério Público Federal de arquivar denúncia de violência política e de gênero que ela teria sofrido na Comissão da Mulher, contradizendo conclusões da Polícia Legislativa, que comprovam a injúria e o ataque misógino.
5: Clarissa Tércio evidencia a insegurança no ambiente de trabalho a que deputadas estão expostas e questiona qual o limite tolerável para a liberdade de expressão. Para a deputada, o arquivamento de seu processo evidencia a parcialidade das decisões judiciais, razão pela qual ela vai recorrer.
1: Paulão do PT critica a tramitação de um processo eleitoral em Alagoas que determinou a cassação de seu mandato. O deputado alega que a ação avançou sem que ele pudesse exercer plenamente o direito à ampla defesa e ao contraditório.
5: O deputado também afirma que vai continuar recorrendo da decisão e defendendo a legitimidade do mandato obtido nas urnas. Paulão sustenta que a eventual mudança no resultado eleitoral desconsidera a votação recebida e reafirma a disposição para seguir na disputa política.
1: Márcio Gerri, do PCdoB, acusa membros do governo do Maranhão de utilizarem o aparato estatal em favor de interesses políticos e familiares. O parlamentar denuncia a articulação de uma CPI na Assembleia Legislativa com o objetivo de atingir adversários da atual gestão.
5: De acordo com Márcio Gerri, o governo deixou de lado compromissos com a população para priorizar ações com foco eleitoral. Para ele, trata-se de uma tentativa de manutenção no poder.
2: Desenvolvimento Regional.
1: Ricardo Maia, do MDB da Bahia, mostra como as emendas impositivas são fundamentais, especialmente para garantir saúde e infraestrutura para municípios com receitas precárias. Ele citou como exemplo a compra de UTIs móveis e viaturas para as cidades de Araci, Vanderlei e Jaguaripe.
5: Ricardo Maia defende também que ações do Executivo, como a duplicação da BR-116 e a construção de institutos federais, são fundamentais para o crescimento do sertão baiano e do Brasil, reforçando o Pacto Federativo e os investimentos no futuro do país.
2: Meio Ambiente.
1: Pedro Lucas Fernandes, do União, alerta para os impactos econômicos da possível criação da reserva extrativista Tauamirim, no Maranhão. Segundo o parlamentar, a medida pode comprometer empregos, investimentos e o funcionamento do complexo portuário do estado.
5: Pedro Lucas Fernandes assinala que comunidades locais não teriam sido ouvidas durante o processo conduzido pelo ICMBio e Ministério do Meio Ambiente. Em nome da conciliação entre preservação ambiental e desenvolvimento econômico, o deputado pede a suspensão da criação da reserva.
2: Economia.
1: Merlon Solano, do PT do Piauí, cumprimenta o governo federal pela decisão de reduzir impostos para compras internacionais até $50 e reduzir para 30% as taxas para aquisições até $3 mil. Em seu entendimento, a medida valoriza o salário e insere o Brasil no comércio global.
5: Merlon Solano destaca inovações trazidas pela reforma tributária, como a criação do cashback. Ele defende a compensação de perda de arrecadação com a taxação de apostas eletrônicas e dos super-ricos e classifica como enganosa criminosas afirmações de que o governo só aumenta tributos.
1: Lafayette de Andrada, do PL de Minas Gerais, critica o leilão de energia promovido pelo governo federal para a contratação de termoelétricas. Ele alerta que a medida contraria compromissos ambientais assumidos pelo Brasil e pode aumentar em mais de 10% a conta de luz dos consumidores.
5: Lafayette de Andrada acrescenta que órgãos de fiscalização já pediram a suspensão do leilão por falta de transparência e por mudanças repentinas nos preços. Segundo o parlamentar, o edital também ameaça desalojar milhares de famílias de agricultores assentadas no norte de Minas.
1: O STF começou a julgar as ações que tratam das regras de distribuição dos recursos da produção do petróleo. Segundo Marcelo Crivella, do Republicanos do Rio de Janeiro, não há justificativa para retirar receitas dos estados produtores, enquanto se mantém a arrecadação integral de outros recursos naturais, como os minérios.
5: De acordo com Marcelo Crivella, o Rio de Janeiro já sofreu impactos econômicos históricos, como a transferência da capital para Brasília. O parlamentar reforça que o estado depende dos royalties para financiar áreas críticas como segurança pública, saúde e educação.
1: Bongás, do PT do Rio Grande do Sul, defende a ampliação da faixa de isenção do imposto de renda, argumentando que reduzir a tributação fortalece o consumo das famílias.
5: O deputado também sustenta que a mudança impulsiona a economia ao ampliar o poder de compra da população. Além disso, Bongás reforça o apoio a propostas voltadas às condições de trabalho, como o fim da escala 6x1.
2: Trabalho.
1: Deputados fecham acordo para simplificar proposta de redução da jornada de trabalho. A repórter Silvia Munhato tem as informações.
3: O presidente da Câmara dos Deputados, Hugo Mota, afirmou que as negociações sobre o fim da escala de trabalho 6x1 se encaminham para uma alteração constitucional que reduz a jornada de trabalho de 44 horas semanais para 40 horas, com 2 dias de descanso e sem perdas salariais. Hugo Mota teve uma reunião para debater o tema com o ministro do Trabalho, Luiz Marinho, o ministro das Relações Institucionais, José Guimarães, líderes do governo e membros da comissão especial que trata da redução da jornada. Segundo Mota, situações específicas poderão ser tratadas pelos próprios trabalhadores e empregadores.
4: Nós queremos também fortalecer as convenções coletivas para que elas possam tratar das particularidades de cada setor. Também estabelecemos que será necessário o projeto de lei encaminhado pelo Executivo para podermos adequar a legislação às mudanças que faremos à nossa Constituição pela redução da jornada de trabalho.
3: O presidente da comissão especial que analisa a redução da jornada, deputado Alencar Santana, do PT de São Paulo, disse que vai ficar faltando decidir se haverá alguma compensação para os empresários e se haverá transição. Alencar defendeu a implementação imediata da mudança de jornada.
8: Eu, de minha parte, entendo que nós temos que implementar tudo que pudermos já. Há uma necessidade. Mas esse é o debate que nós vamos continuar amadurecendo. Logicamente, queremos e vamos garantir esse direito aos trabalhadores, mas, ao mesmo tempo, ninguém jamais pensa em quebrar a economia brasileira. Na verdade, nós entendemos que vai ter um ganho de escala de produtividade adiante.
3: A comissão especial fez audiência pública para debater os efeitos das mudanças para as mulheres e para pequenas empresas. Da Rádio Câmara de Brasília, Silvia Minhato.
5: Fernando Mineiro, do PT do Rio Grande do Norte, compara a resistência ao fim da escala 6x1 com os movimentos contrários à abolição da escravidão no Brasil. O parlamentar entende que a redução da jornada para 40 horas semanais representa uma medida de justiça social.
9: Nós temos também aqueles e aquelas que pregam o terror na sociedade com mentiras, com fake news, com manipulações, da mesma forma que aconteceu quando, em 1940, foi criado o salário mínimo, da mesma forma quando se colocou em debate a recuperação real do salário mínimo. Esse setor que defende o empresariado, que aliás são maioria aqui nessa casa, diga-se de passagem, mas serão derrotados, porque o povo brasileiro está acompanhando esse debate.
1: De acordo com Fernando Mineiro, setores contrários à mudança propagam o medo para criticar a proposta, assim como ocorreu em debates históricos sobre direitos trabalhistas. O parlamentar espera que o Congresso acompanhe o entendimento da população e aprove a redução da jornada.
5: Na visão de Paulo Lemos, do PT do Amapá, a Câmara deve priorizar debates que impactem diretamente a vida da população. O parlamentar argumenta que embates ideológicos e ofensas pessoais não contribuem para o desenvolvimento econômico e social do país.
1: De acordo com Paulo Lemos, a discussão sobre a redução da jornada de trabalho é uma das prioridades com amplo apoio popular. Ele propõe a realização de estudos técnicos e o diálogo com o setor produtivo para avançar em uma proposta de forma equilibrada.
2: Direitos humanos.
5: Jandira Fegari, do PCdoB do Rio de Janeiro, lembra que o 13 de maio marca os 138 anos da abolição formal da escravidão no Brasil. A deputada afirma que a Lei Áurea, apesar de ter sido uma conquista do movimento abolicionista, não garantiu à população negra o acesso pleno a direitos.
1: Jandira Fegari defende políticas afirmativas e medidas de reparação para enfrentar o racismo estrutural no país. Ela ressalta que as mulheres negras sofrem os maiores impactos das desigualdades sociais na renda, na educação, no trabalho e nas diferentes formas de violência.
2: Educação.
5: Rubens Pereira Júnior, do PT do Maranhão, destaca projeto de cursinho gratuito que prepara jovens de São Luís para o acesso ao ensino superior. Ele assinala que a iniciativa, fundada em 2023, tem ajudado a realizar o sonho de muitos jovens da periferia da capital do estado.
1: Rubens Pereira Júnior informa que o projeto já registra mais de 300 aprovações em institutos federais e universidades públicas. O congressista destaca que o cursinho passou a receber apoio federal em 2025 por meio da Rede Nacional de Cursinhos Populares.
5: Professora Luciene Cavalcante, do PSOL, critica a postura da Prefeitura de São Paulo diante da greve dos servidores da educação. Segundo a deputada, a proposta de reajuste de apenas 13,5% parcelado em 2 anos desvaloriza a categoria.
1: Professora Luciene Cavalcante também critica a reforma administrativa, que, segundo ela, prejudica a carreira do magistério e afeta direitos de aposentados e pensionistas. Para a deputada, o projeto abre caminho para a privatização da educação infantil.
5: Termina agora o Jornal Câmara dos Deputados, com trabalhos técnicos de Everson Urani e apresentação de Márcio Aquilissardi e José Carlos Andrade. Uma ótima noite para você.
1: A Voz do Brasil volta amanhã. Boa noite.
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1: Essa pergunta é difícil.

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8: Popularmente conhecido como esse.

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caminhoneirada de todo o Brasil! Excelente dia de A a Z, de 0 a 100, que é pra de ninguém esquecer! É o Fernando Riquetti, turma, chegando por cá com toda a sua comitiva para mais um Brasil Caminhoneiro aqui na Rádio Capital. Alvorada da quinta-feira, 14 de maio de 2026. É mais um dia desse outono brasileiro, termômetro na casa dos 13 graus aqui pelos lados da Avenida Paulista e segundo a Climatempo vamos chegar à máxima de 25. O sol, ha! Pinta já já pelas bandas do leste, vai esquentar o esqueleto às 6 horas e 32 minutos. Acorda, Brasil! Acorda! E se esconde atrás da Serra da Cantareira, pelos lados do oeste, às 17 horas e mais 32 minutinhos. Comigo fazendo essa edição do Brasil Caminhoneiro lá do outro lado do vidro, atento a tudo aquilo que acontece. Ah, ele, meu querido Luiz Jesus. Bom dia, Jesusinho. Você tá bom, meu irmão? Tranquilo? Suave na nave? Sono? Que dia que você não tá com sono, Jesus? Fala pra mim. Hã? Todo dia, né? Pois é. É, dormir é bom, né? Eita, né? Quando eu posso, então sempre uma esticadinha um pouquinho a mais, né? Mas como a gente habitua a acordar na madrugada, tem que tomar cuidado pra fazer no fim de semana pra não ficar se mexendo muito na cama, acorda a patroa fica brava, rapaz do céu, você tá doido. A melhor coisa mesmo é levantar com uma ponta dos pés, encostar a porta do quarto lá e ir lá pra cozinha fazer um café cavalo lá e curtir uns modão. Ah, é da melhor coisa que tem. Você tá doido. Obrigado, Jesusinho, pela beira mais uma vez, viu, meu irmão? Tamo junto aí no Balaio do Gato. Vamos até às 6 horas, levando muita informação, prestação de serviço, moda boa. E a gente sempre contando com a tua audiência aí do outro lado do rádio, legal? Pois é, gente, hoje é dia 14 de maio, ó, quase metade do mês. Hoje celebramos o Dia Continental do Seguro. Ah, lembro Continental, lembro que tinha uns. Lembro cigarro Continental? Olha o Riquete lembrar de coisa velha. Tinha a Rádio Continental também, lembra? Ah, é, a Rádio Continental, gente, ela tinha um programa de Esperanto. Esperanto, eu lembro que na década de 80, né, quando eu frequentava uma escola lá em São Caetano, era Senador Flacker. Acho que se eu não me engano. É a história, a escola mais antiga do município, né? Inclusive a minha avó, quando veio da Lituânia pra cá, estudou lá nessa escola aí, né? E tinha eu não sei como é que era o governo do estado na época, cara. Tinha dentista na escola, cara. Com consultório montado e tudo, cara. Era Dr. Arnaldo o nome dele. E ele dava aula de Esperanto. Que era, até hoje tem o Esperanto, né? Que era, na época era chamada uma língua universal, né? E ele ensinava lá os trem, lá tudo pra gente lá, e ele pedia pra gente ouvir, olha, na Rádio Continental tem aula de Esperanto, e a gente ficava ouvindo o negócio de aula de Esperanto. Não era uma matéria assim que fazia parte da grade curricular, né? Mas eu lembro que tinha esse negócio de Esperanto. Ele falava, tipo, uma frase assim, que ou estas árvores? Árvore ou estas vegetal? Aí transfusindo o que é uma árvore? Árvore é um vegetal. Tem essas coisas aradas todas. Prendeu Esperanto na escola, ô Jesus? Hã? Jesus fala que não sabe nem falar português direito. Ô, precisa aprender, rapaz. Nossa língua precisa fazer. Vai fazer igual lá o presidente lá que foi pros Estados Unidos lá, deu um pito lá no jornalista, avó, que ele não entende inglês. Tem que falar português. É, pô, o cara tá no país dele. Falando a língua dele, o outro tem que obrigar o jornalista a falar português? Pelo amor de Deus, hein? Vamos lá, gente. Hoje é Dia Continental do Seguro. A data tem como objetivo conscientizar a turma toda acerca dos benefícios do seguro. E uma coisa que tá pegando hoje, né, Jesus, no mundo do transporte, são esses três seguros aí, né, que o governo impôs aí pro caminhoneiro. É da mesma forma que ele impõe esse seguro pro transportador, o caminhoneiro tem que pagar isso aí. Então é seguro da carga, é seguro do caminhão e é seguro de terceiro. Rapaz do céu, isso tá onerando a turma que não... Deus me livre, viu? Ah, isso tá bom, tem que ter, vamos fazer isso daí, né? É por isso que é importante você procurar sempre aí um bom corretor dos seguros, né? Para proteger aí os seus bens. Aí a gente fala, né, dos bens materiais e também dos bens imateriais também, que é importante aí também. Então, nosso abraço aí a todos os corretores de seguros aí, tá legal? Hoje no nosso calendário litúrgico celebramos o dia de São Matias, né? Matias foi o 12º apóstolo e ele substituiu Judas Iscariote, né? Depois da morte e a ressurreição de Cristo aí também, né? Tá no banco de reserva dos apóstolos, Jesus? É? Acho que deve ser, né? Bom, gente, brincadeiras à parte, Matias também acompanhou muito a vida de Jesus e foi um discípulo fiel desde o início.
E São Matias, ele acabou morrendo por martírio após duras perseguições lá por volta dos anos 80. Além disso, ele é considerado padroeiro dos carpinteiros e também da cidade de Treves, na Alemanha. Então hoje a gente reza aí por todos os carpinteiros, marceneiros, né? Tem meu tio Antônio Carlos, ó, o QRA Carlinhos lá na Vila Califórnia, que é marceneiro de mão cheia. Aê, tio, parabéns aí hoje aí, ó. Dia de São Matias aí, o padroeiro dos carpinteiros. O meu avô era carpinteiro, né? Mexia com a parte de fabricação de telhado, foi marmorista também. Então, um abraço a todos os carpinteiros aí. Tem que ter a manha, tem que ter, não tem... É que não tem as manhas, não entra não. E hoje também é dia das vocações. Tá aí, vamos rezar para que as nossas vocações sempre afloreçam, né, no nosso meio. Tanto nas vocações sacerdotais, religiosas, as vocações aí para você ser um pastor, né, ser um bom pastor também, isso é muito importante também. E as nossas vocações profissionais também, por que não, né? É, vamos correr atrás daquilo que a gente gosta de fazer. Legal? Vamos mandar abraço aqui para as cidades que estão aniversariando hoje. Aí, ô Jesus! Vamos lá para o estado do Acre. Hoje é aniversário dos municípios de Assis Brasil, Manuel Urbano e Senador Guiomardi. No estado do Tocantins, Augustinópolis, Fátima, Colmeia e Rio Sono. Em Pernambuco, tem aniversário de cidade também. Abreu e Lima, Itapissuma e Ouricuri. Na Bahia, Condeúba, São Félix do Coribe e o município de Seabra. Seabra já estive por lá. Passos nas Minas Gerais, São Gabriel da Palha no Espírito Santo, Ventania no Paraná, Augusto Pestana, Condor e Vicente Dutra no Rio Grande do Sul, o município de Jardim em Mato Grosso do Sul, Araguaína no estado de Mato Grosso e no estado de Goiás os municípios de Acreúna, Araguapaz, Arenópolis, Cachoeira Dourada, Campina Sul, Cesarina, Doverlândia, Indiara, Minasul, Santa Isabel e Santo Antônio do Descoberto. Então parabéns a todos vocês que nasceram, vocês que moram nessas cidades. Sinta sempre muito orgulho, muito carinho pelo cantão onde você nasceu. Ué, vai fazer o quê? Tem que ter orgulho, gente. Melhorar esse cantão cada vez mais aí. E só assim, quando a gente melhora o nosso canto, melhora o nosso bairro, melhora a nossa cidade, é que a gente vai conseguir construir um país melhor também, tá legal? E hoje, dia 14 de maio, a gente lembra aí um ano de falecimento do Divaldo Franco, né? Que até então era o principal líder espírita no Brasil, né? Morreu com 98 anos. Viveu bem, hein? Hein, Jesus? 98 anos? Opa, viveu bem, viveu bem. Então tá aí a nossa memória hoje aí ao Divaldo Franco, principal líder espírita no Brasil, que nos deixou o ano passado. Legal? É isso daí. Além do meu querido Luiz Jesus, que tá aí fazendo a sonoplastia do programa, vejo o Reinaldinho Alves com o seu gorro de milho lá na Central. Coisa feia esse boneco. Você tá parecendo um guru. Imagina, gente, ó. O gorrinho amarelo com dois olhinhos na frente, um rabinho atrás. E o Reinaldo com o narizão meio pontudo. Parece um guru. Chorado, choradinho. Vou encolher a lua. Não, não vai tirar a rádio do ar, não. Eu tô brincando. Você é bonitinho, você é bonzinho. O Jeová e Batatinha estão lá nos transmissores em Diadema. E você vem com a gente nessa tocada legal, bacana? Apresentações feitas, barriga vazia, mão lavada. Simbora nós acelerando o carrão no FM 77.5, 1040 kHz no AM. Para você que nos acompanha pelas redes sociais, pelo aplicativo. Para você que está sempre conosco também pelo YouTube. youtube.com/capital com você, legal? Não esqueça de dar aquele triplo C, curta, comente, compartilhe. Porque só assim o famoso algoritmo traiçoeiro lá vai entender que o programa é bom e que merece. E recomendar para outras pessoas. Gente, dá essa moral para nós aí que é muito importante e faz a diferença aqui pra gente. Legal? Tá vendo só? Quantas opções para você estar sempre ligadinho aqui com a gente. 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E a gente abre a seleção musical de hoje com eles, Fernando e Sorocaba, Delegada. É pedido, a gente toca. Vamos ouvir, sapeca o dedo aí, Jesus.

Tá aí o Fernando de Sorocaba com Delegada, abrindo a seleção musical dessa quinta-feira, dia 14 de maio. E você participa aqui com a gente pelo DDD 11 983345777. Anotou? DDD 11 983345777. Legal? Enquanto Jesus prepara a primeira leva de recados, tem informação das estradas aqui pra você, viu, gente? Olha, tem operação Pare e Siga em trecho catarinense da BR-163. A turma está fazendo esse tipo de operação para realização de serviços de manutenção e melhorias entre os quilômetros 84 e 85 da 163. Ali é... fica pertinho ali do trevo que dá acesso ao município de Guaraciaba. Fica ali na região do oeste de Santa Catarina, tá legal? E essas obras devem seguir pelos próximos 30 dias. Então, se você for fazer rastros pelo trecho catarinense da 163... fique atento aqui no quilômetro 84-85, né, lá no município de Guaraciaba. A gente vai ter operação Pare e Siga ali também. Legal? Outro ponto com interdição, né, com Pare e Siga, que está exigindo a atenção do motorista, é o trecho do acesso sul de Alpinópolis. Ali é BR-265, né, trecho mineiro da 265, entre os quilômetros 0 e o quilômetro 2,4. Ali é um trecho conhecido como Serra na saída de Alpinópolis, para quem está indo para Bom Jesus da Penha. Bom, esse acesso está interditado, gente, porque o pessoal está tendo que fazer um serviço de escavação num paredão de pedra que está tendo ali, né? Então, por questão de segurança, né? Não tem como, o pessoal já está cavocando lá na parte de cima. Pedra cai sobre a pista que está sendo utilizada atualmente. E aí tem que quebra um pouco, aí recolhe as pedras e libera o tráfego. Então vai ficar nessa morosidade aí, ó, pelo menos até o dia 15 de junho, que é a previsão do DENIT. Tá legal? Então pra você que for fazer rastro aí pela 265, trecho mineiro, aí nesse município de Alpinópolis, entre o quilômetro 0 e o 2,4, o pessoal vai ter que enfrentar essa operação Pare e Siga, tá bom? Vamos respeitar aí o trabalho da turma, é o que a gente sempre fala. Os prejuízos são momentâneos, mas os benefícios depois que vão ficar aí, ó, vai ser bom por demais, legal? E se você estiver fazendo rastros aí por algum trecho das estradas aí do Brasil, e se tiver alguma informação para compartilhar com a gente, por favor, DDD 11 983345777. Vamos de mais moda aí, ô Jesus! Olha o Sérgio Reis chegando com Coração Estradeiro. Essa música faz parte do álbum Tributo aos Reis da Estrada e a gente toca pra você. Vai lá, Jesus!

0: Tá aí o Sérgio Reis com Coração Estradeiro, música faixa aí do CD Tributo aos Reis da Estrada, que você curte aqui na programação da capital, conectada com o mundo, ligada sempre em você.
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0: É, gente, hoje no Minuto Agrojornal, falar um pouco a respeito dessa onda, né, de massa polar. Rapaz do céu, mas tá judiando o povo todo ali, viu? O Reinaldinho, coitado, tá lá congelando. Ô, moço, que gosta, que sensível a um frio. Eu tô brincando, rapaz, não vai ficar bravo comigo com esse teu gorro aí. Eu vou comprar um desses pra mim. Ai, Jesus amado. Mas é, gente, essa onda de frio aí, né, que tá atingindo os estados do sul, do sudeste e também do centro-oeste, né, essa massa de ar polar, transformou não apenas as paisagens, né, com a formação de geada, mas também os pomares de maçã. No estado de Santa Catarina, lá no município de São Joaquim, na terça-feira, os termômetros registraram menos 5,6 graus, gente. Cê tá doido? Tá mais quente dentro da geladeira. E aí, o que aconteceu? Os produtores amanheceram com as plantações, todas elas congeladas. Bom, apesar de incomum, a condição não representa prejuízo para a planta, mas as frutas podem sim sofrer danos. Porque se está muito frio, gente, a maçã ela pode ficar escurecida depois de 48 horas. E aí a gente sabe, né, que a fruta nessa condição precisa ser vendida, ó, o quanto antes e não ser armazenada. Aliás, gente, maçã é um dos pilares da economia da cidade de São Joaquim, né? Tanto é que ela é reconhecida, inclusive por lei, como capital nacional da maçã. O frio ajuda, claro que ajuda, já que a cidade tem macieiras expostas a 900 horas de frio por ano. Isso aí a gente está falando de frio, as temperaturas menores do que 7 graus. Isso daí, né, segundo o pessoal da agronomia, né, segundo os engenheiros agrônomos, isso aí é requisito fundamental tanto para a floração quanto para o desenvolvimento de frutas com qualidade. Para vocês terem uma ideia, né, em 2024, cerca de 250 mil toneladas de maçãs foram colhidas só na cidade de São Joaquim, viu, gente? Esse volume representa 25% da produção brasileira e 58% de toda a safra catarinense. E a produção de maçã em São Joaquim, gente, começou lá na década de 1970. E a fruta se adaptou muito bem ao clima da região, que é marcado por inverno rigoroso, verões mais amenos, noites mais frias. E no estado, os principais produtores de maçã já somam 95% da área em produção. Claro que aqui vai o destaque, né, para o município de São Joaquim com 58% da produção e na sequência é tudo abaixo de 10%, mas aí já vem os municípios de Fraiburgo, Bom Jardim da Serra, Urubici, Urupema, bem lembrado, Jesus, Urupema, lá tem muita produção de maçã, o município também de Monte Carlo e Painel. Bom, eu estava dando uma olhada aqui hoje de manhã no mapa aqui da Somar Meteorologia, ô Jesus. Tem uma nova frente fria aí, ó, avançando pelo sul nesse fim de semana e que vai provocar chuvas intensas, viu? Principalmente entre o norte do Rio Grande do Sul e o sul do Paraná. E os acumulados de chuva podem chegar até 100 milímetros. É claro que isso aí não deve interferir aí muito na produção da maçã, né? O que deve atrasar um pouco é a questão da colheita, né? Mas de qualquer forma fica aí o recado e o lembrete aí pra você. Porque a gente espera que esse frio aí de menos 5,6 graus aí não tenha comprometido boa parte da produção, né? Já que o pessoal tem que ver.

rapidinho, né? Não dá para poder segurar. A gente espera que essa maçã acabe, né, não encarecendo aqui dentro do mercado nacional. E você, comadre, gosta de uma maçãzinha aí? É? Maçã é bom, foi demais. Eita, doido. É o Minuto AgroJornal, pegando sempre uma beira, uma carona na bolé do Brasil Caminhoneiro, FM 77.5, 1040 kHz na M, pelas redes sociais. Olha quem tá chegando, ela aí, ó, Bruna Viola, mulher do agro. Vamos ver.

0: Bruna Viola marcando presença aqui na Bolé do Brasil Caminhoneiro com Mulher do Agro. E a gente vai dar uma corridinha lá na Copa, tomar uma água, um cafezinho, um cavalo, porque na volta tem a nossa reza aqui no programa. Não sai daí não, que o intervalo é rápido e eu volto já.
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4: Depressão não tem rosto. Tempos atrás, gente, eu vi uma postagem nas redes sociais fazendo um alerta grave, né? E o título da postagem era assim, né? Depressão não tem rosto. E essa publicação, ela mostrava uma série de fotos bonitas, né? De artistas sorrindo ali para as câmeras. Eram celebridades em momentos inesquecíveis, né? Com brilho nos olhos e aquela cara de aparente satisfação com suas vidas. Só que algo em todas essas criaturas tem algo em comum. Porque além da fama e de muitos fãs pelo mundo todo, muitos deles levam ainda a questão da depressão e, em muitos casos, até o suicídio. E os comentários que seguem nas postagens podem ser resumidas em: que triste, eu nunca imaginei. Ou então, nossa, ele ou então ela parecia ser uma pessoa que tinha uma vida tão feliz. E essa coletânea de fotos, gente, representa aí uma pandemia silenciosa e que se alastra pelo planeta e inunda de dor muitos corações desprotegidos. Depressão, gente, é assunto sério, é uma doença psíquica, é um distúrbio que acompanha a humanidade, ó, não é de hoje não, ó, há muito, muito tempo. E como toda enfermidade, ela tem a sua nascente, sabe aonde? Na alma. Tem questões genéticas? Tem. Ai, Kate, tem questão biológica? Tem também. As ambientais, como em qualquer doença. Mas o que desencadeia ou não, né, tais fenômenos, né, quem acelera ou então quem freia as reações químicas do corpo físico, é sempre a mente, é sempre o nosso espírito. Ele sim é o comandante de todo o processo de saúde, de bem-estar. E nós não somos indefesos, gente. Agora, sempre tem uma saída, né? Por mais difícil que ela se apresente, sempre tem uma saída, sempre há força, sempre há essa capacidade em nós da gente se libertar disso. Então, gente, olha, depressão não tem rosto, e ela se esconde muitas vezes atrás de sorrisos armados que tentam ali se encaixar em padrões sociais que não satisfazem as necessidades mais profundas da alma. Depressão, gente, quando a gente fala que não tem rosto, porque ela se disfarça, né, por vezes, de soberba. Outras vezes a depressão é disfarçada de euforia. Então, inebria-se com a fama, com os aplausos, que dão aquela falsa ideia de que o que fará a pessoa feliz é o amor que ela recebe, quando na verdade o que lhe falta é o próprio auto-amor. Depressão é muitas vezes, gente, falta de sentido existencial, falta de se entregar a uma causa, de se entregar ao amor que apenas doa sem esperar nada em troca. Depressão é agravamento de tudo, né, gente? Agravamento do luto, da tristeza, que em doses pequenas é necessária, porque ela faz crescer. Por isso que a gente sempre fala, eu lembro que o padre Marcelo Rossi sempre falava isso com a gente quando eu tinha o programa aqui na capital, que ele falava assim, que quando a gente perde um ente querido, uma pessoa assim amada, a gente tem que viver o luto, gente, e isso aí é normal. A gente tem que viver isso daí. Você não tem que lutar contra isso. Ah, eu sou mais forte do que isso, tal. É normal, gente, é natural do ser humano. Mas quando isso toma as rédeas da vida, né, aí a gente tem que dar um break nesse negócio todo aí. Opa, vambora, não é por aí também não. E, gente, depressão ainda pode ser complexo de culpa não superado. Então, sabe, tudo isso precisa ser tratado, tudo isso aí precisa ser cuidado. E é nessas horas que é importante que a gente saiba cuidar um dos outros. Então não vamos permitir que o irmão do nosso lado murche a ponto de não mais se sentir pertencente ao mundo. Mostre a ele as belezas, né, de uma manhã. Recorde a ele o brilho do olhar do Criador, que observa cada uma de suas flores dizendo: ó, eu tô aqui, eu amo você. A vida é repleta de presentes, a vida é repleta de sinais. Tá amanhecendo um dia aí? Tá friozinho? Tá bom, faz parte da vida, faz parte do dia a dia. Se tá calor, aproveita também o tempo de calor. Aproveita, gente, o canto do pássaro, a flor que brota aí no teu jardim ou no teu vasinho também. Isso aí, gente, são mensagens do nosso Criador, como eu disse. E aí, ó, eu tô aqui, eu amo você. Tá legal? Mas é importante que você faça a sua parte e ajude essa pessoa, esse seu irmão, seu amigo, sua esposa, seu filho, seu marido, seu pai, sua mãe, independente de que seja o teu grau de parentesco ou de amizade, é você que tem que dar essa força. É Jesus que conta contigo para ajudar essa pessoa a sair desse momento tão perigoso aí, tá legal? É estender a mão, puxar para cima lá do buraco e vir viver essa vida aqui em cima com plenitude. Bacana? Vamos nesse momento então colocar aí as intenções de todos os nossos ouvintes, colocar aqui as intenções do pessoal que sempre participa aqui com a gente pelas redes sociais, principalmente, né, para você que está aí do outro lado e está corujando, acompanhando a gente. Vamos colocar a tua oração nesse momento aqui também, viu, gente? Opa, não tenha dúvida nenhuma. E vamos colocá-las todas no colo de Jesus e de Maria. E você pode ter certeza que essa sua intenção, esse seu nome, inclusive o seu, está sendo encaminhado nesse momento ao nosso Pai Celestial. E eu tenho certeza que Ele nunca vai te abandonar. E na hora certa, Ele também vai conceder a sua graça, o seu milagre, o seu pedido atendido. Vamos rezar então, gente? Ave Maria, cheia de graça, o Senhor é convosco. Bendita sois vós entre as mulheres. Bendito é o fruto do vosso ventre, Jesus. Santa Maria, Mãe de Deus, rogai por nós, pecadores, agora e na hora de nossa morte. Amém. Pai nosso que estais no céu, santificado seja o vosso nome. Venha a nós o vosso reino, seja feita a vossa vontade, assim na terra como no céu. O pão nosso de cada dia nos dai hoje, perdoai-nos as nossas ofensas, assim como nós perdoamos a quem nos tem ofendido. E não nos deixeis cair em tentação, mas livrai-nos do mal. Amém. Que Nossa Senhora, Mãe de todas as glórias e graças, São José Operário, seu esposo, São Matias, santo do dia, o 12º apóstolo de Cristo, e São Cristóvão, padroeiro dos viajantes e dos motoristas, nos abençoe e nos proteja por todos os dias de nossas vidas, que assim seja. Amém.

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1: É isso aí, gente. Estamos no mês de maio, mês do Maio Amarelo, que tá aí, ó, para trazer mais consciência e harmonia no nosso trânsito. Eu queria dividir com vocês, gente, um estudo. A bola prática, bicicleta, Flamengo. Ai, Jesus, gente. Olha, um estudo realizado pela Abramet, né, que é a Associação Brasileira de Medicina do Tráfego, que mostra que a distração ao volante é uma das principais causas de acidentes. Olha, segundo a pesquisa da Abramet, o motorista leva até 4 segundos para pegar um telefone e mais 5 para poder discar o número ou então mandar uma mensagem para uma pessoa. Isso daí, gente, fazendo uma conta de padaria, que é o seguinte, ó. Se você tiver a 50 km por hora, nesses 4 segundos aí que você pegou o telefone celular, você percorreu 125 metros de um termo que o pessoal costuma chamar de voo cego. Mas, Jorge, se eu rodar 125 metros, isso a 50 por hora, você não está vendo nada do que está acontecendo ao seu entorno? E o pior? Pior é que depois que você desliga o telefone ou manda uma mensagem, você ainda vai pensar sobre aquilo que você conversou. Ou seja, vai continuar desconectado do trânsito. E aí, gente, eu quero trazer aqui uma outra pesquisa, essa feita por uma universidade nos Estados Unidos, que concluiu que motoristas distraídos pelo celular demoram mais do que alguns bêbados para reagir diante de um imprevisto. Gente do céu, o cara, quando tá com o telefone celular, gente, tem menos reação que um bêbado. Rapaz do céu. Gente, o negócio é sério, é muito sério. Só aqui em São Paulo, ano passado, por exemplo, mais de 500 mil de veículos foram flagrados, digamos, sem motorista. Lembrando, gente, lembrando que dirigir falando ao celular é infração gravíssima, multa no valor de R$293,47 e ainda você leva 7 pontos na sua carteira de habilitação. Então, fica atento, viu? E outra coisa, viu? A legislação de trânsito também apresenta punição para quem dirige utilizando fones de ouvido, mesmo com as mãos no volante, viu? Tem gente que acha que, ah, vou botar o foninho aqui, tá tudo bem. Segundo o Código de Trânsito, gente, isso aí, ó, é infração média, multa de R$130,16 e você leva ainda 4 pontos na carteira de habilitação. Aí, Kate, e se eu usar o celular parado no sinal vermelho? Acontece alguma coisa? Continua. É infração do mesmo jeito, tá bom? Você tá usando o celular, você tá ao volante, então independente, você tá com o carro parado ou andando, tá no farol vermelho, vai tomar multa se o agente de trânsito pegar você fazendo isso. Aí o que eu faço então aqui? Aqui encosto no meio fio, desligo o carro, paro no posto de abastecimento, no local seguro, aí você fala no telefone celular, tá bom? Mas no volante, carro ligado no trânsito, você vai tomar multa aí. Tá legal? Fica atento, gente, fica atento. Rapaz do céu, camarada, eu confio mais num bêbado no volante do que um cara falando no telefone celular. Ave Maria, rapaz, brinca não. Bom, de qualquer forma, dos dois eu tô é correndo. Você tá doido? Olha outra moça bonita chegando pra cantar aqui com a gente. Kate Martins, Ao Amanhecer. Vamos ouvir!

Tá aí a Kate Martins ao amanhecer, marcando presença aqui na Bolé do Brasil Caminhoneiro. Se você quiser conhecer mais a respeito do trabalho da Kate Martins, é só você colocar aí, ó, nas redes sociais, principalmente aí no YouTube, coloca arroba Kate Martins 8015, tudo juntinho. Arroba Kate Martins 8015. Vai conhecer mais o trabalho dessa menina aí, viu, gente? Canta bonito por demais e merece o nosso prestígio, legal? Kate, beijo pra você, manda um abraço apertado aí pro Osmar Zani aí, saudade aquele picareta sem vergonha lá. Quem que foi, Jesus? Tá com ciúme do Osmar Zani? Ah, tá em outra empreitada, rapaz, tá em outra empreitada, mas a gente mantém aquele carinho muito grande por ele aqui. Acabou o programa? Você bota essas pilhas Duracell aí no relógio e ele vai embora rapidinho, mas não tem problema não. Amanhã nós estamos de volta, se Deus quiser, ele há de querer com mais uma edição do Brasil Caminhoneiro. Rapaz, a semana passou voando, amanhã já é sexta-feira, mas amanhã a gente vai estar aqui, ó, firme e fortes na onda do transporte, trazendo mais informações aí para todos vocês, legal? Jesus, obrigado mais uma vez aí pelo carinho, daqui a pouquinho você vai para a nova empreitada lá, é? É, tá certo, manda um abraço pro seu Magrini aí, tá bom? Tamo junto no Balaio do Gato. Reinaldinho, tá brabo com o Riquete ainda? Com esse teu gorrinho de Minions ainda, ô Gru? Que coisa feia, Reinaldinho, mostrar esse dedo logo cedo. Credo! Jesus ama você. É, esse aqui, e o outro também. E nós amamos você, Reinaldinho. Para com esse negócio, é brincadeira. A gente brinca com quem a gente gosta, tá bom, meu irmão? Obrigado pela beira, tamo junto, uma boa jornada pra você aqui na capital, tá legal? Gente, um beijo pra todo mundo, fiquem todos com Deus, boa tocada pra quem tá no trecho e até amanhã, se Deus quiser e ele há de querer. Tchau, turma!

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1: 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Ótimo dia aos ouvintes da capital. Atenção com um acidente na rodovia dos imigrantes, no sentido São Paulo, na altura do quilômetro 16. Lentidão já começa no quilômetro 18. O motorista vai perder tempo na chegada a São Paulo por ali. Opte pela rodovia Anchieta, que tem trânsito intenso também a partir do quilômetro 15 até o 10. Mas é bem melhor do que a rodovia dos imigrantes na chegada a São Paulo. O motorista não vai enfrentar dificuldades. Para o litoral, essas duas rodovias funcionam bem. Tudo ok com o transporte público nesta manhã de quinta-feira. 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
2: Ainda falando de rodovias que cortam o estado de São Paulo, Régis Bittencourt com problemas na chegada a São Paulo. Teve ocorrência mais cedo na passagem por Embu das Artes. Lentidão já começa no trevo de São Lourenço, na praça de pedágio ali já, antes de São Lourenço da Serra. O motorista vai perder tempo. Paciência para quem chega a São Paulo utilizando a rodovia Régis Bittencourt. Trânsito muito ruim. É a passagem por Embu das Artes ali no Rodanel Mário Covas. Esse trânsito volta a ficar ruim no Largo do Taboão e segue assim pela Avenida Professor Francisco Morato. É a passagem pelo metrô Vila Sônia. Depois o caminho melhora. Rodovia Raposo Tavares também tem trânsito intenso. Desde a Granja Viana, na altura do quilômetro 21, passando ali pelo Rodanel e vai assim num trecho só até o acesso à Rua Sapituba. Nesse trechinho final, a Avenida Eliseu de Almeida é a opção para o motorista chegar a São Paulo. 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
3: 7 horas tem rodízio válido para veículos com placas, sinais 7 e 8. Esses não podem circular no centro expandido de São Paulo até as 10 da manhã e depois entre as 5 da tarde até as 8 da noite. Atenção com a Avenida Cruzeiro do Sul, tem uma ocorrência na passagem pela Marginal Tietê no sentido centro de São Paulo. O motorista reduz a velocidade ali antes da Marginal. Esse trânsito vai assim até a Avenida do Estado. Para o sentido bairro, quem está na Avenida Cruzeiro do Sul não enfrenta dificuldades. Avenida do Estado também com trânsito intenso no sentido ABC, antes da Avenida Tiradentes até o metrô Armênia, volta a ficar intenso ali no Mercadão, mas depois o caminho é bom. E no sentido contrário, intensidade já no Parque Dom Pedro até a Avenida Cruzeiro do Sul, depois o caminho é tranquilo. 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

Eu tô aqui escrevendo, é, só pra não falar errado. A gente tem esse mantra aqui oficial, né? Que já é tradição. O mantra do Se Joga. Eu sei que você já sabe de cor. Sinalzinho da cruz, né? Pra gente já sair de casa abençoado. Pra que é, quem é do axé, né? Da religião que seja aí. Você já se proteja fazendo sua reza. Mas eu tenho um mantrinha que eu faço todos os dias. E aí outro dia uma colega falou assim: ah, eu falo todo dia tal coisa. Eu falei assim: vou imitar, vou copiar. E aí há muitos anos eu faço esse aqui, ó. Ângela abençoada, eu sinto muito, me perdoa, eu te amo. Um dia eu vou explicar pra vocês uma hora que significa, né? Que tem um significado aqui que eu faço, é o Ho'oponopono, né? E aprendi com uma querida que eu gostaria muito que ela viesse um dia aqui na... Não Se Joga, né? Lógico, a Beth Russo, que é uma inspiração para mim. Eu já conheço a Beth há muitos anos. Então, uma mulher super positiva. E eu adoro falar algumas palavrinhas logo pela manhã. Aí tem um outro, eu assim, mas sempre agradecendo a Deus pela vida. Em primeiro lugar, Deus, tá? Acima de tudo, Deus. Mas tem uma aqui, ó, que eu falo. Que eu tô falando isso que me perguntaram, tá? 7:05. É, eu abençoo a vida como ela é e recebo o melhor que a vida tem pra me dar. Eu estou sempre no lugar certo, na hora certa, com as pessoas certas e tudo funciona perfeitamente pra mim. Tudo de melhor sempre vem pra mim, independente de como as coisas aconteçam. E aí você fala isso olhando no espelho, olho no olho, entendeu? Você fala para você, tá bom, gente? 7:05 e uma coisa que é importante, a gente precisa aprender a ter aquele autocuidado, né? É, se elogiar, não fica esperando

0: ciclo. Se abraça, se elogie. Não fique esperando elogio de seu ninguém. Porque o seu ninguém tá se rasgando. Porque você está fazendo sucesso. Porque você tá linda, entendeu? Porque você tá brilhando. Então, se autoelogie. Eu não vejo problema nenhum. Entendeu? Eu não vejo problema. Sempre chega, amiga. Bom dia, bom dia. Vai bem bonita, vai bem bonitão. Passa o gloss, passa o perfume. E assim a gente vai enganando os inimigos. Bom dia, bom dia. 7/6, quinta-feira. É 14 de maio, minha gente. Do busão, do fone de ouvido, né? Já encontrei a Neia. A Neia também deixa rastros, né? A nossa querida Janaína saiu da empresa, porque eles são terceirizados, então tem um negócio que é rotativo. E aí, um beijo pra Jana. A Neia é outra maravilhosa. E a Neia também tem uma coisa de deixar rastros, né? Ela passou aqui... ela tá usando um produto aqui, ó, que tá bem forte, mas cheirando, assim, né? Tá bem gostoso. Um beijo pra Neia, um beijo pro rapaz da portaria, que eu esqueço o nome dele, que também é o cara da madrugada, não tem problema. Bom dia, bom dia, bom dia, né? Bom dia pra você que tá na escuta, tá indo pro trabalho, tá, é motorista de aplicativo e tá sintonizado aqui no 77.5, né? Alguns carros aí que tem que ter essa faixa estendida. Na live, o pessoal da live bombando, já dando bom dia. No YouTube é Capital com você, rei. 7:07, Vandeco já entrou, já tá entrando faz um tempo na programação. Tem vários babados, já tem vários babados na cidade de São Paulo. Teve um ontem que trancou a rua, trancou a Avenida Paulista, 6 horas da tarde. Eu sou super a favor da manifestação. Se não tá bom, tem que meter a boca no trombone mesmo. Mas, meu, uma Paulista fechada, quase 6 horas da tarde, é de lascar, né? É de lascar quem já tá lascado, né não, minha gente? 7:08, rei, rei!
1: Bom dia!
2: Oi, Angela, bom dia! 7:08!
0: Bom dia, meu amor,
2: cheguei,
0: e aí que você me conta? Eu vi!
2: Pé na porta!
0: Arrasou! E é isso aí, se tiver a porta tiver trancada, ninguém
2: mete o pé.
0: Mete o pé.
2: Mas não é mete se o pé for, pra ir embora,
0: mete o pé pra ir vencer. Se tiver muro, você pula, minha filha.
2: É isso. Aliás, sem os desculpas. Muros estão aí pra isso, pra serem superados. Então, superemos os muros, né? A base do murro, muitas vezes, do chute, do pontapé. E bora pra vida, porque, olha, eu vou falar pra você, viu? O leão é grande, mas a gente é maior, né, Ângela?
0: Sempre, sempre, sempre. A gente é sempre maior. Gente, 7:09 hoje. Ó, diferente da segunda, que, né, que a gente pegou uma manhã mega gelada, hoje já tá mais quentinho. Mais quente até que ontem.
2: Graças a Deus, né?
0: Você sentiu? Hoje, olha, às 4h50, aí a colega foi dar a previsão do tempo, umas 5h03, 13 graus. Mais quente do que ontem, né?
2: É isso mesmo.
0: E o sol que tá aparecendo tá esquentando.
2: É, vai esquentar um pouquinho, né? Né?
0: Mas o sol que tá aparecendo, ele tá esquentando, porque, por exemplo, eu tiro o casaco. Esse sol que tá aparecendo no meio-dia, ele tá quentinho. Uhum. Tá um quentinho de verdade, não é quentinho de geladeira, não.
2: Não, não é.
0: Mas isso não significa que você vai deixar o casaco no trabalho.
2: Significa?
0: Por exemplo, não. Não. Significa que você vai levar na mochila para usá-lo quando você voltar para a sua casa
2: à
0: noite.
2: E aí vai estar naquela média de 15 graus à noite,
0: e aí caindo, tá caindo,
2: caindo, caindo. E lembrando que amanhã, hoje a máxima, por exemplo, é 26, né, Ângela?
0: Exatamente.
2: E amanhã graus. Volta a esfriar um pouquinho. É igual Pedro Ronco, tô de plantão.
0: E a segunda vai ser babado, mas vamos viver um dia de cada vez,
2: minha irmã.
0: Um
2: abraço, Ronco.
0: Tá? Vamos viver saúde, Ronco, adoro, sempre fui fã. Vamos viver um dia de cada vez. Então a máxima para hoje 26. Agora eu não sei quanto é que tá aqui no, no relógio aqui em frente 13. À rádio, mas tá 13 ainda. Arrasou, leva um casaquinho, se proteja, mas tá mais gostosinho do que ontem.
2: Graças a Deus, será um dia proveitoso, mas amanhã cai um pouquinho a temperatura. Final de semana estão prevendo até chuva o dia inteiro.
0: Eu vi, né? É verdade.
2: O domingo ninguém se atreveu, foi igual a semana passada. Guardaram o domingo pra véspera pra não ter problema de errar. Mas é como eu sempre falo, né? É previsão do tempo, não precisão do tempo. Então errar faz parte da previsão.
0: Sempre fez, minha gente. O ar continua seco. Um detalhe importante, tá? 7h11. Vim de metrô, pego sempre a última... Como é que chama aquele último bonde? Último vagão. É, e aí eu tenho notado, sem ar-condicionado.
2: Tá assim, é? Tá,
0: hoje eu peguei bem cheinho, tá? Era umas 3 para 6, 4 para... Bem cheinho. E aí, assim, a gente já percebe um pessoal fungando... A gente já percebe um pessoal ali tossindo. Dando uma tosse, né? Eu acho que o ar no talo, no gelo, no metrô, eu não sei. Eu acho que mata a bactéria. Então, eu acho que seria de bom tom ligarem o ar-condicionado.
2: Eu acho que deveria sair da,
0: nesse do pátio, transporte.
2: Né? Hã? Deveria sair do pátio já com o ar ligado, né?
0: Não é? Porque a gente já tá percebendo, e os noticiários estão mostrando, um movimento grande já no postinho. É a criança que já tá, né, com as... Tá entupidinha, tá tossindo. É a mãe, é a avó. Então, o pessoal, né, que tem mais facilidade, maior facilidade pra uma gripe, um resfriado, já tão, ó... enfileirados lá na UPA.
2: Isso aí.
0: Né? Então tem que se cuidar, tem que se proteger. Já vou trazer aqui uma informação muito positiva do nosso SUS.
2: Ah, é muito útil,
0: tá?
2: Viu?
0: Tá muito importante, foi premiado essa semana,
2: é
0: viu?
2: É verdade. Que áudio?
0: Por favor, 7h12, minha gente. Já saíram de casa.
1: Bom dia, Angela. Bom dia, Rei. Bom dia, Vicky. É a Rosana Bento. Estou aqui no busão.
2: Aí,
1: indo pra Dona Bia, com foninho, me jogando com vocês. Um beijo, um
0: beijo
1: pra nós. Nos vemos domingo no baile, hein?
2: Aí, Ângela.
0: Um beijo, Rosana. Quando a Rosana participa com a gente, eu só lembro quando ela tinha, não tem mais, as pernas inchadas, que ela mesmo comparava assim com 100 toneladas.
2: 100 toneladas.
0: Lembra que ela deu esse depoimento? Rô, um beijo. Morrendo de saudade de você. Domingo a gente se encontra lá no Clube Piratininga.
2: Festão, né? Festão.
1: Bom dia, Angela. Bom dia a todos. Gente, tô voltando aqui pra me redimir, tá?

0: Mas por quê? Porque esses dias eu falei que eu vi o João aqui perto na Vila Mariana.
1: Lembra?
0: Resumindo, ontem eu tive coragem de parar o homem. E aí eu falei, moço, você é o João Ferreira? Gente, ele é idêntico. Aí ele falou assim, não, moço, sou o Marcelo. Aí ele, mas quem é João? Aí eu peguei e expliquei pra ele. Ele falou assim, nossa, eu assisto a Rádio Capital.
1: Olha.
0: Eu falei assim, então, moço, mas olha no YouTube e vê que você é a cara dele. Mas resumindo, pedindo desculpa aí pro João, que não é a mesma pessoa.
1: Olha só.
0: Porém, eu vou tirar a foto dele.
1: Quase a causa de um divórcio.
0: De costa, você vai falar que é a mesma pessoa e de frente também. Obrigado, tá? E desculpa a todos.
2: Menina.
0: E ó, João, já sabe, desculpa.
1: Agora não tem mais erro, né?
2: Um beijo!
1: Será que é assim que as pessoas falam que são filhas de Roberto Carlos? Começa assim a confusão?
2: Robertinha, né?
1: A Robertinha, será que é assim que começa, Ângela? O que
2: faz com tudo? Uma vez eu tava na rua, 714, gente. Era aqui, né? Eu sempre morei aqui perto da Rádio Capital, morava na rua Estela.
1: Uhum.
2: E aí eu tava andando aqui perto, acho que era na Estela mesmo, tinha uma mulher na frente. E assim, de costas, era minha mãe. Eu não tinha nenhuma dúvida.
1: Confundiu, hein?
2: Era minha mãe. Eu simplesmente meio que pulei em cima da mulher, assim, sabe?
1: Angela,
2: que eu queria dar um susto. Eu era adolescente e tal. Aí a mulher olhou, tipo, não entendeu nada. Achou que eu era uma pirada. Aí eu, ai, desculpa, achei que fosse minha mãe.
1: Angela,
2: mas tu nunca confundiu ninguém, assim?
1: Já confundi, já. Só não posso confundir a Beth, que senão eu apanho. Mas já confundi, já.
3: Bom dia, rei.
1: Bom dia.
3: Aquela turma da serra, pra quem não pode esperar no seu Tamaro.
1: Ué.
3: Pra ir pro trabalho, trabalhar ali na Vila Andrade. É verdade, viu? Eu tenho uma oração assim também, me parece com a sua, eu olho pro espinho. E realmente a gente tem que falar isso mesmo positivamente, porque o nosso poder da mente é o que move o corpo, sabia?
2: Muito.
3: O que você pensa é o que o seu corpo responde. Tá bom? Beijo, fica com Deus. Ótimo dia com Jesus.
2: Amém, obrigado.
3: E sábado é meu aniversário, viu?
2: Então amanhã você me lembra.
3: Mais experiência,
1: né?
3: Não mais velha. E domingo meus filhos me deram um presente maravilhoso. Vou lá pra Campo do Jordão.
1: Olha. Uau, que beleza.
2: Eita
1: pega.
2: Arrasou, hein? Arrasou, lindona. Aí é aquela coisa, quando a gente repete, que nem eu repito nessas palavras, essas frases, faço roponopo, a mente acredita. E aí você trabalha a sua cabeça para aquilo, né? E aí, assim, tem várias práticas que eu faço e pra mim funciona muito e eu gosto, né? Por exemplo, quero fazer uma viagem incrível pra um X lugar.
1: Uhum.
2: Então eu já imaginei, eu escrevo, né? Adoro escrever. Mas isso não foi ontem que eu comecei, não, gente. Eu escrevo sempre no presente. Eu escrevo já agradecendo, eu sou grata por essa viagem. Eu imagino eu fazendo as malas, sabe? Isso é cocriar, gente. Imaginar fazer as malas, aquela emoção de você entrar no avião, de você chegando no aeroporto. Então você vai visualizando pra trabalhar a sua cabeça.
1: Isso é muito
2: eu
1: importante.
2: Tenho uma história real, que também vai ficar para uma próxima. A casa que a minha mãe mora hoje, gente, é uma casa. E eu ainda tenho esse caderno, né? É um caderno tipo dos desejos. A casa que a minha mãe mora é uma casa que eu criei aqui, ó. Primeiramente na minha cabeça. Eu peguei uma foto de uma revista de uma casa que eu queria, dos sonhos. E quando a gente encontrou essa casa, que eu abri o meu caderno, era a mesma casa, assim, já a cor da casa.
1: Caramba.
2: Eu peguei a foto de uma casa amarela e a casa que a gente comprou era uma casa... Então, assim, gente, vai trabalhando a sua mente, porque o universo vai conspirando. E isso é em relação a tudo na vida.
1: Isso é muito importante, muito bom. Você saber o que você quer. Sabe a história da meta?
2: Você tem que saber o que você quer.
1: Da meta?
2: Uhum.
1: Qual é a sua meta pra daqui pra frente?
2: Exatamente.
1: Ó, eu quero tal coisa. Mentaliza e corre atrás.
2: Eu adoro.
1: Você ficar se lamentando.
2: Não, sai dessa vibração.
1: Sai fora.
2: Você quer o quê? Quer uma viagem? Pra quando? Vai pensando nessa viagem todos os dias. Porque, ó, o dinheiro extra vem, uma pessoa que de repente vai te dar uma mala aparece, uma pessoa que já foi pra tal lugar vai te dar uma... E aí, ó, você vai trabalhando a cabeça. Gente... A mente é uma coisa de louco. Tem mais aí áudio?
1: Tem eu bastante adoro. Áudio chegando aqui no 983-345777. Bora tacar o play aqui, que vocês vão ouvir o que eu tenho pra vocês.
3: Bom dia, que bom dia, bom dia. Se joga. Sim. Ângela do céu. Tenta pegar o trem da linha Diamante, a linha 8.
1: Tá feia a coisa?
3: Meu Deus do céu, misericórdia.
1: Informação,
3: hein? É gelado. É gelado, ah, ar-condicionado, minha fé. Torando, torando.
2: Pra matar os
3: dá
2: bichos.
3: Dá dor de cabeça, dá sinusite. Eu já fui pro Chile, nem o Chile é tão gelado igual essa linha, é triste, viu, minha né? filha? Meu Deus do céu. Dá uma chicotada neles lá, Ângela.
2: Então, dá um chicote. Se a amiga tá dizendo que, tá, que é um gelo, é uma neve, qual é a linha?
1: Linha Diamante.
2: Na Diamante, então, amiga, ó, seu comentário já foi pro mundo, viu?
1: Ó, eu falo pra você uma coisa, quando você pega metrô gelado, eu pegava muito em Itaquera, de Itaquera pra cá.
2: Ai, gente.
1: Menina do céu, chega a ter o ar-condicionado, chega a tá tão frio que dói o osso do nariz e o ao redor dos olhos.
2: Ai, mas é que é o abafado, é triste, eu acho.
1: É, não, é pior, com certeza, mas... Tem um meio termo, né, Angela?
2: Vai de... Leva um chale, enrola na cabeça.
1: Tem um meio termo, né?
2: Sei lá, gente. Mas tem que ter o bom senso.
1: Eu acho assim que uma temperatura ideal, um ar-condicionado, 23 graus, abaixo disso, já o corpo não comporta nem a saúde,
2: não
1: né?
2: Não aguenta, né?
1: 23 é o limite.
2: 23 oh, deixa eu te falar uma coisa. 7h19, eu acho que logo a casa vai cair pro nosso irmão aqui da frente que vende os produtos.
1: Ah, me
2: que
1: diga.
2: Vende o pano de prato, mora. Porque hoje, quando eu cheguei aqui na rádio, a mulher já botou um rádio, um som. Tu ouviu?
1: Ouviu?
2: Já tinha um som. Então, assim, amiga, aqui não rola.
1: Aqui não é
2: porque
1: shopping.
2: Senão vira o braço.
1: É verdade.
2: É verdade. Sabe o que tá acontecendo? Lá em frente à minha casa, ali na São Joaquim, tem a obra do metrô da Brasilândia. Assim, já tinha os camelôs, as meninas do bolo, ok. Não, sempre teve, né? Mas agora já tem o do pastel. Chegou um cara que armou uma barraca de feira. Então ele tem a bacia da banana, ele tem a do caqui, ele já montou.
1: Igual daqui, que era grande também na feirinha.
2: Mas aqui. Meu, o nosso lá tá bem maior.
1: Toma
2: bem
1: um quarteirão assim?
2: Não um quarteirão, mas o quadrilátero assim, é um quadrado bem maior que esse espaço nosso. Então assim, tá vindo camelôs, eu não sei da onde, e já tá virando assim... Um Brás, sabe assim, uma coisa, um Brás. O fluxo na São Joaquim já mudou.
1: Uhum.
2: E olha que nem inaugurou. Como teve algumas mudanças de fechar a rua, o fluxo já mudou. Eu tô sentindo assim um fluxo maior de pessoas. E de camelôs vendendo seus apetrechos.
1: Meu Deus, é o seguinte,
2: alimentares. Eu gente, acho que é perigoso.
1: Prefeitura tem que dar uma
2: quando
1: uma
2: é verificada. Um, dois, até ok. Mas aí vira um Brás.
1: Então, o problema do 1 e 2 é que quando abre brecha, né? Abre...
2: Eu acho que esse aqui já tá abusando.
1: Esse aí já tá demais. Eu tenho percebido. Hoje eu cheguei, ouvi o radinho, falei...
3: Bom dia, Ângela. Bom dia, Rei.
1: Bom dia.
3: Todos aí da Rádio Capital.
2: Bom dia.
3: Bom dia, os ouvintes. Hoje, graças a Deus, gratidão por mais um dia de vida que Deus tá me dando. Graças a Deus. Eu gostaria muito que vocês... Mande um abraço, um beijo, deseja pra mim tudo de bom, tá bom? Domingo que vem estarei lá com vocês no Balhão.
1: Não é o que vem, não.
3: Quiser.
1: Vai errar a data.
3: É, Domingos da Conceição, daqui da Mercanópolis. Beijo, gente.
2: Um beijo, um beijão pra você, viu? Obrigada. Quem tá se jogando com a gente, e ela mandou... Eu tô vendo aqui, ó, mensagens do Instagram, tá? Ela disse que se joga todos os dias com a gente. Eliene Miranda tá mandando um bom dia pro Reinaldo.
1: Menos.
2: Dizendo que se joga com a gente. Ela diz, eu até mando mensagens no zap, mas não dá tempo de ler. Um beijo, Eliene. Um beijo pra você, viu? Gente, tem a nossa... Hoje tem oportunidade de trabalho aqui. Se joga na oportunidade. Já, já vamos abrir a nossa banca de jornal. Vamos saber quais foram os destaques principais da semana, do dia. Você aqui sempre bem informado. 7h22. Pra quem gosta e perguntou aqui, Ângela, aquilo é a minguante, amiga. Estamos na lua minguante, 14 de maio, é outono. Amanhecemos na cidade de São Paulo com 13 graus, a máxima 26, né? Já, já, Vanderlei Corrêa trazendo mais informações do trânsito. Nossos repórteres Amador Capital já tá informando também sobre os trilhos, ônibus, né? Todas as informações, tudo completinho, bonitinho, redondinho, feito pra vocês, tá? 7 horas 23 minutos. Eu vou entrar aqui agora na nossa live. Tô entrando aqui no Capital com você. No YouTube.
1: Acordaram?
2: Já acordaram. 210 pessoas, seres humanos aqui com a gente.
1: Bota pra subir, Joãozinho.
2: Ah, bota pra subir.

0: joga, né? Você quer ouvir aqui essa positividade do se joga, mas você tá sintonizado em outra frequência, não vai ouvir.
1: É, sai da Augusta e vem pra cá.
0: Você tem
1: lá,
0: que,
1: ó, lá não tem Angela Matos.
0: Você tem, ó, que girar o dial e colocar, eu tô falando da sua cabeça, o dial da sua cabeça e ver a frequência.
1: Isso aí.
0: Isso daqui importa, viu?
1: É 1040, 77.5.
0: Exatamente. Marielle, também conhece a Beth há anos, é isso aí. Ai, que linda. Marielle, um beijo pra você, viu? Carmen Maria, Monique Venturelli, já tá cocriando uma viagem, já botou aqui, ó, imagens de avião. É isso aí, minha filha. Bom dia, Ângela e Rei, eu fiz isso. Fui passear no bairro que eu queria morar e parei em frente ao prédio. Olha que incrível. E profetizei. Eu vou... É aqui que eu quero e só 16 anos morando no mesmo lugar. Andréia Vieck. Que linda, Andréia. Vocês estão vendo?
1: É legal isso aí.
0: Você tá vendo como funciona? Como... Monique, eu sempre sonhei com ficar rica, ainda não pedi a esperança. Eliane Lima.
1: Mentaliza, gente, o tio Patinhas.
0: E aí é um outro papo, Rei.
1: Qual?
0: Arquétipos.
1: Hoje tá aqui,
0: arquétipos.
1: Tu fez alguma palestra ontem?
0: Arquétipos. Você quer ficar rico?
1: Eu quero.
0: Mas você tem que mudar a sua postura, saber com quem andas. E você pode colocar o arquétipo do tio Patinhas no seu celular, por exemplo.
1: Saber,
0: né,
1: com quem anda?
0: Só que o tio Patinhas é aquele que não gasta, né? Então, tem a luz e a sombra dos arquétipos. Mas é importante. Eu mesma, eu coloco arquétipos no meu celular.
1: Ah, é? Eu vou colocar.
0: Na capa, e aí, mas você tem que estudar. Que arquétipo? Da sedução? Uma Cleópatra?
1: Não, dinheiro.
0: Hã? Tio Patinhas?
1: Saúde.
0: Uma águia? São vários... Gente, tem tanta coisa maravilhosa pra gente estudar. Tem tanta coisa maravilhosa pra gente estudar. Aqui dá um programa, meu amor.
1: Águia não voa com urubu.
0: É isso aí, isso, já, né? Dizia o querido Laércio Maciel, que tá, ó, voando, voando alto. 7 horas...
1: Ei!
0: 7:27, minha gente. 7:27.
1: Chama a águia aí, Ângela, chama a águia. Vem, águia.
0: Vem, águia! Vem, águia! A gente vai pro intervalo, vai pro Vandeco, ou a gente vai já pra nossa banca?
1: Bora pro intervalo, Vanderlei deve estar chegando já, informando o trânsito. Já, já a gente abre a banca, eu tô com dor nas costas.
0: Ah, tá cocriando doença.
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2: 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Muito bom dia, Angela Matos. Bom dia, Reinaldo.
3: Bom dia! Felizes, né? Sim, Santos venceu. Curitiba.

0: de quinta-feira para falar da Marginal Tietê, que tem trânsito carregado no sentido rodovia Castelo Branco, em ocorrência ali entre a ponte Aricanduva e a ponte do Tatuapé, e outra ocorrência na ponte da Vila Maris. O trânsito volta a ficar intenso ali na ponte da Vila Guilherme, seguindo assim até o Sambódromo, e depois a partir da ponte do Piqueri, seguindo assim até a ponte dos Remédios. No sentido contrário, intensidade entre a rodovia Anhanguera e a ponte Piqueri. Tudo ok com o transporte público nesta manhã. E até às 10 horas tem rodízio válido para veículos com placas sinais 7 e 8. 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
6: Eu! Acorda, Brasil! Ó, tô na live aqui, peguei um comentário muito top. A Marlene Santos escreveu assim: há muito tempo eu tinha vontade de conhecer Serra Negra. Escrevi, ficava pesquisando na internet. Mês passado fui e foi maravilhoso. A ideia é essa, Marlene. O segredo é esse, amiga. Parabéns, viu? Beijo pro Delis. Acorda, minha gente bonita. O Delis tá aqui, levanta, vai fazer o café. Lembrando esse clássico, né? O sol já raiou, o dia, né?
7: Acorda,
6: já está de
7: Maria
6: pé.
7: Bonita
6: Bom
7: essa,
6: dia,
7: né?
6: Delis. É, Maria bonita, rei.
7: Ó, tem áudio da Rosalinde lembrando uma data. Curia aí pra ver se você acha essa informação.
8: Bom dia, Ângela. Desculpe te incomodar.
6: Jamais.
8: Mas eu gostaria que você falasse hoje. Seria o nascimento de Ângela Maria.
6: Ah, é?
8: A maior cantora que o Brasil já teve. Eu, pelo menos da minha concepção, depois dela, só a Elis Regina. É a Rosalinde.
6: Rosi, olha só, amor. Não, o nascimento, a data de nascimento da Sapoti foi 13 de maio do ano de 29.
7: Tipo, foi ontem.
6: Então foi ontem, mas tipo, tá na semana de celebrar então a Ângela Maria.
7: Bora celebrar um Ângela Maria. Nossa, essa aqui é velha. Não, vamos com a outra, que é com o Zezé. Pronto.
6: Pau.
7: Não, esses discos do Velho Zuzo não dá, meu.
6: Ei.
7: Não, esses discos daí não dá, não. Vamos pegar os discos do Fabito.

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2: Ai, que delícia. Obrigada, Rosalinde, por esse momento. Hoje eu não trouxe efemérides, a Rosalinde trouxe. Você pode ficar à vontade para trazer também um efeméride.
1: Tu curtia, Ângela Marias?
2: Mais assim, ou menos. É um clássico, minha mãe curte.
1: Você não...
2: Então, não, gosto, mas eu não conheço todo o repertório. Eu tive um encontro com a Ângela Maria na rádio Trianon, uma entrevista... E, assim, super acessível, uma graça, uma diva mesmo, sabe? Uma diva.
1: Diferenciada, gente. Né?
2: Exatamente,
1: rei. Cantou com o Calbi Peixoto, carinhosamente chamado de Galbi, né?
2: Galbi, é. Eu conhecia como Galbi, rei.
1: É Galbi Peixoto.
2: Galbi, é isso mesmo.
1: Tinha um outro radialista, que o povo falava o nome dele errado também, Atanásio Jazade. Você lembra disso, né?
2: Gente!
1: É, hoje de efemérides não tem muitos famosos cantores. Porém, o criador do Facebook e do Instagram, o dono da Meta, tá fazendo aniversário hoje.
2: Ah, é?
1: Mark Zuckerberg.
2: Ah, quantos anos ele tá fazendo?
1: Mark Zuckerberg é novo, né? Deixa eu ver aqui quantos anos.
2: Cara,
1: falar... Não, é visionário, é potente, cara.
2: Né?
1: Visionário. 42 anos, não é tão novo. A carinha de bebê.
2: Vendo?
1: A carinha de Pedro Casagrande.
2: Cara,
1: Casa
2: mais novo que você, o cara, pô, o cara...
1: O que você quer dizer com isso?
2: O cara botou pra lascar,
1: ele,
2: o cara...
1: Ele mentalizou.
2: Poxa.
1: Ele falou assim, onde muitos não acreditaram, ele foi lá e fez. Ele mostrou que era capaz. Todos nós precisamos disso.
2: Gente!
1: Ele me chamou de fracassado,
2: né? Lascado. Pô.
1: 7h34.
2: Gente, eu tenho um babado pra falar pra vocês. Agora para tudo. Mas eu não posso dar nome. Gente, minha língua tá coçando.
1: Não, mas acho que você devia.
2: Ontem eu fui convidada. Não posso não perco a confiança.
1: Tem advogado?
2: É, não posso não perco. A pessoa não vai confiar em mim nunca mais.
1: Vamos
2: gente,
1: lá.
2: Em breve, vocês vão saber de um casamento. E eu já tô dando hoje pra vocês, 14 de maio. Eu fui convidada ontem pra esse enlace.
1: Casamento?
2: Que eu nem sabia que a pessoa, tipo...
1: Ia né, casar?
2: Tava namorando, eu nem pensava ali que... Eu, não, ali já parou tudo. E vai casar, e vai ser uma coisa, ó... De fechar São Paulo.
1: É mesmo, Angela?
2: É. E aí, quando vier a notícia, eu falei pra pessoa, eu posso falar na rádio? Não. Não pode.
1: Ah, não pode?
2: Não pode ainda, que tá no sigilo. Então, eu não sei se essa famosa ou famoso vai contar na véspera, mas eu só sei que eu fui convidada.
1: Mas é muito famoso?
2: Muito.
1: Tipo celebridade?
2: Muito.
1: Eu conheço?
2: Conhece.
1: A gente vê?
2: Ufa!
1: Encontra?
2: Gente, eu tô assim, em choque.
1: A gente encontra?
2: Encontra.
1: Encontra?
2: Encontra.
1: Ângela Matos.
2: Gente, esse é um babado.
1: Tu vai ser madrinha?
2: 35. Madrinha no você.
1: Mas vai estar
2: lá.
1: Mas
2: eu fui convidada.
1: É?
2: Ó, falando no casamento dessa pessoa famosa, vamos falar sobre casamento também. Eu tava vendo uma pesquisa ontem. Muita gente fala, essa coisa da família tá falida, mas o pessoal ainda tá casando e bastante, mas o choque é quando descobre, né? Põe tudo na ponta do lápis, casar é caro, gente. Casar é muito caro.
1: Casar?
2: Não é baratinho não, tá? Até um civil, o quê? Acho que, sei lá, 500 mil reais. Num civil ali.
1: No civil.
2: A papelada, aquela coisa toda.
1: Isso.
2: Agora, um casamento na igreja. Eu não tô falando nem da, tipo, Nossa Senhora do Brasil. Uma igreja comum ou num sítio.
1: Tá, você mentaliza, mas vai devagar, né?
2: Ou num sítio. Uns 100 mil reais.
1: É, porque são empresas de eventos, né? Então sai caro.
2: Porque a gente tá no mês de maio, que é o mês onde a moçada, né... Quer, mês de Maria, aquela coisa toda. É o mês mais bombado quando o negócio é matrimônio. E aí você fala, cocria. Eu nem nunca sonhei em casar, tipo, na igreja da Nossa Senhora do Brasil. E nem queria mesmo casar em igreja. Na minha vez, gente, eu casei num sítio. E, cara, foi assim, um ano. Eu até achei que foi rápido. Um ano, Reinaldo, por quê? O convite é caro. E aí você não quer qualquer convite, você quer um convite legal. Um convite é caro. Aí você pensa na lembrancinha do convidado. Aí tem a roupa das noivinhas. Tem a roupa do pajem. No meu caso, eu que banquei. Então, assim, a gente casou num sítio que era um lugar que eu queria, porque são várias religiões, né? Então não ia ficar legal casar numa igreja e tal. Então eu quis casar no meio à natureza pra abranger todo mundo. Aí tem o que é servido ali, o almoço do povo. Aí, tipo, a família é grande, não dá pra fazer 50 pessoas. Foi sem tralalá. Então, gente, casar não é... E aí, tipo, a pessoa aqui quis levar um carnaval. Eu ainda levei uma escola de samba. Então, na
1: foi
2: minha...
1: Foi épico, hein?
2: Foi, foi. Eu vou te falar, ó. O negócio lá não deu certo, mas a festa... Quem foi, Reinaldo? Quem foi, não esquece.
1: Eu imagino.
2: Quem foi, eu curtiu... Meu, quem foi, curtiu pra caramba. Que a gente sabe fazer festa. Mas eu quero saber se você vai casar, tá ouvindo, é noiva, é noivo... Tá nessa agonia da gastança, como é que você tá fazendo? Ou na tua vez, como é que foi? Como é que foi na tua vez?
1: Na minha vez foi tudo muito, digamos assim, orgânico. Então a gente que cuidou da decoração, do buffet, foi tudo meio que na raça, com a ajuda dos amigos, a gente teve muita ajuda. A Beth trabalhava num colégio de judeu, acredite. Colégio judaico, ali em Pinheiros, que tinha uma equipe muito boa, de amigos, inclusive, que chegaram com a grana. Eu trabalhava numa outra emissora, que fez uma baita de uma arrecadação pra gente. Então, tudo que a gente... E detalhe, casamos na igreja, Santo Antônio do Caxingui, ali no Morumbi, Vila Sônia, né? E a festa, só pra você ter uma base, como foi na simplicidade, a festa, ela foi em Perdizes, no salão de festas de uma amiga da Beth, que era professora. Não teve música, porque santo de casa não faz milagre. Não pensei na música. Na festa. No casamento, eu escolhi a playlist. Não teve trompete. A florista foi a Thalita, que é a sobrinha da Beth. Aquela.
2: Ah, sim.
1: Aí a decoração foi feita pela Roseli Mamusca.
2: Ai, que linda!
1: Ela que cuidou de todos os detalhes da igreja. Desde a decoração até a limpeza. Quem celebrou foi o Padre Serginho, maravilhoso. Foi um casamento muito simples. A igreja estava lotada, mas uma coisa muito bonita que dura até hoje, graças
2: que linda
1: a Deus.
2: Mas isso
1: muito
2: tá vendo.
1: Simples mesmo.
2: Mas na questão da grana, vocês tiveram ali.
1: Por exemplo, vou te dar um exemplo, mais ou menos, sem falar valores. A festa de 15 anos da Cassinha foi mais barato, mas mais caro que o casamento.
2: Eu sei que, olha, a gente deu uma ralada. A
1: Cassinha do Everaldo, tá, gente? Filha do Everaldo. Não, é porque eu sei que foi um evento mais recente que eu lembrei. Porque uma festa de 15 anos...
2: É outra coisa que você gasta.
1: 30, 40 pau. É. Você pode ter certeza que eu não gastei isso no casamento. Isso, tô falando de 2009. Foi uma coisa bem assim, tipo, as pessoas ajudando, desde os móveis que chegaram até a casa. No nosso altar tinham vários padrinhos de várias religiões. Tinha judeu, tinha espírita, tinha evangélico. Tinha de tudo um pouco no meu altar.
2: É isso aí, gente. É isso aí.
1: Porque o sítio não dava, Angela. Eu pensei.
2: Eu casei num sítio chamado Recanto do Sabiás, em Guarulhos.
1: Que bonito.
2: Foi bem, um lugar bonito, bem bonito. Um lugar bem bonito. Quem quiser fazer uma festa, sabe, dá entra no Google, um lugar lindo. Parece que você tá em outro mundo, assim.
1: O nosso sonho era casar na igreja. Então, só por isso, nenhum padre sairia fazer a celebração.
2: É.
1: Pode perguntar pro Padre Juarez se ele
2: não,
1: vai falar.
2: Não, na época
1: você.
2: Até convidei o Padre Juarez.
1: Não vai, imagina, não pode.
2: E, tipo, não podia, tal. Enfim, gente, 7h40.
1: Não vai falar que tem padre que faz casamento fora. Para com isso, vai ser feio. Mas foi bonito, então até hoje, né, Beth?
2: Arrasou.
1: 2009, menina.
2: Gente, bora, tá bem musical, né? Bora aqui pra nossa banca, nosso Se Joga News. Deixa eu já dar uma girada aqui, saber quais são as notícias do dia, as principais notícias do dia. Gente do céu, deixa eu ver se eu mandei pra você aí o áudio, né? O áudio mais comentado do dia é o áudio do Flávio, né? É o áudio do filho do Bolsonaro. E aí, gente, vamos falar então desse filme Dark Horse, que o filme de Bolsonaro é o que a notícia diz aqui, a manchete, tá? Pode ser o mais caro da história do Brasil. O filme sobre Jair Bolsonaro pode ter recebido de Daniel Vorkaro mais do que o custo total de vários longas nacionais e internacionais. Essa notícia tá na boca do povo, tá na boca do mundo. tá reverberando aí. E aí a gente tá falando de filmes tipo Agente Secreto, O Nosso Lar, que no ano de 2010 foi uma referência assim, em valor alto, tava na casa dos 20 milhões, mas aqui então, esse do que conta, né, a história do Bolsonaro, segundo o The Intercept Brasil, fala que o dono do Banco Master teria se comprometido a repassar cerca de 134 milhões, né, para financiar aí essa produção. E aí a gente vai dar uma ilustrada com um trechinho desse áudio aí que tá, né, em tudo que é canto.
1: Vamos ouvir então.
3: Você também, eu sei que você tá passando por um momento dificílimo aí também, essa confusão toda, não. Você sem saber exatamente como é que vai caminhar isso tudo. E apesar de você ter dado a liberdade, Daniel, de a gente te cobrar, eu fico sem graça de ficar te cobrando, tá? Mas enfim, né? É porque tá num momento muito decisivo aqui do filme. E como tem muita parcela pra trás, cara, tá todo mundo tenso e preocupado aqui com o efeito ao contrário do que a gente sonhou pro filme, né?
1: Meu Deus.
3: Então se você puder me dar um toque, uma posição ainda, né? Porque a gente precisa saber o que faz, cara, da vida, porque já tem muita conta pra pagar esse mês. No mês seguinte também. E agora que é a reta final, que a gente não pode vacilar, não pode não honrar com compromissos aqui, porque senão a gente perde tudo, cara. Tudo.
2: Tá babado, hein, gente?
1: Até lá estavam.
2: Tá babado, né? Esse daí acho que é o assunto do dia. E com certeza tá dando e vai dar pano pra muita manga. Aí quer comentar? Comenta pra você esse áudio aí, é a bomba da semana. Como é que vocês estão reagindo, né, a esses áudios vazados, né? O pessoal, muitos memes aí, né? A terra não gira.
1: Capota.
2: Next, 7h44. E aí, minha gente, olha, quem tá na live tá vendo que eu vou mostrar aqui pra vocês. Eu comprei o álbum, né? E aí a gente tem que alimentar o bichinho.
1: Ritmo da Copa, hein?
2: Comprei aqui 3 figurinhas, ainda não abri, já eu abro. A Valéria, nossa ouvinte aqui de Interlagos, tá com as figurinhas mais buscadas. Ela já conseguiu a do Cristiano Ronaldo, se eu não me engano, já tem as de muitos brasileiros. Lá na casa dela, eles também estão preenchendo o álbum da Copa. E essa semana teve uma coletiva muito importante no SBT, né? Pra divulgar aí a equipe do SBT. E eu quero saber de vocês, por onde é que vocês vão assistir? Pela Cazé TV, que lembra nas Olimpíadas, né, Rei? Que arrebentou, não é verdade? É pela Globo. Vocês vão, né? Vocês estão curiosos pra ver como é que vai ser o desempenho do Galvão no SBT. Do Thiago Leifert, né? Que também vai narrar. Se eu não me engano, na coletiva eles falaram em 22 jogos para o Thiago Leifert e 10 jogos para o Galvão Bueno. A equipe é grande, a expectativa lá é grande também. Eu vi que ontem eles anunciaram a contratação daquela jornalista Carol Barcelos, que trabalhou uma cota na Globo também, né, no esporte, bem conhecida. E ela vai ter um programa diário no SBT, que é o Balanço da Copa, no horário nobre. Ela e o Wallace...
1: É balanço, né? Por que tudo é balanço?
2: O Wallace... da Copa? E aqui na capital nós teremos também Pedro Casagrande.
1: Com Pedro Casagrande.
2: Com informações da Copa, boletim. 8h30 da manhã ele vai entrar aqui no Se Joga para trazer boletins da Copa. Então, como é que tá a tua expectativa? Ontem, perto de casa, foi o primeiro estabelecimento que eu vi. É um bar perto do nosso mercado, todo enfeitado com as bandeirolas. Então,
1: já tá assim?
2: Meu coração já tá aqui, ó, disparado, todo enfeitado. Aí, onde é que eu fui, meu Deus, que eu vi uma loja? Ah, na Marisa, aqui da Paulista.
1: Já tá de verde e amarelo?
2: Já tá de verde e amarelo, de andar, né? Se olhando pro andar de cima, tem uma vitrine com camisas mirins, camisas infantis do Brasil. Já me deu vontade de comprar uma para o João. E aí, eu quero saber de você, como é que tá teu Brasil, coração para a Copa? Como é que tá a tua, né, tua empolgação? A gente vai ouvir um trechinho, como eu sou SBTista, né, Maísa?
1: Bora.
2: E Liminha, uma chamadinha aí, ó, do SBT para a Copa de 2026.
4: Por isso nós montamos um super time.
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4: E para levar tudo isso até você, eu e Thiago Leifert vamos comandar as transmissões.
6: Tira o goleiro, vai fazer mais um!
4: Estamos prontos para fazer a Copa que o Brasil quer ver.
2: E aí, o que você acha?
4: No SBT e na NSC.
2: Porque o SBT não tem essa tradição, né? Acho que é a primeira vez.
1: Não, de Copa não. Copa não, de seleção, de jogos não. Mas eu acho que eu... Dessa vez eu pulo do canal 5 pro 4.
2: Ah, eu já tô com vontade. Eu tô com vontade.
1: E olha que eu era daquelas pessoas, que eu não sou hipócrita, que reclamava do Galvão Bueno na Globo.
2: Cara, e a gente tá atrás dele agora, né?
1: Estamos atrás dele porque viu que o bichinho é bom. A Casa TV é muito boa também, tá? Só que acho que a emoção, né? Acho que o rádio, a TV tem esse compromisso com a emoção. E emoção mesmo eu só vejo no Galvão Bueno, narrando um futebol ou uma corrida de Fórmula 1.
2: Eu tô super empolgada, gente.
1: Eu tô mega empolgado.
2: Eu tô, rei.
1: A maior prova de que eu gosto do Galvão, teve um jogo que ele narrou, ele e o neto de comentarista, imagina, tava vendo lá, que era um desses canais pagos, que por acaso tava liberado lá de graça. Falei, olha quem tá aqui, Beto, o Galvão Bueno. Quando eu vi o neto, eu quase vi um treco. Falei, aqui que menos que eu vou ficar.
2: A Casé TV, eu gosto muito de ver os cortes nas redes sociais.
1: São bons, né?
2: E porque eu gosto dos comentários, eu acho eles engraçados e acaba aprendendo. Então, da última vez, eu vi muito cortes nas redes sociais da Casé. Mas eu confesso pra vocês, ó, o primeiro jogo do Brasil vai ser Marrocos. É Brasil contra Marrocos, é um Isso. sábado, dia 13, às 7 horas da noite. Eu vou assistir no SBT.
1: Eu vou assistir no SBT também. E dessa turma aí, tem até um colega que trabalha, que é um bom narrador, chamado Éder Luiz, você já deve conhecer, mas esse não tá em TV, tá lá numa rádio, e aqui a gente não tá falando sobre concorrência, a gente tá falando sobre emoção do futebol.
2: É emoção.
1: Acho que tirando o Galvão, o Éder é o que mais chega próximo da emoção do futebol, do qual eu gosto de ouvir e assistir.
2: Não é? Olha aqui, olha, é a nossa banca, é o Se Joga News. Tem os comentários, quero ouvir os comentários de vocês. Patrícia do Jardim Miriam tá aqui, já comentando, e ela diz assim, ó, tanta gente passando fome no mundo e o povo preocupado com figurinhas.
1: Mas já?
2: Aff! Aí ela manda aqui, ó, bom dia, vou te dizer os traumas de quem trabalha em call center para uma rede de varejo. Primeiro, álbum da Copa. Segundo, airfry. Terceiro, cama box. Tá um inferno! Esse povo comprando essas precárias de figurinhas e reclamando que a entrega tá atrasada ou que vai demorar pra chegar. Desejo do fundo do coração que o Brasil se... Sai de ré, bicha! Que o Brasil se estrepe! Sai de ré!
1: Gente,
2: Sai de ré!
1: Eu não sou capaz de opinar.
2: Ô, Pati! A gente continua te amando, tá, amiga? Mas é, pelo amor de Deus. Gente, eu quero compartilhar com vocês uma informação muito importante, super relevante. 750 Next, que é o SUS vencendo pela sexta vez consecutiva e sendo líder, isolado como melhor serviço público em São Paulo, tá? Vamos compartilhar aqui essa notícia. Tem um áudio aqui importante do secretário Zamarco. Mandei aí pra gente ouvir?
1: Peraí, deixa... Vai enrolando aí até eu achar aqui.
2: Então a gente fala, né, do nosso posto, da UBS, mas as coisas Isso. positivas também merecem. Mandei novamente aí.
1: O áudio do secretário.
2: Do secretário Zamarco.
1: Só um minuto, que é o de ontem. Até chegar aqui demora um pouquinho.
2: Ah, eu mandei agora. Às 7h51.
1: Ok.
7: Esse reconhecimento da população é um trabalho que a gente tem feito na nossa cidade, com o apoio do prefeito Ricardo Nunes, que tem investido muitos recursos financeiros, né? A cidade de São Paulo saiu de 10 bilhões para fechar o ano passado um orçamento de custeio de 24 bilhões, onde você pode expandir as unidades de saúde para os vazios assistenciais da cidade. As regiões mais vulneráveis foram os maiores contemplados com novos equipamentos na gestão do prefeito Ricardo Nunes. E com esses novos equipamentos a gente conseguiu implementar os programas de estratégia de saúde da família, aumentando o atendimento, o alcance às pessoas mais vulneráveis. Hoje nós temos uma cobertura de mais de 6 milhões de pessoas coberta pela estratégia de saúde da família. A gente pode fazer uma saúde preventiva, tá? Nós estamos do lado da população. A população que utiliza o SUS reconhece que ele tem qualidade. O agente comunitário de saúde, ele mora na região onde ele trabalha, ele conhece a população que ele está assistindo, ele sabe quais são os problemas de saúde da região. Hoje São Paulo é uma cidade heterogênea, uma capilaridade muito grande de serviços públicos. Nós trabalhamos as regiões monitorando o que cada região precisa e qual é a prioridade que eu tenho de ação de saúde para melhorar a condição daquela população. Hoje São Paulo, como todo município, ele é a porta de entrada e é responsável pela a média e a baixa complexidade. São Paulo resolveu o problema da média e a baixa complexidade aumentando a oferta de exames, aumentando a oferta de consultas, aumentando a oferta de procedimentos cirúrgicos. Só procedimentos cirúrgicos fizemos mais de 1.700.000 procedimentos. Isso é um grande avanço da cidade de São Paulo. Temos ainda um desafio da alta complexidade, onde nós precisamos do apoio dos outros entes federativos, com quem nós temos conversado e apresentado proposta para resolver. As novas obras que serão entregues serão para nós estarmos atuando ainda nos vazios assistenciais que estamos trabalhando na cidade de São Paulo. São Paulo saiu de 3 UPAs, chegamos a 34 UPAs agora e vamos ter 45 UPAs até o final dessa gestão. Mais 25 novas unidades básicas de saúde. É um trabalho que começou e que ainda não terminou. Então, para você ter toda uma cobertura da cidade, de toda a atenção básica e de toda a média complexidade, média e alta e baixa complexidade, que é a responsabilidade do município. A nossa tarefa, a nossa obrigação, nós estamos fazendo, cuidando da saúde da população de São Paulo, na competência do município. E estamos aí, hoje aumentamos o nosso número de profissionais de saúde, nós estamos com 123 mil profissionais de saúde, mais de 20 mil médicos atuando na cidade para que a população fique assistida, para que ela tenha acesso ao seu tratamento de saúde e oferecendo as linhas de cuidado. Eu deixo duas mensagens aqui. Primeiro, eu quero agradecer aos 123 mil funcionários pelo trabalho efetivo, eficiente, que a população reconhece. Né? Quero agradecer à população que utiliza o SUS, né, de ter feito avaliação e nos trazer propostas para poder ainda melhorarmos cada dia mais. Eu sempre digo, quem reclama do SUS é porque nunca entrou numa unidade de saúde da nossa cidade. Quem fala bem do SUS é porque usa o SUS e sabe da eficiência dele.
2: 7:55, então a gente ouviu aí o secretário municipal de saúde, Luiz Carlos Zamarco, né, falando desse reconhecimento da população perante ao SUS. É o sexto ano consecutivo, uma pesquisa aí do Datafolha, 7:56, a gente vai para o Next aqui, ó. Eu tô lendo os comentários de vocês, lembrando, né, que hoje, 14 de maio, seria aniversário do Paulo Barbosa. E é então, e vocês pedindo, Ângela, toca o de lá.

0: Viva, viva, Paulo Barbosa e as três palavrinhas mágicas. Eu te amo. A gente vai para um intervalo rapidão e na volta tem muito mais aqui no Se Joga.
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5: Chegar a São Paulo pela Rodovia dos Bandeirantes, tem ocorrência ali na passagem pela Avenida Mutim. Com o turista, reduz a velocidade desde o quilômetro 17 até o acesso à Marginal Tietê. A rodovia Anhanguera é opção, mas tem intensidade também entre a Praça de Pedágio e o Rodanel Mário Covas, no quilômetro 22. Esse trânsito volta a ficar intenso no 16 e segue assim até o acesso à Marginal. Para Campinas Interior, essas duas rodovias funcionam bem até o momento. 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
6: Você está sabendo sobre a nova regra do BPC Loas e Bolsa Família? Atenção para uma mudança importante que pode impactar diretamente quem pretende pedir o BPC Loas, o benefício assistencial pago pelo INSS, para idosos de baixa renda e pessoas com deficiência. Uma nova instrução normativa publicada pelo Ministério do Desenvolvimento Social trouxe uma alteração que pode influenciar no deferimento ou na negativa do benefício. Na prática, agora será possível registrar a autorização de saída do Bolsa Família no mesmo momento em que o cidadão fizer o pedido do BPC junto ao INSS. E por que isso é tão importante? Porque atualmente, em muitos casos, o valor recebido pelo Bolsa Família acaba entrando no cálculo da renda familiar feita pelo administrativo. Com isso, diversas famílias ultrapassam o limite de renda exigido pelo BPC, que normalmente é de 1/4 do salário mínimo por pessoa, e o benefício acaba sendo negado automaticamente pelo INSS. Esse é um tema muito importante porque milhares de famílias de baixa renda dependem tanto do Bolsa Família quanto do BPC para sobreviver. E qualquer erro no cálculo da renda pode gerar negativa injusta do benefício. Por isso, antes de fazer o pedido, é fundamental analisar cuidadosamente a composição familiar, os rendimentos da casa e a documentação apresentada ao INSS. Em caso de negativa, o cidadão pode buscar revisão administrativa ou até mesmo a via judicial para garantir os seus direitos. E se você tem dúvidas sobre esse ou qualquer outro assunto da Previdência, entre em contato com a nossa produção pelo WhatsApp 011-96501-1000.
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14: Bom dia, Ângela Matos, Reinaldo e todos os ouvintes da Multiplataforma Rádio Capital. Esse Daniel Vorkari comprou o sistema, judiciário, legislativo e executivo. Teve encontro com o Lula fora da agenda. Ele ajudou a esposa, o escritório de advocacia da mulher do ministro Alexandre de Moraes. Enfim, ele tem aí carta na manga para queimar e explodir dessa campanha eleitoral. O Flávio Bolsonaro foi dar de amiguinho, pedir dinheiro. É um dinheiro privado, todas as empresas ajudam na campanha dos políticos para fazer filme, assim como Wagner Moura, outros artistas pegam dinheiro da Lei Rouanet. É um dinheiro público que faz falta na educação, saúde e segurança. Eu não tenho político como estimação, nem partidarismo, enfim, tem que ser investigado. Tem que pagar se tiver errado. Flávio Bolsonaro e outros candidatos políticos. E o certo é abrir uma CPI desse master aí para desmascarar e cair a máscara de muitos aí que tá envolvido em corrupção. Aqui quem fala é o Marcos de Araçariguama.
0: Marcos, perfeito comentário, hein? Perfeito. Acho que a gente aprendeu, né, ao longo da vida e decepções, a não ter mais político de estimação.
15: É isso. Tem mais aqui, viu?
16: Bom dia, Ângela, e um ótimo dia para todos vocês da família Capital. Quem fala é Ana Maria do Tucuruvi.
0: Oi, Ana. Ô,
16: Ângela, quando ficamos sabendo sobre isso ontem, aí até comentamos na empresa, aqui na família, até que enfim o filme que não saiu da Lei Rouanet, não saiu dos cofres públicos, não saiu dos nossos bolsos, né? De lá, graças a Deus. Mas vamos que vamos, né? É um patrocinador e vamos ouvir o que vai dar. Mas a gente ficou super contente que não saiu do nosso bolso e nem da Lei Rouanet. Um grande beijo, tchau.
0: Um grande beijo pra você, obrigada, viu? Vocês fazem a diferença aqui no Se Joga, né? Olha, mandar um beijo pra Norma, que mandou uma mensagem naquela fala nossa da, né, de cocriar, de falar, e a mente acreditar. Ela diz assim, ó, tudo que eu mentalizo acontece. Eu tô com a live aqui aberta, já vou ler aqui as dezenas de comentários, tá? Vou deixar aqui, ó, dei um pause aqui na live pra gente conversar com a Dani, vamos falar aqui de saúde, 87, e aí depois a gente volta aqui pra esse raciocínio da live, tá bom? Só pra não deixar a Dani esperando, que a Dani tá na correria, muita entrega pra fazer, telefone não para, a gente tem que cocriar, mentalizar, saúde, mas tem que agir, né? Tem que agir. 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
18: 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Tá só sobrevivendo, acha que não tem mais jeito e traz realmente aquele desânimo, aquela baixa autoestima. 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
22: Bom dia, Ângela. Bom dia, Rei. Bom dia, família capital. Sobre Flávio Bolsonaro, Vocar, todos da mesma laia. Resumindo, não vai dar em nada. Só vai prejudicar um, vai colocar outro, e assim nós vamos indo. Porque isso, esse é o nosso país. Um prende, os purgantes soltam. Então, infelizmente, umas leis arcaicas, as pessoas não procuram saber em quem votam, e estamos nesse balaio. Rose Novaes, Itanhaém, bairro Belas Artes. Uma abençoada dia, excelente dia a todos.
0: Obrigada, amiga. Um beijo pra você, 814, minha gente. Lindo e maravilhosa, ó. Filho do Paulo Barbosa tá na escuta, que é o Paulo Eugênio. E ele tá aqui todo grato e feliz, tá? Por vocês terem lembrado do Paulo Barbosa aqui na live, tá? Então ele está grato e feliz e mandando beijos pra todo mundo. Vânia Cordeiro, saudades do Paulo. Olha, tô lendo aqui muitas mensagens também das pessoas falando sobre o SUS. A Vera Flores comentou aqui na live ontem no programa Sem Censura, da Cissa Guimarães. Ela entrevistou a doutora Thelminha e ela falou muito bem do SUS. Tem uma outra amiga falando aqui do pai de uma amiga que tá fazendo um tratamento pelo SUS e só agradece, falando coisas boas. A Andrea Vieck diz assim, ó, quem mora fora do país reclama muito da área da saúde porque eles não dão atenção e não investem na saúde. Custa muito caro se tratar fora do Brasil. São alguns dos comentários. A Maria do Socorro, lembrando de mim, quando eu trabalhava com Paula, ela disse que não perdia um programa dele, lembra de mim na feira. Quem mais aqui? A Val da Bela Vista, mandando beijos e bom dia para todo mundo. A Valéria Ferreira comenta: dinheiro do Vorcaro também foi captado pelo filme de Lully e Temer. É bom falar isso também. Assim, né? As coisas mais profundas e complexas, Val, vou deixar pro João falar, né? Aí a gente só dá, assim, uma passada rápida. Esse país, não tamo junto, tá? Então, assim, toda a programação vai complementando o outro. O Delis fala, esse país nunca sairá do buraco, só pensa em dois candidatos para eleger presidente. 8h15, tem um outro assunto que também tá pegando fogo e eu quero muito ouvir o comentário de vocês. O Juliano Casarré participou de uma roda de conversa, digamos assim, na Globo News. Eu mandei no nosso o áudio do o zap da rádio, Rei. E aí o Casarré foi lá para falar dessa polêmica, né? Desse evento dele para homens e tudo mais. E eis o momento em que o Juliano começa a falar alguns dados sobre violência no Brasil. E aí, sabe aquela coisa, assim, qual é a fonte? Quando a gente fala uma coisa, eu falo aqui, a gente tem as fontes, né? Ou é, sei lá, G1, Estadão, assim, você tem as fontes, você tem os lugares, né? Brasil de Fato, você tem as fontes. E aí, assim, com todo respeito ao Juliano Casarré, sabe aquela fonte, Rei? Fonte confia da minha cabeça, sabe? Pensamentos da minha cabeça, números da minha cabeça. A impressão que deu foi essa, porque todo dia a gente traz aqui casos de feminicídio. Todos os meses, início de mês, a gente tá atualizando né, esses números absurdos de feminicídio. Aí o Juliano Casarré me solta esse daqui, ó.
4: Eu acho que grande parte de todo esse drama que a gente vive, essa onda de violência no Brasil, que não é só contra a mulher, o Brasil é um país violento contra homens, contra negros, contra brancos, contra crianças, contra idosos, é um dos países que mais mata no mundo.
5: Mas não mata democraticamente.
4: Não, mata muito homem, né? Inclusive, assim, mais mulheres mataram homens do que homens mataram mulheres. Tem 2.500 assassinatos, homens assassinados por mulheres, no período em que nós tivemos 1.500 homens, mulheres assassinadas por homens. Não, então existe também essa outra violência. Mas eu não estou fazendo um vitimismo aqui, né? Oi?
5: Não conheço esse número. Curioso.
6: É importante distinguir, gente, que 1.500 feminicídios. Feminicídio é um tipo de crime específico, que é quando uma mulher morre vítima por ser mulher, né? Então ela é morta porque ela não aceitou uma separação, porque esse marido quer um controle sobre o corpo dela. Não quer dizer que foram só 1.500 mulheres mortas no ano passado, não,
4: tá? Então, um crime passional, ele é um feminicídio. Um crime passional é um feminicídio? Estou perguntando de verdade.
6: Crime passional não é uma coisa que a gente usa mais, porque se é paixão não deveria ser crime, concorda?
4: Não, tudo bem, é só para saber se o cara que mata a mulher por ciúme, por exemplo, isso é um crime de ódio, como se fosse eu te odeio porque você é mulher e por isso eu vou te matar.
6: Sim.
0: Bom, gente, esse é um trecho, então, desse do programa, né, Globo News Debate, que falou sobre o papel do homem na sociedade e como isso afeta, né, a vida da mulher. E nessa roda de conversa estava a psicanalista Vera Iaconelli, o Juliano Casarré e o Ismael dos Anjos, que é coordenador do projeto Silêncio dos Homens e Não Se Fala em Outra Coisa, famosos e anônimos, né, soltando que o Juliano Casarré simplesmente divulgou aí em rede nacional uma baita de uma fake news, né, minha gente? 8h19, né, Rei?
23: Esse ano aqui tem que tomar muito cuidado com o que se fala, com a fonte que se pega, né?
0: Porque... Não, sabe assim, vozes total da minha cabeça. Que fonte é essa?
23: Pois é.
0: Do Juliano... Gente!
23: E não dá pra você comparar crime passional com feminicídio. Eu acho que a gente foi infeliz na fala dele.
0: Totalmente, faltou pesquisa. Faltou tudo. 8h19, comentem. Tem mais áudio aí, Rei? Já, eu vou pra nossa Se Joga na Oportunidade.
23: Meninas,
0: aguenta aí.
23: As pessoas querem emprego, querem trabalhar. Tô afim de trabalhar.
24: Bom dia, Ângela. Bom dia, Rei. Eu amo Copa do Mundo.
23: Aí, Ângela, corre.
24: Minha Roma, minha filha, minha cachorra, tudo verde e amarelo.
23: Meu Deus,
24: não pode Ângela, com certeza vou assistir o Galvão Bueno. Sempre gostei. Gostei demais. E agora, com a contratação do Life, vai ser ótimo, vai ser tudo, vai ser maravilhoso. Lutinha de João Pessoa.
0: Você gosta da narração do Life? O que você acha, assim?
23: Ah, eu joguei videogame com ele narrando, não curti, não. Mas, assim, ele tem um talento lá pra narração. Ele fez muitas coisas quando ele tava na Globo narrando. Sabe quando o funcionário entra, que tipo, é estagiário? Que eu tenho um pai dele que trabalhava lá, mas ele tem o talento dele, né? Uhum. Então ele fez muita narração de campeonatos B, C, lá na Globo. E eu acompanhei alguns. Não é de todo ruim, não. Mas entre ele e o Galvão, né? Mas
0: a gente vai dar uma chance. A gente vai estar lá no SBT e depois a gente vai comentar, né? Eu não sou expert em entender. Eu gosto da emoção.
23: Eu gosto da emoção.
0: Me passando uma emoção tá ótimo,
23: gente. Tem que
0: ter
23: emoção. Se não tiver emoção, não tem jeito. Deixa eu colocar um áudio da Cida, da Vila dos Idosos, senão ela vai me apedrejar qualquer dia.
25: Bom dia, Ângela. Novamente é Cida da Vila dos Idosos.
23: Novamente, você imagina.
25: Eu fui a última a receber aqui em casa a Nossa Senhora Aparecida. Uau! Do programa do Paulo Barbosa. E você veio também. Foi aí que eu te conheci.
0: Amiga.
25: E fui a última a receber aqui. Depois só ficou lá na entrada da Rádio Capital. A Nossa Senhora ficava ali na entrada. Muitas vezes eu fui lá falar com ele Correia, e rezava ali nos pés de Nossa Senhora Aparecida, que ela ficou lá. Cida da Vila dos Idosos. Eu lembro com saudades dele, realmente dia 14 era o dia que ele fazia anos. Dia 14 ele é de touro também, tá? Um beijo, muitas saudades do Paulo Barbosa. E foi aí que eu conheci, eu acho que você não lembra de mim. Cida da Vila dos Idosos e amém.
0: Um beijo, viu?
23: Que bacana. E a imagem ficou durante muito tempo aqui na portaria da rádio.
0: Você lembra? Você pegou essa
23: peguei,
0: época?
23: Eu tenho quase 12 anos aqui. Eu lembro da imagem, ficava lá, eu descia, pegava nela, fazia o sinal da cruz, sempre com muita devoção e fé.

0: lindo, que lindo. 8h23, muito lindo, Rei. Obrigada, muito obrigada por esse momento.
1: Tenho boas lembranças da Rádio Capital nesses anos todos, né? E uma delas é a imagem da Santa, que hoje não tá mais aqui, mas que...
0: Tá onde?
1: Eu não sei.
0: Deixando em maus lençóis. Gente, ó, nesse clima de fé...
1: Se isso aqui fosse um programa de humor, você teria a resposta.
0: Nesse clima de fé, gente, se você tem aí alguém dentro de casa que tá procurando um trabalho, eu tenho uma vaga. Foi bem isso. Sim. Eu tenho uma vaga, sabe pra quê? A gente tá falando de Copa, pra bilheteiro, sabe de onde? Do Museu do Futebol em São Paulo.
1: Mentira.
0: É, tem aqui, ó, tô trazendo pra vocês, tá? Uma vaga para bilheteiro ou bilheteira no Museu do Futebol em São Paulo. As inscrições acontecem até amanhã. Vários benefícios. Vale refeição, alimentação, assistência médica, dentista, auxílio creche, folga aniversário, que é o day off, né? Olha, Angela.

0: domingo, das 8h45 da manhã às 5h05.
1: Horário bom.
0: De terça a domingo, das 8h45 às 5h05, tá? Uma hora de intervalo para descanso, com folgas fixas às segundas-feiras e intercaladas aos finais de semana, conforme a escalinha, tá? Local de trabalho é na praça, Charles Miller, Pacaembu, tá bom? E aí, quanto, Ângela, pra tudo isso? R$2.550.
1: Tá bom, pô. Em casa jogando videogame.
0: R$2.550. Então, amiga, vó, mãe, tia, madrinha, fala pra pessoa entrar no... Que agora é tudo rede social, tá? Tem que manjar. Entra no Instagram e vai lá, ó. Trabalhe na Cultura. Tem um arrobinha. Arroba Instagram. Trabalhe na Cultura. Você vai achar essa vaga. Você já vai se inscrever. E aí, minha filha, é só curtir. É só viver, tá bom? A experiência de trabalhar como bilheteiro no Museu do Futebol em São Paulo.
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0: Gente linda, maravilhosa, 8h26, outra experiência incrível. Já já a gente solta mais áudio, eu sei que vocês estão pulando aí do outro lado, né? Na live também, aqui ó, já batemos 350 na live. A Evelyn, o quê? Não faça pergunta difícil para o rei. Ah!
1: É, menina. É, a Evelyn sabe dos Paranauê.
0: Gente, 8h26, ela manja. 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E eu falo assim, ó, de boca cheia. 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
7: Angela, bom dia, rei.
8: Bom dia.
7: Nossa, que saudade do Paulo. Amei você colocar essa música dele. Ele, Ana.
8: Beijo,
7: saudade,
8: amiga.
7: Você, dele. Boa quinta-feira. Deus abençoe. Fiquem com Deus. Luci Helene, de São José dos Campos. Que até lindo. Mais.
8: Até, um beijo. Sabe, uma curiosidade. O Paulo gostava, né? Era o tema da vida dele, essa música Audilac, que era o nome da empresa, né?
9: Você trabalhou no Audilac?
8: Tá lá na minha carteira de trabalho, Audilac.
9: Eu trabalhei no Audicá, só.
8: Ei, quinta! Ei, minha gente, vocês já estão chorando, gente? Que acabou a novela, né?
9: É, eu não tenho. Ontem eu não assisti.
8: Ai,
9: Beth,
8: cara,
9: não assistiu.
8: Ontem foi a... só assiste se a mulher assiste?
9: É, geralmente assim, porque eu assisto as coisas por tabela, não porque eu goste, tá? Eu vou
8: entendi. Acompanhando,
9: eu tô ali no ambiente.
8: Você só vai dando uma espiadinha e sabe de tudo, né?
9: Eu sei de tudo que tá acontecendo na novela.
8: Gente, é a reta super final. Ontem
9: falar
8: rei
9: que eu não
8: ficou
9: gosto de novela, que senão os haters já...
8: Ah, não, ontem ficou assim bem focado na derrocada, né? A gente já viu o Ferete, que tá, pegou abrigo ali na chacrinha.
9: Me conta, ele já chegou lá?
8: Já tá lá, desde o capítulo de anteontem, assim, o lugar que ele mais odeia no mundo, né? Então ele tá lá na chacrinha com aquela tal de Lucrécia. E a Arminda...
9: Dona
8: se
9: Cora.
8: Deu mal ali com a Helga entregou a Arminda, a polícia já tá atrás e ela foi se esconder aonde? No Ferro Velho.
9: Não acredito.
8: Ela tá escondida no Ferro... Meu, eu achei... Quem assistiu Verdades Secretas, primeiro, um tapete vermelho pra Grazi. Não
9: Boa
8: tem como
9: atriz.
8: Falar que a Grazi, ah, é uma fraquinha. Não é uma fraquinha.
9: Mas ainda estão nessa?
8: Tem um povo que não curte. Eu achei que ontem ela tava numa pegada daquela cracuda que ela fez lá em Verdades Secretas.
9: Eu lembro.
8: Ela comendo tipo uma azeitona, que ela tá escondida lá, né? Ela comendo uma azeitona, tem caroço, seu cafuço. Ainda tem comendo assim com o cabelo todo, sabe, desgrenhado, toda tipo suja,
9: pobre,
8: né? É a derrocada da Arminda, adorei. A Arminda vai descobrir que o dinheiro tá ali no Ferro Velho, tá? Vai ter um embate dela com o Marcos Palmeiro, Joaquim. Nesse embate, a Lucrécia vai passar, Lucélia, vai passar ali em frente à Rua do Ferro Velho, toda achando que ela é a Bibi gostosa, perigosa, né, com a arma na bota. E aí ela vê aquilo, ela fala, caraca, então eles vão fugir com o dinheiro das estátuas? Ela corre e conta pra quem? Pro Ferete.
9: Nossa.
8: Ferete, olha, tua cabeça não tá quente não, Tufão, hein? Como é que tá aí, hein, Tufão? Aí o Tufão desce a ladeira, vai lá pro Ferro Velho, pega a Dona Cobra com o Joaquim, e ele não vai sozinho, ele vai armado.
9: Ele vai armado?
8: Ele vai armado, querido, ele vai armado. Que bagaceira é essa? Aí começa aquele bate-boca. Nisso a Arminda enlouquecida fala, o quê? Eu é que não vou ficar aqui nessa confusão toda. Pega a Nazaré, que é o carro do Joaquim.
9: Ok.
8: Né? O dinheiro tá dentro da Nazaré.
9: Tá dentro da Nazaré?
8: E ela, ó, pega a chave da partida. Pica a mula. Niki, ela tá picando a mula, tá subindo a ladeira. Quem aparece?
9: Não sei quem.
8: Lucélia.
9: Lucélia chega?
8: Lucélia chega e fica na frente do carro, que é a Nazaré. Tipo assim, ó, Lucélia fica parada aqui, ó. Daqui você não passa.
9: Ah, tá.
8: Entendeu? Tipo, meu corpo vai bloquear tudo.
9: Dona Cobra vai pra cima.
8: Dona Cobra não pensa duas vezes, vai. Vrump!
9: É mesmo?
8: E aí
9: tipo
8: a gente só vê...
9: Belo?
8: pior.
9: Pior.
8: Vai ser tipo 3D esse atropelamento da Lucélia. Entendi. Lucélia voa, Niki Lucélia voa, já cai morta.
9: Vai morrer?
8: E aí a Dona Cobra perde a direção da Nazaré, bate num poste.
9: Morre também.
8: E aí, nisso, aí já vem a polícia e vem aqui, ó, teja presa. Gente,
9: vai ser...
8: isso tá aqui, ó, dentro da minha cabeça.
9: Ah, não vai acontecer?
8: Eu espero que aconteça.
9: Ah, Angela, mas, pelo amor de Deus.
8: 8h37.
9: De brincadeira, as pessoas estão acreditando. Eu já tava acreditando.
8: Eu quero, ué, mas vamos cocriar, que aconteça isso.
9: Cocriar, você tá cocriando coisa ruim, cocria coisa boa.
8: 8h37, gente, ela é uma blogueirinha, viu? Ela é muito completinha. Tatá Onofre tá chegando, mas antes da gente falar aqui, né, de cabelos saudáveis, de cabelos lindos e maravilhosos, eu quero que a Tatá passe... agora, o Instagram dela, gente. O Instagram da Tatá tá uma coisa deliciosa de acompanhar. Você que gosta de uma rede social...
9: Eu gosto.
8: Tatá, parabéns, amiga. E olha, cada vez mais orgulhosa de você como mulher, como profissional, mas principalmente como filha, viu, amiga?
9: Blogueirinha não, digital influencer.
8: É, blogueirinha não existe, é que eu tô véia. É a nossa influencer. Tatá, bom dia.
10: Bom dia, Ângela. Olha, eu nem sei o que dizer. De verdade, a gente... assim, eu vou ser muito sincera, né? A gente troca tanta coisa, gente. Eu e a Ângela, de verdade, né? São muitos anos. Minha mãe passando por um tratamento, né? E ali a Ângela comigo há tantos anos ali no particular. Sempre ajudando, incentivando. E é uma coisa muito legal, porque eu gosto de mostrar a realidade, né? A gente mostra, às vezes, uma vida sempre bonita. Então, eu mostro ali o dia a dia, eu cuido do cabelo, eu cuido ali da minha pele, eu passo dica de produto. Mas eu também mostro o quanto que o cuidado com quem a gente ama, exatamente, ele é importante. Então, ouvir isso de você, Ângela, como amiga, como profissional, uma coisa muito legal. 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Eu, olha, e assim, gente, não se assustem, porque eu sou mais escrachada que a Ângela, entendeu? Eu sou a pessoa de falar a verdade e tô sempre ali. Isso é muito bom, Ângela, a gente ter ali do lado as pessoas que estão sempre incentivando a gente se cuidar, a gente falar a verdade. Não tem nada que pague a gente viver bem, né, Angelita?
8: É isso, amiga, você tá inspirando muita gente, viu? 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
8: Sandra de Itaquera com a gente.
20: 20 de abril.
8: Você que é do signo de Áries, o guru manda aqui, ó, uma reflexão. Achei bem positiva. Hoje é dia de acreditar mais na sua força, entendeu? É, o universo, Ariano, tá sempre abrindo caminhos pra quem age com coragem. Eu não falo pra vocês, a vida que é da gente, o quê? Ousadia e coragem. A cor é vermelho, dezena 9. Não desista dos seus sonhos.
21: Touro! 21 de abril a 20 de maio.
8: Taurino, de repente tá tudo nublado aí, porque você tá no agito. Calma, respira, porque aí sim você vai enxergar principalmente as oportunidades importantes, tá? O momento é de paciência, a cor é verde, dezena 22.
21: Gêmeos! 21 de maio a 20 de
8: junho. Geminiano, você sabe que seu brilho tá em alta, então use essa comunicação pra abrir portas, tá? E o quê? Espalhar boas energias, tá bom? Fale as coisas certas e as portas todas se abrirão para você. A cor é amarela, dezena 14.
21: Câncer. 21 de junho a 22 de
8: acredite,
21: julho.
8: Acredite, canceriano, coisas boas estão chegando pra você, coisas boas estão sendo preparadas pra você e o dia de hoje, 14 de maio, vem com um cheirinho assim, ó, de renovação e proteção. A cor é branca e a dezena 31. Leão.
21: 23 de julho a 22 de agosto.
8: Não deixe, apesar dessa juba toda, né, quem vê pensa, não deixe a sua insegurança. Ele tem essa juba toda, mas é inseguro. Leonino, não deixe que a insegurança apague a sua luz, tá? Você tem um poder de superação muito grande e isso vai surpreender muita gente. Então, ó, bota essa juba pra jogo e engana aí o inimigo. A cor é dourada, a dezena 8.
21: Virgem. 23 de agosto a 22 de setembro.
8: Siga em frente com muita fé sempre, pequenas vitórias. Hoje, com certeza, vão virar grandes conquistas amanhã. Ó o guru, né? Tá cheio de reflexão assim positiva. Ouça e coloque em prática. A cor é azul, a dezena 17.
21: Libra! 23 de setembro a 22 de outubro.
8: Às vezes isso aqui é difícil para alguns, né? Nativo de Libra, isso aqui é para você. Confie mais na sua intuição e no tempo de Deus. O tempo de Deus não é o mesmo que o teu, que o nosso, tá? É, o equilíbrio que você procura tá dentro de você. A cor é o rosa, dezena 25.
21: Escorpião! 23 de outubro a 21 de novembro.
8: E aí, quando é que você vai deixar o passado pra trás? Quer se lascar mais? Então, Guru tá pedindo pra você deixar o passado para trás e abraçar o novo, com alegria, com esperança. O que passou, passou. Faça diferente agora, dezena 40, cor preta.
21: Sagitário! 22 de novembro a 21 de dezembro.
8: Vem uma ótima notícia. Ele botou boas notícias, mas eu vou aumentar. Ótimas notícias e vai ter um encontro muito especial, tá? A cor é laranja, dezena 11.
21: Capricórnio! 22 de dezembro a 19 de janeiro.
8: Nativo de Capricórnio, a sua colheita, e é boa e farta, viu? Tá mais próxima do que você imagina, então continue plantando. A cor é cinza, dezena 33.
21: Aquário! 20 de janeiro a 19 de fevereiro.
8: Acredite no seu diferencial, aquariana, aquariano, e siga sem medo, com medo, só vai, tá bom? Cor roxo, dezena 27.
21: Peixes! 20 de fevereiro a 20 de março.
8: Pisciana, escute o coração, não perca a fé nos recomeços, tá bom? Tudo na vida tem um começo, meio e fim, né? São ciclos. A cor é prata, dezena 05.
14: Ângela, bom dia, Ângela Rei. Ângela, eu tava acreditando.
8: Do quê?
14: Que ia ser assim a novela.
8: Mas vai
14: o capítulo,
8: ser. Eu quero,
14: Angela,
8: acreditar.
14: Eu amo você. Você é o futuro.
8: Eu não tinha
14: você.
8: O que falar da novela, mas eu queria falar.
14: É a melhor. Beijo, Patrícia. Jardim São Luís. Amo isso você. 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Nossa, nem sei quanto. 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
8: O outro não aumenta em vez.
9: Pô, mas você é fake news.
8: A outro aumenta em vez. Não, não é fake news. Amanhã eu quero ver. Amanhã eu quero ver
9: você
8: o capítulo.
9: Tá botando fé
8: hoje.
9: Que isso vai acontecer mesmo? Você quer que isso aconteça?
8: Eu quero que,
9: né,
8: aconteça. Ângela, não esqueço do dia que Paulo Barbosa mandou a imagem de Nossa Senhora aqui na minha casa. É a Jô de Guarulhos, do Jardim Normandia. Tá bombando aqui, né? O nível do Paulo. Gostaria de tirar uma dúvida. Quem é que quer tirar uma dúvida? Ele é do 85, João Victor. Qual é a dúvida, João Victor? Manda aí, amigo. Manda aí que até as 9 horas a gente responde, tá? 8h51, ó, a notícia do momento também, a soltura do MC Rian SP, o pose do Rodo e o dono da Choquei, o Rafael. Então, a qualquer momento, eles voltarão para casa e vão responder em liberdade, tá? Em liberdade. 8h51, ai, quando a gente tá sem dor, né? A gente tem liberdade pra ir e vir, né? Fazer mil coisas, né? Sair, se divertir, curtir, viver. 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
25: Bom dia!
8: Eita, gente, essa é quentinha, ó. Polícia Federal prendendo o pai agora, sabe de quem? Do Daniel Vorcaro.
23: Ui!
8: É, mais uma fase aí da operação sobre o Banco Master. É o Henrique Vorcaro. Tá sendo levado, tá na mira, tava na mira, né? Agora foi levado a notícia, né, aqui dos dos nossos colegas da imprensa. A defesa ainda não se manifestou, mas já está aqui na capa de vários portais. Mas olha, outro assunto que está no top aqui dos mais comentados, Juliano sendo chamado de Red Pill. Fake news total que ele falou. Fim, então, ó, o áudio do Flávio, o Juliano Casarré com a fake news e agora a prisão do pai do Daniel Vorcaro.
9: E o final alternativo da novela também tem que ser investigado.
8: Esse tá no topo. Eu quero ver amanhã, Capital. Gente. Quero ver amanhã, tá? Mandar um beijo pra Thalita. Thalita tá aqui na live, maravilhosa. Tá. Obrigada. É, não Thalita consigo...
9: Bem.
8: Não consigo...
9: Thalita, tudo bem.
8: Essa porque tem a do mal?
9: Hoje você tá aqui, tá, hein, amiga? Oxi.
8: A Wanda tá aqui no Zap falando, não consigo acessar o seu programa. Mas, Wanda, no YouTube. No YouTube Capital. É fácil. Como é que faz, rei?
9: Capital com você no YouTube. Fácil, simples.
8: Só você colocar...
9: Não requer prática, tão pouca habilidade.
8: Capital com você, tem aquele Czinho.
9: Yes!
8: Tá bom? A Maria, eu sei que você... A Maria mandou um áudio. Eu já ouço, tá bom, Maria? E ela quer uma informação que agora eu não consigo ouvir o áudio. Ela quer tirar uma dúvida. Maria Galdino sobre autismo. Acabando o programa, eu ouço. Um beijo pra você, agradecer. E o João chegou com um saco aqui, olha! Um saco recheado de guloseimas.
9: Adoro, João. Ah. Pão, ó, o João trouxe pão francês. Biscoito de chocolate.
8: Ah, veio completo.
9: Agora só falta tirar os pedaços de bolo da manteiga.
8: Ontem eu passei no vascular, ele me deu um chacoalhão. É, amigo.
9: Vascular?
8: Ou se cuida ou é vala.
9: É, eu já tomei uma dessa
8: ou
9: também.
8: Ou se cuida ou é... E o cara era um bichão, assim, ó. Um gordão. Para. Mas passou o dedo, jogou assim, ó. O dedo na minha cara, filha. Eu falei, doutor, você tá vendo alguma coisa estranha? Tô vendo gordura.
9: Tô vendo gordura. E sabe o que eu ouvi já?
8: Foi na lata.
9: Você sabe o que eu ouvi?
8: Parecia aquele do Pica-Pau. Sabe, o médico parecia aquele... O amigo do Pica-Pau, seu Leôncio. Era seu Leôncio.
9: Sabe o que eu ouvi? Você quer mais um remédio? Você não tem vergonha, não? Cada vez que você vir aqui, eu vou te dar um remédio novo, João.
2: Bom dia! Preocupação é com o fígado.
8: Aí, ó.
9: Fígado. Figo, se não cuidar, o...
2: É, traçar, tá no bico traçar. Do corvo.
9: João, tá mesmo, João?
2: Não marcar nada pra final da Copa do Mundo.
8: Essa cor aí dessa camisa do João não é aquela cor do burro?
9: Não, não é.
2: Mostarda.
8: Isso não é mostarda nunca.
9: É mostarda, sim.
8: Não é mostarda, não.
9: É mostarda. A mostarda que você conhece não é amarela, é amarela, mas a mostarda é assim.
2: É. E João, é muito aqui, mais ó. Gostosa.
8: Sabe fazer bafinho?
9: Mostarda de rico,
2: aqui, hein? Ó. Aqui. Pai do Gabriel, do Vorcaro, foi preso, hein?
8: É, a gente deu essa aqui agora.
2: Foi preso. Foi preso. E o mais lamentável. Agente da Polícia Federal envolvido, foi preso, delegado da Polícia Federal.
9: Tem conserto esse Brasil,
8: João? São camadas e camadas.
2: Vai ser até tema da nossa enquete hoje que eu preciso desabafar.
8: Eu sou positiva.
2: A produtora lá do filme do Bolsonaro, ela postou que não recebeu um real dos 61 milhões. Eita. Aliás, por falar em filme, só para encerrar, ontem eu encontrei uma pessoa que trabalha na direção da Warner aqui no Brasil. Depois de 40 anos, voltará aos cinemas Ases Indomáveis. Vai voltar ao cinema.
9: Ao cinema?
2: Não, o mesmo filme.
8: Ah, é
2: aquele
8: mesmo?
2: Filme de 40 anos atrás vai voltar aos cinemas. E aí ele estava me dizendo que o CEO do Brasil chama Cid Sandan.
9: É. Uhum.
2: E que ele está procurando uma pessoa que seja a cara do Tom Cruise que possa viajar pelo Brasil divulgando o filme.
8: Casarré, onde já soltou uma fake news, tu tem certeza?
2: Não, pode botar aí, rei. Pode botar aí.
8: E quem seria esse ator?
2: Vai voltar esse...
8: E achou? Quem seria esse ator? Achei.
2: Não, é o mesmo filme.
9: É o filme.
2: Ele precisa de uma pessoa no Brasil que seja a cara do Tom Cruise.
8: Mas nós temos, gente.
2: Que possa viajar divulgando. A pessoa vai viajar e ela vai a uma cidade tipo Rio de Janeiro.
8: Ele tem passaporte? Ele tem passaporte, ele vai rodar o mundo.
9: Tem passaporte não, ele tem brevê.
8: Ah, então pronto. Se ele tem brevê, ele é quem?
9: Ele é Veraldo Silva. É o EV. Você me se superou hoje.
2: Você viu? Everaldo Silva, segundo Cid Santan, né, CEO da Warner do Brasil, é a pessoa mais parecida com Tom Cruise em todo o território nacional e será convidado a viajar pelo Brasil divulgando a volta do filme 40 anos depois.
8: Eu desafio o EV ir para o nosso bailão travestido de Tom Cruise.
9: Eu também.
8: Porque é uma festa temática. É uma festa temática, anos 80... Bombando, já pensou ele chegando?
9: Posso fazer um bullying com o coleguinha?
8: As asas indomáveis?
9: Posso fazer um bullying com o coleguinha? Será que o capacete ainda serve?
8: Aí é que tá. Tchau, gente. Obrigada. Um beijo.
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4: Atualizando o trânsito para os ouvintes da capital, destaque para a Radial Leste, que tem trânsito carregado no sentido centro de São Paulo, desde o metrô Guilhermina Esperança até a passagem pelo viaduto Engenheiro Alberto Badra. Esse trânsito volta a ficar ruim no metrô Belém, tem ocorrência por ali e vai assim até a ligação. Rua da Moca e Celso Garcia são opções para o motorista. Luiz Inácio de Anhanga Melo também tem trânsito intenso no sentido viaduto Grande São Paulo, desde a Sapopemba até a passagem pelo metrô Vila Tolstói. Esse trânsito volta a ficar ruim na Salim e segue assim até o viaduto Grande São Paulo. Para o bairro, a Anhanga Melo funciona bem. 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
0: Capital. Alô, alô, alô, Brasil. Brasil! Alô, minha família brasileira! Bom dia! Manhã gostosa, quinta-feira, depois de uma madrugada, né, com relação ao frio, melhor do que as noites anteriores. Estava mais gostoso para dormir, não fez tanto frio como na madrugada, né, de segunda para terça, de terça para quarta. A Ângela Lala até aqui se jogou com o rei, com a Vicky. A partir de agora, eu, EV, a Vicky e você, capital. Nosso quarto apresentador, a voz mais importante, a razão de tudo. Tamo junto! Alô, EV, bom dia. EV, agora há pouco eu trouxe uma notícia que pode transformar sua vida e realizar o seu sonho, né? Todos os sonhos materiais que você tem.
9: Pode falar, João.
0: Depois de 40 anos, vai voltar ao cinema Ases Indomáveis.
9: Não acredito.
0: Vai voltar e não é na televisão, não é Netflix, não é. É no cinema.
9: No cinema?
0: No cinema. E aí a Warner tá procurando uma pessoa no Brasil que seja a cara do Tom Cruise, que possa viajar promovendo nas capitais. Vai a Porto Alegre, vai a Belo Horizonte, vai ao Rio de Janeiro, a Salvador. E eu falei, nós temos o Tom Cruise brasileiro.
9: Quem?
0: Na Rádio Capital, Everaldo Silva. E aí eu passei seu contato, pedi que ligassem hoje, depois de 2 horas da tarde, que até lá você estava enrolado. Então depois me conta, porque provavelmente eles vão marcar com você uma entrevista, uma sessão de Photoshop, e aí você pode ser anunciado o garoto propaganda de Ases Indomáveis 40 anos depois, EV.
9: Ô, João Ferreira, bom dia para você, para toda a equipe da Rádio Capital, para quem tá ligado aqui no Tamo Junto. Olha, eu acho que eu aceito, apesar que eu tô na casa dos 50 anos, mas eu acho que eu aceito fazer o papel do Tom Cruise. Hoje eu não pareço assim tanto com o Tom Cruise, mas nos anos 90 todo mundo falava, sabia?
0: Não, não é fazer o papel. Você vai viajar promovendo o filme.
9: Ah, bom, eu aceito também, não tem problema. É. Eu aceito. Hoje eu não pareço tanto, João, mas nos anos 90 enchi o saco, rapaz. Lá na cidade de Lins, chegou o Tom Cruise. Eu chegava com a moto, uma RX, que era do meu cunhado, uma Yamaha. Rapaz, todo mundo falava, chegou o Tom Cruise. E, rapaz, eu vou colocar essa foto, eu tenho essa foto até hoje, dessa moto, eu nessa moto. Eu vou colocar lá nas minhas redes sociais, Everaldo Silva Radialista, no Instagram, Facebook, todo mundo vai ver.
0: Rapaz, hoje, então, tá aí convidado. O que você achou da ideia? Né? A volta 40 anos depois aos cinemas e EV viajando pelo Brasil, promovendo Ases Indomáveis como Tom Cruise. A frase que abre o nosso programa, Evezão. Dizem que não há amor mais verdadeiro, desinteressado, incondicional do que um amor de cão. Portanto,
2: Seja sempre a pessoa que seu cachorro pensa que você é. 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
7: Ah, Top Gun, hein? Novo filme. Eu vou assistir.
2: Não é novo filme, não. É o mesmo, de 40 anos atrás. É a volta.
7: Opa, vou assistir.
2: É tipo, vale a pena ver de novo.

0: papai e a mamãe. Bom dia ao vovô e à vovó. Bom dia, garotada.
1: Bom dia, Joãozinho.
2: Bom dia, João Ferreira. Oi, pessoal, beijo.
0: Beijo a todas as crianças, o futuro do Brasil. E Chicote no Quinteto Fantástico, comandado pelo Chicote de Ouro do Rádio Brasileiro, que guarda o chicote que foi de Beto Carreiro, nosso amado tio Amauri. Padre Juarez, bom dia.
3: Bom dia, João Ferreira. Daqui a pouco a gente tá junto, hein? Daqui a pouco aqui no Tamo Junto.
0: Daqui a pouco tem a enquete, daqui a pouco tem a previsão do tempo, tem o esporte, o técnico de São Paulo foi demitido depois da eliminação na Copa do Brasil. Roger Machado fez a pior campanha de um treinador de São Paulo nos últimos anos, perdeu o São Paulo por 3-1. E um detalhe, Evê, o São Paulo ontem entrou para a história do futebol mundial.
4: Por quê, João?
0: Um jogador de São Paulo chamado Ferreirinha. Pergunta quanto tempo ele ficou em campo até ser expulso.
4: Quanto tempo?
0: 24 segundos.
4: Ô, louco.
0: Entrou, não tocou na bola, deu um safanão no zagueiro do Juventude e foi expulso. 24 segundos.
4: Um recorde, né? Praticamente, né? Rapaz.
0: E uma irresponsabilidade, né?
4: Também, também.
0: 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Ô, coisa boa. Quem é a nossa Ju que tá aí? É a Ju? Ô, Ju! Bom dia!
5: Bom dia!
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5: Nossa, então vai ser sucesso.
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0: 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Qual a sua opinião?
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3: EV, você sabe que ontem, depois que terminou o nosso programa, eu fui ali pro estúdio com o Rei e pude ouvir mais 20 mensagens de áudio sobre a enquete de ontem, né? O Ministério Público de Santa Catarina, que pediu o arquivamento do caso do Cão Orelha. E todos indignados e todos colocando em dúvida a honestidade do Ministério Público de Santa Catarina. Aí durante o dia veio o escândalo envolvendo Flávio Bolsonaro, que pediu dinheiro a Daniel Vorcaro. Recebeu 61 milhões de reais e a produtora do filme diz que não recebeu um tostão desses 61 milhões. Aí você vê Alexandre de Moraes, a esposa, né, o Dias Toffoli com o Tayayá, você vê Ciro Nogueira, você vê Jax Wagner, Gleisi Hoffmann, você vê, né, tanta gente. O caso da Lava Jato, todos os condenados da Lava Jato, todos foram absolvidos. Né? O caso do Triplex, o caso do sítio de Atibaia, Lulinha, nem se fala mais em Lulinha. Então eu queria conversar com vocês o seguinte: eu estou muito desanimado. Outro dia meu filho perguntou: pai, se eu tiver condições de ir embora, né? Ele tem muita vontade de morar na Austrália. Se eu tiver condições, eu falei: filho, eu vou sentir muita saudade, porque dificilmente eu vou ter saúde para fazer uma viagem tão longa como essa. Mas de qualquer maneira, aqui no Brasil tá difícil. E eu te falo, Evê, se eu tivesse condições hoje, se eu tivesse coragem, tô com 63. 63 já é um pouco mais complicado você arriscar, se jogar, se atirar. Mas eu procuraria ir embora do Brasil, porque não dá para confiar em ninguém. Você não pode confiar no governo, né? Todos da Lava Jato foram absolvidos. O que o governo fez, gente, eu fico desesperado. O governo não fez nada em 3 anos, agora faltando 6 meses para a eleição. Apresenta a proposta do fim da escala 6x1, apresenta aí o Desenrola 2.0, né? Se você pegar um vídeo do Lula de 2024, ele falou assim: eu estou criando a taxa da blusinha porque senão vou quebrar a indústria brasileira. Pega esse vídeo de 2024 que ele explica a criação da taxa da blusinha, que vinha aquelas blusinhas lá de fora, não pagavam nada de imposto e quebravam a indústria brasileira. Agora, tirou. Porque é ano de eleição, tirou a taxa da blusinha e ele quer que, ó, ele quer que a indústria brasileira se ferre. Então tudo que ele está fazendo agora é para ser reeleito. E as pessoas caem, as pessoas engolem. Então, eu não. Governo Lula não me representa, família Bolsonaro não me representa, são os dois favoritos. E aí, a gente não pode confiar no Supremo, a gente não pode confiar no Ministério Público. Hoje foi preso o Vorcaro. É o maior tarado da história do Brasil. Nunca em 526 anos apareceu um cara como Vorcaro. Ele comeu todo mundo. Governo, Congresso, Judiciário, Polícia Federal. É imprensa, em parte da imprensa, né? Então essa agora do Flávio Bolsonaro. Ontem o repórter perguntou: só pediu dinheiro pro Vorcaro? Aí ele chamou, debochou do repórter e chamou o repórter de militante. Depois teve que dizer que pediu sim. Que pediu pro filme, né? Um filme que vai contar a vida do pai dele, que vai estrear dia 11 de setembro. Só que a produtora diz assim: não veio nada, aí se sabe que o dinheiro. O Flávio Bolsonaro é o mesmo, que teve uma loja da Copenhague, na história da Copenhague, nunca uma loja deu tanto lucro como a do Flávio Bolsonaro. Ele só não foi preso, né, na época da rachadinha, porque o pai pediu que a Polícia Federal não o investigasse, por isso que ele não foi preso. Ele comprou uma mansão em Brasília que ele não tinha recursos para comprar. E quem deu o financiamento foi o presidente do BRB, que está preso por envolvimento no escândalo. O cara que deu financiamento para o Flávio Bolsonaro é o mesmo que pediu imóveis a Vorcaro para ajudar no escândalo do Banco Master. Então, não dá para confiar mais em ninguém. Não dá para confiar em Lula, Flávio Bolsonaro, no Supremo, Ministério Público de Santa Catarina. A gente da Polícia Federal, uma delegada foi presa hoje, porque era funcionária do Vorcaro. Ciro Nogueira, funcionário, subserviente do vocário no Senado Federal. Então, se meu filho tiver condições, Deus permita que tenha, eu prefiro que ele vá embora. Porque nós chegamos no fundo do poço. Eu, o EV, você que nos ouve, nós não merecemos isso. Somos um povo de bem, um povo trabalhador que traz uma alegria, que traz solidariedade. Não merecemos isso. Então eu queria saber de você. Se você tivesse possibilidade hoje, você iria embora do Brasil? Se alguém falasse assim, eu tô te dando a oportunidade de ter casa, comida, roupa lavada para você morar em outro país. Você iria? Iria para qual? Se alguém falasse assim, pode escolher. Qual que você iria escolher? Eu, se pudesse, né, ia escolher aqui um país aqui da América do Sul, porque é mais perto do Brasil, para visitar familiares e amigos. Mas estou muito desanimado, estou muito cansado, a gente não merece isso, eu não aguento mais. E quero dizer ao ouvinte do Tamo Junto, parabéns. Ontem vocês arrebentaram e há uma pressão em Santa Catarina para que o caso não seja arquivado do Cão Orelha. Se você pudesse ir embora do Brasil, Evê?
4: Ah, se eu pudesse, eu ia embora do Brasil também. Sim, João. Eu iria. Eu gosto muito daqui. A gente é feliz aqui no Brasil, tem família, constituiu família, tudo, trabalha, né? Mas eu vou falar pra você, João Ferreira. A gente já conversou em casa já, eu, a Sandra, a Cássia. Se a gente tivesse condições, eu iria
3: já embora do Brasil. Já bateu esse papo também?
4: Já batemos esse papo mais de uma vez até. E não faz muito tempo.
3: O sonho do meu filho é voltar pra Austrália. Ele ganhou uma vez um intercâmbio. Ah. Ele ficou um ano lá.
4: Certo.
3: E ele fala, um dia eu pretendo voltar. Só que a Austrália é uma viagem de 36 horas, eu tenho problema de coluna. Não conseguiria fazer uma viagem dessa. Muito Mas bem. Se for para a felicidade dele, do bem dele, cansei. Depois de tudo que a gente viu, né, vem acompanhando nos últimos anos, né, esse ano é ano de eleição, e aí você chega à conclusão que os dois favoritos não vão agregar nada de bom para a população, dá vontade de ir embora. Então você iria também, a ver?
4: Com certeza, João Ferreira.
3: Já a Cássia tem essa vontade? Ela já chegou um dia?
4: Ela já chegou a cogitar. Primeiro, assim, ela fala muito, talvez, embora até pro interior de São Paulo, tudo, mas já cogitou de ir embora. No interior
3: ainda é Brasil.
4: Ainda é Brasil. Mas ela já cogitou, ela fala muito embora, assim, de São Paulo aqui, né? Mas ela cogitou também, a gente já cogitou, se tivesse condições, oportunidade, de ir embora do Brasil, sim. Falam muito de ir embora pros Estados Unidos, tudo, eu não sei se... Às vezes a casa, ah, pai, tem vontade de ir embora pros Estados Unidos, tal, pra Orlando, sei lá, algum lugar assim. Mas eu vou te falar, João Ferreira, não dá pra confiar mais em ninguém, né? Vai confiar em quem?
3: A Ângela ficou preocupada que eu falei que ele comeu todo mundo. É no sentido figurado. Existe uma gíria que fala, João, assim, ele jantou.
4: Engoliu todo mundo.
3: Né? Então ele engoliu literalmente quem ele quis. Quem ele quis. De todos os lados, de todas as esferas.
4: E o Flávio deu uma nota aí, ou gravou um depoimento, alguma coisa, né? O Flávio Bolsonaro falando...
3: Primeiro ele disse que era mentira quando o repórter perguntou. Ele falou, é mentira, você é militante, né? Você tá aqui a serviço. E o repórter tava fazendo uma pergunta pertinente, que já tinha notícia.
4: Que
3: depois
4: coisa,
3: vazou,
4: gente.
3: O áudio. Então, 983-345-777, 983-345-777. Se hoje fosse possível, você iria embora do Brasil? Pra onde?
4: Vamos lá.
5: Com certeza, João. Se eu tivesse possibilidade, é porque eu tenho muitas limitações. Eu iria embora daqui. Não confio mais em político nenhum e nem nas leis brasileiras. Feminicídio todos os dias.
3: Verdade.
5: Por violência doméstica, né, dos companheiros. Eu sou vítima disso. Entendeu? Fui vítima disso. Ainda bem que saí com vida, né? Mas não confio. Fui à justiça e nada resolveu. Quando abre uma medida protetiva, pior ainda.
3: Como é que ela chama?
4: Deixa eu ver aqui o nome dela, que é a Rosa.
3: Rosa, eu acho uma coisa que eu aprendi na vida, a gente não deve ter medo de mudar de pensamento, de opinião. Ontem, na abertura do programa, eu disse aqui que acreditava no Ministério Público de Santa Catarina. Depois de tudo que foi ao ar e o que eu ouvi com o Reinaldo, eu começo a pensar, vocês são muito inteligentes. O depoimento que você deu agora foi lindo, lindo, lindo. A mais pura verdade. Né? A Rosa, se precisar do judiciário, não vai conseguir. Sabe um país que, se eu pudesse, iria morar lá?
4: Qual?
3: O Chile.
4: O Chile? Bem o pertinho. Chile.
3: Pertinho daqui. O Chile é um lugar que, né, eu teria, de repente, vontade de morar. A gente não ouviu falar de tanta corrupção, de tanto escândalo como aqui, né?
4: Não, e tem gente que pode te falar assim, ah, mas você vai para os Estados Unidos, para a Europa, qualquer lugar tem político que faz sacanagem, tem isso, tem ladrão, tem, todo lugar tem. Tem, mas lá tem país, tem lei, João. Tem país que se você fizer, você tá frito, você tá ferrado. Agora aqui não, aqui o pessoal pinta e borda.
3: Olha a Ângela brincando com você. Já que você vai ser o Tom Cruise brasileiro,

0: Bom dia pra você, Ultra João Ferreira.
1: Fala, Ultra Malhão.
0: Aliás, é o quinteto mágico, hein? É Ultra João, Ultra EV, opa, Ultra Vic, Ultra Tio e Ultra Ângela.
1: E faltou um, Ultra Reinaldo Alves, o taxista.
0: Ah, o Reinaldo, nossa senhora, é verdade, rapaz.
1: É o sexteto fantástico.
0: Esse é camisa 10, hein?
1: Só tem, isso aqui. Agora, é uma seleção.
0: Agora deixa eu te falar uma coisa, Joãozinho. 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
0: É que nem outro João Ferreira.
1: Você é uma figura, Malhão. Você é demais. 9h29.
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6: Ô, Viquinha, já a foto divulgação, eu vou encaminhar para você. Pra gente colocar na live, daqui a pouquinho, a foto divulgação da volta do filme Ases Indomáveis 40 anos depois. Aí a gente vai colocar a foto promocional de divulgação. Você já viu a foto ainda não?
7: Eu recebi uma foto aqui, João. É, não sei mesmo. Se é a mesma, então já recebi.
6: Vem
7: já
6: do, tenho. Da Warner?
7: Veio, diretamente. Da Warner. O banner então, oficial do filme.
6: O banner oficial da volta de Ases Indomáveis daqui a pouco na nossa live.
7: É um pôster, João. Eu vou imprimir e vou colocar na parede do meu quarto. Vai ser meu filme favorito da vida.
6: Você
7: agora.
6: Não existe. Não, e quando passou o filme, você nem sonhava em nascer.
7: Não mesmo.
6: Que o filme é de 1986, não é?
7: Ai, acabou de chegar mais um banner, João.
6: Mais um, são dois?
7: A Warner tá fogo, né? Mandando vários. Tem dois posters.
6: Não, imagina 40 anos depois da volta. Você, por exemplo, você não era nascida.
7: Não.
6: Pode ser que você queira assistir.
7: Com certeza, quero. Adoro.
6: E quem
7: Tom
6: já
7: Cruise,
6: assistiu,
7: maravilhoso.
6: 40 anos depois, pode querer ver de novo.
7: Sim, exato. E a nossa estrela, amor, aqui, né?
6: Não, e a chance? Quanto você pediria pra viajar pelo Brasil como Tom Cruise?
7: Meu Deus, olha, Tom Cruise, né? Um salário bom, tem que ter um bom dinheiro.
6: 100 mil?
7: Acho que até mais, viu, João?
6: Mais?
7: Eu sou gananciosa.
6: Viquinha, me conta uma coisa. Você hoje vive uma relação, graças a Deus, tá casada, tem sua casa, tá feliz. Mas você e o Eric alguma vez pensaram em morar fora do Brasil?
7: Já tivemos planos. Hoje em dia, João, eu acho que eu tenho uma vida muito estável, né? Eu gosto muito do meu emprego, tenho a minha casa, sou casada, tô perto da minha família. E isso, com a idade que eu tenho hoje, eu valorizo muito estar perto dessas pessoas que eu amo. Mas já pensei muito também, né? Pensando em qualidade de vida mesmo, segurança, saúde, enfim, melhor qualidade de vida, já pensei, a gente tem essa condição, né? A minha família, tanto a família do Eric, a gente consegue tirar um visto. Já pensamos em ir pra Portugal, mas Portugal também, não sei como é que tá hoje em dia,
6: muita lá,
7: gente
6: reclama. Lá teria que falar com a...
7: Então...
6: com a Isabel e com a Fátima.
7: Mas hoje em dia, eu gosto, apesar dos apesares, eu tenho muitas coisas que me fazem ficar aqui no Brasil. Eu não iria embora, não. Quem
6: tá
7: sabe
6: certo.
7: Futuramente, né?
6: É muito nunca... jovem, né?
7: Depois dos 30, quem sabe, passar uns aninhos fora, mas eu acredito que eu voltaria.
6: Nesse momento,
7: apesar de tudo,
6: você fica.
7: Eu gosto do nosso
6: você
7: país.
6: Você não é Dom Pedro, mas diga ao povo que fico.
7: Diga ao povo que fico. E eu tô vendo muita gente comentar na live, daqui a pouco eu vou dar uma passada pela live, mas o pessoal falando que não sairia também do Brasil, porque...
6: É que a gente vai cansando, é muita porrada no povo.
7: Não, muita, muita,
6: né?
7: Muita.
6: Todo santo dia, não se pode confiar mais em ninguém.
7: Não, realmente. Né?
6: E ó, outra coisa, ainda tem muita coisa pra gente descobrir no celular do Vorcaro. deve ter muito mais gente envolvida do que a gente possa imaginar.
7: Ai, João, muitos, né? Escândalos que vão desanimando mesmo a gente, né? Mas se você colocar na balança, aí eu acho que é muito individual de cada pessoa. Acredito que essa coisa da família, né, da vida estável, acabe pesando bastante. Mas se a gente for pensar só por esse lado aí da corrupção, dá vontade de fazer as malas agora mesmo e ir embora.
6: Já ir pro aeroporto, né? Ó, vai chover, bom, que horas?
7: Não vai chover, João. A gente continua aí. Semana de tempo firme, porém de bastante frio, principalmente durante a madrugada, no início da manhã também. Hoje, por exemplo, a mínima registrada foi de 12 graus aqui na cidade de São Paulo. Nas regiões mais extremas da cidade, chegou a 6 graus. E a máxima não deve superar 26 nos momentos mais quentes do dia. Então, no decorrer de toda essa quinta-feira, teremos predomínio do sol, que favorece a elevação das temperaturas. Lá no final do dia, a brisa marítima deve causar um ligeiro aumento da nebulosidade, mas não há condição de chuva para a Grande São Paulo. O tempo muda, João, somente no final de semana, quando as chuvas retornam para a Grande São Paulo devido à propagação de áreas de instabilidade. Amanhã, sexta-feira, mínima de 15 graus, máxima de 21. Então amanhã vai ser um dia bem gelado, porém ainda sem chuva. Já no sábado, mínima de 15 graus, máxima de 24. No sábado, a gente já deve ter o retorno de chuvas significativas aqui para a capital paulista. João?
6: Daqui a pouco você volta, então.
7: Daqui a pouco tô de volta.
6: Já, já. A Vicky vai dar uma passada pela live, mas segundo ela, na live, a grande maioria, apesar de tudo, não iria embora do Brasil. 9h37.
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10: Bom dia, João. Eu sou a Valéria de Itanhaém, mas com certeza.
6: Oi, Valéria.
10: Eu ia embora de olho fechado. E eu ia para um país aqui também, eu acho que eu iria para o Uruguai se eu tivesse oportunidade.
6: Boa, dizem que é
10: legal.
6: Mas eu
10: pensaria duas vezes, nosso Brasil está acabado.
6: Pô, o Uruguai diz que é muito legal. Sabe qual é a população do Uruguai, Vê?
11: Qual, João?
6: 3 milhões de pessoas.
11: Não é muito, né?
6: Não, é um bairro aqui de São Paulo.
11: É um bairro de São Paulo, é bem pouquinho.
6: 3 milhões de pessoas, né? A gente vai... Eu tenho um defeito, que eu acompanho noticiário quase 24 horas por dia. Quando eu estou acordado, eu estou acompanhando o noticiário. E tudo que você ouve... vai embrulhando o seu estômago, vai dando nojo. E quando você percebe que não há esperança de mudança, de pensar no povo, de pensar, né, nas coisas que realmente o Brasil precisa, trabalhar com honestidade, sem corrupção, sem atender interesses pessoais, né? Quando você percebe que não pode confiar na justiça, é duro, né? Bate um desânimo. Por isso que eu trouxe esse papo para vocês hoje, porque realmente... com tudo que vem acontecendo, eu fiquei realmente muito, muito, muito desanimado. E quero ouvir você. Se pudesse hoje, né, com tudo que você vê, de todos os lados, de todas as camadas, justiça, congresso, governo, oposição, envolvimento de agentes de segurança, iria embora do Brasil? Iria para onde? Ou ficaria no Brasil, apesar de tudo? Adoro te ouvir e já falei para o Evê. Se não der para colocar todo mundo no ar, guarda que eu quero hoje pedir já ao rei se ele pode ficar 15 minutinhos comigo depois do programa para escutar as mensagens que eu não consegui colocar no ar. 9h39, vou falar com Purivision, vou falar com Everton, vou falar da necessidade da reposição. 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
15: Bom dia, João, Evê.
6: Bom dia,
15: não,
6: amor.
15: Jamais iria sair do meu país. Eu assisto televisão, eu vejo as tragédias que acontecem por aí. A gente não é tão assim, sabe? No meu modo de pensar, eu graças a Deus, eu nasci no melhor lugar do mundo. Minhas netas estão fazendo faculdade, minha filha, meu filho trabalha, minha nora trabalha, todo mundo tem um bom emprego.
6: Graças a Deus,
15: então, né? Então, eu não tenho o que dizer do Brasil. Então, eu acho que é assim, a gente tem que viver a nossa vida, não viver em função do país, do Lula, do Bolsonaro, do que eles fazem, do que eles deixaram de fazer. Viva a nossa vida, deixa a vida deles, eles estão tocando, a gente tem que fazer o nosso caminho, não achar que em outro país vai ser melhor. Bom dia, eu sou a Terezinha da Coab Tutano Vilela, Sapopemba.
6: Beijo, Terezinha. Terezinha, o grande problema é que eles não fazem a vida deles, eles decidem a nossa vida, eles elaboram as leis. Quantos projetos a gente descobre que são apresentados atendendo a interesses de empresas que financiaram campanha de deputado, senador? Isso é que é duro, né? Isso é que é duro. Nunca se teve tanto endividado na história do Brasil, desde que Pedro Álvares Cabral chegou. Nunca teve tanta gente endividada. Então, graças a Deus, você e sua família são abençoadas. Pelo que eu entendi, está tudo maravilhosamente bem. Graças a Deus, as contas em dia, com bons empregos. Mas a grande maioria, a realidade, lamentavelmente, é bem diferente. Beijo no coração, Terezinha.
14: Tem mais um áudio aqui, João Ferreira.
16: João, bom dia, tudo bem? É de dar tristeza mesmo, né, João? Ver o nosso país tão rico, tão cheio de coisas maravilhosas. Chegar no lugar onde está chegando, sabe? E mais triste ainda é o povo. O povo que um briga pelo Bolsonaro, o outro briga pelo Lula. E Lula e Bolsonaro tá igual o cavalo dia 7 de setembro, cagando e andando pro povo. Ainda vai essas pessoas, principalmente as pessoas mais de idade, que é o que eu mais vejo, defendendo, sabe, os assalariados. Eles não aprendem nada e eles querem entender de política. Eu não entendo, eu não tenho estudo, mas eu não sou totalmente ignorante. Eu tenho muita tristeza do povo brasileiro, não só dos governantes, mas mais do povo, porque é eles que colocam esse pessoal lá. Um beijo, João. Fica com Deus.
6: Um beijo, meu amor.
16: Só Jesus para nos ajudar.
6: Olha, eu tenho dó de quem tem um programa de rádio e não tem a sorte que nós temos de ter esse ouvinte, né, Vê?
14: Com certeza, João Ferreira. Tanto na live aqui no Capital com você no YouTube, o pessoal comentando bastante, dando o que falar, viu?
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18: Oi, João, bom dia. Bom dia,
6: Oi, Lê, amor.
18: Bom dia, Vicky. Então, eu tô que nem você, João. Desiludida, decepcionada. Nenhum desse pessoal aí da política me representa.
6: A mim também.
18: Eu quero morar lá na Geórgia, lá na capital Tbilisi, né? Porque eu não vejo futuro aqui no Brasil, eu não vejo mesmo. E se seu filho puder ir para a Austrália, deixa ele ir.
6: Eu vou deixar.
18: Que vai ser bom para ele, é um país de primeiro mundo, né, Oceania. Eu iria para a Europa Baixa, que no caso é a Geórgia da Tbilisi ali, né. Então eu já comecei a estudar a língua lá, mas é bem complicada. Mas
6: é difícil?
18: Mesmo assim, qualquer lugar do mundo melhor do que aqui o Brasil. Qualquer lugar do mundo, politicamente falando, né? Então, assim, muito decepcionada mesmo. Eu iria embora. Beijo.
6: Beijo. E a Geórgia iria para o país que tem o nome dela, né? A Geórgia.
14: Daqui a pouco, um depoimento aqui do meu ouvinte. Vou ver aqui que mandou aqui nas redes sociais, aqui nas minhas redes sociais, Everaldo Silva, radialista. Ela falando aqui num parente que foi para a Austrália e teve... positivo, foi positivo.
6: Foi feliz. Não, é o desejo, o sonho do meu filho. Meu filho tem ainda muita vida pela frente, se Deus quiser. E aí ele conversou com a gente, se for possível. Hoje, né, ainda não seria possível uma mudança em definitivo, mas ele tá trabalhando para isso. 9h52. 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Quem é que consegue pagar isso hoje em dia com a realidade econômica, né? 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
19: Grande João, um abraço, meu irmão, bom dia para você.
6: Bom dia, tô falando pro povo prestar atenção que esse ano de eleição e saúde sempre aparece, né?
19: Ah, é promessa, deixa que Cabral pisou o pé aqui, é uma promessa atrás da outra, né, que acabei de cumprir, né? Então é, sai eleição, sai ano, entra eleição, sai eleição, sempre a mesma coisa, infelizmente as coisas não mudam, porque não sei quem, alguém deve estar ganhando com isso, né, para manter o pessoal necessitado aí de saúde, não ter o que deveria realmente ter, né? 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
21: Bom dia, João Ferreira. Bom dia, Everaldo.
6: Todos aqui, os ouvintes passou, da capital, hein?
21: Tudo bem com vocês? Tom Cruise brasileiro, hein?
6: É.
21: Rapaz, que coisa, hein? Tô lidando com gente muito chique aqui.
6: Vou te mandar
21: nessa
6: foto.
21: Rádio capital.
6: Muito
21: João
6: prazer.
21: Ferreira, até que enfim o Santos ganhou outra, né? Ganhou
6: duas partidas. Você.
21: A primeira vez que o Santos ganha duas esse ano no Campeonato Brasileiro, em competições nacionais e está classificado. Vamos destacar o trânsito aqui da Marginal Tietê, que é ruim no sentido rodovia Ayrton Senna. Tem ocorrência ali na Ponte do Limão. Trânsito carregado já desde o Cebolão e vai assim até a Ponte da Casa Verde. No sentido contrário, o motorista reduz a velocidade já no trecho final da rodovia Ayrton Senna. Esse trânsito vai assim até a Ponte da Vila Maria, volta a ficar ruim na Ponte da Vila Guilherme até o Sambódromo e depois na passagem pela Ponte da Freguesia, o motorista também tira o pé do acelerador. Depois o caminho melhora. 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
29: Bom dia, João. Bom dia.
6: Bom dia.
29: Bom dia, Vicky. Família Capital, bom dia. Então, João, eu acho que se eu pudesse hoje em dia assim, sair do Brasil, eu sairia. Iria pro Chile. Já fui no Chile, fiquei lá 10 dias. É maravilhoso. Totalmente diferente do Brasil. Totalmente, sabe? Sem condições, sem comparações. Eu iria hoje, antes, quando eu fui, mamãe ainda era viva ainda, então que por isso que eu voltei. Mas hoje, se eu pudesse ir, mamãe já faleceu,
6: iria,
29: se eu pudesse
6: com certeza,
29: ir,
6: né?
29: Nada me prende aqui mais. Então, eu acho que hoje, se eu pudesse ir, eu sairia assim, viraria um cidadão chileno, porque é totalmente diferente. Brasil, infelizmente, é um Brasil, nosso Brasil, mas a gente tem que concordar que tá cada dia pior, cada dia afundando mais. Beijos, Gabriel do Campo Limpo.
6: Valeu, Gabriel, valeu. Vou falar sobre o trabalho de Patrícia Vidente, mas antes, né, eu queria saber, no Brasil, depois que a casa é arrombada, que se toma providências. Ontem, o governador Tarcísio de Freitas mandou suspender, 30 obras da Sabesp em todo o estado que tem no roteiro escavação. Então, qualquer obra da Sabesp que tenha escavação nesse momento no estado, a obra está suspensa para que seja revisto o protocolo de segurança.
14: Por conta do incidente que aconteceu.
6: Isso é brincadeira, né? Precisou uma tragédia, precisou, né? Eu falei aqui outro dia.
14: Morreu uma pessoa, né?
6: Já morreu lá um funcionário terceirizado, uma idosa, agora essa explosão. Então, diante da grande possibilidade de uma gigantesca barbeiragem, o governador Tarcísio de Freitas determinou: qualquer obra da Sabesp no estado de São Paulo que tenha escavação está suspensa para revisão do protocolo de segurança.
14: Ô João Ferreira, uma dúvida. A Sabesp é privatizada, porém o governo do estado ainda tem uma fatia pequena.
6: Não, é a agência reguladora, né?
14: Regula, mas ele tem ações, mas ainda não é a principal.
6: Eu não sei te falar qual é a participação dele. Eu acho que não pode entregar tudo. Mas, de qualquer forma, hoje a participação majoritária não é mais do estado.
14: Não é mais do estado, entendi.
6: Né? Deixa eu mandar aqui um grande beijo antes da Patrícia. Deixa eu mandar um grande beijo para minha querida Francine Della Guardia, filha do saudoso José Maria Scacchetti.
14: Ah, nossa, saudade do Zé Marinho. Um beijo para ela.
6: Francine, grande produtora, hoje trabalha na área da saúde e ela tá ouvindo a gente. Falou: João, tô aqui ouvindo. Eu recebi uma proposta maravilhosa para ser cuidadora em Orlando, nos Estados Unidos. Eu ia fazer minha vida, minha independência. Eu só não fui porque eu não quis deixar minha mãe e meu irmão sozinhos no Brasil. Então, foi pensando na família, mas surgiu a oportunidade e a vontade de ir. Beijo, Fran! Te amo, saudade!
14: Um beijo para você, Fran. Ô, João Ferreira, a Nadir Gouveia, eu falei agora há pouco aqui, ela mandou uma mensagem assim falando: meu sobrinho foi para a Austrália com a namorada, casou, hoje tem uma filhinha de 2 anos, estão lá 10 anos... E este mês compraram uma casa, estão super felizes, não pretende voltar para o Brasil a não ser para passeio.
6: Tá, então, obrigado, viu, Nadir? Obrigado, o sonho dele. Ele só fala, não tem assim plano B. Ele fala que se for para sair, só para Austrália. 10h07, continue participando. Né? Se você pudesse hoje, alguém falasse assim: eu consigo levar você para morar fora do Brasil, você iria? Escolheria que lugar? Né? 10h07, vou falar sobre Patrícia Vidente.
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6: Olha, se você tem qualquer dúvida com relação à Previdência, já está aqui ao meu lado a referência nacional, que é a doutora Maria Faiocchi. Então vou fazer um pedido ao EV, pode ser que não dê tempo mais de colocar áudio no ar da enquete. EV, você encaminha para o Rei, depois eu queria ouvir depois do programa, porque o que eu tenho aprendido com vocês, com a fala de vocês ontem, foi muito bom eu ter saído para ouvir. E hoje, né, a Vicky disse que na live a grande maioria gostaria de ficar no Brasil, mas os áudios que a gente colocou até agora, só uma pessoa ficaria aqui. Né? E não é que o EV esteja escolhendo o áudio de quem vai embora. É o que o pessoal tá mandando mesmo, né, Viquinha?
15: Exato. A gente coloca aqui por ordem de chegada. Então, chegou, a gente já solta aqui o seu áudio. No WhatsApp, realmente, a grande maioria dizendo que iria, né, embora. Mas na live, pelo que eu observei aqui, muita gente falando que fica.
6: Que fica. Apesar de tudo, fica, né?
15: Aham, uhum, exato, João.
6: Tem presente?
15: Aham, uhum, antes da doutora Maria Faiocchi, inclusive, se vocês têm dúvidas sobre previdência, pode mandar aqui já no nosso WhatsApp. Mas antes, eu tenho presentes lá do Teatro Liberdade pro musical Diana, a Princesa do Povo, né? Como a gente já vem comentando ao longo da semana, após uma passagem de sucesso pelo Rio de Janeiro, esse espetáculo musical chega pela primeira vez aqui em São Paulo, ampliando o alcance de uma história que segue despertando fascínio, debate e comoção em todo o mundo. Com direção de Tadeu Aguiar, a produção estreia hoje, dia 14 de maio, lá no palco do Teatro Liberdade, em uma montagem brasileira não réplica que propõe um olhar diferenciado sobre a trajetória da mulher que conquistou o mundo, né? A Lady Di. Então, para hoje, eu tenho dois pares de ingresso para o dia 17, domingo agora, às 15 horas, 3 da tarde. Se você quer participar, é só mandar o seu nome completo e RG aqui no 11 98334-5777. Serão dois contemplados e no final do programa eu trago aqui os nomes, João.
6: Olha, daqui a pouco, no final do programa, você anuncia quem vai, né?
15: Anuncio sim, pode deixar.
6: Tá certo. 10h14, vem aí, doutora Maria Faiocchi.
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6: Maria, bom dia!
16: Bom dia, João, bom dia, Evê, bom dia, Vicky, bom dia a todos que estão em casa, na internet, acompanhando aqui a Rádio Capital.
6: Como foi o Domingo das Mães com 15 pessoas em casa?
16: Puxa, foi tenso.
6: Tenso?
16: Foi tenso, porque não foi, assim, Dia das Mães, né, na minha casa sempre é uma tensão, porque remete a algumas datas, né, teve o falecimento do meu irmão no Dia das Mães, infelizmente também esse final de semana faleceu a mãe de uma grande amiga.
6: Puxa vida.
16: Então foi meio tenso, mas deu tudo certo, né?
6: Foi triste.
16: Importante ter amor, né,
6: assim, opa!
16: Né? Ter união e é isso que importa.
6: Maria, você sabe que hoje na abertura do programa eu resolvi fazer um desabafo, porque eu digo que a gente tem a sorte de ter um ouvinte mais inteligente. Ontem eu fiz uma enquete aqui sobre o Ministério Público de Santa Catarina e praticamente todos os ouvintes não acreditam na conclusão do inquérito que pede o arquivamento do caso do Cão Orelha. Aí à tarde surgiu aí o escândalo envolvendo Flávio Bolsonaro. Aí você pega Lava Jato, todos os condenados absolvidos, Triplex... Aí você pega Sítio de Atibaia, pega Lulinha, Gleice Hoffmann, Palocci, Zé Dirceu. Aí você vai, né, para Flávio Bolsonaro, a única loja da Copiag que deu lucro, não foi preso na rachadinha porque Bolsonaro pediu que a Polícia Federal parasse de investigar.
16: Exato.
6: Comprou uma mansão que não tinha recursos para comprar essa mansão e já se sabe que quem fez o financiamento está preso. Que era o presidente do BRB.
16: Amigo do Vorcaro agora.
6: Amigo do Vorcaro que pediu imóveis em troca de abraçar o escândalo do Banco Master. Então você vai, aí você vai para a justiça, né? Você não confia no Supremo.
16: Não.
6: É 129 milhões de reais de um contrato.
16: É o ministro também que manda mensagem pro Vorcaro, é a mulher que advoga pro Vorcaro. Assim, tá tudo dominado, João. Sabe, se correr o bicho pega, se ficar o bicho
6: então,
16: come.
6: Mas aí você vai ficando cansado.
16: Cansado.
6: E hoje eu perguntei aqui pro nosso ouvinte. O meu filho tem o desejo de ir embora do Brasil. Né? Ele tem o sonho de morar na Austrália. Eu confesso a você, com 63 anos, você vai ficando mais acomodado, mais inseguro de se arriscar, de jogar. Né? Mas eu, se eu pudesse, eu iria de repente para o Chile ou para o Uruguai. Se você pudesse hoje, que a sua família é gigantesca, mas se você pudesse hoje, você moraria fora do Brasil?
16: Certamente. Eu tenho muitos amigos morando fora. A experiência que eles têm, só o fato de você ter a tranquilidade de muitas vezes poder andar na rua com o celular na mão, quando você precisar de um hospital, você tem uma saúde de qualidade, você não precisa pagar a escola para o seu filho, né, porque você tem educação de qualidade, você tem lugares, né, não são todos os lugares no mundo, mas lugares que as pessoas se respeitam, respeitam opiniões, respeitam raça, né, respeitam preferência sexual, tudo. Aqui no Brasil, a gente está passando por um momento de muito... As pessoas estão raivosas. Eu acho que toda essa coisa de corrupção, violência, falta de respeito...
6: O EV comprou a aliança do ladrão. Olha que ponto nós chegamos.
16: Nossa.
6: Porque eles estão roubando a aliança em São Paulo a cada hora.
16: Exato.
6: Uma aliança é
16: roubada.
6: Eu
16: fui perseguida aqui na... Aqui na frente da rádio, para tentarem pegar minha aliança também.
6: Então ele comprou a do ladrão, porque se levar já é aquela que, como tem o celular do ladrão, né?
14: Essa daqui eu paguei acho que 30, 40 reais, eu troco todo ano. Sabe, essas de bijuteria, sabe, essas coisas? Eu comprei, eu troco todo ano.
6: Não, olha que ponto, né?
16: Então, é isso que vai deixando todo mundo muito desgostoso. A gente tá tendo de novo aquele boom de saída do país, né? Lá na década de 80, muita gente foi embora do país também pela insatisfação da situação que a gente tava vivendo. E voltou a ter isso, muita gente indo embora e muita gente não se arrependendo, viu? Eu conheço pessoas que, advogados, pessoas com profissão aqui, indo fazer outras coisas lá e sem se importar, porque estão vivendo feliz, estão vivendo com segurança, estão vivendo sem ter que conviver com tudo isso que a gente convive. A gente abre a internet, é escândalo. A gente
6: Todo santo dia,
16: de todos os lados. Você bota o nariz para fora de casa, você é assaltado, você é agredido. Você posta alguma coisa na internet, você comenta alguma coisa, você é atacado. Você é desrespeitado. Então, assim, tá muito difícil viver aqui.
6: Não, eu sinceramente fiquei muito, muito, muito desanimado com tudo que aconteceu, né, nesses últimos anos. Esse ano é de eleição. A gente percebe o quanto as pessoas menos esclarecidas são enganadas com as ações, com os projetos. Falei, vou perguntar para Maria, porque a sua família é grande, né? Mas você iria com certeza, né?
16: Ah, eu iria com certeza. E meu sonho ainda vou ainda, João. Eu ainda vou para a Europa, vou morar na Europa ainda, se Deus quiser, daqui a algum tempo.
6: Você vê o caso de ontem, que hoje é o assunto do dia, Flávio Bolsonaro. 61 milhões de reais e não foi um real para a produtora.
16: É um absurdo isso.
6: Foi para uma fundação dos Estados Unidos do irmão.
16: É um absurdo, é aquilo. Se correr o bicho pega, se ficar o bicho come. Aí vai vir a eleição, vamos votar em quem? Vamos votar num governo que é corrupto ou vamos votar num outro que a gente já está sabendo que é corrupto e que também se chegar lá vai ser a mesma coisa? Então tá difícil, tá muito difícil.
6: Eu vou falar com a Marília. Daqui a pouco eu queria até bater um papo com você, que eu adoro sempre te ouvir. Só se fala no escândalo do Vorcaro. Eu nunca mais li uma linha sobre o escândalo do INSS. Daqui a pouco eu quero te ouvir se ainda
16: que ele
6: tem
16: também
6: um...
16: tá metido, né?
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0: Bom dia, doutora Maria Faioque, tudo bom?
16: Bom dia.
0: Meu nome é Margarete. Tenho uma dúvida muito grande. Veio um desconto na minha conta, sendo que eu não recebo nesse

0: Olha, ninguém
1: eu
0: pode...
1: confesso que eu não entendi.
0: Eu
1: você
0: também
1: pode
0: não entendi, mas assim, a gente não sabe se é um problema previdenciário, se é o INSS que aprovou um desconto. Ela falou que foi no INSS, o INSS falou que isso é com o banco. Ou se é um problema bancário, né, de direito bancário, onde o banco está fazendo um desconto ou alguma financeira. Primeira coisa que você vai fazer é reclamação no Banco Central do Brasil. Você vai entrar no site do Banco Central do Brasil, colocar lá desconto indevido, vai escrever, olha, fizeram um desconto na minha conta, o valor tal, ninguém consegue me explicar, o banco manda para o INSS manda para o banco, e o banco não me esclarece, né, porque se o débito...
1: O banco teria que a obrigação de esclarecer,
0: assim,
1: né?
0: É o que ela fala, na conta, foi na conta, não foi no benefício. Então, essa responsabilidade...
1: Na conta onde a mãe tinha...
0: Então
1: conta,
0: o
1: né?
0: Banco é que tem que esclarecer do que se refere esse desconto. É um desconto de empréstimo? É um desconto de dívida? É um desconto que a Previdência determinou? Então, o banco que está errado aí, né? No primeiro passo. Então, ela vai fazer uma reclamação no Banco Central do Brasil dizendo que foi descontada na conta o valor X e que o banco não presta esclarecimentos do que se trata, né? Ela faz também por escrito, ela pode fazer por escrito a mesma reclamação e protocolar no banco. Ou mandar um e-mail para a ouvidoria do banco, alguma coisa nesse sentido. Informando lá número de conta, todas as informações. A partir desse esclarecimento, aonde o banco vai prestar o esclarecimento? Olha, esse desconto foi determinado pelo INSS. Ótimo. Aí ela vai com esse documento no INSS. Olha, eu quero saber o que, que é. O banco disse que foram vocês. Ou não, esse desconto foi do empréstimo, eles têm que explicar. E aí, a partir dessa informação, é que ela vai ter que tomar as providências. Foi de um empréstimo? Foi indevido? Foi um desconto não autorizado? Aí procurar a justiça para ser ressarcida, ressarcida em dobro, dano moral, o que for. Foi do INSS? É indevido? Aí tem que procurar a Justiça Federal para entrar com uma ação contra o INSS. Mas o primeiro passo é pedir o esclarecimento para o banco. Porque se o débito foi numa conta, quem tem que esclarecer é o banco. E o banco tem essa informação. Ele está com preguiça, ou talvez o gerente não saiba, ou o funcionário está ali com uma vontade de prestar o esclarecimento.
1: Já tem mais?
0: Vamos lá.
1: Olha, eu vou falar com o Everton, são 10h28, daqui a pouco, Padre Juarez, e a participação da Maria agora com a Cíntia, às 15h, né?
0: Agora é 15h, com a Cíntia e com o Eli.
1: O Eli fica com você também.
0: O Eli também fica.
1: Então agora, você sabe, 15h, aí depois já emenda com Chega Pra Cá.
0: A emenda com Chega Pra Cá, eu fico aqui tomando uma aguinha, tomando um café, dando uma esparecida, vou tomar meu cafezinho e depois volto com o Chega.
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5: É São Paulo, João, 011-96501-1000. 965-01-1000. Só mensagem de áudio ou de texto, João, ele não recebe ligação.
1: Não adianta ligar.
5: Não adianta.
1: Olha, parabéns sempre pela sua inteligência.
5: Obrigada,
1: João. É sempre bom te ouvir, aprender com o que você pensa. E 3 da tarde a gente está esperando.
5: 3 da tarde espero todos no Eli, com a Cíntia, né? E depois com o Vini.
1: Eu, por enquanto, sou careca sem a INSS.
5: Vamos ver.
1: Beijo, amor. Beijo na família. Dani, bom dia, Dani.
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10: João Ferreira, o destaque agora é para chegar a São Paulo pela rodovia dos Bandeirantes. O trechinho final, o motorista reduz a velocidade a partir da Avenida Mutinga até o acesso à Marginal Tietê. A rodovia Anhanguera está livre, viu? É uma boa opção para o motorista chegar a São Paulo. Para Campinas do interior, essas duas rodovias funcionam bem. Castelo Branco também tem caminho livre na chegada a São Paulo. O motorista só tira o pé do acelerador no quilômetro 17, ali em Osasco, até o acesso ao Cebolão. Para o interior, rodovia Castelo Branco está livre em toda a sua extensão. 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
6: João Ferreira. São 10h45, Padre Juarez está prontinho, vem na sequência. 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

0: Passe, a estação mais próxima do metrô do Clube Piratininga, estação Marechal, linha vermelha. Tá bom, Grace? Um beijo pra você, sua filha, até domingo. Padre Juarez, meu irmão, bom dia!
1: Bom dia, João Ferreira, bom dia pra você, bom dia pra todos. Deus nos abençoe nessa manhã mais uma vez, viu? Deus nos abençoe.
0: Olha, a gente acabou se atrasando aqui, mas amanhã tem mais tempo pra gente, tá?
1: Com certeza, não tem problema não, né?
0: Eu só queria fazer uma pergunta aqui da Isabel. Isabel, que antes da gente rezar, né, como faz todos os dias, padre, ontem eu vi uma imagem, 300 mil pessoas à noite ontem no Santuário de Fátima, o senhor viu?
1: Eu não vi, mas eu vi que o dia todo, e eu pude ver pela internet ontem, e até na hora do programa que eu faço ao meio-dia, a gente tinha imagens diretas de Fátima, milhares e milhares de pessoas praticamente ali, não só da Europa, mas do mundo todo ali participando do dia 13 de maio, que foi maravilhoso, maravilhoso mesmo.
0: Olha, a Isabel, ela precisa colocar um nome numa missa, e ela queria saber do senhor o seguinte: todas as paróquias, elas têm a missa, que a pessoa possa colocar o nome à missa comunitária, que não precise pagar?
1: Sim, na verdade, não existe pagamento de intenção de missa comunitária. Você pode marcar e marca a missa ali, não existe pagamento. Normalmente, as pessoas que marcam uma missa, elas voluntariamente elas dão alguma contribuição para a igreja. Esse é o procedimento na minha paróquia. Na minha paróquia, a pessoa marca a missa e se ela sentir no coração que ela deve ajudar com alguma coisa, senão não tem que pagar. Geralmente, as missas que tem uma... A gente não fala que paga a missa, porque a missa nunca você consegue pagar, que a missa é uma graça tão maravilhosa que não existe dinheiro para pagar. Normalmente, quando a pessoa pede uma missa especial, num outro horário e tal, normalmente as paróquias têm uma taxa, porque você vai despender ali pessoal, a luz, a infraestrutura do local. Mas fora disso, não existe pagamento, não existe, né, pagamento, a não ser uma contribuição que a pessoa queira dar.
0: Tá certo. Padre, a gente vai rezar agora. E hoje é aniversário de uma pessoa que a gente ama de paixão, um dos maiores talentos da televisão brasileira. Eu amo, né, gosto demais dela, sou fã do seu trabalho na TV Record. E ela, além de aniversariante do dia, além de toda essa trajetória do ser humano que é esposa de um grande amigo e irmão nosso, né? A Mariana Godoy é aniversariante de hoje, esposa do nosso querido Dalcides Biscalquim.
1: Mariana Godoy, grande jornalista, um trabalho maravilhoso que sempre fez na TV, né, uma jornalista de credibilidade. Uma das coisas que mais me chama a atenção na Mariana é justamente a credibilidade dela.
0: Tem razão.
1: Como jornalista, isso é fundamental, isso é muito bonito. Parabéns para Mariana hoje, que celebra seu aniversário, mais um ano de vida.
0: Mariana, hoje a oração do Padre Juarez é para você. Parabéns, feliz aniversário, nós chamamos. Vamos rezar, padre?
1: Vamos rezar agora, e como a gente faz todos os dias, nós nos colocamos nas mãos e no colo de Nossa Senhora e pedimos a sua bênção. Maria, passa na frente e vai abrindo estradas, portas e portões. Maria, passa na frente e leva todos os filhos sob a sua proteção. Maria, passa na frente e resolve aquilo que somos incapazes de resolver. Maria, passa na frente e cuida de tudo aquilo que não está ao nosso alcance. Maria, passa na frente e vai acalmando, serenando e amansando os corações. Maria, passa na frente, acaba com ódio, com rancor e com as mágoas. Maria, passa na frente, termina com as dificuldades e tristezas. Maria, passa na frente, tira teus filhos da perdição. Maria, passa na frente, cuida, ajuda e protege a todos os teus filhos. Maria, passa na frente, conduza, leva, ajuda e cura os filhos tanto precisam de ti. Ninguém pode dizer que foi decepcionado depois de ter te chamado e invocado. Só tu, com o poder do teu filho, podes resolver as coisas difíceis e impossíveis. Amém. Deus de infinita bondade, pela intercessão de Nossa Senhora, nossa mãe querida, abençoa-nos agora e santifica-nos pelo teu amor, afasta-nos de todos os males e conduza-nos, Senhor, sempre com a tua proteção e dos teus santos anjos. Abençoa esta água em nome do Pai, do Filho e do Espírito Santo. Amém. Pai nosso que estais no céu, santificado seja o vosso nome, venha a nós o vosso reino, seja feita a vossa vontade, assim na terra como no céu.
0: O pão nosso de cada dia nos dai hoje, perdoai-nos as nossas ofensas, assim como nós perdoamos a quem nos tem ofendido. E não nos deixeis cair em tentação, mas livrai-nos do mal. Amém.
1: Ave Maria, cheia de graça, o Senhor é convosco, bendita sois vós entre as mulheres, e bendito é o fruto de vosso ventre, Jesus.
0: Santa Maria, Mãe de Deus, rogai por nós, pecadores, agora e na hora da nossa morte. Amém.
2: Médicos,
0: Padre, amanhã, sexta-feira, nós já abrimos a sua participação com o Evangelho de Domingo. Já é período de Pentecoste, ainda não?
1: Não, nós estamos nessa espera de Pentecostes, estamos vivendo esse tempo na espera, na expectativa de Pentecostes, né?
0: Então amanhã o senhor explica tudo que vai acontecer domingo pra gente.
1: Com certeza, pode ter certeza disso.
0: Fica com Deus, Deus até amanhã, se Deus quiser, tá?
1: Deus abençoe a todos.
0: Obrigado, Padre Juarez, maravilhoso. Então ainda não é tempo de Pentecostes, estamos à espera e amanhã ele explica o Evangelho de domingo, responde a sua pergunta e reza como faz todos os dias. Esse é o momento mais sagrado. Viquinha, quem é que vai ao teatro por nossa conta, presente do Tamo Junto, Vicky?
3: Hoje é a Renata Romana Peixoto, final da RG 50, e a Débora Quinzan Soares, final da RG 12. João, parabéns, meninas. Já passei aqui as informações para elas, então é só curtir lá no Teatro Liberdade.
0: Obrigado, Viquinha. Beijo, até amanhã.
3: Beijo, João. Até amanhã.
0: Evê, até amanhã, se Deus quiser. Até amanhã. Obrigado, gente. Olha, eu vou sair agora, vou ali, o EV já encaminhou, me disse que encaminhou 17 mensagens que eu quero ouvir junto com o Reinaldo para saber o que, que você pensa, né, diante de tudo que vem acontecendo, se iria, né, morar fora ou fica no Brasil apesar de tudo. Vou lá te ouvir e amanhã tem mais enquete do João, tem o Padre Juarez, tem o tempo, tem o esporte, tem o trânsito. Amanhã é dia de vinheta e sempre lembrando você que quando eu saio de casa eu pergunto, Vicky, o povo tá aí? Porque se não tiver, eu nem venho. Fica com Deus. Beijo no coração na sequência. Altos Papos, a Nani tá chegando.
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15: Bom dia, amiga,
16: bom dia, amigo. Sejam bem-vindos, começando mais Altos Papos. Cheio aqui com convidados maravilhosos hoje, assuntos que, olha, vou falar pra vocês, hein? Que me irritou, notícia essa semana que me deixou revoltada. E nós vamos falar aqui hoje. E hoje é dia de debate, né? Todo mundo sabe que a gente ama debater, né? Nós gostamos muito. Olha só, vou falar um pouquinho pra vocês, os convidados de hoje. Pra vocês verem o que vai ter o programa. Pra você que tá ouvindo a gente no AM, no FM, tá no YouTube, no nosso chat, ó. A gente vai conhecer o trabalho da ONG Cão Sem Dono, gente. É uma ONG muito, muito, muito, muito fofa, que todo mundo ama. Eu a caminho aqui no Uber, tava de carro, e as pessoas já falando que adora, que ama a ONG. Que faz um lindo trabalho de resgate a animais abandonados. E quem está com a gente aqui hoje é a Aline Silva, que é representando a ONG, viu, gente? Teremos o nosso debate, assuntos da semana. Tudo que está acontecendo na semana, a gente joga no debate. E a gente vai falar sobre a decisão do Ministério Público de Santa Catarina. Presta atenção nisso, gente. Quando eu digo que me deixa irritada, é porque me deixou muito irritada. Eu tenho certeza que você também vai ficar irritado. Arquivou o caso do cão Orelha.
17: Bom dia, Nani.
16: Bom
17: dia. A gente tava comentando isso daqui, gente, ontem, esse caso, e vamos comentar hoje.
16: É muito revoltante, olha isso, arquivar o caso do cão Orelha, tá? E a gente vai debater isso também. Outro tema que tá dando o que falar são as paralisações nas universidades, como Universidade Estadual de Campinas, Universidade Estadual de São Paulo, Universidade Estadual Paulista. Teve protesto, ocupação, confronto, tá? Com a polícia. Afinal, o que que tá acontecendo? É complicado, é complicado, hein? E para comentar esses assuntos, a gente vai receber a jornalista Camila Silveira, o Henrique Púpio, que atua na luta pelos direitos dos estudantes, o coronel Roberto Alves, a psicóloga Jéssica Oliveira Santier, Daniel Navarro, do Patinhas Urbanas, da Creche para Cães. Então, gente, hoje promete, mas eu paro tudo, porque começando o programa... O que nós temos na caixa misteriosa? Hoje foi o nosso amigo João Ferreira que trocou o que estava na caixa, porque ele falou: eu duvido, Nani, que vão acertar. Eu acho que vão acertar. Eu juro que eu tô queimando aqui neurônio para tentar pistas. Deixa eu ver. Todo mundo... Não posso falar uma palavra que já entrego.
17: Eu já tô imaginando qual palavra.
16: Né? Tem que mudar a palavra, né? Dá uma pista aí, vê. Todo mundo ama. O tio tá me olhando ali com o olhar 43. Você gosta muito. Você ama, tio. É, ama. É necessário. É necessário pra todo mundo.
17: Tem gente que não gosta.
16: É, tem gente que não gosta.
17: Mas é obrigado.
16: É. Não gosta, mas é preciso. É preciso. Então a nossa caixa misteriosa tá aqui cheia de presentes e você vai adivinhar. Pistas de João Ferreira. O que tá aqui foi o João, meu amigo de mais de 30 anos, que falou: não, Nani, troca aí porque eu quero isso, quero ver eles adivinharem. Então, é uma coisa que eu tenho certeza que a maioria das pessoas ama, mas olha, nem todo mundo gosta. Bora lá? 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
16: 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E agora vamos falar de gente maravilhosa. O nosso repórter Pet.
18: Repórter Pet.
16: Está em Amsterdã. Está na Alemanha. Está viajando, outros países, fazendo feiras internacionais. Então, Jorge Guerra não está aqui hoje, mas está gravando muitas matérias maravilhosas pra gente. E olha só, nós vamos falar com essa maravilhosa, que é a Aline Silva, do Cão Sem Dono. Cão Sem Dono, tá, gente? É o nome da ONG. A ONG Cão Sem Dono é uma organização sem fins lucrativos, fundada em 2005 em São Paulo, pelo presidente Rafael Miranda, com o objetivo de resgatar animais abandonados, oferecer tratamento adequado e encaminhá-los para adoção responsável. Ela foi oficializada em 2008. A ONG mantém um abrigo, gente, em Itapecerica da Serra, onde atualmente cuida de mais, pasme, vê, mais de 500 animais. É muita coisa, gente, tá? Com alimentação de qualidade, assistência veterinária e muito carinho. Seu principal objetivo é encontrar lares amorosos para os cães, permitindo que os novos animais sejam resgatados da rua. Aline, bem-vinda.
19: Obrigada, bom dia.
16: Bom dia, bom ter você aqui.
19: Obrigada. É bom a gente poder falar do nosso trabalho. É muito importante, né? Muitas pessoas às vezes não sabem a quantidade de cachorro que tem na rua, a quantidade de cachorro que precisa de um lar. E a gente faz um trabalho muito de formiguinha, porque é muito bicho abandonado e, infelizmente, todas as ONGs não dão conta.
16: Não dá. Mas é muito difícil o que vocês fazem, né? É um trabalho muito difícil. São muitos animais.
19: São muitos. Muitas vezes a gente tem que fechar o olho. A gente não consegue pegar todos que a gente gostaria, dar toda a assistência que a gente gostaria, mas aquele que a gente pega, a gente vai até o fim. E esse tem uma vida boa, assim.
16: Você tem ideia, mais ou menos, quantos cães já passou pela ONG? Quantos cães foram adotados?
19: Olha, difícil, a gente já passou mais de 3 mil animais. 3 mil? Isso com certeza, é. A gente tenta doar todos. Todos que chegam lá pra gente, independente da idade, do porte. O nosso principal objetivo é a doação. Uhum. Porque o que a gente gostaria mesmo é que fosse só uma passagem no abrigo. Mas, infelizmente, a gente sabe que muitos dos que a gente pega na rua ficam com a gente a vida inteira, né?
16: Quais os cães que é mais difícil para que eles sejam adotados?
19: Ai, os coitados dos cachorros maiores. Esses são os que mais sofrem, é. E, assim, o cachorro grande, né? O cachorro, a partir dos 5 anos, também as pessoas já acham que eles são velhos. Mas não são, eles vivem, hoje em dia, aí 17, 15, né? 20 anos. A gente tem cachorro que vive muito. Então, assim, mas as pessoas querem muito filhotinho. Então, acabam que os mais velhos vão ficando,
16: fica,
19: né?
16: Fica nessa preocupação nossa, né? A gente que ama a causa animal, de verdade, a gente fica nessa preocupação. Porque todo mundo quer o filhotinho, porque é bonitinho, tá ali, bebezinho. E aí, a gente tem que falar também quais são as regras, o que é preciso pra adoção. Porque tem que ser uma adoção consciente. Porque muita gente adota quando tá bebezinho bonitinho, depois leva pra casa, devolve... Não quer ficar, o cão tem um temperamento diferente, não é tão fofinho como um bebezinho, que é paradinho, né? O cão, às vezes, é mais ativo.
19: Cresce muito.
16: Né? Cresce muito.
19: Então, são várias desculpas, né, pra devolver. Mas a gente faz, assim, antes da gente doar um cachorro, a gente conhece a família, a gente faz uma entrevista, a gente tenta entender a rotina, né, o espaço. A pessoa tem que pensar em tudo, na parte financeira, e ela tem que fazer uma programação, assim, pra 15 anos, né? Que é mais ou menos o tempo que o cachorro vai viver. Então, assim, o que você espera da sua vida daqui a 10 anos? Como que vai estar? O cachorro se encaixa? Então, a gente tem toda essa preocupação. Eu sempre indico a pessoa adotar um cachorro adulto. Principalmente quando tem esse negócio de tamanho do cachorro. Porque a gente já sabe que o cachorro não vai crescer mais. E um filhote, eu dou sempre como porte surpresa. Eu nunca falo, olha, ele vai ser pequeno.
16: Eu comprei um dia, muito tempo atrás, dei pra minha sobrinha, um poodle toy. Eu comprei como poodle toy, no lugar responsável, lá em Guarujá. O cachorro cresceu tanto. Minha cunhada queria me matar depois.
19: Virou um poodle gigante.
16: Gigante, virou um gigante. Então tem que ter esse cuidado, né?
19: Infelizmente isso acontece. Alguns criadores enganam, né? E aí esse é um grande problema. Mas assim, o vira-lata, a gente pega a mãe... Às vezes com a ninhada ou prenho. Então, a gente não faz ideia do tamanho que eles vão ficar. Então, assim, se a pessoa não tem espaço pra um cachorro grande, então eu falo, não, adota um filhote de vira-lata, porque você não sabe o tamanho que ele vai ficar, e depois a gente não quer que ele volte, a gente quer que ele faça parte da família, né? Pra sempre, a vida dele toda.
20: E como que é o trabalho de vocês lá? Deve ser uma loucura, 500 cães. Vocês trabalham com gatos também?
19: A gente tem uns 80 gatos, mais ou menos, a gente tem também, é bem difícil, acho que a parte mais difícil é manter a estrutura, porque a gente não tem de onde tirar dinheiro, assim, a gente tem um bazar.
20: Ou não apoia o governo, o Estado, nada?
19: Nada, infelizmente nada. Então, assim,
20: eles jogam as responsabilidades para vocês, né?
19: É, na verdade a gente faz isso porque não existe políticas públicas, assim, não tem uma preocupação. E ainda que São Paulo tá, assim, à frente de outras capitais, dos outros estados do Brasil.
20: Aline, vamos falar uma coisa? Tem tanta gente, aí é uma reclamação minha, viu, Evê? Tanta gente que se faz candidato, que se faz eleito... É vereador, deputado com causa animal.
17: E esse ano vai ter um monte.
20: E eu não vejo as emendas indo direcionadas para os lugares sérios.
19: É isso que falta. É alguém que esteja no poder e que se preocupe de verdade com os animais.
20: Mas tem um monte
19: aí. Uma pessoa
20: que
19: limpe cocô de cachorro. Não adianta você pegar uma pessoa que não tem nem cachorro em casa, que nunca entrou num abrigo, que não sabe nada de como funciona. Não adianta. Porque, assim, entra lá... como da causa, e aí vai fazer outra coisa e esquece totalmente de cachorro, de rua, de gato. Então, assim...
20: Mas vocês têm essa consciência também de analisar? Porque eu tô vendo um tanto de gente já falando, não, eu tô vindo pela causa animal.
19: É, mas infelizmente muitos do que ganham não fazem nada pela causa animal.
20: E aí...
19: Mas a gente precisava de alguém de verdade que fizesse, sabe? Que se tivesse essa preocupação... Que eu, assim, eu acho que o principal seria castrar os animais.
20: Mas a castração, assim, hoje a prefeitura faz?
19: Faz. A prefeitura de São Paulo, cada munícipe tem direito a 10 castrações, se não mudou a lei, eu acho que é isso ainda. Cada munícipe de São Paulo tem direito a 10 castrações, mas aí ele tem que agendar numa clínica. Às vezes a clínica não é tão perto da casa dele, a clínica vai fazer durante a semana e a pessoa tem que trabalhar... direto, não consegue. Então, assim, eu acho que tinha que ser algo mais acessível. Então, fazer campanhas de castração. Ó, vai lá...
20: Hoje, no X lugar.
19: Vão na periferia, lugar extremo. Que é principalmente onde mais precisa, que é onde mais a gente pega cachorro abandonado. Então, você vai lá no Colônia, na Barragem, sabe assim, lá no extremo sul, Parelheiros. E aí, lá, você faz, ó, semana que vem, faz um mutirão. Ver os cachorros, a situação, porque também não dá pra castrar cachorro que tá muito ruim de saúde, né? Então, também faz uma... Semana que vem, você vem aqui num sábado, num domingo, que a pessoa tá em casa. Se ela não tá, o filho mais velho tá, ou o esposo... Sabe, assim, alguém que possa levar. E aí, ir lá e fazer uma castração em massa. Aí vai lá e castra 200 cachorros, 300 cachorros, de uma forma decente, né? Com anestesista,
20: com tudo,
19: não tô falando pra fazer a coisa de qualquer jeito, tô falando pra fazer direito. Mas assim, que seja mais fácil pra pessoa. Porque às vezes a pessoa não consegue, na semana, ela vai faltar no trabalho pra levar o cachorro pra castrar.
20: Difícil.
19: Né, então assim, às vezes não tem quem faça isso. Então, eu acho que é isso que tá faltando. E São Paulo tem muito dinheiro. Então, assim, a prefeitura de São Paulo, o governo, dá pra fazer muita coisa pelos animais, sabe? Dá pra ser muito melhor do que é. Já tem, hoje, o hospital público em São Paulo, que eu acredito que não tenha em outras capitais, eu não sei se tem. Mas eu sei que em São Paulo tem hospital público, né? Tem delegacia dos animais. Mas, assim, o negócio tem que funcionar. Tem que ser melhor. Dá pra melhorar, entendeu?
20: Estão mandando mensagem pra vocês aqui, mandando um beijo pra você. Estão falando aqui que, olha, o Vicente falou, define, tá cheio de candidato picareta, que não conhece nada de proteção animal e que não tem um cocôzinho pra catar.
19: Exatamente, é isso. A pessoa tem que viver isso no dia a dia, tem que estar lá, tem que, sabe? Tem que fazer um evento de adoção, tem que passar um domingo no calor lá com o cachorro, esperando uma família bacana pra doar. Tem que entender. Tem que estar ali, tem que pegar cocô, tem que lavar canil.
20: Aqui a Monique Venturelli falou, tenho 4 piquenês. Ai, piquenês, adoro.
19: Ai, a minha avó tinha. É...
20: Na minha infância eu tinha.
19: Não tem
20: gente.
19: Mais quase, não. Né? Eu amo essa raça também.
20: Amo. Uma calopsita, não quero mais animais, porque dá muito trabalho, ração. É banho, remédio, meu tempo tá curto. Tá certo? Mas você tem e tá cuidando. É. Parabéns. E aí e tem pergunta. Bastante, né? Aí a Patrícia Pavão falou: eu vou domingo na chácara Abrigo Dolores em Suzano. Vou levar ração para mais de 300 animais. Uma senhorinha lá cuida de tudo.
19: Que bênção, que bom. Então, são essas pessoas que ajudam as ONGs e os protetores. Porque a gente não tem ajuda governamental. Então, são pessoas físicas, igual... Eu esqueci o nome dela, você falou? Eu não... que tá aí, ó, que vai levar Patrícia. A ração. A Patrícia. Parabéns, Pavão. Patrícia. É você e pessoas como você que ajudam as ONGs e os protetores a manter esses animais. Porque, gente, quem tem um cachorro em casa sabe o custo que é ter um cachorro.
20: É muito caro.
19: Imagina a gente que tem mais de 500. Então, assim, é vacina, é tratamento veterinário. Então, assim, ração, só de ração a gente tem um consumo de 4 toneladas ao mês.
20: 4 toneladas?
19: Então, assim, é caro manter e são pessoas, assim, que gostam dos animais, que amam, que acreditam no nosso trabalho, que faz...
20: Que ajudam, né?
19: Que ajuda a
20: gente. Hoje, para ajudar a ONG, como faz?
19: Então, pode seguir a gente nas redes sociais, posso...
20: Pode.
19: É @cãosemdono.oficial.
20: cãosemdono.oficial, tá aí, ó.
19: Isso. É, aí tem o nosso site, que é www.cãosemdono.com.br. A pessoa pode apadrinhar, pode doar para o nosso bazar, pode ser voluntário. Então, assim, tem muitas formas de ajudar, né? Então, às vezes a pessoa acha que não, mas ela passar um dia, ir lá um dia, passear com os nossos cachorros no abrigo, ajudar já é uma boa ajuda. Então, ela pode doar ração, pode doar pro bazar, pode doar em dinheiro, pode ser madrinha. Então, eu adoro cachorro,
20: mas
19: não posso ter em casa, não tenho tempo, não tenho espaço. Então, ela pode apadrinhar um cachorro. O apadrinhamento é muito importante e nos ajuda a manter, né? A Belinha é parece uma pitizinha no abril ali. Mas ela é linda. Olha lá, olha que linda. Jovem, forte.
20: Jovem, forte.
19: É.
20: Formosa.
19: Muito. Tem 17
20: anos. Eu tinha duas vira-latinhas que morreram de idade. Adotada também. Aí agora eu não tô pegando, depois eu quero uma vira-latinha pra Campinas. Eu não tô pegando agora porque eu ainda tenho duas Rottweilers.
19: Mas, e aí é mais difícil de... É, porque elas são muito fortes.
20: Por isso que eu tô falando, não dá porque... Né? É. Filhote, você sabe, é complicado. Então, quando eu não tiver mais os outros, vai lá, eu quero só vira-lata.
19: Ah, isso aí. Adoro. O que não falta é vira-lata.
20: Eu amo vira-lata.
19: Tem de todos os tipos. Tem o fiapinho de manga, tem o caramelo, tem o preto. Tem todo tipo.
20: E me fala aqui, estão perguntando aqui pra você, ó. Todo mundo falando aqui. Ó, eu faço tudo pra ajudar, mas são poucas pessoas que ajudam. Eu peço ajuda na internet, nas redes sociais. Então, vamos ajudar, gente. Faz a diferença na vida deles. A Patrícia Pavão tá falando. Aí eu tô falando, tenho 2 cães e 8 gatos, todos resgatados, a Luciene.
19: Muito legal.
20: Aí todo mundo compartilhando com você. Aí estão falando aqui, tá mandando bom dia pra você, a Cristina.
19: Oi, Cristina, bom dia. Já segue a gente lá nas redes sociais.
20: Vamos seguindo, gente, a rede. Eu queria saber dos gatos, porque gato é mais difícil, né?
19: É, o gato, a gente tem alguns que ficam em Minas. É.
20: Eles são mais ariscos, né?
19: Então, mas sabe que a aceitação das pessoas... Talvez,
20: tá mudando,
19: né? Muito. Porque muita gente tem apartamento menor, o gato é mais independente.
20: Gato então, é muito independente.
19: É, então tá indo melhor a adoção dos gatos. Mas também é aquele negócio, né? A maioria quer filhotinho, pequenininho.
20: Não, eu peguei... Eu mesma adotei com o Jorge Guerra, com o Repórter Pet na televisão. 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
20: 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E não é só pros gatos não, tá? 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Aí eu, mas o Jorge, a gente sempre faz questão de falar, porque assim, grama é legal se for da sua casa, que você sabe que tá bem cuidada, que você sabe que não tem veneno. Porque se você deixar comer uma grama na rua, você não sabe se jogou veneno pra rato, se tem xixi de gato, né, que pode matar o seu animal. 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
19: Ai, que bacana. Seria ótimo se a gente pudesse ter lá todo na onda, né? Também pro
20: é
19: nosso
20: bom
19: gato.
20: Demais. Tem gente na linha? Alô?
1: Oi, Nani, bom dia pra você, pro EV, pra todo mundo aí da Rádio Capital, pra essa moça que tá aí falando, que eu agora esqueci o nome dela. Então, Lene. Eu tenho uma cachorra chamada Mel, né? Ela não foi achada na rua. Eu fui na casa de uma amiga, a cachorra dela tinha dado cria. Não sei o que ela fez com os outros cachorros, sei que eu fui lá, só tinha essa cachorra lá. E a cachorra olhou para mim, sabe, como fala assim, me leva. Adotei a Mel vai fazer 6 anos. A Mel é o xodó da família. Nossa, eu não moro em apartamento por causa da Mel. Eu tô procurando casa para alugar, mas só alugo se for uma casa. Só mora de aceitar a Mel. Se não aceitar a Mel, não aceita eu nem minha família. Meu filho, Alan, é louco pela cachorra. Meu neto, João Vitor, ela é louca pela gente. Jamais eu pego um animal para jogar na rua. A partir do momento que eu peguei, é para cuidar.

0: Desculpas, que fiquei feliz de ouvir ela
1: Vamos
0: falar.
1: Falar então de como a pessoa pode adotar, quando tem alguma feira, quando vai ter, como que as pessoas podem conhecer os animais que estão em produção?
0: Então, a gente faz feira praticamente todos os finais de semana em São Paulo, na Grande São Paulo. Inclusive vai ter feira sábado agora. Eu vou pegar o endereço certinho que eu não sei, mas eu vou
1: tá no
0: pegar
1: link.
0: Aqui.
1: Mas tá
0: no site no tem, site, tá? No site, nas nossas redes sociais
1: qual
0: também
1: é o site?
0: Tem a divulgação. No cãosemdono.com.br
1: tá ali, ó.
0: E no arroba cãosemdono.oficial. Tá lá no nosso evento de adoção. A gente faz a entrevista com a pessoa, o cachorro a gente já doa. Ela falou aqui que ela castrou pela prefeitura, né?
1: Uhum.
0: A gente já doa castrado, vacinado, com microchip. Se for da pessoa morar na capital, a gente faz o RGA também. Então a pessoa sai com tudo certinho. A gente não transfere problema, a gente leva alegria.
1: E o que a pessoa precisa levar? Qual o documento que ela precisa levar?
0: Ela leva os documentos pessoais e aí a gente sempre pede um comprovante de endereço. Pra gente ver onde ela mora, né? E aí a gente faz... Olha lá, ó, esse fim de semana vai ser na Rua Princesa Isabel 1392, no Campo Belo. Então das 9 às 14 horas, no sábado.
1: Quantos animais vocês levam?
0: Depende do tamanho do espaço que a gente tem. Mas geralmente uns 10 cães a gente leva. E todos eles já chegam com a vacina em dia, tudo certinho. Eles vão super saudáveis para os eventos de adoção. E aí, como os nossos cachorros, muitos já convivem com outros também. Então, às vezes, a pessoa já tem um cachorro, pode até levar para o evento para fazer um teste. E aí já... Já leva o cachorro pra casa, se der tudo certo.
1: Ah, é amor, gente. É você olhar, você sentir, né?
0: Você viu que a Mel que adotou ela? Né? Ela falou que ela adotou a Mel com a amiga, mas foi a Mel que escolheu ela,
1: escolheu,
0: né, com a carinha.
1: Tem muito isso. O Vicente define que vira-latas ficam menos doentes, são muito mais gratos quando adotados. Aí a Maria Helena falou pra você, tenho duas vira-latinhas bem adotadas, uma ONG... que tem 9 anos e a outra com 3 anos. Tô muito feliz com as minhas meninas. As duas são castradas. Beijos.
0: Que legal.
1: Aí todo mundo tá mandando beijo pra você. A Rosa tá mandando beijo.
0: Monique
1: tá mandando
0: todos.
1: Beijo. Todo mundo tá mandando beijo pra você, parabenizando. Eu amo demais a minha cadelinha. Bom dia, tô te mandando beijo. Grata pelo seu carinho com os animais. Marli falou, quando eu era solteira, eu tinha muitos gatos, cachorros. Hoje sou casada, optei por não ter animais. Porque eu gosto de viajar e não gosto de judiar dos animais, tá certo.
0: Então, mas você pode apadrinhar um cachorrinho, Marli.
1: Fala pra apadrinhar, então, como faz?
0: Então, você pode escolher um dos nossos cães lá no nosso site. E aí você ajuda a manter ele financeiramente na ONG. Então, a partir de R$35, você escolhe o valor. E aí você vai ajudando ele mês a mês. Aí você recebe informação dele, da ONG. Aí, por exemplo, apadrinhou lá a Belinha. Aí a Belinha foi adotada, você pode transferir a sua adoção, o seu apadrinhamento para um outro cão. Ou pode encerrar, ou pode ajudar a ONG no geral para manter. É muito legal que às vezes a padrinha fala assim, eu vou escolher a Belinha. Aí a Belinha foi adotada e fala, agora eu vou escolher outro pra ver se ele vai ser adotado. E aí fica assim, olha, eu dou sorte.
1: Sou pé quente.
0: Eu sou pé quente, eu sou um padrinho pé quente. Então o pessoal se anima.
1: Isso é bom, né?
0: Olha lá. E aí é uma forma de ajudar a manter. Porque assim, ele é lindo, é o puro caramelo brasileiro esse daí. Olha que cachorro lindo, ele não é grande, ele é ativo, brincalhão. Aceita outros cães, a Mistel é maravilhoso. Não sei como ele não foi adotado ainda. Quem sabe alguém que tá assistindo aí se anima,
1: não é?
0: Né?
1: Adorei. Vamos fazer assim, ó, nós vamos por um intervalo comercial, um minutinho só e a gente já volta.
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5: Balizando o trânsito para os ouvintes da capital, destaque para a Avenida do Estado, viu? No sentido ABC, o motorista reduz a velocidade antes da Avenida Tiradentes. Tem uma ocorrência ali no mercado municipal. Esse trânsito vai intenso até a ligação. Depois melhora para o sentido centro de São Paulo. O motorista vai enfrentar trânsito intenso ali nas juntas provisórias até a Teresa Cristina. Esse trânsito volta a ficar intenso na aproximação da ligação.

0: assim até a Avenida Cruzeiro do Sul. Tem uma ocorrência ali no Parque Dom Pedro, se dificulta a vida do motorista. Na passagem pelo metrô Armênia até a Avenida Tiradentes, o motorista também tira o pé do acelerador. 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
13: Brasil.
1: 11 horas e 33 minutos. Eu adoro esse latidinho, gente. Eu adoro. 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Olha só. Olá, amigos da Rádio Capital. Meu nome é Maria. 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Olha que maravilha, gente. Então, e tem mais pessoas que querem mostrar pra gente, né? Compartilhar. Eu acho muito bom. Eu falo que dica boa é dica compartilhada. Então, principalmente quando acontece uma coisa boa, a gente compartilhando, isso é muito importante. Olha só.
3: Meu nome é Iris Pá, moro em Mauá. Meu testemunho é sobre minha filha. 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
1: Ah, gente, é muito importante, né? Muito bom. Eu que agradeço. 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
1: 11 horas e 38 minutos. Olha só. Tem várias perguntas chegando para a nossa convidada, Aline Silva, tá? Que é da ONG Cão Sem Dono Oficial. Mas tem uma pessoa na linha que quer falar com você. Alô?
8: Oi, Veraldo. Oi, meninas, tudo bem? Essa aí é a Lili. Eu adotei, ela vai fazer 15 anos agora, dia 8 de julho.
1: Meu Deus.
8: Ou melhor, ela que me adotou também. É o mesmo caso da amiga aí que falou. Ela que me adotou. É uma pudo, já tá velhinha, tá com catarata, mas é o nosso xodó. Beijo.
1: Ai, gente, muito fofinho. Olha essa fuça. Eu amei essa fuça.
11: É, não, é linda. E vida longa ela.
1: Vida longa.
11: Né?
1: Tá com 15, é só uma menina e não uma jovem.
11: Não, e poodle, eles são bem ativos. Tem poodle aí que vive 20 anos tranquilamente. Que bom.
1: As pessoas estão perguntando aqui pra você. Pergunta, por favor, quando vocês vão fazer um evento nas estações de metrô? Que ela comprou uma camiseta na época, na estação Madalena. E ela adora a Sandra.
11: Ô, Sandra, que legal. Vamos pedir pro metrô abrir espaço pra gente fazer evento lá. A gente doou muito cachorro no metrô já, viu? É, precisamos voltar. Eu vou chorar um pouquinho, falar assim, olha, até na rádio chamaram a gente pra voltar a fazer evento. Quem sabe, né? A gente não consegue esse espaço de novo, que ajudou muito a gente doar os cães. Mas, independente do metrô, a gente vai estar esses dias em alguns shoppings também, Shopping Penha. Campo Belo é que é meio longe da Vila Madalena, né? Mas a gente tem vários lugares aí de São Paulo, segue a gente, dá uma olhada lá que quem sabe a gente não vai perto de você.
1: Queria muito, muito, Aline, muito te desejar muito boa sorte nessa, é uma luta diária de vocês, parabenizar todos pela ONG, pela seriedade, tá? Pelo carinho, pelo amor aos animais, e queria mais uma vez as redes sociais para as pessoas poderem, vamos seguir, viu gente, vamos seguindo.
11: É, arroba cão sem dono, ponto oficial no Instagram.
1: Tá aí.
11: O Facebook é facebook.com/cão sem dono e o nosso site é cãosemdono.com.br. Então pensem com carinho em adotar, apadrinhar, ajudar alguma ONG próximo. Tá aí, esse trabalho que a gente faz é porque realmente é muito necessário. Tem muito bicho abandonado, tá melhorando, mas a gente ainda tem muito que lutar aí por eles.
1: Se você agendar, você consegue ir lá conhecer também o espaço.
11: Consegue. O nosso espaço fica aberto todos os dias, das 10 às 16 horas. O nosso abrigo fica em Tapicirica da Serra. É fácil o acesso, não é rua de terra, nada. É bem tranquilo. Então, quem quiser conhecer, é bom conhecer quem que vai ajudar, né? E aí, quem sabe já não gosta de um cachorrinho, não sai de lá.
1: Já sai. Tem
11: com
1: 500.
11: Um novo membro da
1: tem
11: família.
1: Tem 500 e tem 80 gatos, hein, Vê?
13: E o pessoal querendo o endereço novamente. É no Campo Belo, é isso?
11: Isso, essa vai ser na...
13: Rua Princesa Remix. Isabel.
1: É,
13: a... Isso.
11: Esse,
13: a feira
11: esse
13: de adoção.
11: A feira. Feira de adoção no sábado agora, ali no Campo Belo.
13: 1392, Rua Princesa Isabel, isso. Campo Belo.
11: Isso, vão lá que a gente precisa doar muito. Porque se a gente não doa, a gente não consegue pegar outro da rua. Então a gente precisa fazer girar. Então quem sabe não é a hora de a pessoa adotar, né? Vou torcer.
1: Com certeza. Obrigada. E eu quero agora o Instagram do Repórter Pet. Não é porque ele não tá aqui que a gente não... Nós vamos divulgar o nosso amado repórter Pet Jorge Guerra. Vai trazer matérias internacionais pra gente. Tá mostrando tudo nas feiras que tem Amsterdã. Ele tá na... Na Alemanha também.
13: Na Europa, né?
1: Né, tá, é, dois países, só com feiras gigantescas.
13: Rapaz, tá deve estar lá só...
1: Tá mil, tá trabalhando, tá bem
13: corrido. Quando ele chegar, vai ter material pra colocar aqui.
1: Né? Muito, né? É mulheres e aqui, né? Né, Vê? Vai as mulheres, mostra lá e...
13: Vai mandar pra gente também.
1: Mandar pra gente, claro, né? Tem aí o Insta do repórter Pet Jorge Guerra, que perdeu o nome, tá aí. Jorge Guerra, primeiro comunicador exclusivo do mercado pet no mundo, viu, gente? Tá aí, ó. Siga o Jorge, tá? Acompanha ele, que ele tá nessas feiras internacionais. Tenho certeza que vocês vão amar. Nós vamos para um rápido intervalo comercial e a gente volta já já.
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1: De volta, Brasil! Brasil! 11 horas 46 minutos. Porque hoje tem tanto convidado aqui no debate que não dá pra ver meu relógio. 46 minutos. E, gente, hoje o nosso debate vai esquentar. Na verdade, a gente faz esse debate que é muito... É um bate-papo entre a gente. São assuntos que estão acontecendo, temas que pegaram a semana e que deu muito, que aconteceu, muito falando, muito comentário. E a gente traz sempre sempre à tona aqui assuntos que, do interesse geral de todos nós, para a gente aprender um pouco, né? Saber de fato o que está acontecendo. Eu tô indignada, eu tenho que falar, vou apresentar os convidados primeiro, depois a gente começa o debate. Tem uma convidada muito especial para mim aqui hoje, viu, gente? Ela tem um olho tão azul, Camila Silveira tá aqui comigo, vou falar agora. Ó, nossos convidados, Coronel Roberto Alves, Coronel da PM, especialista em segurança.
20: Bom dia, bom dia.
1: Tá bonito bacana. De preto, hein, Coronel?
20: Obrigado, eu agradeço, né?
1: É, o Coronel mais gato do Brasil. Gente, eu brinco porque o Roberto é meu amigo, eu tenho que explicar, né, pra vocês. É. A gente é amiga há uns 30 anos, por aí, né, amigo?
20: Mais, né? Mas 30, vamos deixar nos
1: 32 30. Anos, é. Mínimo.
20: Conta, vamos deixar, né? Nos 30.
1: Não, mas a gente tem que contar. Quando a gente brinca assim, brincando com o coronel, tem que explicar. Roberto é como se fosse meu irmão. A gente é amigo há mais de 32 anos. Então...
20: Eu falo, somos amigos de berçário, por isso.
1: A gente engatinhou junto.
20: É isso.
1: Engatinhamos juntos.
20: Exatamente.
1: Né? Que a gente faz uma brincadeira, a gente tem que explicar, né? Que a gente é amigo a vida inteira. É, então, o coronel Roberto Alves está aqui, já, ele já faz parte, ele é fixo aqui no programa, né? E também a Jéssica Oliveira Santier, psicóloga,
21: bom
1: escritora.
21: Dia, bom dia.
1: É autora dos livros Liberte-se, 13 Chaves, Empodere-se e também produz conteúdo sobre narcisismo, relacionamentos abusivos.
21: Isso aí.
1: Bem-vinda,
21: né, gente? Mas é pro bem.
1: Bem-vinda, sua maravilhosa.
21: Obrigada, obrigada.
1: Daniel Navarro, sócio do Patinhas Urbanas.
22: Isso mesmo. Bom dia a todos aí.
1: Bom dia, seja bem-vindo, viu? Obrigado. O Daniel, gente, ele tem um espaço especializado no Daycare Hotel, adestramento, banho e tosa pet, com duas unidades na Zona Norte de São Paulo, na Casa Verde e no Imirim, com cerca de 150 cãezinhos matriculados. Patinhas Urbanas tem como foco o bem-estar, a socialização e o cuidado carinhoso com os pets, oferecendo um ambiente seguro e divertido. Patinhas Urbanas.
22: Isso mesmo, pessoal. Vai nos conhecer lá, depois a gente pode conversar. Temos toda essa galera matriculada e tem uma matriculada aqui. Tem uma matriculada aqui, depois vocês podem ver também, que é a Atena.
1: Você vai ter que levantar a Atena no colo aí, do colo. Ó, Atena, gente. Essa vai debater. Não, a Atena vai debater hoje também. Camila Silveira, jornalista, com uma linguagem leve e direta, ela usa sua experiência na comunicação para ajudar mulheres empreendedoras a transformarem o Instagram em uma ferramenta, não só o Instagram, as redes sociais... em uma ferramenta de vendas e posicionamento digital.
21: Isso mesmo.
1: E essa mulher...
21: Uma honra estar aqui,
1: A honra
21: amiga.
1: É minha. E essa maravilhosa,
21: gente... A gente engatinhou junta, mas a gente anda andando bastante.
1: Há bastante tempo juntas, né? Camila é diretora da Câmara do Comércio Angola-Brasil. Não também. Brasil-Angola, Angola-Brasil. Então a gente olha pra ela toda com carinha delicadinha, frágil. Essa mulher é uma guerreira, gente.
21: Mega angolana.
1: Mega angolana. Mega angolana. Morou na Angola, cuida de lá, faz um trabalho social fantástico. É palestrante, viaja esse Brasil todo. Então o trabalho dela é simplesmente fantástico. Bem-vinda.
21: Muito obrigada, amiga.
1: Henrique Púpio, ele atua na luta pelos direitos dos estudantes. É diretor do Centro Acadêmico 11 de Agosto, diretor da União Estadual dos Estudantes de São Paulo, na luta pelos direitos dos estudantes, inclusão e pertencimento da Faculdade de Direito da USP, né? E também, aqui está o Insta, bem-vindo.
23: Muito obrigado, bom dia a todos, um prazer estar aqui.
20: Bom dia.
1: Bom ter vocês. Gente, nós vamos agora... A gente tem que falar. Eu vou começar isso aqui porque eu sei que vai irritar todo mundo. Primeiro, nós vamos falar, só para pessoas mandando a opinião de vocês. Eu quero a opinião de vocês. Vocês estão sabendo, gente? Eu estou indignada. O caso do Cão Orelha, que o processo foi arquivado. O processo do Cão Orelha foi arquivado, tá? Foi encerrado. Encerraram. Então, assim, uma coisa que é um crime bárbaro daquele... Né, que foi mundialmente comentado, falado, indignado, pessoas do mundo todo, e simplesmente foi arquivado. Mas isso aí daqui a pouco que dá para você mandar as suas perguntas, porque antes eu peço licença a vocês, mas eu tenho que falar, claro, com as minhas parceiras, vou falar com a Tatá, maravilhosa. 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
1: De volta, Brasil!
6: Brasil!
1: Gente, vamos começar o nosso debate agora até o final do programa, né? Até a gente entregar pro Eli Correia. Nós vamos falar dos assuntos que tá em... Até a tristeza, o que a gente fala, né? Assunto tá em alta. Em alta o quê? Tá em revolta geral. Então vou ler pra vocês aqui, ó, do caso Orelha. O Ministério Público pediu o arquivamento do caso Orelha, tá? E descartou a participação dos adolescentes na morte do cão. Segundo o Ministério Público, não há provas de agressão, de agressão, e a morte teria relação com uma condição de saúde pré-existente no animal. A decisão gerou uma revolta nas redes sociais. Eu quero saber a opinião de vocês. Se manifestem.
20: Pode, começa.
1: É você. Então,
20: vamos começar. Ó, primeiro, a gente tem que entender o processo que nós estamos falando, né? A punição, a condenação, já ela partiu das mídias sociais de uma forma avassaladora, e nós já vimos quantos equívocos já aconteceram diante de cenários que, num primeiro momento, você é condenado e depois, cadê as provas? E nós temos que trazer a confiabilidade das pessoas que participaram dessa investigação. São mais de 2.000 páginas, né, de investigação. Então você tem o perito que não identificou nenhum tipo de agressão no animal, fazendo aquela autópsia.
1: De quem esse perito será?
20: Não.
1: Quem indicou o perito?
20: O perito é público, o perito não é particular, não pode, é vinculado à estrutura pública. Nós temos três, temos o delegado, você tem os investigadores, você tem todos os profissionais de polícia civil. E você tem o Ministério Público, como que é o titular da ação penal, que é independente, que é isolado. Num clamor social é mais fácil você oferecer a denúncia, clamor social. Tem o mínimo de indício, porque não tem processo. Isso é um inquérito e foi pedido o arquivamento. Então, o arquivamento, o Ministério Público analisou todas aquelas, conjunto probatório, e não viu indício de nenhum crime com participação humana. São três promotoras. Elas pedem pelo arquivamento. Aí vai ser analisado pelo juiz agora se aquele pedido realmente ele encontra respaldo legal. Então, se o juiz agora avalia que não, tudo bem. Ele que determina o arquivamento. Então, legalmente, é assim que acontece.
1: É, mas teve até a juíza que afastou porque era amiga da mãe
20: Eu entendo, Nani. O problema é, nós estamos com um acervo de... Para você questionar esses profissionais, você tem que ter mais fundamento. Você tem que ter mais provas. Você tem que ter. Então, a opinião pública...
1: É
20: eu entendo que o clamor social... Eu estou falando dentro de uma questão...
11: E nenhuma câmera pegou nada?
20: Não.
1: Não, agora não, mas...
3: Então, não tinham?
20: Essa é a questão. Essa é a questão do clamor. Nós tivemos uma escola que foi destruída, pessoas que se mataram, pessoas que morreram, porque tinha certeza de que crianças tinham sido vítimas de abuso sexual e não tinham tido nada, não tinha acontecido nada. Então, você veja bem, o clamor inicial, nós tivemos uma mulher no Guarujá, que foi morta porque disse que ela fez um trabalho, que ela ameaçou, que ela fez isso, que era mãe de santo, que não era nada, ela não tinha participação nenhuma, e ela foi morta pela população, pelo clamor. O clamor público, ele é avassalador. E quando nós falamos em criança, em animaizinhos, que são os mais frágeis do sistema, a comoção, e olha, eu não estou defendendo nenhuma parte, nenhum lado, mas eu tenho que ser isento dizendo que as pessoas que estão envolvidas, que tiveram acesso ao todo essa estrutura de investigação. Não é possível que, diante de um clamor dessa grandeza, eles tivessem, todos eles tivessem, vamos proteger alguém. É muita gente envolvida. Então, eu prefiro...
1: acho muita gente envolvida e muita gente de dinheiro. Também a gente não pode deixar de falar.
20: Nani, é assim.
3: Mas a gente sabe também que, assim, não chega, saiu do nada. Né? Essa história não saiu do nada.
20: Exatamente. É o que eu falo.
3: Até cada um... porque teve na altura, na época que saiu toda a história, tudo... de terem ido atrás dos adolescentes em outro país. Então, teve alguma coisa para chegar a
20: polícia,
3: esse ponto.
20: A polícia mesmo, no primeiro momento, a própria polícia, levou para um direcionamento de um dos meninos, foi até chamado, foi até... Veja, a polícia, de imediato, sem provas, porque ela estava dentro do clamor de denúncia. Tem a denúncia, eu vou investigar. E naquele primeiro momento foi. Depois, quando você começa o processo investigatório, tá, mas foi, cadê a prova?
1: Por que todos saíram do país?
20: Não, eles já estavam em viagem. Entendo. É que o conjunto probatório, o conjunto da época, eu vou insistir para sair da minha análise, legalmente falando. O conjunto, todo o cenário é mais contundente para você direcionar para a culpa de alguém, para a responsabilidade, do que isentar todo mundo. É mais fácil você fazer o outro processo. E deixa que no processo venham prós e contras. Porque
4: qual
20: é no
4: processo a evidência
20: que
4: de que esses adolescentes agrediram?
20: Exatamente.
4: Qual a evidência?
20: Então, é essa questão.
1: Não tem nenhuma? Teve, o que eu sei, gente, estou falando, porque a gente já debateu isso aqui, teve casos de seguranças das famílias deles que coagiram o porteiro, tinha imagem, tinha tudo, que tudo desapareceu. A verdade
4: redes, vários vídeos
1: voaram
4: e depois sumiram todos.
6: Eu entendo o que o coronel tá falando, porque a gente pode, às vezes, tem os dois lados. E eu acho que eu vou seguir numa pauta subsequente, porque acho que o importante é aonde vai levar essa pauta. Porque ele mencionou um caso histórico da escola base dos anos 90, né, no qual gerou até um livro, chama Filho da Injustiça, isso. No qual os pais dessa pessoa que fez o livro foram simplesmente ali, houve um... Saiu no Fantástico, um monte de canais, destruídos, né? Destruídos, acusados indevidamente. Não tinha as devidas provas. E você divulgar, né, algo sem as devidas provas, acaba tendo esse lado. Por um outro lado, por que é importante, independentemente se nós somos a favor dos animais, de cuidar, todos nós somos, mas qual que é a pauta principal disso, onde vai nos levar? Né? E acho que tem uma PL, né, que pode ser benéfica no seguinte sentido, que é o que a gente faz às vezes lá, trazer educação às escolas como cuidar dos animais. Esse acho que é o mais importante, onde a gente deve chegar. Porque, independente se foi um adolescente, se foi uma criança, existem pessoas más no mundo, né? Uhum. E precisa dessa formação desde criança ali na base. Acho que é importante...
4: A escola é importante.
6: Qual a consequência? Se foi fulano, ciclano, a justiça vai achar, né? Mas qual é a consequência disso, né? Onde nós podemos chegar, né?
1: Vamos tá avisando aqui para vocês que o laudo saiu, que o cachorro foi totalmente machucado, com resquícios e requintes de crueldade.
20: O laudo não é esse, o laudo que está no conjunto probatório.
4: Então, mas na altura do fato, era esse.
20: Então, depois que o laudo saiu, nós estamos falando de um evento que ele foi imediato. Ó, eu estou falando de provas que eu não vi, mas profissionais da polícia viram, participaram, efetivaram, puseram o nome. Quando você assina o inquérito, você é responsável por tudo aquilo que está lá. Vai para o Ministério Público, que é isento, independente, que ele poderia determinar novas investigações, inclusive. Como o juiz pode fazê-lo? Ele pode retornar, eu não estou satisfeito e eu não concordo com o arquivamento, eu quero que dê sequência nessa condição, para que possa se transformar, porque só no processo é que você tem prova, contra, a favor. Até agora você tem indícios. Se não tem indícios, não dá para oferecer uma denúncia. Eu não posso oferecer uma denúncia simplesmente porque eu acho que pode ter.
1: Mas, coronel, não vai ter. Não vai ter porque foi calado, Nani, o porteiro foi ameaçado.
20: Nani, mas se tiver isso, se tiver essa questão, cadê o porteiro que foi ameaçado?
1: Tá lá, apareceu no início e depois apareceu um menino, apareceu, coronel, um jovem coagindo, com segurança, coagindo o porteiro.
20: Sim, porque
1: depois
20: qualquer
1: o porteiro
20: processo,
1: sumiu,
20: qualquer,
1: não falou mais nada.
20: Qualquer, porque você está sendo acusado de alguma coisa, a primeira coisa que você não quer é ser acusado. Então você pode ter feito qualquer coisa. Isso existe, inclusive dentro do conjunto probatório tem essas nuances. De que fulano viu? Não, eu não vi. Fulano ouviu dizer. Óbvio.
1: Você recebe ameaça para você, para sua família?
20: Mas
1: eles vão falar?
20: O primeiro mas
4: laudo
20: isso
4: era de um jeito, o segundo
20: não
4: de outro.
20: Não teve um primeiro laudo. Isso aí foi a característica. O laudo oficial é do perito que é público que faz.
1: Todo
20: e
1: machucado,
20: ele falou, tá bom,
1: todo
20: ele tem uma doença pré-existente, ele tinha sim. Vou voltar a insistir, para a gente falar que tudo isso que as autoridades fizeram está errado, a gente corre um risco enorme. Eu tenho que entender. Então, se não tiver, vamos imaginar que apareça amanhã um laudo diferente desse e conteste. Volta tudo. Se tiver um fato novo, acontece que nesse momento não há no conjunto probatório, e eu não estou defendendo, eu estou defendendo a lisura de quem está fazendo. Porque eu não posso acreditar que tanta gente envolvida esteja ganhando, sendo corrompida para fazê-lo. Aí a gente abre mão de tudo e nós viramos julgadores, sem termos provas. Porque aí
4: por
20: eu
4: isso
20: vi.
4: Que a gente sempre
20: aí
4: qual
20: eu vou dizer.
4: Qual é a
20: análise
4: dos fatos?
20: Se eu falar para vocês, o que que eu vi? Puta, não sei se o que eu vi é verdade. Hoje, o que a gente vê em imagens pode ser fabricado, pode ser questionado. A índole dos jovens já é contrário a eles, porque eles já são. Pô, esse moleque já tem isso, já tem aquilo, já faz isso, já faz aquilo.
4: Tinha
20: a história dele. Então, tudo isso, só que a gente tem que, nesse momento, verificar. tudo bem que ele tem esse comportamento, mas ele fez isso?
11: Uhum.
20: Ele fez, chegou até aí? Então, o que nós temos que tratar, até pela lisura de comentaristas, eu não posso invadir uma área daquilo que eu não tenho acesso ao conjunto, para questionar. Mas as pessoas que não se sentem, e organizações, inclusive, que não se sentem satisfeitas com esse processo, podem e devem. Não, eu não concordo, eu vou continuar.
11: O povo está falando para vocês aqui, ó. Então, diz aí, do que o cachorro morreu então? Ele se matou sozinho?
20: De uma doença que ele já tinha.
11: Não, ele tá todo espancado, gente.
23: Vou uma colocação. Eu acho que uma coisa que o coronel trouxe é que assim, a opinião pública não pode contaminar o devido processo legal. Né? Eu sou estudante de direito e assim, quando a opinião pública contamina, pode atrapalhar o fluxo das investigações. Mas assim, que de fato essa história tá eivada de coisas esquisitas e estamos falando de famílias que sim têm dinheiro e influência... A gente também não pode ser inocente e pensar que não possa estar acontecendo, que nem o caso do porteiro que foi ameaçado. Pode ter sido ameaçado, sim, mas assim, a questão é, se ele foi ameaçado tal, isso tem que se averiguar também para levar para o processo, para ter uma investigação mais aprofundada. Até porque saiu esse laudo, né, falando da doença, mas é muito esquisito mesmo, porque quando estourou a história do Orelha, estava evidente que ele tinha sido espancado, que ele foi encontrado com marcas ali, de espancamento. Então tá tudo muito estranho. Sim. Acho que a opinião pública não pode contar. E a postura dos acusados diante disso, desculpa, não foi a postura de inocente.
11: É.
23: Eu acho que quando você tá sendo acusado de algo, que você tem certeza que você é inocente, você vem a público, você mantém a postura, eles estão fugindo. Eles estão agindo. A postura que tem tido é muito, muito
20: estranha. Eram menores de idade, já que a gente está falando questão técnica legal, menores de idade que não se manifestam.
23: Não, exato, mas...
20: E os advogados, as famílias se manifestaram através ou por meio de advogados. Então, dentro do conjunto, eu não me lembro. Eu lembro da comoção, mas eu não lembro de ter visto imagens do cão estilhaçado, arrebentado, como nós estamos falando aqui, que ele foi, eu não vi. Pode ser que você tenha visto, alguém tenha visto, eu não vi. Ele falou, pô, quem é que viu o cão desse jeito? Quem é que viu ele arrebentado, não é? Porque são imagens fortes. Se tinha...
11: Agora, só uma pergunta. O senhor falou que os meninos tinham históricos...
20: Não, de comportamento. De comportamental. Comportamental. Daqueles que são filhos de realmente um padrão. Filhos de rico que acha que pode tudo, que deve tudo e tal. Mas não é simplesmente por ter um perfil, nós temos vários outros.
11: Só queria saber
20: que
11: se tinha um histórico.
20: Não, até poderia ter, foi relacionado à época, mas se provou.
8: Uhum. É, o que confundiu, entendeu? Também é que um mês antes teve um grupo, outro grupo de adolescentes, isso, que tentou afogar um cão, que chamava, era Caramelo, e aí o pessoal acaba ligando, às vezes. Né? A questão é, nós temos que ter todo o cuidado para não acusar injustamente, claro, porque são adolescentes. Uhum. Teve uma das adolescentes que foi, inclusive, ameaçada de morte. Sim,
20: todos eles. Né?
8: Então, assim, só que, querendo ou não, a polícia também trouxe algumas informações que leva você...
11: O Jorge, né? Guerra viu as imagens, estão falando aqui, e a Solange está falando aqui, gente, pelo amor de Deus, na época do Orelha, ele foi examinado por veterinário e foi constatado que ele foi torturado. Uhum. Mas, como são pessoas ricas, sempre acaba em pizza. Um absurdo isso aqui no Brasil.
20: É o povo falando. É importante que o assunto tenha chegado à tona, porque de lá para cá nós tivemos um agravamento importante dos maus tratos contra os animais.
8: Exato.
20: O fato em si, se aconteceu ou não aconteceu, e aí eu vou concordar com a nossa. O mais importante desse cenário é que não ficou em vão. Sim. Porque hoje, para se ter ideia, o furto ou o maltrato de um animal, pena de 4 a 10 anos, que é a mesma pena de um roubo. É uma pena muito significativa. Então as coisas vêm acontecendo para a proteção dos nossos vulneráveis.
11: Então,
20: né,
11: coronel, mas de acordo com o olhar clínico... Depois, né? Oi? De acordo com o olhar clínico e comportamental, como você falou, o que a gente pode fazer com tudo isso, né? Uhum. Nada mais é que uma oportunidade de todo mundo discutir em casa empatia, falta de limites com os filhos. Quem são essas pessoas que querem ser pais e mães? Será que estão realmente preparados para educar? Porque, assim, tudo começa no útero da mãe. A partir do momento que uma criança está dentro de você, será que eu tenho condições de educar essa criança? Eu sei impor limites ou eu vou querer fazer tudo para os meus filhos que não fizeram por mim?
9: Ninguém
11: e aí
9: tá
11: começa
9: falando não.
11: Frustração.
9: Ninguém fala não. Hoje em
11: limite.
9: Dia. Muito adolescente sem não, sem saber o que é não.
11: Exatamente, não, né? Tem limite. E aí
20: mas
11: eu acho que eu posso
20: pauta,
11: tudo.
20: Essa é uma pauta para um programa. Essa é uma pauta interessantíssima da forma com que as novas gerações estão sendo recepcionadas pela sociedade e começa pela família, porque essa terceirização da educação é algo que vem acontecendo há algumas décadas. Nós temos aí hoje distinções entre gerações, comportamentalmente falando, muito significativas, X, Y, Z, Baby Boomer, Alpha, Beta, que cada um entende o mundo de um jeito.
21: Criação positiva, que não pode ouvir nada.
20: É muito importante a gente falar sobre esse tema. Mas em relação ao evento que nós estamos falando, do evento que pode ter realmente direcionado para esse tipo de violência, independentemente desse cenário, a violência contra os animais é algo diário.
9: Mas sim, aí eu falo, gente, eu questiono o seguinte: enquanto não mudar essa lei no Brasil, que o menor for responsável pelos atos deles, eu acho absurdo um país que de 16 anos pode votar, todo mundo pode fazer tudo, e a maioridade penal não é vista na nossa lei, a gente não coloca os menores. Tem que pagar. Então, quer dizer, o menor faz tudo e não paga.
12: Nani, isso. É super importante o que você falou, gente, agora. É, mas só que isso. Pra gente acabar com esse problema, a gente tem que começar com a base. Quem é? Você quer ser filho? Quer ser mãe? Ok, estão preparados mesmo? É aqui que começa o problema. Não é com 15 anos que eu acordo e decido que eu vou tirar a vida de alguém.
20: Exato.
21: É, porque enfrentar um não em casa também não é fácil. E você sustentar isso... Porque é verdade, os adolescentes estão cada vez mais sem limites. Mas e aí? A gente também está dando conta disso?
12: É, porque às vezes a galera só quer realizar o sonho de ter filho e formar família. Mas você está preparado psicologicamente?
21: Você fala, tá, a gente filhos. Não pode acusar ninguém, mas discutindo. Eles tinham um comportamento mal. A gente não pode acusar ninguém, mas tinham vídeos que agora não tem mais. A gente não
9: sumiu
21: pode...
9: Sumiu tudo, gente. A real é, sumiu
21: a
9: tudo.
21: A gente não pode ir contra evidências jurídicas, eu concordo com isso plenamente, mas a gente... É uma história muito contraditória.
9: Eu fico perguntando, de verdade, é uma interrogação minha, eu fico perguntando, se não fosse filho de pessoas dos donos da cidade lá, todo mundo muito rico, dono de hoteleiro, dono de não sei o quê, não me interessa o padrão de nenhum deles, o que aconteceu. Eu duvido que teria esse final, esse resultado final. E tem gente na linha pra falar com vocês. É, tô nervosa mesmo, porque eu acho que se não fosse filhinho de papai, teria tomado um outro rumo. Quando aquela juíza falou, ai, desculpa, eu não posso ir no caso porque a mãe é minha amiga, a mãe de um deles é minha amiga, o outro afastou. E a gente viu imagens coagindo o porteiro. Gente, um porteiro, uma pessoa que trabalha, depende desse salário, tem família, ser ameaçado, a gente não sabe como foi ameaça. A gente sabe como funciona a linguagem. Então, assim, pra mim no Brasil é assim. Tem dinheiro, o negócio fica mais fácil. Alô?
13: Bom dia, Nani. Bom dia a todos da mesa. Bom dia. Eu acho assim, quando se tem dinheiro, se compra tudo, né? Esses dias estava passando na televisão os moleque playboyzinho, filhinho de papai, pegaram as paçoca dos menininhos que estavam vendendo no farol, jogaram no chão, depois colocaram os meninos num carro, deixaram os meninos longe de casa. Quer dizer, e se eles quisessem estrupar essas crianças, fazer mal? Entendeu? E lá no São Roque, eu estava em São Roque, fiquei sabendo que o cara colocou o cachorrinho dentro, debaixo de uma caixa, e tacou fogo no cachorrinho.
9: Nossa.
13: Sabe, o cara rindo.
20: Mas tem.
13: Quer dizer...
20: Todo dia.
13: Tá faltando punidade, né? Tá na hora do pessoal acordar.
12: Das famílias.
13: Beijo, Nani. Né?
9: Beijo,
13: Nani. E a Valdo Guarapiranga.
16: A gente tava conversando lá em cima que hoje em dia, né, os filhos, a sociedade tem cada vez menos filhos e mais pets.
20: É.
16: Né? Então, o tema que é ligado, querendo ou não...
12: Até porque se for para ter filho e não saber educar sem
16: nada... Base, né? Você falou da base, acho que é uma coisa que nós cobrarmos essa PL que está na Câmara dos Deputados para a questão de educação. Exato. Também das crianças nas escolas, para que isso seja
20: Nós vamos ter uma pauta de educação, acredito, que vai dar para entrar nesse cenário. Mas é importante dizer, olha, tem juízes sendo presos, desembargadores sendo presos por vender sentenças, nós temos assim... Não dá para confirmar 100% que há lisura em nenhum cenário. Exato. Pode ter relação, pode não ter. O problema é nós. Se eu tivesse aqui, nós tivéssemos o conjunto probatório, a gente poderia analisar e questionar pontos daquele processo. Nós não temos. Então, temos que ter a fé pública de alguém. Senão a gente abre mão de tudo e não precisaria estar aqui também falando desse assunto, porque não teria eficácia nenhuma.
16: Uma coisa que também me traz à tona é que pô, não tinha nenhuma câmera na praia, acho que era em Santa Catarina, né?
12: Uhum.
16: Tem países que tem câmera em tudo quanto é lugar, né? Por que a gente não amplia essa questão da, do monitoramento. Mas será que
20: não
16: tinha mesmo?
20: Né? Na realidade, a gente tem várias câmeras. Tem várias câmeras em vários lugares. Agora, nenhum mas tipo de estrutura. Mas nenhum tipo de estrutura vai chegar
12: gente, mas
20: tão
12: eu
20: longe,
12: acho que até a Praia Grande, mas que pegou... é uma praia... Mais...
9: Não, mas tinham eles indo, o adolescente indo para...
20: Mas a área de circulação, eu conheço bem lá.
16: Da agressão
20: que mais tem. Só que na praia mesmo, não tem.
12: Não tem.
20: Até porque a praia não é território, não é do município. A praia não é do município.
9: É, dá um limite só.
20: Então você tem que é uma estrutura federal e pá, aquela coisa toda, areia e tal, a gente não vai entrar nesse cenário. Claro, tá. Mas não tem, em nenhum lugar do Brasil, a não ser que a União entrasse nesse cenário. Hoje você tem satélite, não precisaria ter nem câmera, tem satélite, vai, fiscaliza. Tem como monitorar o mundo todo e viver num BBB, todo mundo? Não. Mas é isso que todo mundo quer?
23: Entendi.
20: Não. Entendeu?
23: Eu acho que o risco, né, assim... aquilo que a gente falou, a opinião pública não contaminar, mas e o dinheiro também não contaminar a situação, porque pelo que está aparecendo, tá, não alegando aqui, parece que o processo está ficando um pouco viciado. Assim. Aí o Ministério Público chega, pede arquivamento, sendo que já havia laudos clínicos relatando espancamento. É tudo muito esquisito. Assim. Eu acho que a lisura do processo pode estar comprometida, porque é uma série de fatos novos e não somos inocentes. Quando há muito dinheiro envolvido, sentenças mudam.
9: Certo. Tem uma pessoa na linha para falar com vocês. Alô?
10: Ô Nani, boa tarde. Boa tarde a todos. Aí é Marcia de Mogi. Ô Nani, sabe, eu não tô surpresa com essa decisão de... com essa decisão agora deles, não. É, ia acabar em pizza mesmo. Se fosse o meu filho, ele estaria lá na cadeia comendo comida azeda, apanhando. Mas pau que dá em Francisco aqui no Brasil não dá em Chico, né? Então... eu já tinha dito isso um dia, que ia acabar aparecendo um laudo do que o próprio cãozinho se matou. Ele se suicidou. É brincadeira, né, Nani?
9: É palhaçada isso, gente. Eu fico indignada.
20: É horrível.
9: Eu fico revoltada porque eu tenho o Jorge Guerra, que é o repórter Pet aqui, e ele viu imagens. Eles que trabalham no mundo Pet, viu imagens. Contou todo machucado, gente. Então agora eu... eu não acredito muito.
20: É importante que nós voltemos lá. É. Não, não, o judiciário ainda não se posicionou.
12: Não foi fechada, né?
20: Então, ver, né? Nós estamos comentando uma situação até agora. Vamos imaginar que todo mundo esteja envolvido. Todo mundo está, os delegados...
16: e ou outra, que apareça
20: gente, essas é a população que está lá. Nós estamos distantes. Mas quem viu, eventualmente, quem está lá, tem organismos de defesa. Tem uma série de... se tiver algum órgão que tenha alguma prova que questione esse andamento... tudo pode voltar, inclusive se o juiz mandar arquivar. Se ele determinar o arquivamento, se surgirem fatos novos, abre novamente. Então,
9: foi o Ministério que já pediu o arquivamento.
20: De momento,
9: né?
20: O Ministério Público é o que vai oferecer a denúncia.
9: Ele pediu o arquivamento.
20: Sim, mas ele pede para o juiz.
9: Ele descartou a participação
20: dos
9: adolescentes.
20: Isso, ele não viu indício de participação humana naquela situação.
9: Como que o cachorro está todo espancado?
20: É o que eu vou voltar a insistir.
9: Não, é o que eu tô falando. Como que o cachorro tava todo machucado? O cachorro tava super saudável, tinha vídeo dele brincando, correndo, as
20: a gente pegando agora imagens desse cão que eu não vi. Vou voltar a insistir.
9: Vou tentar fazer o seguinte, então, pra gente simplificar. Eu vou atrás dessas imagens, quando o Jorge Guerra voltar de fora do país que ele tá viajando, vou tentar conseguir, vou convidar pessoas que empenhado pra jogar junto com vocês aqui.
20: Excelente.
9: Alô?
17: Pra fazer maldade é adolescente, né? Agora, para pagar, para cometer o crime é adulto. Agora, para pagar pelo que ele fez, ele é adolescente. É, não sabe o que fez. Não sabe. Quem não sabe o quê? É que acontece o seguinte, aqui quem manda é o dinheiro. Se você tem dinheiro, você cala a boca de todo mundo. Agora, se você não tem dinheiro... aí você, se você roubar um potinho de margarina, você vai preso e é inafiançável. Sônia Carapicuíba, tenho dito.
9: Tá certo, Sônia, concordo com você. Negócio aqui, né, fica brincadeira, rapaz. Fico nervosa. Vamos mudar de pauta?
20: Vamos
9: mudar porque a gente, né, só porque já são meio-dia e 20. Então vou colocar mais um assunto, mas não paramos não, gente. A gente vai voltar novamente aqui. Henrique,
12: calma que vai fechar o processo ainda.
9: A gente vive num país, a gente vive num país, hipocrisia de qualquer um que falar que não, que a gente sabe que quando a pessoa tem bens, tem dinheiro, que o negócio facilita.
12: Claro.
21: embora.
20: Eu vou dizer pra você, Nani, não é só aqui no Brasil. Falando. Quem tem relacionamento hoje, na área criminal, na área penal que o nosso jovem vai se formar, quem tem relacionamento não precisa conhecer nada de direito. Basta ter o relacionamento que ele sabe como caminha, por onde caminha, quem chega, quem vai decidir, quem não vai decidir. Então, influência tem no mundo todo, tem aqui. E esse que é um tipo de corrupção, nem precisa ter a questão financeira direcionada imediatamente. Mas a gente sabe que é uma realidade do ser humano. O ser humano, a gente não tem como defender o ser humano em qualquer aspecto. Nem quem cometeu o crime, nem quem está julgando, nem quem vai defender, nem quem está comentando, porque nós colocamos um posicionamento muito pessoal e emocional em tudo que falamos. Hoje, ser especialista é a coisa mais simples do mundo. Uhum. Todo mundo é especialista em tudo.
14: Nas redes sociais, então, tem tanto especialista.
20: E aí a gente... Livro pronto. E para você questionar quem tem a formação, quem tem a responsabilidade do que está fazendo, sem ter uma contrapartida, né, é muito perigoso. Então, por isso que eu falo, eu sou policial e cada coisa que você fala tem um impacto enorme. É mais fácil ir pela opinião pública, é muito mais fácil. Sim. Mas você vai ser inconsequente, incoerente.
21: E a gente vê os dois lados, né? Da mesma forma que foi citado da escola, que não tinha acontecido nada, a gente vê tantos outros casos que aconteceu, vários realmente outros. Ficam impunes. É. Então você fica no meio do caminho.
20: Você tem...
9: Certo, vamos mudar também, então, a pauta, vamos aos assuntos da semana. A gente, vamos falar também, né? A gente tá revoltada, né? Mas está dando o que falar, são as paralisações das universidades, como Universidade Estadual de Campinas, Universidade de São Paulo, Universidade Estadual Paulista, teve protesto, ocupação, confronto com a polícia, afinal, o que está acontecendo?
14: Polêmico.
9: E a semana pegou fogo.
14: Bom, até para explicar, né? Porque às vezes as coisas chegam atravessadas, as pessoas... O que, que está acontecendo? Nós estamos passando pela precarização das universidades públicas aqui no estado de São Paulo. Todo mundo sabe que são universidades de excelência. A USP é uma das melhores do mundo, é a melhor da América Latina. Unesp também, Unicamp também. E, assim, é muito lindo colocar que são as melhores, mas não oferecer a estrutura necessária para que sejam as melhores. Na Universidade de São Paulo, a gente se deparou, juro, com os bandejões, que é o restaurante universitário terceirizado, com larvas na comida, com caramujo na comida, com a comida atrasando, com problemas estruturais nos prédios, assim. No bandejão central da USP, ali na cidade universitária, tinha um ninho de pombo dentro do restaurante universitário.
9: Nossa.
14: E assim, quando a gente... Isso vai gerando uma revolta, porque assim, do que adianta você falar que você é a melhor do Brasil e você não dá uma estrutura mínima para os seus estudantes? Além de ter a questão da permanência... Hoje a USP dá um auxílio, assim, muito baixo. Por exemplo, eles eram 880, né? Agora aumentou para 912. Como que se vive com R$912 na cidade de São Paulo? E se você for morador da moradia da USP, que é o CRUSP, você recebe 330. Aí você... E hoje, com as cotas, a universidade pública, ela não é mais um espaço só dos filhos da elite, de pessoas elitizadas, como era antes. Uhum. Hoje nós temos uma demanda maior por permanência. E o que a gente tem assistido? As pessoas são obrigadas a comer comida estragada, ganham um auxílio pífio, que não atende às suas necessidades de ninguém. E como se mantém a excelência nesse caso? Como a gente vai produzir ciência, produzir conteúdo, produzir... quando a gente não tem o mínimo dentro básico, da universidade.
9: Né? Quem cuida disso? Quem deveria cuidar?
14: A USP, né? Tem a questão orçamentária da USP definida, mas também é uma política também de precarização que vem do governo do estado de São Paulo, que tem feito cortes orçamentários assim gigantescos no orçamento da educação e principalmente da educação superior.
9: Tem alguns vídeos, vou mostrar só para vocês aí, ó. Pela USP, gente. Já teve briga, já teve agressão. Estão falando que já está muito político isso aí, que está uma briga de direita, de esquerda, que está tendo briga. Aí estão já questionando o bandejão, estão questionando quem pode comer, quem não pode.
20: Com certeza não melhorou nada ali.
9: Com essa violência, né?
20: Mas é importante dizer, olha, que o nosso...
12: O protesto, ele tem que existir. Agora, não, sem violência, não é esse tipo de protesto, né?
20: Fique em casa. Quem quer estudar, fique em casa.
14: E até contextualizando, como que chegou nesse nível, né? Teve uma primeira rodada de negociações com a reitoria.
23: Aí o reitor não apareceu nesse dia. Aí na segunda ele foi, mas foi embora cedo. Aí ele garantiu que haveria uma terceira mesa de negociação. Ele encerrou a mesa de negociações, não tratou de outras pautas cruciais para os estudantes. E isso gerou uma revolta.
12: Eles
23: uma
12: não
23: revolta
12: se sentiram
23: muito
12: ouvidos. Exatamente. Acolhidos.
23: É claro que assim, o que ocorreu, né, no prédio da reitoria, a gente pode, né, discutir o mérito, se foi ou não o melhor caminho, mas assim, é esse nível que está chegando porque não há diálogo, os estudantes não foram ouvidos.
9: É, mas aí quebraram tudo e aí foi polícia, que é polícia.
12: Aí vai para um outro extremo. O problema são os extremos, né?
9: Uhum. O problema é esse. Gente, só vamos para um intervalo comercial,

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4: Excelente quinta-feira para você ligado na Rádio Capital. Atenção com a rodovia Regis Bittencourt, com muito congestionamento para São Paulo, desde Juquitiba até a chegada em Budazarte. São mais de 40 quilômetros de lentidão até o 278, ali no acesso para o Rodoanel Maricovas. Trajeto de mais de 2 horas e 20 minutos. Não vale a pena. O motorista deve evitar, se possível, depois do Rodoanel, aí sim boas condições, até o Largo do Taboão. Quem sai de São Paulo e vai no sentido Curitiba pela Regis não enfrenta muitos problemas. 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
14: De volta, Brasil. Brasil! Não me liguem, por favor, meus amigos, meus colegas, quem eu tô devendo. Não me liguem nesse horário que eu estou trabalhando, são 12:31. Não adianta que eu não vou pagar se eu tô devendo. Muito obrigado, Deus te pague, porque eu não vou pagar se eu tô devendo alguém. Não me liga na hora que a gente tá trabalhando, que o negócio com sangue tá quente aqui. E aí, meu povo, brincadeiras à parte, gente. 12:31 pra descontrair um pouquinho, porque agora, vamos lá. Nani, aí no meio de um debate, vê? Aí... A Maria Isabel falou, Nani, e a todos da rádio, eu acho na caixa misteriosa tem um cartão de crédito. Ela quer ganhar um presente. O debate tá entre nós aqui. Aí eu digo, será?
11: Será?
14: Será que tem um cartão de crédito?
11: Eu perdi um, hein, gente?
14: Ixi, se fosse eu vou gastar, amiga.
15: Vou procurar também.
11: Eu já bloqueei.
15: Vou procurar também.
14: Vamos lá. Agora aqui, gente, ó. Agora pergunta, agora o povo. A Tânia falou aqui, o governador Tarcísio corta as verbas da educação. Como vamos ter educação de qualidade? É uma pergunta para vocês.
16: A gente tava falando aqui que independe do governo, né? Corta determinado orçamento, mas... Os orçamentos do governo geral só aumentam, então acho que cabe a nossa população cobrarmos, né? Lá na creche do Patinhas a gente não está com greve nenhum, mas se quiserem visitar lá os alunos, nenhum está em greve.
14: Quantos
16: tá
14: alunos tem lá?
16: Temos numa unidade em torno de 110, na outra em torno de uns 40.

0: que a gente abriu recentemente.
1: Ah, claro. Lá não tem, tem muita confusão também entre os pets ou não? É separado pelo tamanho?
0: A gente avalia se são sociáveis antes. Mas aqui a colar tem uma confusãozinha que tem que chamar os pais na diretoria. Ah, é? Eles têm boletim, têm formatura. Tem
2: é uma escolinha mesmo.
1: Gente, agora vamos voltar nesse que está esquentando, porque né, aqui está todo mundo. Falou-se muito essa semana, né? Aí a polícia teve que entrar, tirar os alunos, aí está uma confusão. Aí eu ouvi ontem. Debates falando da briga, né, dos alunos defendendo que os alunos que têm dinheiro não têm que ter direito a comer, têm que pagar.
3: Exato.
1: Aí tava bafafá, coronel.
3: Então, tá dando uma confusão,
1: uma
3: assim.
1: Uma confusão disso.
3: De colocar, né, às vezes há um episódio de estudante contra estudante.
1: É.
3: Mas assim, aquilo que eu expliquei para vocês, hoje com as cotas, a universidade mudou de cara. Há novas necessidades e necessidades maiores por permanência.
1: Qual percentual de cota?
3: Oi?
1: Qual percentual de cota hoje?
3: Hoje, se eu não me engano, está 50-50, né? Na Universidade de São Paulo, 30% das vagas são reservadas PPI, pretos, pardos e indígenas. E dentro desse combo, 50% de escola pública. Então hoje, metade ou mais a metade dos alunos da Universidade de São Paulo e nas universidades públicas no geral são provenientes de escola pública e de outras realidades. Coisa que não era 20 anos atrás. A USP era um ambiente muito mais elitizado.
1: Você não acha que é isso que já vai criando? Você não acha que é isso que já vai criando essa briga, essa imposição?
3: Cria, não é nenhuma imposição, é aquilo que eu expliquei, há uma demanda por permanência maior, porque você tem estudante que hoje, que há 20 anos atrás, jamais ia sonhar estar naquele lugar e hoje está. Só que esse estudante às vezes vem de realidade muito complicada, às vezes vem de outro estado, às vezes tem essa necessidade. Está numa situação, às vezes, de vulnerabilidade, como eu me deparei muitas vezes ao longo da minha graduação, em pessoas com situação de vulnerabilidade. E é aqui a gente entra nesse debate. Uma universidade que se orgulha de ser excelência, de excelência, tem que dar essas condições mínimas para que a gente continue, né, dando essa excelência que entrega para o país.
1: Aí eu pergunto para você, como aluno, como é, conhece toda, com certeza, a liderança dos alunos, e quebrar a escola.
3: Olha, eu não...
1: Essa coisa que sai do controle, entendeu? Para onde vai esse prejuízo? O que você acha que vai melhorar?
3: Eu acho que os métodos são discutíveis, mas eu acho que para olhar essa situação, tem que olhar o que levou a essa situação.
1: Gente, mas não tem o que levou.
3: Não pode quebrar. Foi uma intransigência da reitoria que se negou, né? Eu acho que assim, o jeito que foi feito também é, a gente viu... O cenário ali, quebrou a porta, quebrou o vidro. Não. Realmente, de se ver assim, não é legal a postura, né, ali do momento. Mas o que levou até aquilo a escalar esse nível foi preocupante, que foi a falta de diálogo que gerou essa intransigência toda. E também o que deixou a gente bem atordoado foi a ação, claro, que teve da polícia, muito violenta na madrugada.
1: Mas a polícia teve que entrar, não é isso, Bruno?
4: Não tem. A polícia usa a energia necessária.
5: A partir do momento que entra a violência, tá, perdeu a razão.
4: Mas não é... Não,
5: não,
4: é...
5: não pode ter violência em situação nenhuma.
3: Em nenhum caso.
5: Claro que entende os alunos, é óbvio, né? Eu também fui estudante.
6: A falta de gestão faz os alunos quererem resolver o problema por si próprio e aí criar outros tipos de situações
5: de
6: entre eles.
5: Sim.
6: E aí tudo perde controle.
4: Vou dizer dentro
5: mas
4: do processo.
5: Mas perdeu o controle exatamente porque não foram ouvidos, não foram acolhidos, não teve gerência.
3: Não tem,
5: né,
3: gerência.
5: Agora nada justifica nenhuma atitude de violência, gente.
3: Com certeza. E se tivéssemos sido escutados, eu duvido que a situação teria chegado ao ponto que chegou.
4: Bom, gente, é importante dizer que a educação no Brasil, ela vem capengando há muito tempo. Nós temos uma evasão absurda. 80% dos nossos universitários são privados, tem que pagar para estudar, não ganha para estudar, tem que pagar para estudar, vem de diversas origens. Eu sou dessa geração que tinha que trabalhar para pagar estudo. Então nada fica se justificando violência. Não quer estar com problema, nem vai, faz assim, não vão para a escola. Imagina uma universidade fechada porque não tem aluno. Seria uma demonstração de força muito grande. Agora, você invadiu, quebrou, fez, não tem razão, não se justifica, não é comportamento de alguém que futuramente vai ser responsável por ser o gestor de outras pessoas. Então, um comportamento completamente equivocado. Nós temos que falar no Brasil, num país que a população, de uma forma geral, não lê um livro. A média de livros que colocando todo mundo que está estudando. Não lê livro, não se preocupa e tem muito direito. Todo mundo que tem muito direito esquece que tem dever. Todo mundo que tem muito direito esquece que tem dever. O aluno questiona. Eu fui diretor acadêmico da Faculdade de São Bernardo. numa época que tinha greve, tinha coisa, tinha aquilo, e eu já era militar. Falei, pô, era um contrassenso, era uma coisa assim, eu nem entendia as realidades, porque o pessoal me questiona só pela atividade que eu exerço. E era um, mas você tinha uma forma diferente, nunca quebramos nada, nunca precisou. Tinha discussão de ideias, inclusive entre os alunos, para chegar num consenso. Quando você tem a desordem, quem é que tá, quem era o responsável por aquela manifestação? Quem era o aluno? Quem era o conjunto? Não, eram, coronel, pessoas perdidas.
3: O jeito que a informação chegou assim foi assustador, porque nem estava previsto aquilo acontecer. É. Eu, pessoalmente, até na minha posição, quanto diretor de um centro acadêmico e tal, não gostei da forma como rolou. Eu acho que não precisava daquilo, porque aí, como você explica para a sociedade depois? Vai ver que perdeu a razão.
1: Perde a razão.
3: Não é meu método de fazer política, de chegar assim. Eu só peço que... A gente não pode olhar os fatos isolados. Chegou até aqui, tem que olhar a situação que levou até aquilo, mas falar assim que, ah, eu concordo isso aí, vamos. Não, não. Eu acho que quebrando o que for não resolve nada.
1: Como é que tá hoje a situação?
3: Gerando esse dano. Olha, depois da ação da Polícia Militar...
1: A polícia entrou, prendeu, porque tava todo mundo quebrando, tava ameaçando, estavam batendo em pessoas que tentaram fazer o diálogo.
4: Ela só restituía a ordem. A polícia não... A polícia não... Se a polícia chega e fala, vocês saem daqui, todo mundo sai, tá resolvido. O problema é que a polícia chega e tem o confronto. As pessoas se acham no direito de confrontar a estrutura quebrando e o Estado, que a polícia está lá. O policial que está lá não quer estar ali. O policial que está lá não quer bater, não quer apanhar, não quer ser xingado, não quer nada. Ele tem que cumprir uma ordem. E quando você tem uma ordem que está quebrada, você tem que restabelecer com o uso da energia necessária.
3: Mas, coronel, precisava da tropa de choque?
4: Só precisa, porque é uma ação
3: não,
4: de choque.
3: Coronel,
4: quando você não tem... Vocês
3: não
4: tinham
3: é uma
4: diálogo.
3: Rebelião ou algo
4: é uma manifestação.
3: Que a gente fosse demonstrar força contrária. Foi desproporcional.
4: Não, armas
3: que aconteceu.
4: Não letais. Você faz a dispersão de qualquer que seja a turba, qualquer que seja o cenário, o conjunto de pessoas que estejam comprometendo a sociedade, existe um tratamento de choque. Você chega lá, a determinação, vocês têm que desocupar. É assim, não desocupa. A polícia está presente. Ela começa a ser questionada pela presença física dela. Aí já começa a ser questionada, começa a ser insultada,
3: mas, coronel,
4: equivocada.
3: Assim, contra, não te, aí, tá bom, ocorreu o que ocorreu, estava a ocupação. Os alunos em nenhum momento foram para cima da polícia ou que, algo que instigasse a necessidade de um tratamento tão violento.
4: Você
3: e a gente está passando por um cenário em que está tendo aumento também da violência policial.
4: Não.
1: Mas então, eu vi pessoas falando assunto. Que apanharam,
3: violência
1: que tentaram
3: policial,
1: dialogar
3: teve
1: lá.
3: Teve gente que teve, sabe,
4: não, se não sai, ó, e... se você só está... Eu participei de vários eventos, passei em eventos de pessoas terríveis do Canandiru, que você tá lá, que são pessoas que querem te matar, e de rua, de pessoas que acham que tem o direito de bloquear uma rua, de fazer isso, de ocupar um espaço. Reintegração de posse é terrível, a pessoa tá errada, tá equivocada, mas ela se sente no direito de não sair dali, e o policial tem que cumprir a ordem, é uma ordem judicial, tem que ser cumprida. Quando você chega e sua presença é suficiente para você resolver o problema, a tropa de choque não chega arrebentando, ela chega em posicionamento. E aí não consegue resolver, você tem que usar. Tem que sair.
3: Mas, coronel, de madrugada, com os
4: qualquer
3: alunos
4: que seja
3: dormindo...
4: horário. Não tem, querido. Toda vez, vocês, o diretor acadêmico, já aproveite para orientar os alunos. Você está cometendo uma atividade criminosa, que você está ali, não tem horário. Se você tem que cumprir, você chega e cumpre. O processo legal, imagine só, o transtorno que seria com as pessoas que estão com esse ímpeto de manter o seu posicionamento durante o dia preparadas, teria sido muito pior, um confronto muito pior. Então tudo isso é analisado.
3: Não, inclusive...
4: Quantas pessoas estavam ali que saíram sem problema nenhum?
3: Nós
4: 99% dos alunos que lá estavam não saíram com problema nenhum.
3: Nós
5: olha só o problema,
3: negociar,
5: só um segundo, sim? Existe um problema gigantesco acontecendo na universidade.
3: Sim.
5: E por conta da violência...
1: Saiu totalmente do foco.
5: Cadê o problema que a gente precisa resolver?
3: É. Uhum. Perdeu-se um pouco. Perdeu-se um pouco. Mas assim, eu acho que foi muito... aconteceu
5: tá
3: no dia da ocupação foi...
5: Sim, tá errado. E no... Violência não se resolve com violência.
3: Exato.
5: Mas aí misturou
3: e a violência
5: tudo.
3: Que foi também propagada pela polícia também foi desproporcional.
5: Claro.
3: Mas assim...
1: Mas tava meio fora de controle, gente. Eles estavam quebrando tudo.
5: É.
1: Não, alunos olha... reclamando também que queriam estudar, não conseguindo entrar.
3: E há esse debate, assim, pelos vídeos que chegou, teve quebraram o portão, né? E a porta de entrada principal da reitoria. Não teve uma quebradeira generalizada lá dentro.
1: Quem vai pagar isso?
3: Aí.
4: Deveria ser os alunos. É o Estado que vai pagar, sou eu, você que vai pagar.
1: Deveria ser
4: quem
1: quebrou.
4: Quem vai pagar é quem continua pagando. Porque quem banca a estrutura pública é o povo. quem banca a estrutura pública é o povo. Então, toda vez que tem que tirar dinheiro de algum lugar para colocar em outro lugar, é o povo que está pagando, porque são os nossos impostos. Você paga, eu pago, todo mundo que trabalha, que produz, paga. Então, não tem essa, quem vai pagar? Não vai ter responsabilidade de quem cometeu o ato.
5: Sim.
4: Deveria ter. Deveria ser suspenso, deveria pagar pelo prejuízo, tem imagens, mas não é. Porque aí existe uma proteção, a gente falando em proteção. Aí existe uma proteção, e não importa se é rico, se é pobre, vai ter uma proteção. Porque é, o comportamento
6: caso,
4: imagens,
6: é... Elas não vão sumir, não é verdade?
3: Não vão sumir. É. Mas,
4: some, coronel, some.
3: Acho assim, nesse retrato do momento específico da ocupação da reitoria. Mas e o debate que estamos tendo, que é, de fato, maior? A precarização
4: Eu sugeriria a vocês, dessa forma bem pacífica, de não ir para a sala de aula. Não vai.
5: O silêncio, às vezes, é
4: É a melhor forma, porque como é que uma universidade justifica um valor enorme que é despendido? Porque, independente de ter aluno ou não, a despesa vai continuar a mesma.
5: Uhum.
4: Porque é para professores, para funcionários, para estrutura operacional. Ter ou não ter aluno, a despesa é a mesma. Quando é que a gente sabe hoje, dados de 2023, foi um levantamento de 2025, R$53 mil por aluno para as universidades públicas. 53 é valor de primeiro mundo.
5: Uhum.
4: Estamos falando um valor de primeiro mundo. Então, o dispêndio é grande. O aluno não vai. Como é que eu justifico uma despesa dessa sem aluno? E por que o aluno não foi? Porque ele não tem isso, ele deixou de receber aquilo, ele não tem alimentação, não tem o básico.
0: Então, se quiser gerar...
4: E aí você vem numa bancada como essa?
3: Por outros.
0: Se quiser gerar impacto...
5: Não, 100%. Né, eu entendo.
0: Se quiser gerar impacto, faz igual ele falou, mas fica do lado de fora. Vai gerar um impacto na comoção.
1: Olha, na rua, né? A Raquel Augusta mandou falar, tá falando aqui pra vocês. Quebraram porque não houve diálogo. Não. Mas, por favor, parem de passar a mão na cabeça de jovens banderneiros.
5: Exato.
4: Os bons pagam pelos maus. Você que é do diretório acadêmico...
5: Violência não, gente. Violência em nenhuma situação. Aí, infelizmente, eu posso estar corretíssima, mas se eu partir para agressão, eu perdi a minha...
3: Perde a razão. E assim, até respondendo, eu não quero que as pessoas vejam...
5: A gente não pode romantizar nem um lado nem o outro,
3: exato,
5: né?
3: Exato, mas os grevistas... Não estou falando as pessoas no dia que tal foram, mas os grevistas, esse movimento grevista como baderneiro. Nós estamos usando... essa questão para reivindicar direitos legítimos e uma melhoria do espaço da universidade e da própria educação.
1: Agora tem que ter uma organização, teria que ser uma coisa alunos. De diálogo, né, gente?
5: Exato.
1: Teria que marcar,
6: separar esses núcleos,
1: separar, né?
6: Tá,
1: a violência não dá para conversar, não é
3: não
1: diálogo.
3: Não tem, o diálogo ele é fundamental.
1: Não foi diálogo, né? Quebraram
4: aluno,
1: tudo.
4: Aluno fazer greve é não trabalhar.
1: Não.
4: Greve é não estudar. Greve é não fazer. Toda vez que você faz alguma coisa para determinar uma greve, você ultrapassou o limite. Porque greve é isso, eu não vou fazer, eu não vou trabalhar, não vou manifestar, não vou estudar. Qualquer ato além disso não é greve, é uma bagunça, é uma balbúrdia, é uma confusão de ideias. Você não vai conquistar nada com esse tipo de comportamento. Então, quando nós falamos de uma sociedade, tem alunos querendo estudar?
5: Sim.
4: Muitos. Os alunos foram ouvidos que não querem estudar? Eu decidi que ninguém vai estudar. Como assim? Não vai você.
3: Não,
4: eu vou
3: explicar o método que a gente tem usado na faculdade de Direito. Quando deu o indicativo de greve, o Centro Acadêmico 11 de agosto, na semana seguinte, pegou, vamos ter um dia para discussão se devemos entrar ou não em greve, e no outro dia a gente puxou uma votação na qual mais da metade dos alunos votaram e teve uma aprovação de 60% dos votos pela greve na faculdade. E temos feito assembleias semanais com voto secreto, para não expor ninguém, que às vezes a gente sabe do risco, que a pessoa às vezes é muito a favor ou até contra a greve, o tanto que ela pode ser exposta.
4: Isso.
3: E temos feito semanalmente e temos tido aprovação da continuidade
1: da
3: greve.
1: Estou falando que é muita militância, que está tendo muita divergência política lá dentro.
3: Não é nem questão de divergência política e militância. A gente milita porque a gente quer melhoria.
0: Mas se a maioria lá decidir pela greve, os outros 40% que querem ter são impedidos ou são ouvidos, podem
3: a
0: entrar?
3: A gente dá o espaço de discussão, a gente dá o espaço para ser ouvido, mas para dar a legitimação do movimento, a gente bota na urna. Aí alguém vai vencer, ou contra ou a favor, e nós respeitamos o resultado. Se dá a favor, continuamos com o movimento grevista, as aulas não acontecem.
1: E aí como é que vai ficar depois, gente? Como é que vai ficar depois? Mas eu vou para o intervalo. Um minutinho só, eu quero saber como é que vai ficar depois. Vocês estão parando o estudo. Aí depois vai vir o quê? É um atropelamento de situações, porque tem matéria. E aí eu quero saber até que ponto, onde vai. Que um minutinho você vai me responder. A gente volta já e vê.
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8: Marginal Tietê no sentido rodovia Ayrton Senna. Vários pontos de lentidão do Cebolão até o Piqueri, depois da Freguesia do Ó até a Júlio de Mesquita Neto e também da Estaiadinha até a Dutra. Nesse caminho todo, principalmente depois da Ponte dos Remédios, prefiro a pista local que tem melhores condições. No sentido da Castelo Branco, Tietê bem complicada, muito anda e para da Ponte Aricanduva até a Ponte do Piqueri. Local vale mais a pena da Vila Maria até a Cruzeiro do Sul e depois do Sambódromo do Anhembi até a aproximação com o sistema Anhanguera Bandeirantes. 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
1: De volta, Brasil, meio-dia e 49. Gente, mesmo para debater é difícil, viu? Mesmo para debater é complicado, porque a gente, cada um tem um ponto de vista. E a gente tá tentando, né, organizar. O pessoal tá falando que a Nani tá indo para cima do coronel, mesmo sendo amigo dela. Vou para cima de qualquer um, quando eu tiver as minhas ideias. Mas falando, tá, gente? É isso que eu tô falando. Conversando. É meu amigo? Meu amigo. Mais de 30 anos, mas...
6: E seguindo amigo.
1: Seguindo, é meu amigo, mas assim... Se eu discordar, nós vamos debater, conversar.
4: É isso que é o debate. Debate,
1: não é? Debater é justamente ideias, são diferentes, são os ideias, pensamentos que você tem que colocar. Então, respeito. Eu sou contra. É. Eu sou contra esse tipo de sou contra que os meninos estão reclamando que a comida está ruim, que tem larva, essas coisas. Tem que ter um controle, sim. Tem que passar a avaliação. Mas eu sou a favor também que pare com a violência, gente. Deixa quem quer estudar. Se tem, então, 49% está querendo estudar, os 51% não quer, todo mundo tem que ficar sem estudo. Eu me preocupo como que vai ficar isso até normalizar tudo e entrar dentro dos acordos que os alunos querem e também, né, dos governantes, né? Mas agora eu vou dar uma pausa de um minutinho que eu quero divulgar as redes sociais de vocês. Porque tá ali, ó, Jéssica Oliveira Santier, psicóloga, escritora. Vamos seguir os nossos convidados.
5: Isso aí, meninas, tem audiolivro para quem não gosta de ler, pode escutar.
1: Tudo, consegue tudo através do seu...
5: Tudo no link da bio, meninas. É. E meninos também, viu?
1: É. Certo. Céu. Não é o céu, não, viu, gente? É coronel. É abreviação de coronel.
4: Só abreviatura.
1: Esse céu aí é mais difícil. Céu. Especialista em segurança. Piloto de helicóptero e avião.
5: Olha! Assim. É. Vai levar todo mundo aqui do Altos Papos pra passear.
4: Não vejo a hora do helicóptero chegar. Nós já fizemos o pedido do helicóptero. A Nani tá aguardando aí.
5: Quem vai patrocinar isso?
1: Não podia falar o nosso patrocinador, não.
4: Não pode, não.
1: Coronel Roberto.
4: Não é o Vorcário, é importante dizer. Não,
1: tá,
4: é
1: bom. Patinhas Urbanas. Fala um pouquinho do Patinhas Urbanas. Eu acho que eu vou mandar uma aluna lá pra você, viu? A Moti tá muito acima do peso. Afetada, minha filha.
0: Patinhas Urbanas é um complexo de bem-estar. Nós temos duas unidades na Zona Norte, ambas com duas piscinas, né? Então traga o seu cãozinho. Muito importante socializar o cão pra todo mundo. Importante gastar energia não só física como mental. E se você precisa um dia viajar e não tem pra onde levar, o cão precisa estar socializado antes. Precisa estar adaptado, porque senão ele vai se sentir frustrado e abandonado. Então participe de uma creche perto de você para que quando você for viajar e não puder deixar o seu cãozinho
1: no hotel,
0: tem um lugar de confiança, tá bom? Vai lá nos conhecer, tem adestramento, tem creche, hotel, banho.
1: Cuida de obesidade?
0: A gente tem até esteira lá, tem que fazer uns examezinhos antes.
1: Vou te colocar assim, a motiva pra ela perder um pouquinho de peso.
0: E tem hospedagem de gato também, que você falou que tem gato.
1: Não vai fugir.
0: Uma das unidades, tá bom?
1: Gato fujão. Camila Silveira. Amiga, fala, por favor, que você é uma das melhores... Eu tenho que falar por você. Uma das melhores palestrantes desse país, viu, gente?
15: É, inclusive, a gente tem um evento dia 28, agora próximo, que é focado para mulheres. Já tem mais de 500 mulheres confirmadas, que a gente vai fazer toda essa parte de preparação emocional, estrutural, para empreender, para ter os seus bons negócios e conseguir seguir no mercado de trabalho.
1: Vem mais vezes aqui?
15: Venho.
1: Vem a sua agenda, né? É tão corrida.
15: A gente vai adequando. É uma honra enorme sempre estar aqui com você.
1: Na roda de mulheres, no cara a cara. Vamos voltar ao nosso cara a cara?
15: Nosso cara a cara. Dava bem o que falar.
1: A gente tinha um podcast que era cara a cara com elas. Era tema polêmico ali, um negócio que esquentava.
15: Ela fazia eu comer lagarta.
1: Você que é muito engraçadinha. Eu fazia ela comer lagarta, não. A gente foi entrevistar uma pessoa que morava lá no... Na África.
15: Vocês não têm noção.
1: Eles trouxeram gafanhoto de presente. Eu olhei e falei, desculpa, obrigado pelo presente, mas eu não vou comer. E não tem santo que vai fazer eu comer.
3: Eu já comi gafanhoto.
1: Não, mas ela, bonita...
3: Nossa, é horrível.
1: Então, mas ela bonita, ao vivo. Como ela pegou.
15: Cereal, não.
1: Ela bonita, não. Ela fez assim. Eu morei lá.
15: Não falei que eu ia comer.
1: Olha, eu não morei e não vou comer. Muito obrigada pelo presente, mas eu não quero, não vou comer. Pronto, nunca comi nem Tanajura lá em Minas. Aí, de repente.
15: Aí ela vira e fala assim: mas Camila vai comer.
3: Ah, Camila vai comer.
1: Por que ela tava comendo?
3: Amiga.
15: Você tá entendendo como é que rola essa amizade?
1: Isso pra ela era fácil, entende, ela morava lá,
15: coronel. Você me entende como é que funciona, né? Esse tipo de amizade.
1: Aí sabe o que ela fez? Malandrinha, pensando
15: aí eu disfarçando.
1: Ela pegou assim e fez assim, ó. Aí ela pensou, colocou aqui, colocou o gafanhoto no colo dela.
15: Mas quem tem uma amiga como Nani não precisa de mais nada. É. Ela no colo dela.
1: Olha esse gafanhoto aí. Tá no colo.
3: Sensacional.
1: Comeu.
15: Comeu, tive que comer, gente. Foi uma persuasão terrível. Eu devo ter processado.
1: Henrique.
15: Me ajuda, por favor.
1: Não, tem ajuda não. Você já comeu, tá ótimo. Vamos falar do Henrique aí, ó.
16: Coloquei minha fotinha de criança, foi aniversário de 50 anos da minha mãe, assim, né? Aí estava vendo as fotos, aí eu coloquei. Sou guarulhense, né? Frescando, que eu sou da Faculdade de Direito da USP, sou do PT também. Ah. E ali tá a bio do o Instagram do Centro Acadêmico 11 de agosto, para todos que querem saber o que está acontecendo da greve aí, Centro Acadêmico 11 de agosto, o mais antigo centro acadêmico do país. Tem mais de 120 anos, sigam para acompanhar esse movimento. A gente também serve para dialogar com quem for, para explicar as coisas e falar que a gente quer a melhoria das coisas acima de tudo e que estamos sempre abertos ao diálogo para todos que nos procurarem.
1: Vocês têm que procurar os políticos para conversar, correta, viu? Não é quebrando a escola, não, gente.
16: A gente tá, né? Olha, isso eu falo. Enquanto
1: vocês parem de quebrar a escola, porque os alunos precisam continuar estudando.
16: Não vamos defender quebrar nada.
3: Determine, convoque...
1: Chega perto, coronel.
4: Convoque a vigilância sanitária para acompanhar esse tipo de refeição.
16: Sim, e convocamos.
4: Então, e eles não foram?
16: Convocamos, foram.
4: Então...
16: No dia não atestaram nada, mas as coisas sempre acontecem.
1: Gente, filma, fotográfica, filma.
16: A gente tem registros, tem dossiês, depois eu posso encaminhar para vocês das situações estruturais, do próprio bandejão. A gente já procurou o Ministério
1: Isso
16: Público.
1: Que eu tô te falando.
16: A gente tem um diálogo com a diretoria da faculdade.
1: Tem que aumentar então, o poder vendo. Da fala positivo, de uma fala inteligente, de para onde tem que resolver.
16: É positivo, né? Mesmo.
1: E para onde tem que resolver. Tá aqui, ó. Tá péssima a comida, tá horrível. É e aí? Levanta o bandejão e fica segurando assim.
4: Não, aí traz pra imprensa. Traz pra imprensa.
1: Traz pra mídia.
16: É isso. Saiu no Metrópolis, no G1.
1: Então, mas não é sair uma vez só, não. Levanta o bandejão, faz uma foto todo mundo.
16: Exato.
1: Eu garanto que vai chamar muito mais atenção do que quebrar tudo.
0: E tem que ser pra todos, né? Que você comentou que tem uma pauta que não quer excluir algumas pessoas.
1: Não, tem que juntar pra todos. Eu acho que eu falo. Eu, se eu tivesse lá, na minha liderança, eu já ia pegar todo mundo e falar, todo mundo com bandejão na mão. Bandejão vazio.
16: Ia ser bem simbólico. Eu vou levar de sugestão. Estão,
15: hein? Isso aí, queremos ver isso nas redes sociais.
1: Levanta o bandejão, presta atenção, levanta o bandejão, segura e fala, não dá para comer. Mas fácil tentar fazer uma greve sem comida todo mundo, fala, não tem como comer porque não tem condição nenhuma. Manda a imprensa acompanhar e manda investigar tudo, tem todas as provas, tá aqui.
15: Isso.
1: Pronto, bandejão vazio, pronto, perfeito. Gente.
15: Tenho certeza que tem vários influencers estudando lá que dá para compartilhar bem aí com uma galera.
1: Amigos da minha vida, o programa chegou ao fim.
15: Obrigado.
1: O programa chegou ao fim. porque o Eli Correia já está chegando. Eu quero agradecer muito vocês. Obrigada, gratidão por terem tirado o tempo de vocês para virem aqui. O espaço está sempre aberto, tá? Sempre aberto aqui para qualquer área, vocês sabem. Sempre aberto. A gente não tem lado A nem lado B. A gente não é favorável a X, a Y, partido político, nada. Aqui é uma rádio e que a gente... A voz aqui é a voz do povo. Tem espaço para todo mundo. Então, obrigada a você pelo carinho, obrigada pela companhia. Siga todos eles nas redes sociais, acompanhe. Vamos acompanhar para que que tenha uma solução rápida, que os alunos também fiquem bem, porque não dá para comer alimento estragado. Desculpa, não dá. Então, aí a gente está em ano, né, gente? É desumano, é desonesto, é desleal, é tudo que não pode. Mas também os alunos, puxar a orelha de todo mundo aí, vamos com a consciência, vamos com a inteligência, gente. Política pública, política dentro de escola, a gente faz com inteligência. Principalmente todo mundo ali está estudando nas melhores faculdades. Então, e nada de segregação, de separação também. Esse não pode comer porque tem dinheiro. Não. Se a comida for boa, todo mundo tem direito. A gente paga imposto pra isso, pra todo mundo. Então, obrigado pelo carinho, obrigado, companhia. Beijo no coração. 3 vezes pra vocês, vocês desejam pra mim. E agora? Se não fosse o EV. Não ia ter. A caixa misteriosa. Aqui, gente, aqui eu coloco uma coisa. Quem adivinha ganha presente, tá?
5: Só que a gente não pode
1: ficar. É do João Ferreira.
5: Assim?
1: Garrafinha d'água. O João Guerreiro que quis colocar. Falou, Nani, quero ver que eles vão adivinhar. E essa garrafa é do João, viu?
5: Gente.
1: E aí?
5: Nani, saiu pra Kátia Regiene. Olha. Kátia, vou te mandar aí a lista pra você escolher o seu prêmio. Beijo,
1: ele,
5: Nani.
1: Ele falou que tinha que falar garrafa de água.
5: Garrafa de água, ela falou. Ah, tá, é, tá certinho.
1: Combinado. Beijo, Vicky. Beijo, Evê. Tchau, gente. Até amanhã. Fica com Deus. Tchau. Valeu.

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2: Depois de altos papos com Nani Venâncio, quem não sabe sorrir? Um provérbio oriental diz: quem não sabe sorrir, por favor, não abra uma loja. Quem não sabe sorrir, não abra uma loja. Pessoas alegres, otimistas, transformam o lugar que trabalham. Energizam o ambiente com bons fluidos. Para elas, não há tempo ruim. Não recusam compromissos imprevistos. Nem se espantam com os desafios. A pergunta que eu faço é: você é assim? Se é, parabéns. O mundo precisa de você. Em nosso meio, é comum pessoas de difícil convivência. São normalmente uma pilha de nervos. E pouca coisa basta para ficarem irritadas, nervosas. Se alguém lhe deseja um bom dia, não respondem. Se lhe perguntam a hora, limite-se a indicar os ponteiros do relógio lá na parede. Olha lá, lá. Se lhe falam do calor, né, maldizem, que se está frio, resmungam. Sabe aquele tipo de pessoa que para ela nada tá bom? Você é assim, então mude. Mude, porque verdade seja dita, um riso satisfeito vale muito mais do que você imagina. Então, lembre-se desse provérbio oriental: quem não sabe sorrir, não abra uma loja. Quem não sabe sorrir, a dificuldade na vida será grande. Aprenda a sorrir, aprenda a cantar, aprenda a começar o dia com um sorriso, com alegria. E você vai ver a vida sorrindo pra você. Cíntia, já começou com um sorriso hoje?
3: Ah, já. Tem que começar, né, Eli? Pra que
2: será?
3: O dia seja bom, tem que começar. Não,
2: porque você tem acordado bem cedo atualmente, né?
3: É, fazer o quê,
2: e
3: né?
2: Você gosta de dormir um pouco mais.
3: Só não dá pra sorrir muito por causa dessas obras da Sabesp. É. Feita num horário que não deveria ser feito,
2: mas
3: né?
2: É que às vezes é necessidade,
3: sim,
2: é urgência,
3: necessidade,
2: né?
3: Mas você viu o que acontece aqui?
2: O trânsito,
3: como é que fica?
2: Fica...
3: Atrapalha a vida de todo mundo.
2: Mas você chegou na hora. Isso que é importante. Eu também quase que ia atrasar, mas não atrasei também, não. Então, gente, olha, só pra nós encerrarmos. Então, olha, veja bem, aprenda que quem não sabe sorrir, obviamente a vida não lhe sorri. Então, para que as coisas fluam, para que as coisas sorriam para você, aprenda a sorrir. Pessoas alegres, otimistas, transformam o lugar que trabalham. Energizam o ambiente com bons fluidos. Para elas, não há tempo ruim. Não recusam compromissos imprevistos, nem se espantam com os desafios. Se você é assim, parabéns! O mundo precisa de você! Você otimista, você confiante, você acreditando sempre que vai conseguir! Eu conseguirei! 1h05, Cíntia, 13h05. Hoje, que dia que é, Cíntia?
3: Hoje é quinta-feira, dia 14/5 de 2026.
2: O dia hoje comemora o quê?
3: o dia hoje. É, hoje eu não sei o que está comemorando, não, mas deve ter alguma comemoração.
2: Não tem nada
3: com porque hoje. Sempre tem alguma coisa,
2: é,
3: né,
2: sempre Eli? Tem, então.
3: Pois é, mas hoje é um dia especial, bacana para as pessoas que nos acompanham, porque elas adoram quinta-feira mística. Hoje tem quinta-feira mística.
2: Então, depois das 3 horas, isso, depois da nossa oração, com o Marcos Ritor.
3: Com o Marcos Ritor.
2: Eu queria pedir para a nossa querida Vitória que, olha, gente, para a gente começar, falamos muito em sorrir, sorrir. Então você precisa aprender a sorrir. Quem sorri para a vida sorri para ele ou para ela, né? Então, nós, Cíntia, temos um boleto, um recibo, né? De uma senhora, Cíntia. Ela veio de longe. Ela falou assim: eu não preciso falar o meu nome. Eu falei: eu não quero que fale o meu nome. Tudo bem, mas a senhora não quer nem dar. Ela falou assim: porque o que a mão direita faça, que a esquerda não veja, é uma frase bíblica. Então, essa senhora tem o nome começado pela letra G. Pela letra G. Eu não vou falar o nome da senhora, vou respeitar, tá bom? Mas ela veio cedinho, Cíntia, e doou para o Clube da Amizade R$400.
3: Oh,
2: e vou mostrar o recibo. Olha, vou mostrar o recibo. R$400. Eu não sei se esse aí é o valor de 400. Ah, esse aí é de 200. Então, R$200. Esse dinheiro,
3: 250.
2: Cíntia...
3: 250.
2: 250. É. Esse é o dinheiro, Cíntia, que nós recebemos lá na Igreja São Judas. Você lembra?
3: Lembro.
2: Quando a senhora colocou uma nota de 100, outra 100, uhum, depois uma de 20, outra 30, deu 250. Então, os 250 estão aí. Agora, esse outro é de R$400. Essa senhora que chegou hoje trazendo tampinhas e doando R$400, Cíntia. R$400. Essa aí aqui que é 200?
4: Eli, a gente recebeu 2 recibos aqui. Um de 200... E o outro de 250. Ah, então são 2 recibos diferentes.
2: Então tem mais... Então, não, 400 aqui comigo, eu que não mandei. Que foi imediatamente depositado no Clube da Amizade. Então só hoje nós ganhamos praticamente uma cadeira de rodas e uma cadeira de banho, Cíntia.
3: Graças a Deus.
2: Vamos sorrir?
3: Vamos, lógico.
2: Com o povo se sendo solidário dessa maneira, a gente mais é que sorrir mesmo. E agradecer a Deus, a você. A sua doação é importante para quem tanto precisa. Cadeira de rodas, cadeira de... Hoje haverá entrega da cama.

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1: Boa tarde, São Paulo. Boa tarde, Brasil. Boa tarde.
2: Boa tarde,
1: Cíntia.
3: Alô, amigos de todas as tardes.
4: Alô, potência.
3: É, comandante, eu quero começar também com um pense nisso. Posso, comandante? Então vamos lá. Ele começa sempre com uma mensagem. E eu quero começar com uma mensagem bem curtinha, um pense nisso.
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3: Quanto mais tempo você permanecer no trem errado, mais caro será para voltar para casa. Tá aí o nosso pense nisso de hoje, prestou atenção, Eli. Quanto mais tempo você permanecer no trem errado, mais caro será para voltar para casa.
1: Então, o que a gente deve fazer? Encontrar sempre o caminho certo.
3: O caminho certo, para não ficar errando toda hora.
1: É a condução certa, porque você vai para os caminhos errados, toma decisões erradas, então você tem que reconhecer,
3: fica mais difícil, né?
1: Reconhecer que você está errado e voltar. E, obviamente, a vida será mais em conta, né, Cintia?
3: É, porque tem pessoas que seguem um caminho errado, fazem alguma coisa errada, e vivem só pedindo, ai, desculpa.
1: É verdade.
3: Chega uma hora, né?
1: É, não tem jeito. Então, vamos procurar acertar o melhor possível caminho. Se nós sentimos que está errado, não sejamos teimosos. É, sejamos persistentes, mas nunca teimosos.
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0: 400.
1: Você me permite?
0: É esse os 400? É esse os 400? Olha, dá pra ver agora, Cid, os 400 reais? É. Bom, é 400 reais, pode ver direitinho. Lá, lá em cima, lá 400 reais, lá em cima. Lá. Quem está nos assistindo, não deu pra ver os 400 reais? Chega mais perto, então vai. Só pra gente prestar contas, né? Não achou em nenhum lugar os 400 reais? Aí, 400 reais, tá certo.
1: Foi o tamanho de uma formiguinha, né, a letra?
0: São 13 horas e 11, então.
1: Deixa eu mandar um boa tarde para as minhas amigas, que elas ficam esperando.
0: Por favor,
1: né?
0: Por favor.
1: As minhas amigas donas de casa, as empregadas domésticas, cozinheiras, passadeiras, lavadeiras, arrumadeiras, as diaristas, as. Como é que foi? Esqueci até. Eu ia falar.
0: Costureiras, falou?
1: Falei, as costureiras, bordadeiras. As descascadoras de alho, aquelas que cuidam aí dos mais idosos, cuidadora de idosos, babás, aposentadas, enfim, para todas as amigas que estão aí nos ouvindo, através da Capital 1040 AM, Capital FM 77.5, e as que nos acompanham aí pelas redes sociais, pelo chat da Rádio Capital, Instagram, Facebook, né? Uma boa tarde a todos vocês e lembre-se, vamos sorrir.
0: Aí, vamos sorrir. Às 13 horas e 12, eu tenho aqui, Cíntia, olha, sorrindo e agradecendo, olha. Eli, agradeço muito pelo livro que você me deu. Ela mandou uma história, Cíntia. E cada história do Dia das Mães recebe um livro de presente como lembrança. Mal posso esperar para mergulhar nessa leitura e descobrir cada página. Receber esse livro foi um presente especial. Esse presente ficará guardado no meu coração para sempre. Eu lhe agradeço com todo carinho. Beijos, Eli, e para você e para Cíntia. Maria Áurea da Costa Sá, Jardim Pinheiro, o Jardim Ribeiro. Jardim, acho que Ribeiro, viu? E eu não entendi aqui. Arujá, de Arujá. Temos a foto dela? Não, né? Só tem um agradecimento mesmo. E tem um áudio, gente, da Chayane Roberta, de Itaquaquecetuba. Vamos ouvir, então, o áudio da Chayane Roberta, de Itaquaquecetuba?
2: Bom dia, Eli. Passando para te agradecer, viu? Por esse presente tão lindo, tão especial. Fiquei muito emocionada por ter sido sorteada e ganhado o livro, né, das 30 mais Cartas da Saudade. Eu aprendi a ouvir as Cartas da Saudade com a minha mãe e até hoje eu continuo ouvindo, né? Você faz parte da minha vida, da minha história, viu? Você é meu companheiro por muitos dias, né? Todos os dias eu ouço aí as Cartas da Saudade.
0: Bom,
2: Deus abençoe você sempre, viu?
0: Amém.
2: Beijo.
0: E muitas outras pessoas estão recebendo o livro, viu, Cíntia?
1: Que legal.
0: Como lembrança. Agora, viu, Cíntia? Falando em saudade, qual é a capa hoje da saudade no canal YouTube Eli Correia Oficial? Hoje, então daqui a pouquinho teremos às 2 horas uma carta espetacular, às 2 horas. E no canal YouTube Eli Correia Oficial hoje teremos também uma carta que já eu mostro a capa para você da carta.

0: ver aí, pra ouvir, né, o que ele vai nos falar, que tem de ofertas lá naquela loja maravilhosa que todo mundo gosta, que é o Mercadão das Pratas. Vamos chamando o nosso querido Jacaré?
1: Então vamos lá, um, dois, três. Alô, Jacaré!
2: Boa tarde, Cíntia, boa tarde, Eli Correia, boa tarde a todos os ouvintes da sua produção. Tô aqui, hein? E como disse a mensagem do Eli, sorrindo. Ah. Como disse a da Cíntia, nunca permanecer no lugar errado, né? No trem errado. Vamos no caminho certo, gente!
1: Ele capta tudo, Cíntia. Ele tem uma antena parabólica, ele vai captando tudo. É isso aí, meu amigo Jacaré.
0: É um dos poucos, né? Porque normalmente os homens, eles não prestam muita atenção, né?
1: Ah, mas esse aí eu vou dizer. Vamos lá, meu amigo, falando do Dia dos Namorados que vem chegando. Hoje eu vou tocar aquela música, hein, gente? Hoje a música eu não toquei, onde eu vou tocar hoje? Esta é pra você, meu amor. Vai ser a última música do programa, lá pertinho das 4 horas, uma música linda, linda, linda, que eu escolhi especialmente pra ela, que você sabe quem é. 1h15.
0: É melhor você falar pra quem é. É melhor.
1: Jacaré, Dia dos Namorados, Jacaré, vem aí.
2: Dia dos Namorados, vem aí, Eli Correia. 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
1: O nosso querido Irineu.
0: Exatamente.
1: E eu quero lembrar a vocês, olha, que você mandando a sua carta de saudade, você ganha agora para essa promoção Copa do Mundo, você também ganha um livro da saudade, como lembrança, como recordação, e você concorre, olha, a 4 cartas, ganhando R$100 no sorteio, e uma carta ganhando um televisor. Mande a sua história para este e-mail, cartasaudadeelicorreia@gmail.com. E no canal YouTube Eli Correia Oficial, ele pediu pra mãe vir buscá-lo. Ele pediu ali no caixão, chorando ali, Cíntia. Ele pediu pra mãe vir buscá-lo. Acompanhe essa história. E você vai saber se a mãe veio ou não buscá-lo.
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0: Muito bem, Eli, vamos lembrando que às 3 da tarde, depois da saudade, nós temos a nossa poderosa oração de Maria Passa na Frente. Nós temos também aquele quadro que as pessoas gostam muito, que é o que toca no seu fone, sempre com 4 músicas para você escolher aquela que você quer ouvir no seu fone.
1: O que toca no seu fone?
0: Exatamente, comandante.
2: Você já tem as músicas que vai tocar, Cíntia?
0: Eu tenho,
2: vai?
0: Eu já tenho.
2: Podemos
0: já,
2: só, eu tô curioso para
0: tá
2: saber.
0: Curioso?
2: É.
0: Já, já. Comandante, vá preparando aí, porque eu já vou dizer as 4 músicas então, tá? E vamos ter também hoje a nossa quinta-feira mística com a participação do nosso querido Amoreco. Tudo isso ainda hoje aqui
2: no
0: nosso
2: podemos
0: programa.
2: Esquecer que hoje, quinta-feira, tem a doutora Maria Faioque.
0: Maria Faioque,
2: é tudo sobre aposentadoria. E que sucesso, gente! É a nossa live toda quarta-feira com a doutora Maria Faioque. No nosso canal YouTube, Eli Correia Oficial, Instagram, Facebook. Bom, são
0: Eli,
2: três. Oi.
0: A Inês Watanabe, ela tá dizendo assim, kkkkk. Eu pensei a mesma coisa que você, Cíntia. É melhor falar para quem é o beijo, minha amiga. Amo vocês dois.
2: Pessoal, não
0: tá
2: deixa
0: vendo?
2: Passar nada,
0: tá
2: viu?
0: Vendo só como mulher é?
2: Essa mulherada, vou dizer, tem um sexto sentido.
0: Somos todas unidas.
2: Unidas seremos. O que é?
0: Jamais serão
2: vencidas. Jamais seremos
0: vencidas.
2: E atenção, gente, é um caso revoltante, viu, Cíntia? Que reacende o alerta sobre abusos financeiros contra idosos aqui no Brasil. Essa notícia é do jornal, do jornalista, né? José Roberto de Toledo, no A Hora do canal UOL. A justiça impede banco de cobrar dívida de aposentada por 27 anos. Uma aposentada teria sido colocada numa situação tão grave, Cíntia, que a dívida dela levaria cerca de 27 anos para ser quitada. Agora imagina, você já está com certa idade, e ainda levar 27 anos para pagar a dívida, quase 3 décadas pagando empréstimos e cobranças consideradas abusivas, a idosa acabou entrando numa verdadeira bola de neve financeira, com descontos e juros que comprometiam praticamente toda a renda dela. O caso foi julgado pelo Tribunal de Justiça do Paraná, que reconheceu o abuso. Lá, em 2015 e 2016, a dona Francisca recebia uma pensão, uma aposentadoria de R$ 880 por mês, que era um salário mínimo na época. O BMG, o banco BMG, ofereceu para ela um cartão de crédito consignado, sem explicar direito o que isso implicava. Porque quando você fala cartão de crédito consignado, como tem a palavra consignado junto, todo mundo pensa que é os juros do consignado, que é mais baixo, mas não é, que é o mais baixo, mas não é. É um juro de cartão de crédito rotativo.
3: Oi, Eli Correia, tudo bom, meu querido? Graças à sua indicação aí, eu não tenho mais o desconto do meu cartão, tá bom?
4: Oi, Eli Correia, boa tarde. Obrigada aí pela indicação, tá? Consegui a redução das minhas parcelas, estou muito feliz, tá bom? Obrigada.
5: Oi, Eli Correia, tudo bem, meu amigo? Graças à sua indicação, hoje eu não tenho mais descontos no meu benefício.
6: Oi, Eli Correia, queria agradecer aí que através da sua indicação conseguiu o reembolso dos valores indevido pago no benefício do INSS em dobro, viu? Obrigado.
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0: Sim.
2: Só que, não, o juro era rotativo, só o nome.
0: Maldade,
2: cartão,
0: né?
2: Maldade, pô, um banco precisa de um negócio desse. E fica o alerta para as famílias acompanhar a vida financeira dos idosos, também é uma forma de proteção. Um problema sério que, infelizmente, atinge milhões de brasileiros todos os anos. 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
0: Muito bem, comandante, vamos mostrar então as quatro de hoje para você decidir aí qual você quer tocar no seu fone no final do programa, mas depois da saudade, né? Vamos lá, música de número 1.

número 1. A música de número 2, comandante. Ei, música gostosa pra dançar, né? La Barca, saudades do Vitão, meu pai. Um beijo, pai. Daí, Luiz Miguel cantando La Barca. A música de número 3.

0: desculpa.
1: Caramba, me desculpa, você entendeu? Seja esse, já... com Henrique e Juliano.
0: Nossa.
1: E a música de número 4.
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1: P de pecado.
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0: Você arrisca aí, vamos ver.
1: A primeira era a Kátia, é?
0: Kátia.
1: Qualquer jeito. É.
0: Tá pensando muito.
1: Eu vou pensar muito.
0: Bom, eu arrisco na número 5, Pedro
1: cinco?
0: Pecados.
1: Tem 5, então?
0: Tá, número 5 não, número 3. É que eu vi aqui 2025. É a música de número 3. É que tá.
1: Qual é o nome da música?
0: P de Pecado.
1: Então tá aí. 1h28, gente, 1h28. A Juliana, boa tarde, Ju.
2: Oi, Eli, oi, Cíntia, boa tarde.
1: Então,
0: tudo bem,
1: Juliana,
0: boa tarde, Ju.
1: Você ouviu as músicas, você tem alguma preferida, Juliana?
2: Eu prefiro o Pedro Pecado.
1: Pedro Pecado.
0: Ah, tá vendo? Falei.
1: É, Pedro Pecado. Então eu vou depois decidir qual que eu vou. Bom, 1h28, Juliana, eu queria que você ouvisse esse depoimento, que é muito importante você escutar.
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0: Tava tão bom até agora, ele não tinha tocado no assunto, mas de repente ele lembrou-se, né? Pois é, o comandante, eu tô muito triste, lógico que como São Paulina, como torcedora do São Paulo, eu estou triste até pela grande história que o São Paulo tem, né? Mas eu acho que isso acontece com todos os times. Tem uma época em que as coisas... O que o outro tá me olhando lá com aquela cara lá rindo? Vocês já passaram por dificuldade também, viu? Não importa que faz tempo. Todos os times têm uma fase ruim, né? Que acontece uma série de coisas. Eu estou triste. Acho que isso não deveria acontecer. Mas fazer o quê, né? A gente não pode mudar. Agora, eu acho que quanto a mudar o técnico, não é só o técnico, né? Deveria sair alguns jogadores também. Né? Só o técnico também não resolve. Será que todo técnico que o São Paulo chama é ruim? Não dá certo? Todos técnicos, né, outros que já passaram, estão em outros times e os times estão vencendo, estão ganhando. Então eu acho que o problema não é só o técnico, mas vamos aguardar para ver se melhora, né? E quando vocês tiverem o Mundial, aí vocês podem ficar batendo palma, dando risada, fazendo gracinha, tá? É? Que legal, que legal. Muito bem, muito bem. Vamos deixar esse assunto para lá, porque Eli, você já viu falar que da cirurgia da síndrome do abdômen agudo?
1: Não.
0: Olha, dizem que é muito triste, viu? Um vídeo que circula nas redes sociais mostra como um simples pum pode resolver um problema de saúde em equinos.
1: Não diga um simples pum, simples mas, pum. No equino, no cavalo, é. Na égua.
0: Ele
1: no...
0: ia fazer uma cirurgia.
1: Quem?
0: A égua.
1: Ah.
0: De repente...
1: Ela soltou um pum.
0: E resolveu. Presta atenção aí, veja o vídeo.

0: Que pum, hein, rapaz? Olha, quem está nos assistindo, gente, quem está... Vê, não, repete,
1: ela
0: Vitória.
1: Ela faz uma massagem, né?
0: Ele faz uma massagem na barriga, ela estava para ser operada. Ela solta esse pum e ela ficou boa. Melhor, olha o que um pum é capaz de fazer. Ó,
1: é um estrondo, né?
0: Ó, ela fez um pouquinho agora. Agora ela ameaça levantar, ó, depois da massagem. Depois da massagem. Vai. Nossa,
1: você viu? Começou assim.
0: É, mas depois...
1: E aí foi, um estrondo.
0: Mas devia ter muitos gases.
1: Muitos
0: dentro.
1: Gases.
0: Ela estava passando mal de gases.
1: Então
0: gente.
1: Você vê por que a gente não deve segurar o pum?
0: É, mas não é, mas não é em todo lugar que pode, também pode soltar, né?
1: Ah,
0: assim,
1: dá um jeitinho, corre, se esconde.
0: No elevador, por exemplo, se você soltar.
1: Se for um desse daí, derruba até o elevador.
0: É, cai tudo. São 13 horas e 36. Alô, Dona Maria. Tadinho. Aparecida. Mas legal que ela ficou sã depois de soltar esse pum aí.
1: Não precisou mais passar por
0: essa cirurgia. Toda empachada. E muitas pessoas falam assim, ai, vê como eu tô barriguda. Eu já vi muita gente falando assim, eu tô barriguda. Aí a pessoa solta. Aí fica boa.
1: Alivia.
0: Dá uma aliada, a barriga diminui até.
1: Por isso,
0: sabe?
1: Que não pode ficar segurando ele, faz mal, viu?
0: É, não pode segurar, mas também não pode soltar em qualquer lugar, não é? Então, olha, eu vi um vídeo, gente, eu morri de rir. Porque o camarada, é um vídeo de pegadinha, de piada, né? O cara entrou, assim, dentro do elevador, e falou, ai, eu tô apertado, e soltou um... Mas só que junto com o pum, foi também um pouco de...
1: Ixi, já saiu tudo junto.
0: Rapaz do céu. O cara que foi atingido por aquilo, por aquela bomba, mas foi assim, pum, e soltou assim, bateu. Ele falou, pô, filho da mãe, olha que nojeira. Ele ficou gritando, ele falou, olha que nojeira, meu Deus, que nojeira. Eu até hoje, quando eu vejo esse vídeo aí, eu dou risada. Mas olha, atenção, Maria Aparecida escreve carta falando sobre o esposo bacana. Maria Aparecida, nós estamos precisando do seu telefone. Responde o e-mail, envia o seu telefone, por favor. Aliás, todas as cartas de saudade, eu peço muito que vocês mandem o telefone, porque diante de qualquer situação, a gente tem o telefone para conversar com você, esclarecer, ou então, de repente, falar com você. Então, atenção, Maria Aparecida, que escreveu uma carta falando sobre o esposo bacana. Por favor, responda o e-mail, envia um telefone. Nós precisamos falar com você para completar a sua carta.
1: Oi, Eli. O Alex TX15, ele diz que ele fica assim, faz assim quando ele come feijão.
0: Feijão, é?
1: É.
0: Tem gente que quando come ovo, né?
1: É.
0: Eu fico até pensando na Graciane Barbosa, que consome 40 ovos por dia. Como é que deve ser?
1: Ah, mas você disse que mulher bonita não faz essas coisas?
0: É, eu imagino que não, mas... Você imaginou uma mulher bonita fazer uma coisa dessa? Vixe, nossa.
1: Ah, esse Eli Correia, viu? Ô, Alex, o segredo do feijão é que você tem que deixar ele de molho, né? Você tem que deixar ele algumas horas de molho antes de cozinhar o feijão, para que não aconteça isso,
0: dizem
1: você não fique cheio de gases.
0: Dizem que o repolho também é perigoso. O repolho também é fogo. Mas ao mesmo tempo que ele provoca isso, ele ajuda as bactérias do organismo boas. As bactérias boas do intestino.
1: Então, o que é melhor?
0: É comer o repolho. Depois aí...
1: Dormir sozinho, né?
0: Dormir sozinho. Então, gente, olha, o padre tem vida sexual? É uma pergunta que eu faço para você, Cíntia. Você acha que o padre tem uma vida sexual?
1: Não, eu acho que não.
0: Eu também acho que não. Porém, padre Fábio de Melo expõe a verdade sobre sexualidade. E ele diz, claro que eu tenho. Mas ele fala ou não? Não tem, ele só diz. O padre abriu a intimidade e falou sobre um tema que ainda é dúvida de muitas pessoas. Padres têm vida sexual? Em suma, ele, padre Fábio de Melo, explicou como enxerga a sexualidade, como a diferencia do celibato.
1: Mas é normal, assim como todas as pessoas?
0: Não, claro que tenho vida sexual. Pode não ter a vida genital, mas a sexualidade envolve os nossos afetos. Então, por fim... Ele disse, lido com o celibato, com as dificuldades que uma pessoa precisa para ser fiel ao que escolheu. A vida de um padre tem limites e possibilidades. Quer dizer, na verdade, o padre tem os seus pensamentos, né, tal. Mas ele tem que ser fiel ao celibato, fiel à escolha que ele fez. 1h40.
1: Você sabe que, vou até aproveitar esse assunto, porque a Vera Fischer defende masturbação aos 74 anos. Ela falou, por que que não podemos? A Vera Fischer fala.
0: Mas 74 anos é idade? Vamos falar a verdade. Hoje em dia, você não é novo, gente. É pessoa nova. 74. Por que as pessoas acham que depois de uma certa idade acabou a sexualidade?
1: A atriz defendeu que mulheres abordem abertamente temas como prazer e masturbação, além de comentar como lida atualmente com a solidão após relacionamentos intensos ao longo da vida. Ninguém conhece nosso corpo melhor do que nós mesmas. Por que não podemos falar alto sobre masturbação? Podemos sim. É uma coisa que me dá muito prazer, declarou em entrevista à revista Marie Claire. Vamos até perguntar para as nossas amigas que estão nos acompanhando. É. A gente tem muitas pessoas nessa idade.
0: Acima,
1: né?
0: De 60, acima de 70.
1: Então eu queria saber o seguinte, vocês concordam com a Vera Fischer? Vocês acham que tem mesmo, as pessoas têm esse direito e devem praticar masturbação mesmo depois dos 70 anos?
0: Isso para quem está sozinha, né?
1: É, porque tem um médico que falou que a maioria das pessoas nessa idade no Brasil já não pensam mais em sexo, né, Eli? As pessoas, o médico disse isso.
0: Ah, mas pensa assim, viu, Cíntia?
1: É.
0: Pensa assim. Alguns podem não pensar, mas alguns...
1: Mas ele disse que ele se referiu a um número grande de clientes que ele tem nessa idade que a maioria já não pensa mais nisso, já pensa em outras coisas.
0: Ah, não, mas não sei, pode ser que a maioria, e tem uma minoria, né? Eu acho que as pessoas não têm essa idade não, sabe?
1: Vamos saber aí a opinião das ouvintes, pode mandar uma opinião pra gente.
0: Se elas têm uma vida sexual...
1: Se elas acham
0: se elas que sozinhas, viúvas ou sozinhas, fazem alguma coisa para se satisfazer, ou elas realmente abandonaram qualquer tipo de ideia sexual. Eli Correia. 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
1: 1h48, ele já está chegando aí com mais notícias, com informações. É, vamos saber qual o destaque desse momento. Boa tarde, repórter Rogério Gama.
11: Boa tarde, Cíntia. Boa tarde, Eli Correa. Boa tarde aos amigos e amigas da Rádio Capital. Olha, Cíntia, infelizmente morreu hoje de manhã a segunda vítima daquele vazamento de gás que atingiu uma comunidade no Jaguaré, na Zona Oeste aqui de São Paulo. É, o senhor Francisco Albino, ele estava internado no Hospital Geral de Osasco, não resistiu aos ferimentos, infelizmente acabou falecendo na manhã de hoje e agora já são duas pessoas que morreram nesse acidente em Osasco. O primeiro foi o senhor Alexandre Nunes, de 49 anos, e agora o senhor Francisco Albino. A outra informação ainda sobre esse assunto é que o número de imóveis interditados subiu de 20 para 27 por causa de rachaduras, de danos, 22 vão precisar passar por reformas na estrutura. Antes eram 15. Outros 86 já foram liberados e outros 5, infelizmente, terão que ser demolidos. Só para vocês terem uma ideia, as famílias afetadas são mais de 200 famílias que vão receber uma verba, uma ajuda diária de R$5 mil, uma ajuda de R$5 mil. Estão, assim, sem chão, Eli, Cíntia, porque foram alojados em hotéis, mas não sabe qual vai ser o futuro deles, quando vão poder voltar para a vida normal, porque a vida deles virou de ponta cabeça, Eli Correia e Cíntia.
0: É verdade.
1: Triste essa notícia,
0: nossa,
1: né?
0: Nossa, a gente vê aquilo em guerra, né? Nessas guerras aí de Ucrânia, de Irã. Agora, aqui não foi uma guerra, obviamente, mas uma explosão que deu uma ideia de que tivesse caído uma bomba. Meu amigo, não deve ser fácil para quem foi vítima dessa tragédia aí. Agora com dois mortos, então, complicou mais ainda.
1: Que triste.
0: Alguma
1: que
0: outra
1: triste.
0: Informação, Rogério?
11: Bom, a polícia deflagrou hoje, Cíntia, uma operação chamada Eldorado. Essa operação é o seguinte, é uma quadrilha que fica atuando no centro de São Paulo. A gente não imaginava que ainda existisse isso, até porque todo dia a gente alerta. Não anda com celular, não anda com anel, não anda com relógio. É difícil, mas, né? Mas essa quadrilha é especializada em roubar correntinhas de ouro no centro de São Paulo, Cíntia. 16 foram presos. segundo a identificação, eles identificavam a vítima ali com aquele ouro, aquele colar, aquela região ali da Rua do Ouro, perto, próximo ali à Praça da Sé. Então, cada são cinco criminosos. Que o olheiro era aquele que ficava olhando aquelas pessoas para ver se a correntinha era de ouro. Olha o olhar do olheiro ele correr. Eles olhavam no pescoço da pessoa e falavam, não, aquilo ali pelo brilho é ouro. Aí o puxador, que era aquele que ia lá e arrancava do pescoço da pessoa a correntinha, qual que é a sua reação? Você sai correndo atrás do ladrão. Aí aparecia aquele chamado parede. Ele entra na sua frente para não deixar você alcançar o ladrão. Depois vem o apoio, que é o que pega a correntinha roubada, e o receptador que vai vender esse ouro. Então, cinco. Isso foram presos 16. Mas que atuavam no roubo de correntinhas de ouro no centro de São Paulo, ele correu em Cíntia.
0: Muito bem, daqui a pouquinho você volta, Rogério, e quero que você fale o que aconteceu com o Flávio Bolsonaro. O que houve o Flávio Bolsonaro com o Banco Master? E quero também que você fale sobre o brasileiro mais desanimado e desconfia da nossa seleção, Cíntia.
1: Olha só.
0: O brasileiro está mais desanimado e desconfia da seleção. E fala aí sobre a pesquisa divulgada ontem. O Lula parece empatado com o Flávio, só que um pouquinho na frente. Agora, com isso aí que falou do Flávio, será que não pode acontecer do Flávio perder terreno? É ou não é? Tá muita gente aí agora perguntando o que aconteceu com o Flávio Bolsonaro, né? São 13 horas e 52, esse envolvimento dele lá com o Vorcaro. E Cíntia, olha, daqui a pouquinho eu vou falar que, sobre o medo mais frequente da população, o medo mais frequente, mas daqui a pouco, depois que você falar.
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14: Corredor da Rebouças, bem congestionado já no sentido da Paulista, da saída ali da Faria Lima até a chegada à estação Oscar Freire. Depois o trânsito melhora um pouco e aí trava de novo na aproximação com a Doutor Arnaldo, com a Paulista e com a Rua da Consolação. Quem vai nessa direção encontra a alternativa boa ali do corredor da Europa, Colômbia e Augusta. No sentido marginal, Pinheiros, Rebouças ruim em quase toda extensão. Pontos de parada já na saída da Doutor Arnaldo até o acesso para Eusébio Matoso. Vale mais a pena o caminho pela rua Arthur de Azevedo. 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
0: São 13 horas e 58, Cíntia. Nós temos agora, olha, daqui a pouquinho nós temos a Carta da Saudade. E hoje no canal YouTube Eli Correia Oficial, ele pediu para a mãe vir buscá-lo. Você vai acompanhar a carta e você vai ver se ela veio ou não buscá-lo.
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1: Deixa eu só lembrar também, Eli, que vamos ter depois da saudade a nossa quinta-feira mística. Então você já pode ir mandando sua pergunta no WhatsApp da Rádio Capital, o 98334-5777. Você só dá o seu nome completo e faz a sua pergunta, apenas isso.
17: Mandialdo.
0: E teremos também a doutora Maria Faioque, viu, gente? E ainda hoje a música que está sendo mais pedida, o que toca no seu fone, tem aquela canção que até o Dia dos Namorados eu vou oferecer para ela, quer dizer, tá aqui do meu lado.
1: E a nossa oração.
0: É bom eu dizer antes de briga, viu,
1: é
0: gente?
1: É bom, é bom.
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0: Olha, gente, então nós estamos agora prontinhos para a saudade, são 2 horas em São Paulo, aliás, 2h04, né? Eu tenho só um vídeo de 30 segundos, pode ser? É, já veio 2 vezes, já de uma senhora agradecendo. Vamos ver se tem aí.
25: Aí. Pode? Oi, Eli Correa, eu sou a Maria Benedita Dias, eu moro na rua Constantino de Souza, 292. Eu vim aqui trazer uma latinha de moeda para o Clube da Amizade. Prometo que vou juntar mais um moedinho para você. Que Deus abençoe a todo mundo. Beijo, Maria Benedita.
0: Ô, Maria Benedita, muito obrigado, minha querida. 250 que nós já trocamos e já depositamos no Clube da Amizade. E olha, você vê que as doações vêm de tudo quanto é canto, tudo quanto é lado. Obrigado, viu, gente? Eu aproveito esse momento de maior audiência para agradecer a você que ajuda o Clube da Amizade a ajudar quem precisa. É a grande corrente do bem. Tanto que depois da saudade, eu tenho várias utilidades públicas, viu, gente? Eu tenho vários trabalhos para serem feitos em prol de pessoas que realmente precisam, tá bom? E lembrando que às 3 da tarde tem o nosso momento de fé, o nosso momento sagrado, o nosso momento de oração. Porque agora, na Rádio Capital. E no canal YouTube Eli Correia Oficial, ele pediu para a mãe vir buscá-lo. Mas aqui na Rádio Capital, a Rádio da Saudade.
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0: Você manda sua história e concorre agora na Copa a um televisor, quatro ganhando R$100 cada uma e uma carta sendo sorteada com um televisor. Mande para esse e-mail a sua história, carta saudade Eli Correia, @gmail.com. E nós pedimos, porque uma senhora que mandou uma carta, nome Maria Aparecida, né? Ela que fala de um esposo muito bacana, para que ela responda o e-mail, envie o telefone e todas as pessoas que mandarem suas histórias, coloquem o telefone para a gente ter como conversar com você. Se tiver alguma dúvida na história, a gente liga para você para tirar a dúvida. Coloca o telefone, é muito importante. Que...

Eu me chamo Cauã e escrevo essa carta com o coração doendo, porque tem dores que a gente guarda tanto tempo que viram pedras dentro do nosso peito. E quando a gente resolve tirar, dói, mas também alivia. Eu sou de Ouricuri, sertão de Pernambuco, e venho aqui falar do meu irmão Kaique, esse pedaço de luz que Deus colocou na nossa família e que cedo demais o destino o levou de volta para o céu. Éramos três: eu, meu irmão gêmeo Caio e o nosso caçula, o Kaique. E olha, se existia alguém que chegava num lugar e mudava o ar, esse alguém era ele. O Kaique era aquele tipo de pessoa que não precisava fazer força para ser amado. Ele era naturalmente querido. Era naturalmente vida. Era naturalmente barulho, riso, energia, movimento. Era aquele menino que, quando entrava na sala de aula, os professores já olhavam para cima como quem diz: pronto, chegou o furacão, chegou o furacão. Mas era um furacão bom, era um furacão do bem, um furacão que bagunçava só para deixar tudo mais vivo, tudo mais alegre. Na escola, ele era o famoso dava trabalho, era o famoso dava trabalho, mas nunca dava trabalho por maldade. Era inquieto, porque tinha o mundo inteiro dentro dele. Era elétrico, porque tinha sonhos demais para caber num corpo só. Era brincalhão, porque acreditava que a vida tinha que ser leve. E mesmo quando aprontava, ninguém conseguia ficar com raiva muito tempo. O sorriso dele desmontava qualquer bronca. Em casa, então, em casa ele era o coração da família. Ele tinha um radar para perceber tristeza. Nossa! Se alguém estivesse calado demais, ele chegava, cutucava, fazia graça, inventava história, puxava conversa, fazia a gente rir até esquecer o motivo da preocupação, o motivo da dor. Ele, Kaique, tinha esse dom. O dom de curar sem remédio, só com a presença dele. Com os nossos avós, ele era pura ternura. Não porque queria ser o preferido, mas porque ele era presente. Ele era aquele neto que sentava para ouvir a história. Histórias antigas, histórias dos nossos avós. Perguntava como foi o dia. Aquele que abraçava sem pressa. Ele tinha um carinho que não se ensinava, só se sentia. E com o nosso pai, com o pai, ele era o braço direito. Mesmo sendo o mais novo, trabalhava como gente grande. Tinha garra, tinha vontade, tinha orgulho de ajudar. Era um menino que parecia já ter nascido sabendo que a vida exige coragem. Mas o que mais brilhava nele era o sonho. Kaique tinha os olhos voltados para o céu. Ele queria ser piloto. Ele queria voar. Ele queria ganhar o céu. Ele queria atravessar horizontes. Queria ver o mundo lá de cima. Queria tocar as nuvens. Queria sentir o vento batendo no seu rosto. Ele falava disso com uma certeza tão bonita que parecia até que já tinha voado antes, em outra vida. Ele dizia para mim sempre: Cauã, eu quero te ver pai, hein? Quero ver nossa família crescer. Quero ver vocês prosperarem. Ele falava isso com um carinho que eu nunca esqueci. Kaique. Mas em 2019... a nossa vida virou de cabeça para baixo. Kaique começou com uma dor no joelho. Uma dor boba,
Uma dor daquelas que a gente acha vai passar já, vai passar logo. Só que essa dor no joelho de Kaique não passou. E por não passar, claro, ele foi procurar um atendimento médico. Quer dizer, foi procurar um exame médico. E quando foi examinado, foi pedido ali um exame para ele fazer do joelho, uma ressonância. E quando veio o diagnóstico, foi como se o chão tivesse sido arrancado dos nossos pés. Imagine uma dor boba. Uma dor boba, uma dor no joelho. Ah, essa dor, então a dor no joelho já vai passar logo, passa logo. Mas não passou. Vai procurar atendimento médico. Exame foi feito e vem o diagnóstico. Kaique foi diagnosticado com um câncer maligno, agressivo, cruel. Mas imagine no joelho, um câncer terrível. E aí começou uma fase que eu nunca vou esquecer. O Kaique iniciou o tratamento quimioterápico em Recife. A gente se revezava para acompanhá-lo. Eu, o Caio, a nossa mãe. Era viagem, era hospital. Era madrugada acordada, era medo escondido no canto do olho. O período de tratamento foi até relativamente curto. Talvez porque o diagnóstico chegou tarde demais. Mas mesmo assim, mesmo com o corpo enfraquecendo, mesmo com a dor, mesmo com tudo, ele manteve a fé dele intacta. Uma fé que parecia maior do que ele, maior do que a doença, maior do que o próprio tempo que lhe restava de vida. Dia 11 de fevereiro, 2019. Kaique não amanheceu bem. Sentia muitas dores e foi levado para o Hospital Regional de Uricuri. E mesmo assim, mesmo doente, mesmo fraco, ele tinha uma força espiritual que eu nunca vi igual. Ele dizia para a gente não chorar. Dizia que a morte não existia, que era só uma passagem. Que ele ia continuar com a gente de outro jeito, mas ia continuar. Mas Eli Correa e todos que estão acompanhando essa história, essa nossa história, como é que a gente não chora em ocasiões assim? Como é que a gente não sofre em momentos como esse? Como é que a gente aceita perder alguém que era praticamente o sol dentro de casa? E após uma curta batalha em busca da cura do câncer, o que infelizmente não foi possível, Kaique nos deixava para sempre. No dia 13 de fevereiro de 2019, 2 dias após sua internação, com apenas 20 anos, no auge da sua juventude e dos seus sonhos, o Kaique se despedia de nós. 20 anos! Minha mãe ainda teve o consolo de conversar com ele pela última vez. Mas infelizmente, eu não tive a oportunidade de vê-lo com vida novamente após a sua internação. Quando eu voltei para casa, após o velório, após o sepultamento, eu acreditava que ainda ia encontrá-lo em casa. Para mim, era como tudo se não tivesse passado de um pesadelo, como tudo não fosse um pesadelo. E eu ia encontrá-lo em casa. Nós já tínhamos velado, já tínhamos sepultado o Kaique. Na volta para casa, como se fosse um pesadelo, tive uma sensação que iria encontrá-lo, reencontrá-lo. Acho que foi o pior sentimento que eu já senti em toda a minha vida. A ausência dele virou um silêncio que machuca, um vazio que não fecha, uma saudade que pesa todo dia. Confesso que até em algumas vezes eu pensei, me perdoem dizer, confesso que em algumas vezes eu pensei até em dar cabo à minha vida.
em dar cabo à minha vida para poder encontrar com o meu irmão. Mas Deus tem mistérios que a gente não entende, só sente. Um ano depois que Kaique partiu, nasceu Euquiac. O nome dele é Kaique, ao contrário, se vocês escreverem no papel Kaique com K, Kaique, e fazer ao contrário, fica Euquiac. Então, um ano depois que ele partiu, nasceu Euquiac. Ele é o meu sobrinho, filho do meu irmão Caio. E quando eu olho para esse menino, às vezes eu sinto que tem um pedaço do meu irmão ali. Sabe, parece muito. Não dá para substituir, claro, não dá para substituir, porque ninguém substitui ninguém. Mas para iluminar o que tinha ficado escuro. Depois da morte de Kaique, tudo ficou muito escuro. E esse meu sobrinho, você olha, é como se fosse ele, um pedaço dele, que não nasceu para substituí-lo, mas para iluminar o que tinha ficado escuro. O Euquiac trouxe vida para dentro da nossa casa de novo. Trouxe barulho, trouxe riso, trouxe esperança, trouxe aquele tipo de alegria que a gente achou que nunca mais ia sentir. E eu confesso, tem hora que eu olho para ele e penso, será que ele não é o Kaique voltando para ficar com a gente? Pode ser coisa da minha cabeça, mas o coração da gente fala umas verdades que a razão não entende. Tem gesto, tem olhar, tem jeito do Euquiac que parece o Kaique, parece meu irmão. Parece que meu irmão está ali, escondido dentro daquele corpo pequeno, só para lembrar que o amor não morre. Mas mesmo com essa luz nova, a falta do Kaique continua. Eu sinto falta da voz dele, da energia dele, do jeito que ele cuidava da gente, das brincadeiras, das conversas sobre o futuro, do jeito que ele me chamava, do abraço dele e do jeito que ele vivia. Eu escrevo tudo isso porque guardar dói demais. Falar dele é a única forma que eu tenho de manter ele vivo, porque eu sei que de algum jeito ele ainda está comigo. Ele ainda está com a gente. Ele ainda voa, não no avião que ele sonhou pilotar. Ele voa no coração de quem tanto amou a ele. O que me consola também é que eu sonho com Kaique diariamente. E todas as vezes e todas as noites que eu sonho com ele, no sonho ele sempre me faz acreditar que ele está bem, que ele não sofre mais e que ele cuida de nós lá de cima. Eu falo do meu irmão porque ele é parte de mim que o tempo não leva. Porque mesmo depois da partida dele, ele continua sendo presença, não ausência. O Kaique não foi só meu irmão, ele foi meu espelho, meu exemplo, meu pedaço de coragem quando eu não tinha. Ele foi o riso que quebrava o silêncio, a mão que puxava a minha quando eu pensava em desistir, o abraço que dizia sem palavras que tudo ia ficar bem. Eu falo de meu irmão porque amar um irmão é diferente de tudo. É um amor que nasce junto, cresce junto, aprende junto. É um amor que não precisa de explicação. É um amor que não morre. E mesmo que a vida tenha arrancado ele de perto de mim, cedo demais, eu sigo sentindo ele em cada detalhe. Sigo ouvindo a voz dele nas minhas memórias. Sigo carregando os sonhos que ele deixou. Sigo vivendo como se ele estivesse caminhando ao meu lado, porque de algum jeito ele está. Ser irmão do Kaique foi o maior privilégio da minha vida. E falar dele é a forma mais bonita que eu tenho de agradecer por tudo que ele foi e por tudo que continua sendo dentro de mim. Kaique, meu irmão, se você puder me ouvir aí de cima, saiba, a saudade é grande, é pesada, é diária. Mas o amor é maior, muito maior. E eu sigo por mim,
sigo pelo Caio, sigo pelo Eukiaki, que é o seu nome ao contrário. Sigo pelo pai, pela mãe, sigo por você, porque você não realizou o sonho de voar. Você não realizou o sonho de voar no avião, pilotando o avião. Mas eu carrego suas asas em mim. Até breve, meu irmão. O céu é grande, mas a gente vai se encontrar. O céu é enorme, mas a gente vai se encontrar. Aqui do seu irmão, Cauã Meireles, de Oricuri. Eu gostaria de, no final desta carta, meu amigo Eli Correia, que você pedisse para o sonoplasta, para o operador técnico Flávio Rangel, que tocasse uma música. Uma música que tem a participação de Marília Mendonça, com Henrique e Juliano, A Flor e o Beija-Flor.

0: Cauã Meirelles. Boa tarde. Cauã.
1: Boa tarde.
0: Você que fala comigo de Uricuri, essa carta nós vamos colocá-la também no canal YouTube para o mundo inteiro saber a história do seu irmão, aquele que queria voar. Não voou aqui com o seu corpo, mas voou com o seu espírito para o céu, aos 20 anos apenas. É muita dor, é muita saudade, né, Cauã?
1: Cauã? Olha, eu acho que a gente não está preparado, né, para a morte física, né? E as palavras são insuficientes para expressar, né, a falta que a pessoa faz, né? E, enfim, eu acho que falta palavras, sabe? Acho que quanto mais você sente, mais dificuldade você tem de expressar, né?
0: É verdade. Agora, Cauã, eu senti você sentiu um apego muito grande pelo Kaique, né? Você tem, na verdade, qual a diferença de idade de vocês? Qual a sua idade?
1: Eu fiz 29 agora, dia 9 de abril.
0: 29. Então, quando ele faleceu com 20, não era?
1: Isso, em 2019.
0: E você estava com quanto, então, você estava com o quê? Com 22, 23?
1: 23, por aí, que foi no mês de fevereiro, né?
0: Fevereiro.
1: Olha, isso, e acho... Sim.
0: Não, você pode falar, fica à vontade.
1: Sim, eu... Sim, 23, 22, por aí, né? E aquilo que eu te falei, eu acho que a gente nunca está preparado para perder alguém, né? Infelizmente, eu já perdi várias pessoas, inclusive para o câncer foram duas, né? A minha madrinha também, enfim. E a gente não tem palavras mesmo para expressar, né? Só que aquilo que você falou, eu acredito muito na vida após a morte, né? E que a pessoa, né? Pessoas boas morrem cedo, os bons morrem cedo, né? Tem até uma música que fala sobre isso, né? Então, enfim, eu sigo, sabe, acreditando nisso, que um dia a gente vai poder nos reencontrar, né?
0: Cauã, você chegou em algum momento de desespero até pensar em dar um fim à vida para encontrar o Kaique lá em cima. Mas aí Deus foi maravilhoso, fez você se controlar. E agora, um dia, que nem você falou, o céu pode ser muito grande. O céu é enorme, grande, grande, grande, grande. Mas isso não vai impedir de você reencontrar o seu irmão lá no céu. Você concorda? Um dia, que demore bastante, não importa. Mas um dia você reencontrá-lo lá no céu, não é mesmo, Cauã?
1: Sim, um dia a gente vai reencontrar com todas as pessoas, né, que você conviveu aqui na Terra e que foram tão boas, né? E, enfim, eu acho que requer resignação e paciência. A morte realmente não existe, é uma separação física e momentânea. E a física quântica fala, as distâncias físicas não existem, é tudo uma ilusão, né? Mas que é muito difícil conviver com a ausência física. Só Deus sabe, né, o quanto a gente sofre. Tem que conviver com a ausência física, né? Sem essas pessoas, né? Mas eu acho que a gente tem que, enfim, que ter fé e esperar, né, que um dia o reencontro acontecerá.
0: Agora, Cauã, você falou aqui sobre você ser as asas do Kaique. Ele sonhava

0: que coisa, porque eu nunca, eu sinceramente, nunca imaginei que pudesse no joelho dar um câncer, e terrível como foi esse câncer do Kaique.
1: Sim, agressivo. A princípio, né, nós achávamos que seria, sei lá, por conta que ele jogava bola e tal, né, mas que não. E foi muito rápido, sabe? É, como eu te disse, eu perdi a minha madrinha para o câncer também, que era no pulmão, e ela ficou em 5 anos, né, lutando para sobreviver, e infelizmente acabou perdendo a batalha também, né? E é muito difícil conviver com esse vazio. É muito difícil, então, muito difícil. A gente nunca supera.
0: Então, Cauã, o Kaique, ele enfrentou esse câncer quanto tempo?
1: Olha, ele não ficou nem 6 meses vivo.
0: Nem 6 meses,
1: depois que descobriu. Não, foi muito rápido. Eu acho que quando você consegue descobrir a tempo, né? Enfim, você tem mais chance, né, de sobrevivência, mas ele não ficou nem seis meses vivo, mas que nos deixou uma lição de fé mesmo, sabe? Você acreditar, um otimismo, mesmo diante de algo tão, tão complexo, tão difícil, ele conseguir ter essa postura, né, e acreditar realmente que tudo que acontece, né, para o nosso bem.
0: Então eu queria nesse momento, meu amigo, que você conversasse com o Kaique. Aproveite esse momento, conversa com ele. Você o chamava de Kaique mesmo? Ou tinha um apelido?
1: Não, a gente chamava ele pelo nome mesmo, né? Que é Kaique.
0: Então fala, Kaique, conversa com ele, Kaique.
1: Olha, Kaique, eu quero te dizer que eu te sinto todos os dias, eu sonho com você. Quase todos os dias eu sonho contigo, de momentos que a gente viveu juntos, e eu continuo aqui, sabe, sabendo que você está do meu lado, que aonde quer que você esteja, você olha por mim, e o que me mantém vivo é saber que um dia nós nos reencontraremos, e aí eu vou poder matar toda essa saudade de você, e eu sei que você está bem. E é isso que eu tenho para te dizer. Como eu tinha falado anteriormente, eu acho que falta palavras, né, para expressar o que a gente sente. Mas você sabe, né, o quanto eu te amo. E, enfim, eu continuo aqui com essa fé de que um dia a gente vai poder nos reencontrar. E essa lição que você deixou de sempre adotar uma atitude mental positiva diante de adversidade, enfim, de qualquer problema.
0: Obrigado, Cauã. Deus abençoe. Gratidão. Você e toda a família. Um abraço no Equiac, viu? Equiac, que é o Kaique, é o contrário, né?
1: Gratidão.
0: E,
1: sim, sim.
0: E olha, lá do céu, tenha certeza, o seu irmão está olhando por você e por todos, com toda certeza.
1: Gratidão. Gratidão, viu? Eu sempre me emociono com as suas histórias.
0: Um beijo no seu coração, Cauã. E olha, você direto de Uricuri, Pernambuco, falou conosco sobre a perda aos 20 anos de Kaique com um câncer no joelho.

0: Ele não conseguiu voar nesta vida pilotando um avião, mas fez um voo.
1: O dia amanheceu tão lindo,
0: um voo para o céu. Adeus, Kaique. Você partiu, mas a saudade você deixou. O teu espírito foi, mas ao mesmo tempo está no coração de quem te amou e continua te amando. Até um dia

0: céu houver um reencontro. 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O voo eterno de Kaique para o céu. Um câncer no joelho, agressivo demais, em menos de 6 meses, levou um jovem de 20 anos.
1: Oi, Eli, que história triste, né? Muito triste. Eu também perdi o sobrinho do meu sobrinho, que morreu também, sentindo dor no joelho. Quando foi ver, era um câncer, e já tinha espalhado, era muito agressivo, ele não durou nada. Ficou em Belo Horizonte fazendo tratamento, mas não venceu essa maldita doença, né? É triste, triste demais. Sou a Rosária de Sapopemba.
0: Rosária, você vê teu irmão também com... Eu nunca tinha... Olha, gente, vou ser bem sincero, eu nunca tinha ouvido falar em câncer no joelho. E agressivo, você sabe que o irmão dela também, em pouquíssimos meses, foi embora. Que coisa, não, gente?
2: Oi, Eli, boa tarde, Eli. Que carta triste, né, meu amigo? Que Deus dê força para essa família, continue dando força para esse irmão, porque é terrível, né? Eu, de novembro do ano passado para cá, eu perdi 4 amigas com essa doença. Agora tem uma moça de 48 anos, ela fez ontem. Ela já está em estado terminal. É sobrinha do marido da minha sobrinha. Ô, Eli, dá dó você ir na casa dela e ver o estado dela. O médico já mandou para terminar em casa. Eli, isso é uma doença triste. Eu fico muito triste, muito triste, muito triste. Que Deus conforte essa família, Eli. Maria de Diadema.
0: Maria de Diadema. Olha aí, gente, são casos e mais casos relatados, né? Agora, graças a Deus que muitos cânceres são curados, né? Fala-se remissão, né? Alguma coisa assim, há um retorno, regressão, né? Regressão do câncer até a cura. Mas nesses casos aí, olha, que a gente está ouvindo, são terminais. Tipo assim, descobriu e já em seguida, menos de 6 meses, infelizmente, um rapaz no auge da sua vida, olha, você vê ele é rindo, sorrindo, né? Ele também tem outra foto que mostra ele lutando, fazendo judô. Quer dizer, era um cara até então, beleza. Aí começou uma dorzinha no joelho. Foi ver, era um câncer irreversível e que em menos de 6 meses o levou embora.
3: Eli Correia, boa tarde a todos da Rádio Capital. Eli, eu sei como é esse sentimento de sofrência. Nossa, eu sofro até hoje pelo falecimento da minha irmã, que há 24 anos ela faleceu. E até hoje eu não consigo ver uma foto dela sem lembrar dela, sem lembrar da ausência. É muito difícil. Os almoços, almoço dia das mães, os almoços, todos os almoços, as fotos que a gente tira entre as irmãs, os irmãos, sempre, sempre eu lembro dela. Beijos, Eli Correia, que essa família também saiba passar pelo luto. É muito difícil, mas Deus sabe de tudo. Sueli de Itaquá.
0: Muito bem, Sueli. De Uricuri, Pernambuco, mais uma história que a vida escreveu. Que saudade de você.
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3: São 2:38, gente, 2:38. 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

0: sexta-feira.
1: Ah, não, hoje é quinta, ué.
0: Pronto. Começou o comandante já. Comandante, você atrapalha a gente falando que hoje é sexta-feira. A gente já fica feliz, já começa a pensar, ah, então daqui a pouco termino o expediente, eu vou para aquele happy hour, deixa eu ligar aqui convidando aquela minha amiga, aquele meu amigo. Aí a gente lembra, não, mas hoje não é sexta-feira, hoje é quinta-feira.
1: Oh,
0: que maldade, hein, comandante? Por que que você faz isso, comandante? Dá licença. Ô, comandante, já que estamos falando aí, estamos pertinho da Copa, né? Tem gente que não gosta dele, mas eu gostaria de mostrar um vídeo para vocês do Neymar saindo lá do hotel Grande Mercury, no centro de Curitiba. Olha o tumulto que ele causou, olha o tanto de fãs que tinham lá na tarde, né, de quarta-feira ontem. O atacante do Santos deixou o local rumo ao jogo contra o Curitiba, no Couto Pereira, pela Copa do Brasil. Torcedores de todas as idades passaram horas em frente ao hotel para tentar ver o craque de perto. Cercado por seguranças, Neymar acenou para o público e retribuiu o carinho dos fãs durante a saída na delegação santista. Nas redes sociais, claro, né, os internautas comentaram. E ainda tem gente que acha que ele não deve ir para a Copa do Mundo. Vamos ver.
2: Olha assim. Que legal, cara. Putz,
0: olha o cara só. Tem muita...
2: Que sucesso, né? Que nome, bicho. É fogo, né, cara? O maior ídolo do Brasil hoje é Neymar. E não jogando aquilo que ele não sabe
0: jogando,
2: jogar.
0: Né? Você imagina se ele estivesse bem mesmo.
2: Estivesse no auge. Olha, o que é gente.
0: Loucura. Eu acho que o ídolo desse não deveria ficar fora da Copa, né, Eli?
2: É.
0: Porque, como disse o Romário, tem alguém melhor que ele?
2: Não tem.
0: Então leve. Agora, se não tem, leva o Neymar.
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0: O goleiro não vai deixar de chegar a bola, né, quando tá chegando.
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7: Corredor Norte no sentido Santana tem registro de ocorrência um pouco antes do viaduto Pedroso, ali na 23 de maio, causando muito congestionamento, tudo travado já desde a passagem pela Indianópolis. Corredor da Jabaquara, Domingos de Moraes, Vergueiro e Liberdade é a melhor alternativa para se aproximar da região central. Depois da ligação leste-oeste, o corredor volta a ficar ruim em direção à Zona Norte, da Pinacoteca até a Praça da Armênia. No sentido da Zona Sul, o corredor tem problemas da região central ali da Praça da Armênia, até um pouco depois da ligação. Depois o caminho melhora, volta a ficar ruim do Parque Ibirapuera até o aeroporto. 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

0: Muito bem, gente, são 2h53. O Rogério Gama, ser vítima de golpe já é o medo mais frequente. Ser vítima de golpe com perda de dinheiro pela internet ou pelo celular é o medo mais frequente entre os brasileiros. Ao todo, 83% dos entrevistados pela pesquisa Fórum Brasileiro de Segurança Pública relataram temer ser alvos desse tipo de crime. Em seguida, os maiores medos são de ser roubado à mão, de ser morto durante assalto. Normalmente, o maior medo da população é o medo de ser assassinado, afirma Samira Bueno. E nessa pesquisa chamou a atenção que o maior medo indicado pela população é o de ser vítima de um golpe.
1: É. Pra você ter uma ideia, isso é uma tentativa, as tentativas são diárias, hein? Todo dia tem alguém te ligando, falando que tem débito na sua conta e tem cobrança indevida. Tem que ficar esperto com isso mesmo.
0: O Rogério, e me fale uma coisa, e sobre a pesquisa, hein?
1: Olha ali, antes da pesquisa, nós temos uma informação que é o que está ocorrendo em Brasília no dia de hoje, e isso vai refletir, pelo menos é o que acredita, que deve refletir nas pesquisas eleitorais que foram realizadas ontem, mas hoje aconteceu um cenário diferente e isso deve interferir. Mas a informação toda é a seguinte ali, a Polícia Federal prendeu hoje, na sexta fase da Operação Compliance Zero, o senhor Daniel Vorcaro. Ele é o pai do Henrique Vorcaro, dono do Banco Master. Ele foi envolvido num esquema de corrupção, lavagem de dinheiro e crime contra o sistema financeiro nacional. O pai do Vorcaro, ele é apontado como operador financeiro da Turma, que, segundo a Polícia Federal, é um grupo que atuava para monitorar e intimidar os adversários. Só que a outra notícia ligada ao Vorcaro, que está repercutindo muito desde ontem à tarde, o final da tarde de ontem, é a conversa que o senador Flávio Bolsonaro, que num primeiro momento tentou negar, mas depois foi vazada, uma conversa do senador Flávio Bolsonaro, que depois admitiu que solicitou dinheiro ao banqueiro Daniel Vorcaro para financiar o filme Dark Horses, Cavalos Negros, que vai contar a história do ex-presidente Jair Bolsonaro. Nós temos esse áudio da conversa do senador falando ao Vorcaro que precisava do restante do dinheiro para continuar a produção desse filme, ele Correia.
2: Irmão, preferi te mandar o áudio aqui para você ouvir com calma. Bom, aqui a gente está passando por um dos momentos mais difíceis da nossa vida, né? Não sei como é que vai ser daqui para frente, como é que isso tudo vai acabar, mas está na mão de Deus aí. E você também, eu sei que você está passando por um momento dificílimo aí também, essa confusão toda, né? Você sem saber exatamente como é que vai caminhar isso tudo. E apesar de você ter dado liberdade, Daniel, de a gente te cobrar, eu fico sem graça de ficar te cobrando, tá? Mas, enfim, não... é porque está num momento muito decisivo aqui do filme. E como tem muita parcela para trás, cara, tá todo mundo tenso e fico preocupado aqui com o efeito ao contrário do que a gente sonhou pro filme, né? Imagina a gente dando calote num Jim Caviezel, num Cyrus, os caras, pô, renomadíssimos lá no cinema americano, mundial. Pô, ia ser muito ruim, né? Todo efeito positivo que a gente tem certeza que vai vir com esse filme pode ter efeito elevado a menos um aí, cara. Então, se você puder me dar um toque, uma posição ainda, né? Porque a gente precisa saber o que faz, cara, da vida, porque já tem muita conta pra pagar esse mês. E o mês seguinte também, e agora que é a reta final, que a gente não pode vacilar, não pode não honrar com os compromissos aqui, porque senão a gente perde tudo, cara, tudo contrato, perde ator, perde diretor, perde equipe, perde tudo. Podemos dar um toque aí, irmão. Desculpa o áudio longo aí, tá? Um abração.
0: É isso aí, Rogério.
1: Bom, o filme, segundo informações, o pedido de dinheiro seria em torno de 134 milhões de reais, e o Vorcaro já teria adiantado 60 milhões de reais, e esse restante é o que o Flávio Bolsonaro estaria pedindo para o Vorcaro adiantar para cumprir o filme. Depois de toda essa repercussão que está dando no dia de hoje, ele não se fala em outra coisa, o Flávio Bolsonaro foi às redes sociais para fazer, né, dar a versão dele sobre esse fato, ele Correia.
3: Fala, pessoal, mais do que nunca é fundamental a CPI do Banco Master já. Vamos separar os bandidos dos inocentes. Toda essa história que está sendo veiculada agora nada mais é do que um filho procurando investidores privados para fazer um filme privado sobre a história do seu próprio pai. Zero de dinheiro público, zero de Lei Rouanet, como esse governo gosta de fazer, gastar dinheiro público para fazer autopropaganda deles mesmos. Eu conheci Daniel Vorcaro em dezembro de 2024. Não tinha mais governo Bolsonaro, não tinha absolutamente nenhuma acusação contra ele. O que acontece é que, com o passar do tempo, ele simplesmente parou de honrar com as parcelas do contrato. Sim, tinha um contrato que, ao ele não pagar essas parcelas, tinha uma grande chance de o filme sequer ser veiculado, do filme sequer ser concluído. Em função disso, inclusive, procuramos outros investidores para concluir esse filme. Eu quero dizer para vocês uma coisa muito importante. O filme ficou pronto. O filme está muito emocionante. O presidente Bolsonaro merece uma homenagem como essa e vai estar em todos os cinemas do Brasil ainda este ano. E estão todos convidados para assistirem essa obra-prima. Um grande abraço. Fiquem com Deus.
1: É bom dizer, viu, Eli, que esse áudio primeiro do Flávio Bolsonaro, segundo informações, teria sido feito antes das denúncias que levaram à prisão do Daniel Vorcaro. E quem quem se manifestou sobre o que está acontecendo agora e que é um pré-candidato à presidência da República e que é de direita, assim como Flávio Bolsonaro, não perdeu tempo, foi o ex-governador de Minas Gerais, o Romeu Zema, Eli Correia e Cíntia.
4: Flávio Bolsonaro, ouvir você cobrando dinheiro do Vorcaro é imperdoável. É um tapa na cara dos brasileiros de bem. Não adianta nada criticar as práticas de Lula e do PT e fazer a mesma coisa. É preciso ter credibilidade para mudar o Brasil.
1: Bom, para encerrar, Eli, a notícia de agora à tarde é que a Polícia Federal, Eli e Cíntia, investiga se os recursos, se o dinheiro do banqueiro Daniel Vorcaro também foram usados, isso é uma investigação, para financiar as despesas do Eduardo Bolsonaro, que está lá nos Estados Unidos, Eli Correia e Cíntia.
0: Olha, gente, a verdade é que o Zema falou tudo, né? Falou tudo, o Zema. Então eu quero agradecer a sua participação, Rogério. Daqui a pouquinho, depois do momento nosso de fé, depois você voltaria com mais notícias, mais informações, pode ser?
1: Pode sim, Eli. A gente fala da pesquisa também.
0: Tá bom, são 3 horas em São Paulo. É hora de nós orarmos, pedirmos e agradecermos. Puxa vida, é uma coisa assim que a gente fica chocado, né? Né, Cíntia? Fala, Graça, você não fica chocada também, Cíntia?
5: Fico sim, Eli. Fico muito preocupada.
0: Poxa. 120 e tantos milhões, 10 milhões de dólares, é muita coisa, né, gente? Mas é que nem disse o Zema, é um tapa na cara de todo mundo. Agora é o que eu quero ver, essa pesquisa foi feita antes disso aí. Agora eu quero ver uma pesquisa depois disso aí, como é que o povo vai reagir diante de um Flávio Bolsonaro, agora já com as mãos, vamos dizer assim, meio sujas, né? Acredito eu. Então, gente, eu quero nesse momento colocar os nomes em oração. Atenção, gente, eu separei aqui os nomes que... Você pegou não, né, Cíntia? Eu queria...
5: Enquanto você procurar aí, eu vou colocando o nome de... a Verônica Cristina pedindo oração por Lúcia, por Antenor, Benedito e Paula Ricardo. Pediu para que orássemos por eles. A Rosimeire pede oração para a saúde dela, para o netinho Anthony e para os filhos, genro e para minha família e para todos os enfermos.
0: Paula de Santo André, oração para o sobrinho Rafael de Paula com um coágulo no cérebro. Puxa, vamos rezar por ele, Paula, para o sobrinho Rafael, tá? Mila Franklin do Jardim Noronha, para o irmão Manuel Neto de Souza, que sofreu acidente de carro, não está muito bem. Pede oração também para o sobrinho que operou de escoliose e sente dores muito fortes, não colocou o nome do sobrinho. Então, Mila Franklin, vamos rezar, sim, pelo irmão e pelo sobrinho também. A Milton Rossi do Jardim Peri, oração para a esposa Dalva com depressão e síndrome do pânico, tem crises muito fortes. Da gente sair correndo com ela para o hospital e ela fica completamente descontrolada, perturbada. A minha filha Janaína teve que sair do trabalho para ajudar a cuidar da mãe. Olha que situação. Vamos orar, gente, vamos rezar. Você, Cíntia, vai fazer exatamente neste momento a grande oração que eu convido a todos a pedirem com fé. Maria, passa na frente.
5: Exatamente nesse momento, peço a todos que estão nos acompanhando que façam uma pequena pausa e que todos juntos possamos, nesse momento, fazer essa oração e pedir a proteção de nossa mãe Maria. Pedir a ela que passe na nossa frente em todas as nossas dificuldades, pedir a ela que nos acompanhe na nossa caminhada do dia a dia. Vamos pedir aí pelas pessoas que acordaram sentindo dores, aquelas que estão acamadas, aquelas que têm alguém, um parente, um amigo no leito de um hospital, por todos que já passaram ou vão passar ainda por uma cirurgia, para você que está vivendo num lar de desarmonia, muitas brigas, confusão aí entre filhos, pais, você que está vendo o seu casamento indo de mal a pior, pensando em separação, para você que está com problemas de dívidas, né? Em casa, muitas pessoas com contas atrasadas, não conseguem emprego, desesperadas, enfim. Vamos agora fazer aquela pausa e, junto à imagem de um santo de nossa devoção, vamos orar. Vamos pedir a Maria que nos dê a mão, assim como quando éramos crianças. E a mãe, sempre que ia sair de casa, nos dava a mão para que segurássemos nela e que nenhum perigo nós pudéssemos correr enquanto atravessássemos uma rua, enquanto estivéssemos caminhando. Então, nesse momento, peça a Maria que segure em suas mãos e que vá abrindo todas as portas, todas aquelas que você tem necessidade.
6: Maria, passa na frente e vai abrindo estradas e caminhos, abrindo portas e portões, abrindo casas e corações. A mãe vai na frente e os filhos protegidos seguem seus passos. Maria, passa na frente e resolve tudo aquilo que somos incapazes de resolver. Mãe, cuida de tudo que não está ao nosso alcance. Tu tens poder para isso. Mãe, vai acalmando, serenando e tranquilizando os corações. Termina com o ódio, os rancores, as mágoas e as maldições. Tira seus filhos da perdição. Maria, tu és mãe. Vai abrindo o coração das pessoas e as portas pelo caminho. Maria, eu te peço, passa na frente, vai conduzindo, ajudando e curando os filhos que necessitam de ti. Ninguém foi decepcionado por ti depois de ter te invocado e pedido sua proteção. Só tu, com o poder do teu filho, podes resolver as coisas difíceis e impossíveis. Amém.
5: Amém, amém, amém. A Creuza Miurin também pediu oração pelo marido José Carlos, pedindo que Maria passe na frente dele. A Deise Santana pedindo oração pelo filho Eduardo, que dá muito trabalho na escola. E ela quer agradecer a Nossa Senhora pela porta de emprego que meu filho mais velho, Éder, conseguiu. Então tá aí. Neste momento, convido você para que coloque aí a sua garrafinha com água, o seu copo com água, para que possamos receber a bênção da água.
0: Direto do Santuário de Aparecida, às 3:07, 3:07. Vamos agora receber a bênção da água, a bênção de Nossa Senhora.
7: Bênção da água. Deus eterno e todo-poderoso, que tendo escolhido a água, fonte de vida e pureza, para nos dar a graça batismal, fizestes também aparecer no rio Paraíba a imagem da Virgem Imaculada. Abençoai esta água e fazei que ela nos recorde nosso batismo, para que, purificados de nossas faltas, vivamos como cristãos, membros da vossa Igreja, e cheguemos um dia à vida eterna. Por Cristo nosso Senhor. Amém. Pela intercessão de Nossa Senhora Aparecida, rainha e padroeira do Brasil, a bênção de Deus Todo-Poderoso, Pai, Filho e Espírito Santo, desça sobre vós e convosco permaneça para sempre. Amém.
0: São 3:08 e depois da oração, Maria passa na frente com Cíntia. E a bênção da água direto do Santuário de Aparecida.
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0: Oi, gente, eu também pergunto, o que toca no seu fone?
5: É, vamos saber agora qual foi a campeoníssima de hoje, a mais pedida, aquela que os ouvintes querem ouvir no fone.
0: Mas eu quero saber qual foi a quarta.
5: Daniele, você pode nos dizer qual foi a quarta colocada?
12: A quarta colocada foi Qualquer Jeito, Kátia.
5: Kátia, olha aí, quarta colocada.
0: A terceira colocada?
12: La Barca, Luiz Miguel.
0: Ok, não
5: pensei. A segunda?
12: Seja Ex, Henrique Juliano.
0: E o primeiro, Cíntia?
5: Ah, só pode ser P de Pecado.
0: P de Pecado.
5: Menos é mais e se

0: Tá aí, são 3:13. A campeã,
1: a campeãíssima do dia,
0: o Pedro Pecado.
1: É, amanhã tem mais. O que toca no seu fone?
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0: São 3:13, gente, e eu tenho aqui a Ruth Evangelista Mujeica, endereço Rua Pedro Leite, apartamento 2, Jardim Lídia. Então, ela sofre de osteoporose e precisa urgentemente de uma cadeira de rodas. E quem vai falar no ar é a neta dela, Tainá. É isso mesmo? Às 3:13, então só um segundinho, Cíntia, vamos já falar com a Tainá. Tenho aqui também, meu nome é Maria Lúcia, estou precisando de ajuda para uma amiguinha, de 95 anos, a dona Andrelina Almeida Araújo. Tem dificuldade de se locomover, precisa de uma cadeira de rodas e de um andador. Nós temos, acho que, uma boa notícia para ela. Bom, deixa aqui então. Também tem a Ruth Evangelista Mujeca, que aqui eu já falei. O Tacílio Freitas Martins, lá da rua Manuel Vieira Sarmento, Chácara Santana. Preciso de uma ajuda. Além do poste da Enel da minha calçada, a fiação fica encostada. Ok, nós já fizemos. E já tem alguém. Alô, Camila, boa tarde.
3: Tarde.
0: Camila, você fala comigo de onde?
3: Eu estou em São Paulo.
0: Você está em São Paulo. O seu pedido é o de uma cadeira de rodas, não é isso?
3: Isso mesmo.
0: Para quem que é, Camila?
3: É para minha avó Ruth.
0: Ruth Evangelista Mujeica.
3: Isso mesmo.
0: Ela sofre de osteoporose e precisa urgente de uma cadeira de rodas, não é isso?
3: Isso.
0: Você, então eu pergunto para o Clube da Amizade, nós temos a cadeira de rodas, sim ou não?
1: Não temos, Eli.
0: Olha, o Camila, nós não temos nesse momento, mas hoje eu estava fazendo um balanço, viu, Cíntia?
1: Sim.
0: Com várias doações que estão chegando, vai dar para nós comprarmos. Acredito que amanhã, sexta-feira, comprar.
1: Então,
0: mas amanhã eu darei essa notícia para você, tá bom, Camila?
3: Tá bom.
0: Então, olha, fala pra vovó ficar calma, tranquila, que eu acredito...
1: Com certeza até a próxima semana a gente consegue,
0: eu acho que,
1: né?
0: Até amanhã a gente já pode conseguir. Eu tava fazendo um balanço com essas doações que estão entrando, nós já podemos... Então, fica otimista, não perde a fé, fala pra vovó ter um pouquinho de paciência, que nós vamos conseguir essa cadeira de rodas pra ela, tá bom, Camila?
3: Tá bom, eu te agradeço.
0: É do Jardim Lídia, né?
3: Isso mesmo.
0: Então tá aí, gente. Eu tenho fé em Deus que a gente consiga amanhã, porque hoje já com entrada vai dar pra gente comprar. Então, olha, são 3:00. Aqui nesse momento nós não temos, estamos zerados, né? Alô, Tatá!
4: Boa tarde, Eli!
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10: Marginal do Rio Pinheiros já começa a piorar no sentido do Cebolão, caminho começando a ficar lento ali da aproximação com a Ponte Estaiada até a região do Parque Vila Lobos. Ainda dá para insistir pela pista local, tem trechos melhores, principalmente entre a Bandeirantes e a Eusébio Matoso. Corredor da Faria Lima, Pedroso de Moraes, Fonseca, Rodrigues e Gastão Vidigal também tem boas condições. Ajuda é outra alternativa entre a Vila Olímpia e a chegada à Vila Leopoldina. Trechinho final da Marginal Pinheiros, depois do Parque Vila Lobos até o Cebolão, funcionando bem ainda. 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

0: Oi, gente, Cíntia.
1: É, muito bem, hoje, quinta-feira, é dia da gente, né?
0: Do atendimento do Clube da Amizade.
1: A gente sabe que muitas pessoas ficam aguardando esse dia para esclarecerem suas dúvidas, não é mesmo?
0: Sabe, Cíntia, ontem, toda quarta-feira, nós estamos fazendo uma live com a doutora Maria Fábio.
1: Muito legal.
0: Que sucesso está sendo.
1: Muito legal.
0: Gente do Brasil inteiro perguntando coisas para a doutora, a maior advogada previdenciária
1: Exatamente.
0: Do país.
1: Todo
0: Boa tarde,
1: mundo
0: doutora.
1: Tem alguma dúvida, né? Quer saber alguma coisa. E a minha comadre sabe tudo, viu?
2: Ah, você sabe mesmo. Boa tarde, Eli. Boa tarde a todos. Realmente, ontem foi um sucesso, né, Eli?
0: E vai ser assim.
2: É impressionante, Cíntia, a gente do país inteiro, do norte, nordeste, de fora do país.
0: Até de Paris.
1: Exato. As pessoas têm necessidade, né, de ter alguém que as informe,
0: esclareça, indique
1: o caminho a seguir.
0: Fazer com que as pessoas se conscientizem dos direitos e lutem por eles. E a doutora está fazendo esse belo trabalho. Doutora, então eu queria que a senhora... Bom, agora eu estou sem nenhuma pergunta aqui formulada, até esqueci de trazer aquelas que eu tinha ontem lá. Mas então, doutora, eu queria que a senhora conversasse com os nossos ouvintes e dissessem a eles o que realmente deve ser a primeira preocupação de todos em relação à Previdência
2: Hoje
0: Social.
2: A preocupação, né, do trabalhador, do segurado que está buscando a Previdência para pedir um benefício assistencial ou para pedir uma aposentadoria, um auxílio, é vigiar, tomar cuidado, porque esse mutirão que o INSS vem fazendo para baixar a fila, tá dando muita dor de cabeça para as pessoas.
0: É fictício, né?
2: É fictício, exatamente. Não é para não falar picaretagem, né, Eli? Porque ele é educado, mas a verdade é isso. É uma safadeza que estão fazendo com o povo, negando os benefícios sem fazer análise, dando baixo em benefícios sem qualquer justificativa. E quem sofre é o povo. Quem sofre é o trabalhador que está aguardando a sua aposentadoria, que está doente, precisando do auxílio. Então, quem está nessa fila esperando o pedido de aposentadoria, BPC Loas, auxílio doença, revisão, tem que verificar todo dia no aplicativo Meu INSS a situação do benefício. E se verificar imediatamente que o benefício foi negado, foi baixado, procurar ajuda, procurar esclarecimento. Porque a maioria dos casos que a gente está tomando conhecimento, estão procurando a gente no Clube da Amizade, são baixas e negativas, sem qualquer justificativa, de pessoas que têm direito ao benefício e mesmo assim o INSS está negando e está dando baixa. Então, tomar muito cuidado, quem está aguardando a análise do benefício tem que verificar diariamente. Passou de 45 dias, o INSS não deu resposta, já procurar imediatamente uma ajuda, um advogado especialista para dar andamento no processo.
0: Muito bem. São 3 horas e 24, gente. A doutora Maria Falco está aqui e, inclusive, pronta para atender aí no chat. A Cíntia está seguindo o chat aí, né, Cíntia?
1: Eu estou vendo se chega aqui alguma pergunta.
0: Diz aí o telefone que as pessoas devem fazer, mandar um áudio, Cíntia, uma pergunta.
1: O nosso WhatsApp é o 983345777.
0: Doutora, muitas pessoas têm participado lá do nosso programa e falado muito sobre doenças, né? Que a pessoa tem, às vezes, negado, mesmo estando doente. O que deve fazer nessa hora?
2: Olha, a primeira coisa, alguém que procura a Previdência porque está doente, quer pedir auxílio-doença ou aposentadoria por invalidez, tem que apresentar histórico médico, a evolução da doença. Então, por exemplo, ficou doente ano passado. Então, apresentar todos os laudos, né, todo um histórico, um laudo recente, um relatório recente e exames recentes. Isso é muito importante para quem está tentando se aposentar. Demonstrar a evolução do problema. Mostrar aqui, ó, ela começou com um quadro, esse quadro foi piorando. Isso vai ajudar muito na hora da concessão da aposentadoria. Foi negado o benefício, tem que pedir uma cópia do processo, que lá vai estar demonstrando o porquê que o perito negou. Né? Olha, o perito negou porque ele entendeu que a pessoa está apta por isso, por aquilo, para essa pessoa ter a consciência e conseguir, na justiça, rebater esses argumentos. E, finalmente, foi negado? Procurar o judiciário. Por quê? Essa é uma grande dica. No judiciário, o juiz, que é imparcial, ele não está ali para defender a Previdência, ele está ali para defender a justiça.
0: Fazer um julgamento justo.
2: Ele vai nomear um perito, que também é imparcial e de confiança do juiz. E esse perito, ao contrário dos peritos da Previdência, é um perito especialista. Então, por exemplo, a pessoa tem um problema de coração. O juiz vai nomear um perito cardiologista. Ele tem um problema psiquiátrico. O juiz vai nomear um perito psiquiatra. Então, a grande diferença de você, entre você recorrer na Previdência e você recorrer para o Judiciário, é essa especialidade. Você vai ter um tratamento diferenciado. Já na Previdência, a possibilidade do perito que vai julgar o seu recurso é de manter a palavra do colega dele, né? Porque são colegas, trabalham no mesmo local, muitas vezes são conhecidos. Então, é muito importante, principalmente nos casos de incapacidade, auxílio-doença, aposentadoria por invalidez, auxílio-acidente, né? Para aquelas pessoas que se acidentaram, tiveram ali uma perda parcial da capacidade do trabalho, os PCDs que estão buscando o BCP Loas, ou as pessoas, os deficientes, que estão buscando aposentadoria por tempo, por deficiência, todas essas pessoas que tiveram benefício negado em perícia, é muito importante buscar o Judiciário.
0: Doutora, eu queria fazer uma pergunta para a senhora. Tipo assim, as mães atípicas. Eu conheci agora, durante a semana, em Terra Preta, Mairiporã, nós tínhamos feito um trabalho, conseguimos uma cadeira toda adaptada, uma cadeira de mais de R$7.000, conseguimos, graças aos nossos ouvintes, e eu fui lá entregar isso oficialmente. Aliás, hoje estou entregando uma cama hospitalar, hoje ou amanhã, uma cama hospitalar. Então, doutora, essas mães que ficam 24 horas comprometidas em atender seu filho ou a sua filha com problemas, né, com físicos, mentais, essa mãe, ela pode ser ajudada em algum jeito?
2: Então, não existe um benefício para a mãe.
0: Ah, não.
2: O que existe...
0: Que ela nem pode trabalhar,
2: exato,
0: nada.
2: O que existe é um benefício para o filho que é PCD, né? O filho que tem um problema físico ou problema mental, desde que se enquadre na Lei Orgânica da Assistência Social, que a gente sabe que tem que estar ali na linha da pobreza, a renda por pessoa da família não pode ser superior a 1/4 do salário mínimo. Se for superior a isso, o caminho único é a justiça, para tentar demonstrar que as despesas são muito altas. Lembrando que tem um grande movimento no Congresso da

0: não perderia, né? O filho não perderia o benefício assistencial e ela poderia empreender em casa. Ela poderia ali fazer um bolo, uma costura, né, um artesanato, a venda de um cosmético,
1: Salgadinhos.
0: exatamente. E que ela teria uma renda extra para ajudar e continuar cuidando, né, no, ali no núcleo familiar desse filho que depende dela. Então, isso é uma coisa que a gente precisa acompanhar de perto e torcer muito
1: Para que
0: para
1: essa lei seja
0: que
1: aprovada,
0: seja aprovado.
1: que as mães ativas possam ter paralelas uma
0: Exatamente, uma
1: pequena
0: renda
1: empresa.
0: completada.
1: Uma...
0: Isso.
1: Cíntia.
2: É, doutora, a Rose do Guarujá pergunta: é verdade que os aposentados vão receber R$ 600 a mais a partir de outubro?
1: Opa!
0: Não,
1: Ué,
0: não tem isso. Não está
1: mas por
0: sabendo
1: quê?
0: nada disso?
1: Não está sabendo?
0: Não.
1: Mas não seria a segunda parte
0: Não, o
1: do.
0: décimo
1: Não.
0: terceiro veio a primeira parte agora em maio, vai vir a segunda em junho.
1: Em
0: Então, em
1: junho.
0: junho. Agora, esse bônus, esse
1: De
0: abono,
1: 600
0: são
1: reais.
0: aquela.
1: Fake news?
0: É, época de campanha sempre tem isso, né, Eli? É,
2: Tá aí.
0: sempre tem
2: Então não
0: isso.
2: é verdade, viu, minha amiga? Não fique
0: Vamos lá.
2: esperando, contando com esse dinheiro, não. Não, como é que fala? Botar
0: O ovo no.
2: O ovo antes da, o
1: Da
2: ovo
1: galinha
2: antes da galinha
1: botar.
2: botar, né?
1: Contar com o
2: Contar com o
1: ovo
2: ovo antes da
1: antes.
2: galinha botar.
1: É,
2: Vai que ela
1: exatamente.
2: já gasta pensando nesse
0: É,
2: dinheiro, né?
0: não tem isso, gente, não
1: Doutora,
0: tem.
1: para as pessoas terem mais informações, tirarem mais as dúvidas, o que que elas devem fazer, doutora?
0: Toda quinta-feira, Eli, a gente faz um plantão no Clube da
1: Como é que
0: Amizade.
1: estava hoje de gente lá?
0: Lotado.
1: Que bom.
0: Lotado. É, a gente faz um.
1: Sinal de que as pessoas estão preocupadas com os seus direitos, não é?
0: Exatamente. E assim, a gente faz esse plantão, um atendimento presencial, eu e toda a minha equipe, nós atendemos todas as pessoas que querem lá tirar dúvida, auxílio-doença, invalidez, o tempo de contribuição, aposentadoria que foi negada, revisão, LOAS, tudo, tudo, né? A gente atende, a gente tira todas as dúvidas, a gente atende, graças a Deus, de uma forma muito carinhosa, porque essas pessoas já sofrem muito na Previdência, né? Na mão da Previdência, sem atendimento, sem amparo, e lá elas conseguem ser acolhidas. Esse atendimento toda quinta é presencial, quem quiser pode ligar no Clube da Amizade e agendar, de forma gratuita, não é cobrado nada, a gente faz realmente, né, em parceria com você, que é um 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Esse telefone não atende ligação, somente no clube, que aí é atendido, né,
1: Sim.
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1: E esses encontros de atendimento às suas dúvidas, às suas preocupações, acontece toda quinta-feira. Hoje, por exemplo, hoje, desde a manhãzinha, a doutora Maria Faioc e a equipe, a doutora Tirs e outras advogadas, atendendo você com o maior carinho, com a maior atenção. Então, doutora, quero agradecer muito a sua participação aqui do programa e vamos para a próxima quinta-feira. Aí a senhora vem mais cedo um pouquinho.
0: Vamos marcar um novo horário, 3 horas da tarde, sim, pode ser?
2: É 3h15, que 3 horas nós temos a oração,
1: Ah.
2: né?
1: 3 e 10, doutor. 3
2: 3
1: e
2: e 10,
1: 10.
2: só
1: É,
2: chegando, tá
1: isso,
2: ótimo.
1: 3 e
2: 3 e
1: 10. Então,
2: 10.
1: ainda vão ter mais tempo para a gente conversar. Tirar as
0: Combinado.
1: dúvidas dos ouvintes, tá bom?
0: Combinado, gente.
2: Olha
0: Muito
2: aí.
0: obrigada.
2: Um
0: Um
2: beijo,
0: beijo para
2: viu?
0: vocês, um beijo pro pessoal de casa. E aí, quem não conseguiu ser atendido aqui também, nem na live, é só mandar mensagem no WhatsApp que a gente
1: E
0: responde.
1: um beijão para a Laura.
2: Um beijo para as
0: Obrigada,
2: princesas.
0: obrigada.
2: A Laura tá dodóizinha, mas
0: Tá.
2: amanhã, se Deus quiser, ela já vai estar
0: Ai,
2: ótima.
0: amém, amém.
2: Né? Um beijinho na Laura. Um beijo, Laura.
1: Um beijo, doutora.
0: Beijo, obrigada.
1: A maior advogada previdenciária do país, doutora Maria Faioc, esteve aqui conosco nesta tarde.
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0: Muito bem, agora é a hora do nosso querido Marcos Guiton, né? É porque hoje é quinta-feira e ele já está pronto para atender. O Marcos vai atender hoje em tempo um pouco menor, porque ele tem um compromisso, né? Então ele vai atender aí as primeiras perguntas que foram chegando, né? Boa tarde, Amoreco!
1: Oi, Amoreco. Oi, Eli. Boa tarde para vocês.
2: Marcos Guiton, o
1: Luzes para vocês.
2: famoso tarólogo, esotérico, astrólogo.
1: Numerólogo. E seu amigo e amigo da sua esposa, que eu amo muito.
0: Obrigada,
2: E
0: querido.
2: a Dani, você não gosta dela? Mais?
1: A Dani é uma paixão que parece que vem de outras vidas. Eu adoro a Dani, a Vi, adoro a Vi. Vitória é
2: Ô,
1: maravilhosa.
2: Vitória, você também,
0: Comandante.
2: viu só?
0: E o comandante também?
1: Deixa eu.
2: Comandante, você
1: Então, o
2: também.
1: comandante da amizade é uma pessoa maravilhosa. Eu estou devendo bolo para ele de novo, como eu sempre devo bolo para ele. Ó, deixa eu falar uma coisa rapidinho, duas coisinhas. Primeira, eu avisei a Dani agora que eu já consegui me ajeitar nos horários, então eu posso ficar mais tempo, não tem problema.
0: Ah, que
1: E
0: bom.
1: uma coisa, eu só queria lembrar vocês de uma coisa, não sei se vocês vão achar ruim. Hoje seria aniversário do Paulo Barbosa, você sabia disso?
2: Hoje
0: Do
2: seria
0: Paulo
2: aniversário do Paulo
0: Barbosa, é?
2: Barbosa.
0: Olha que bacana.
1: 82 anos.
2: Olha,
0: 82,
2: morreu novo, porque
1: ele faria 80. Ele já vai para 10 anos. Foi 8 anos que ele morreu já.
0: Morreu
2: Então ele morreu
0: bem
2: com
0: jovem.
2: 74, então ele morreu com 74.
1: 74. Olha, eu vou contar uma coisa. Eu não sei se já contei isso para Cintia. Eu acho que para Cintia eu devo ter contado quando ela focou. Agora não fala mais comigo no particular, né? O Amoreco. Mas o último programa do Paulo Barbosa, eu fiz com ele na rádio lá em Santo André, você acredita? A rádio ABC. O último programa dele foi comigo.
0: É
1: Quer dizer, o
0: mesmo?
1: último dele, eu estava com ele. Foi o último. Foi uma sexta-feira. E
0: Foi
1: aí,
0: mesmo.
1: no domingo à noite, ele ainda ligou para mim falando: amigão, tá tudo bem aí? Tá tudo ótimo? Não sei o quê, você tá bem? Falei: tô bem, olha, eu tô indo jantar com a Simone, mas qualquer coisa você liga aqui. Aí, quando foi na segunda de manhã, aconteceu o que aconteceu. Mas hoje, vocês me desculpem se eu tomei esse tempo, não fica brava comigo, não, Cíntia.
0: Que isso?
1: Hoje ele faria 82 anos.
2: Eu quero
0: Puxa
2: mandar um
0: vida,
2: grande
0: que
2: abraço
1: coisa.
0: pro... Obrigada pela
1: 82.
0: lembrança, viu? Muito obrigada. Tá
1: Mas
0: aí.
1: sabe o que eu sei? Porque a Dani publicou foto essa semana com o Paul Eugênio.
0: Foi, nós cumprimentamos essa.
1: Ela publicou.
0: Ma...
1: E
0: Nossa.
1: aí a Dani publicou uma foto com o Eugênio.
0: É
1: Aí eu lembrei
0: verdade.
1: disso. Vocês não me perdoem pela
0: Que
1: lembrança. Não
0: isso,
1: fiquem bravos comigo,
0: imagina.
1: não.
0: Que isso, de
2: Que isso,
0: repente
2: mano.
0: nós não
2: Eu dou
0: anunciamos porque não tínhamos,
2: essa
0: né, essa
2: informação.
0: informação.
1: Essa
0: Mas
1: informação.
0: tá aí, querido.
1: Ok. Ó, tô com as cartas de tarô. Pode mandar o que for, que eu tô prontinho.
0: Tá ótimo.
1: E
0: Só
1: pode falar, tá bom,
0: cuidado
1: que
0: aí com o
1: eu tô.
0: seu, cuidado aí com o seu
1: Tá.
0: telefone, porque tá dando umas
1: Beleza.
0: pequenas falhas, tá bom?
1: Eu
0: Vamos lá.
1: tô tentando.
0: Tá certo. Vamos lá, então. O comandante, é com você aí.
3: Olá, boa tarde, Cíntia, boa tarde ao Eli, boa tarde ao Marcos Riton. Eu
1: Boa
3: sou
1: tarde.
3: Cristina de Souza Santos. Quero passar aqui para dar parabéns ao Marcos, que ele falou que ele ab que abriu uma porta de emprego para mim, se abriu mesmo. Na verdade, se abriram duas e eu fiquei até confusa. Eu vou
0: Puxa.
3: fazer teste amanhã numa academia, eu queria saber se vai ser bom lá para mim, tá? E agora vai ter uma seleção para trabalhar de camareira. É o que estava mais interessada, mas eu queria saber se eu vou me dar bem, né? Qual que vai ser melhor para mim? Porque amanhã eu já começo nesse daí, mas eu queria de camareira. Eu sou do dia 16/8 de 73. Beijos, gratidão.
0: Aí, obrigada a você
1: Amor.
0: por comentar aqui com a gente, né? Que o Amoreco fez a previsão aí e deu certinho, né? Vamos saber agora então.
1: Sucesso para você. E o seu destino é ser camareira. Então, só esperar um pouquinho que você já vai conseguir essa nova promoção, essa nova vida de camareira, tá bom? Tá bem breve disso acontecer.
0: Opa!
1: Parabéns para você merece.
0: Que bom, que bom. Vamos lá, comandante, continuando.
4: Oi, pessoal, boa tarde, pessoal da Rádio Capital. Eu sou a Maria de Mauá e eu vou deixar uma pergunta para o Marcos, para minha neta. Marcos, ela se formou enfermeira o ano passado e está mandando currículo, mas nenhum hospital chama. Você aí vê se ela vai conseguir? Por favor, me fala se ela vai conseguir. Ela se chama Nicole Ribeiro Lima. Obrigado, tenha uma boa tarde.
1: dentro dessas próximas 3 semanas, ela será chamada. Então, eu estou lhe falando mais exatamente que dentro de 3 semanas ela terá um emprego em outra cidade, em cidade vizinha, mas ela já vai estar empregada, tá bom? Luz para você e muito sucesso para ela.
0: Muito bem, mais uma pergunta aqui. Cíntia, é da Maria Santos, 1515. Cíntia pergunta para o Marco se minha filha vai conseguir a vaga de um emprego que ela foi ver hoje. Obrigada. Ela não deu o nome da filha.
1: É, precisa dar um nome, gente, senão depois eu falo errado. Não é maldade, não. Aqui diz que sim. Aqui diz que sim, que vai conseguir sim, tá bom? Ela não vai ficar nesse emprego, nem vai parar nele, porque vai conseguir um outro, em outra cidade, inclusive. E melhor isso tudo assim, tá bom? Luzes pra você. Eu só peço que mandem um nome, porque o nome é importante. A data de nascimento, não, mas o nome é importante. O resto não precisa, não, gente. Pode ficar tranquilo.
0: Tá aí, a Maria da Conceição, boa tarde, Cíntia. Sumiu bem agora aqui, peraí. Boa tarde, Cíntia. Pergunta para o Marco se meu sobrinho, Ademar Lima Araújo, vai ficar com a mulher dele agora, porque ele bebe muito. Eu sou a Cida de Franco da Rocha, minha conterrânea. Um beijo para você, Cida. Beijos, beijos.
1: Não, essa relação vai acabar, vai terminar, ele vai traí-la, eles vão se afundar financeiramente e ela vai deixar ele. Ela não vai ficar com ele, ela não tem essa obrigação, ele não vai melhorar, ele vai pela cabeça dos outros, e ele vai acabar arranjando muita confusão com a família dela, com ela, isso tudo, e depois ele vai tentar correr atrás, e ela não vai ficar com ele. Então já estou lhe avisando que ele vai precisar de tratamento, se curar disso tudo, tá bom? Luzes para você.
0: Vamos lá, comandante.
5: Bom dia, boa tarde, Cíntia, boa tarde, Eli. Aqui é o Givanildo de Santo Amaro. A pergunta para minha esposa, Daniela Guilherme da Silva. Eu queria saber se a carreira profissional dela, como educadora, se vai demorar muito para alavancar, que ela anda atrás mandando alguns currículos para algumas empresas, para ver se consegue um bom emprego com um bom salário. Aí eu queria saber se para ela vai demorar muito para a carreira dela alavancar e tudo acontecer na vida dela. Obrigado.
1: Eu não vou mentir para você que questão não é emprego. Eu a vejo aqui, através das cartas do tarô, ela é empregada muito rápido, muito breve. O problema é o que você disse no início mesmo, que é a questão do salário. Então, essa parte do salário ainda vai demorar um pouquinho para ela conseguir. Mas aqui me mostra ela indo trabalhar com pessoas jovens, com crianças mais jovens, e que está a caminho uma proposta, que 2 empregos, inclusive, e que ela vai começar a ter um reinício, um recomeço muito bom. Primeiro, ela vai conseguir um trabalho que não vai ser compensatório, vai ser uma indicação de gente conhecida. Um ninho de cobra, inclusive, que financeiramente não vale nada e ela vai sair disso. E, em seguida, eu a vejo com um novo emprego, numa situação melhor, ela feliz, ela contente e ganhando um salário melhor. Tudo esse ano. Os caminhos estão abertos para ela, sim. Luz para você e para ela, meu amigo.
6: Boa tarde, Cíntia. Tudo bem? Cíntia, eu queria perguntar para o Amoreco se eu vou encontrar um emprego. Meu nome é Solange, a data do meu nascimento, 28/7/1968, Cíntia. Obrigada, viu?
1: Eu preciso do nome completo, preste atenção nisso. Não, agora não, não é imediato. Vem o emprego, Cíntia, está no seu caminho, mas não é no mês de maio. Cuidado com as armadilhas, está vindo aí uma proposta chegando. Eu acredito que em junho, no máximo, junho, não é mais do que isso, você está empregado. Beijo e luzes para você.
0: A Verônica Cristina, Marcos, boa tarde. O meu irmão Paulo Ricardo Oliveira da Silva está preso. Ele vai ter uma audiência. Será que ele vai ser absolvido? Obrigada.
1: Absolvido, não. Não, ainda não. Ainda. Mas isso não está muito longe de acontecer. Eu vejo a liberdade que vocês tanto aí estão querendo e eu entendo você. Mas eu quero te avisar que nesse momento vai ficar naquela de que parece que ele vai sair, mas a gente tem mais um tempinho para ele ficar preso. Em todo caso, em 2026, Até o início de 2027, eu estou te dando um prazo longo, mas não é isso tudo. Ele vai estar solto, tá bom? Luz para você.
7: Olá, boa tarde. Meu nome é Vânia Cristina De Mário, nascida em 16/2/1980. E a minha pergunta é, eu gostaria de saber se haverá alguma mudança na minha área financeira até o final do ano. Desde já, muito obrigada. Boa tarde para vocês.
1: A carta da raposa diz que só problemas. Então, não é uma mudança positiva, não. Ainda não é. Eu só vejo um pouco de problemas, uma situação difícil de lidar. Você vai ter que ter muita habilidade, cuidado com armadilhas, emboscadas. Tem que ter muito discernimento e também cuidado com as decepções. Então, não é agora, nesse momento. Como a pergunta ficou muito vaga, vai ser, a vida financeira desse jeito, eu não tenho como lhe responder de forma muito precisa. Então, eu estou lhe avisando que é uma fase ainda instável, junto sai a carta da Lua, não é uma fase de estabilidade neste momento, este ano não vai haver uma mudança muito significativa, e você vai estar ali um pouco angustiada, com medo, dentro de alguns conflitos. Não é que isso vai, assim, se perdurar para sempre, mas nós temos aí uma fase ainda um pouco complexa pelo que você vai passar. Mas você vai sair disso. Só vai demorar um pouco mais do que até o final de 2027. Luz para você.
0: 3:46. Estamos com a nossa quinta-feira mística. Com ele, o nosso querido Marcos Riton, o Amoreco. Mais pergunta aí, comandante.
8: Boa tarde, Cíntia. Boa tarde, Correia. Minha pergunta vai para o Marcos Riton. Estou para comprar uma casa. Gostaria de saber se eu vou conseguir comprar logo. Meu nome é Elisângela Fernandes da Silva.
1: Eu não vou dizer para você que é tão breve, mas aqui me mostra sim você comprando. Me sai a carta da estrela, que é um sinal de realização, de sucesso, de proteção, de intuição, de destino, de inovação, de segurança, de planos novos. Então vem coisa nova por aí, mas fala de uma certa lentidão. Então, nós temos uns obstáculos a serem vencidos pequenos, mas aqui me fala de uma compra muito iluminada e de muita paz, de muita tranquilidade, de muito sucesso, de você em paz, de você bem, de você em paz interior, de tranquilidade, de alegria, de proteção, de uma coisa assim muito boa, de você se libertando e saindo do ambiente onde você está e de perto de pessoas que não são boas. Então, esse obstáculo não é muito rápido, porque essas coisas de, vai ser rápido logo, essa coisa, às vezes não acontece do jeito que a gente quer, no tempo que a gente quer. Mas as cartas mostram de você se realizando, sim, a superação de obstáculos e tropeços, a recompensa sobre os desafios, e essa chance aí, uma oportunidade, uma segunda oportunidade, e você comprando sua casa, tá bom? Luzes para você, um beijo.
0: Gislenes, oi Cintia, adoro o programa de vocês, quero saber do Marcos Riton sobre a aposentadoria do José da Silva.
1: Ela quer saber, eu acho que você vai sair, é isso, né, gente?
0: Deve ser, né?
1: Deve ser isso, né? Aqui diz ainda de uma coisa lenta, então não sai já, não sai esse ano, mas não sai esse ano, leva aí mais um prazo, um pouco mais, mas vai sair. A notícia boa é que após uma fase aí de um pouco de sofrimento, né? De transmutação, de dificuldades, de muita dificuldade, vai acabar saindo sim. Mas vai levar uns meses ainda, não é já, não é agora. Mas está para sair. Aguenta um pouquinho mais. Um beijo de luz para você, meu amor.
0: Tá aí, a Maria Perpétua diz, boa tarde, Cíntia, eu gostaria de saber se meu filho Raul Abrantes de Mendonça, ele mostra uma tristeza, ele é muito fechado, não conversa com ninguém, será que isso é espiritual?
1: Não, é um problema neurológico mesmo, da questão da psicologia, da psique mesmo dele, não tem nada espiritual, e ele não gosta de falar com gente chata, de gente insuportável, com a família tem hora que só sabe falar, e você só fala, e você tenta ajudar isso tudo, eu não estou dizendo que você é ruim nesse sentido, não é isso, vocês ficam falando, pressionando, falando, e ele não é de falar, ele não é assim, eu não estou dizendo aqui que ele tem um problema neurológico a ponto, por exemplo, não é uma crítica, de ser uma pessoa especial no sentido de autismo, ou coisa parecida, nada disso. Ele é uma pessoa ali, o jeito dele, é a forma dele. Ele só não gosta de ficar, que fiquem falando no ouvido dele, e ele não gosta de muita gente, de grupo, de muita gente, de muita coisa. É só isso. Tá tudo bem com ele, tá tudo normal, mas não tem nada de espiritual não, tá bom? Luzes pra você.
9: Boa tarde, Eli Corrêa. Boa tarde, Cíntia. Boa tarde, Marcos Riton. Eu, meu nome é Maria das Graças e eu moro em Santo Amaro. Eu queria saber se a minha filha vai conseguir arrumar um emprego este ano ainda, de preferência ainda nesse primeiro semestre que ela mandou o currículo. Ela é formada em audiovisual e está muito difícil. Quero saber se ela ainda vai arrumar emprego nesse primeiro semestre, que já está no finalzinho também. E no... ou este ano ainda. O nome dela é Renata da Costa Silva. Muito obrigada.
1: Nós vamos ter aí uma fase ainda de não emprego. Ou seja, esse semestre, como você disse, eu ainda vejo uma certa dificuldade, um certo sofrimento em conseguir um emprego. É esse semestre. O segundo semestre já me marca uma boa entrevista. Eu quero lhe falar de um assunto que é, ela vai ter uma entrevista por estes dias, inclusive, que é uma entrevista, uma conversa, uma coisa assim muito ali boa. Não é nem muito longe da sua casa, mas que ela vai perceber que é uma feia furada. Sabe aquele emprego que não paga bem, que não paga nada e que ainda só exige, só cobra? Não pegue esse primeiro emprego, porque ela vai perceber que é uma meia furada. Não precisa ir correndo com isso. No início do segundo semestre, é julho. Eu estou colocando como julho aí. Vem uma possibilidade, não, mas uma real proposta de trabalho, virão aí uma situação de sucesso, de solução, e ela vai conseguir sim um emprego bom e vai permanecer dela. Então eu vejo sucesso, a descoberta de algo seguro, ela se curando, porque tem umas coisas nela assim, meio psicológica, tá meio aí física, tem hora que ela não está muito bem, e eu entendo isso tudo. Eu vejo uma boa escolha, a solução, e eu estou vendo abrindo uma porta realmente boa, real e verdadeira. É só essa primeira entrevista que vai vir agora que ela vai perceber que é só trabalho, pouco resultado e não pagam direito e ela não tem que ficar nisso mesmo não, porque também não merece. Logo em seguida, até porque ela é uma boa pessoa, mas ela é meio nervosa, né? Ela fica meio nervosa ali com você, igual você, tudo nervosa, tudo agitado. Mas ela está tendo um sucesso e logo no início do segundo semestre. Um beijo de luz para você.
0: Correu, né, Amoreco? Deu para atender muitas pessoas. Ainda ficaram algumas sem poder atender, mas a semana que vem a gente coloca, se Deus quiser. Olha, muito obrigada a você pela sua participação. Um beijo grande, muita luz para você e queria que você deixasse o seu contato.
1: Vou deixar. Um beijo para você, um beijo para Eli, um beijo para Vitória, um beijo e um abraço para meu comandante. E, claro, para o amor de Pai Life, olha lá, o Eli já vai falar. O amor de My Life, que é a Dani, que a gente, você sabe, a Dani é sua filha, né?
0: Ah, é?
1: É sua filha, né?
0: Ocupou meu lugar.
1: Eu tô lá nas redes sociais. É, você pode me adicionar, Marcos Riton. Principalmente lá no Instagram, faz amizade comigo. Eu não faço consulta lá, mas amizade eu faço.
0: Qual é o seu telefone? Ai, caiu a linha. Tá conectando?
2: Tudo bem.
0: Bom, daqui a pouquinho ele passa o número.
2: Enquanto isso, Rogério Gama, você, por favor, Rogério. São 3 horas e... Não. Ah, vai ligar ainda para ele? Então vamos lá. São 3... Rogério Gama, você, por favor.
10: Olha ali, nós vamos complementar agora aquela informação do Flávio Bolsonaro, que pediu um valor ao Daniel Vorcaro para a produção daquele filme, um patrocínio. É, o valor que estão falando aí é de 134 milhões de reais. Mas é bom dizer, viu, Eli e Cíntia, que filmes nacionais que concorreram, inclusive, que ganharam o Oscar, como o filme Ainda Estou Aqui, que é um filme brasileiro com a Fernanda Montenegro, custaram, o filme dela custou, Ainda Estou Aqui, 45 milhões de reais. E o Agente Secreto, que também concorreu ao Oscar, custou 28 milhões de reais. Então a grande pergunta que ainda se faz sobre esse assunto, que nós falamos agora há pouco, é por que de um valor tão alto ele correu, Cíntia?
2: É, realmente. Mais alguma informação, meu amigo? Porque a gente tem que ir embora daqui um instantinho. Você tem mais um minutinho aí para você informar?
10: Bom, a Prefeitura de São Paulo instalou um bueiro ecológico, Eli Corrêa e Cíntia, aqui na cidade de São Paulo. Ele é um gradil feito de polietileno, que é um plástico resistente, é uma grade, e ela é colocada dentro dos bueiros da cidade. Então a sujeira que as pessoas jogam na rua, entulho, essas coisas, quando entram no bueiro, fica tudo dentro desse gradil, não entope os bueiros e evita um alagamento. São mais de 1.500 bueiros instalados na cidade de São Paulo, ali Correia e Cíntia.
2: Bom, amanhã você volta junto com a gente a 1h, ok, Rogério?
10: Volto sim, Eli Correia e Cíntia. Amanhã estaremos de volta, se Deus quiser.
0: Muito bem, tá aí, até amanhã, se Deus quiser. Vamos colocar na tela o contato do Marcos Guiton? Olha aí, é Marcos Guiton, é 11, né, porque é São Paulo, 96152-0655, 96152-0655.
2: Ok, agora eu queria só colocar aquele carro então vai você, Rogério.
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2: Eu tenho uma música para essa é para você, meu amor. Mas antes eu queria colocar, se viralizou o medo, o dono do carro que ligou sozinho ao lado do cemitério em Minas Gerais. Pode ser, Cíntia?
0: Pode, a Vivi está preparada lá?
2: Acredito que possa ser uma assombração. Vamos ver, vamos ver.
0: Olha aí o carro.
2: Atenção.
0: Lê pra gente aí a notícia, Eli. A gente não sabe.
2: Olha aí.
14: Jefferson!
2: Então tá aí, gente. É o tal negócio. O carro se movimentando sozinho ao lado do cemitério municipal de Carangola, zona da Mata Mineira. Ó, ele se movimenta, ele tenta ligar.
15: Oi, Eli. Tá viralizando porque aonde o carro tá encostado, tá escrito aí, é um cemitério. Então, o pessoal, o carro ligou sozinho, não tem ninguém ligando no contato e ele andou sozinho. E é do lado do cemitério.
2: Meio preocupante, né, Cíntia?
0: Deram a partida, você viu o barulho? Aí o carro pegou.
2: Bom, nesse momento, essa é pra você, meu amor.
12: Essa é pra você, meu amor. Meu.
2: Cleito e Credinho, Cíntia.
0: Linda essa
2: música. Essa, vou dizer pra você, é um homem muito apaixonado. Só um homem muito apaixonado pra oferecer essa música pra uma mulher.
0: E você

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2: Música bonita, e o Pedro Casagrande está aqui prestando a maior atenção. Você também é desses que quando toma duas, três ou quatro, perde o juízo?
3: Tudo é muita coisa, né? Tudo é muita coisa.
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1: Assim como uma coisa qualquer, sabe?
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1: Rapaz, só um segundinho, viu, Pedro? Só um segundinho.
3: Não, que isso.
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1: Vamos falar de futebol? Vamos mudar um pouquinho? Vamos falar de futebol? Vamos? Atenção, Pedro Casagrande. E aí? Roger foi mandado embora.
3: Roger Machado mandado embora do São Paulo, agora o que fica é esperança, né?
2: Pro torcedor. Estão dizendo que vai ser contratado o Dorival, né?
3: É, precisa.
2: Mas o Dorival já não foi técnico de São Paulo?
3: Já foi.
1: Mas ele é bom, embora. Ele é bom.
3: Dorival Júnior é bom.
2: Foi mandado embora e agora querem de volta? Eu não entendo esse São Paulo também, viu?
1: É, tudo é uma questão de circunstância, né?
3: Exatamente.
1: Bom, e aí, o que vai acontecer no Chega Pra Cá?
3: Já no nosso Chega Pra Cá, a partir agora das 4 horas, a gente tem um pedacinho de Portugal com as nossas portuguesas maravilhosas.
1: Isabel Botelho!
3: E a nossa Fátima também.
1: Fátima!
3: Doutora Maria Faioque e hoje, excepcionalmente hoje, Marinadas da Mari. O que é costumeiramente de sexta-feira, hoje na quinta-feira, porque amanhã já começa a preparação para o nosso bailão da capital.
1: E para as pessoas ainda comprarem aqueles últimos ingressos.
3: Será pelo Simpla ou envia sua mensagem no nosso WhatsApp 983345777. Clica no link e adquira. Tá, sabe, no chorinho?
1: Já tá no chorinho.
3: Tá lá no final.
1: Beleza. Bom, vamos embora, Cíntia?
2: Vamos embora.
1: Tem alguma coisa para perguntar para ele? Ele sabe de tudo.
2: Não, eu... Ele sabe tudo. Então,
3: número da Mega Sena.
2: O que vai dar para que eu possa jogar...
3: É, pode ser 6 números.
2: É.
3: 7, 12, 15. 15 é um bom número. 22, 30. Alguém me ajuda no último?
2: 27.
1: Aí. Tchau, gente! Vambora, vambora. Tchau, Pedro. Tchau, Vini.
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0: São Paulo, alô Brasil, alô mundo, muito boa tarde, capital! Muito boa tarde a você que já estava aqui com o nosso Eli Correia e com a nossa Cíntia Correia no Toda Tarde. E agora passando pro nosso Chega Pra Cá. Das 4 horas até as 6, nós vamos juntos com você em AM 1040, no nosso FM 77,5, no Capital com você, porque a minha rádio é multiplataforma.
1: 16 horas e 8 minutos. Chega Pra Cá no ar. Então vem, tem que ser agora. Chega Pra Cá. É no rádio, é na internet, é em qualquer lugar. É isso mesmo, a gente vai te contagiar. Então chega, chega pra cá. Ei, que quinta-feira gostosa. Já estamos ligadinhos aqui com vocês na Rádio Capital. FM 77.5, M1040, YouTube Capital com você. Tem que ser agora, não pode ser depois. Vai compartilhando, curtindo. Já estamos ao vivo pelo YouTube Capital com você. Um dia recheadíssimo aqui. Já já, pedacinho de Portugal, a saudade de você. E excepcionalmente hoje. Hoje vocês terão uma surpresa. E depois eu falo com vocês. Então chega pra cá, Pedro Casagrande.
0: Muito boa tarde, Vini. Boa tarde a você que já está ligadinho aqui, sintonizado junto conosco. Tá no sofá, tá no trânsito, em qualquer lugar você fica junto conosco aqui no nosso Chega Pra Cá. Boa tarde ao nosso Carlos Rosino na nossa mesa de som, a Tuli na nossa produção, central técnica do nosso Luiz Jesus, a direção operacional é do nosso tio Amauri. Brilha, minha estrela, brilha, brilha, direção comercial do nosso Fábio Farias. Esse é o nosso time gigantesco da Rádio Capital. Ótima tarde a você, já neste momento em São Paulo. Preste muita atenção porque temos exatamente 24 graus. Quentinho, o tempo vai dar uma mudada aí pro final de semana. Já já a gente já começa a te avisar porque quinta-feira no ar é o pré-sex aqui no Chega Pra Cá. E já quando virarmos para sexta-feira aí, aí acabou. Já estamos com um pezinho no nosso Bailão Capital Flashback. Experiência contando os dias. Falta pouco. É hoje, quinta, tem sexta, sábado e domingo. Domingo já não vale porque a partir das 2 horas da tarde, o Clube Piratininga vai sair do chão. Vini, já tá tudo certo. Já tá tudo preparado. Tem, olha, você lembra o que a gente tinha falado na segunda-feira? Eu não esqueço.
1: O quê?
0: Ah, eu não esqueço. Eu não esqueço.
1: O quê?
0: Eu falei, Vini, você conta uma experiência na segunda, uma experiência na quarta e uma experiência na sexta. Quarta, cadê Della Carte? Quarta Della Carte não vem. Então o que, que a gente faz quando a gente perde a matéria da escola? A gente vai com quem tava e pega a matéria depois, lindão. Ah, nananina, não. Eu quero mais uma surpresa. O que vai rolar no nosso domingão? Ou vai ter alguém... Olha, posso falar aqui. Alguém vai vir falar com a gente? Essa experiência, o que vai ser? Alguém vai chegar aqui no prézinho ou só no domingo mesmo?
1: Olha só, a primeira surpresa tem a ver com o baile, né? Que está tudo. Você me perguntou se estava tudo preparado, está tudo certo, né? Estamos, vamos dizer que 80% são as coisas mais burocráticas agora, as mais próximas.
0: Papel, papel,
1: né,
0: papel,
1: que
0: não
1: a
0: gosto
1: gente
0: está
1: resolvendo. Mas assim, eu já tô ficando empolgado. É trabalhoso? É, mas claro. Quando vai chegando próximo ao baile, eu vou ficando empolgado, né? As minhas roupas chegaram. Só tem uma que eu vou buscar amanhã.
0: E a gente vai sortear.
1: Não,
0: uma.
1: As roupas que eu vou usar amanhã.
0: Ah, tá.
1: Que eu vou usar domingo.
0: Entendi.
1: Agora, uma surpresa é o seguinte, que a Mari aqui na semana passada falou que sortearia 5 pares. Cinco pares. Então 5 pessoas receberão, serão contempladas e ganharão um par.
0: Palavra
1: para
0: bonita,
1: o bailão, né?
0: Né,
1: de presente. Só que aí o que aconteceu? Muitas pessoas estão esperando chegar sexta-feira pra comprar. E nós vamos fazer um negócio diferente. Marinadas não vai ser amanhã, vai ser hoje.
0: Hoje, então?
1: Hoje.
0: Marinadas da Mari.
1: O sorteio vai acontecer. O sorteio não, né? O brinde aí,
0: a premiação
1: ser hoje. Hoje, porque o Marinadas da Mari, nós transferimos uma surpresa pra pegar o ouvinte de surpresa.
0: Perfeito.
1: E ao invés de amanhã, será hoje. Então já já a Mari Orbach está chegando aqui nos estúdios da Rádio Capital. E hoje nós faremos, né, vamos liberar 5 pares de ingressos. Por quê? Quem não ganhou tem sexta e sábado para adquirir os ingressos.
0: Porque e olhe
1: não,
0: lá,
1: domingo não tem.
0: Nem na bilheteria, nada,
1: não,
0: nada, nada.
1: Não tem. Então
0: acabou.
1: Por isso que nós vamos fazer hoje, né, essa liberação, né, no Marinadas da Mari, que ela adquiriu 10 ingressos, transformou em 5 pares e vai, dentro do Marinadas, presentear vocês. Então precisam estar presentes as pessoas que querem ganhar este par de ingressos para o bailão. Você tem que estar aqui, esperar a hora da Marinadas, participar do programa para você concorrer a um par de ingressos para o bailão. A segunda novidade que eu vou contar...
0: Mais uma.
1: É que amanhã nós tomorrow. Vamos receber aqui, na sexta-feira, não chega pra cá, ele, nosso querido DJ, Estevam Tupac. Isso. Ele vai estar aqui pra contar um pouco, gente, dessa trilha sonora, dessa playlist que ele vai levar, junto com os convidados que terão lá também, né, desta tarde tão incrível e maravilhosa que vocês vão poder contemplar no domingo, dia 17 de maio. Domingo agora, Pedro Casagrande.
0: Então, nós não somos... Ai, ai, é, mas a gente vai te enganar. Porque então, a gente já tá acostumado, você também aí na sua casa, com Marinadas da Mari, todas as sextas-feiras. Mas não, sexta-feira teremos o nosso DJ Estevam Tupac pintando por aqui. E hoje, excepcionalmente hoje, Marinadas da Mari. Também já tem um pedacinho de Portugal marcando esse 14 de maio, que já se foram 20 semanas deste ano, você acredita? Parece que passa rápido. Muita. Foram 20 semanas e 134 dias deste ano.
1: Nossa, é muita coisa, gente.
0: Já passou muito tempo, Vini. E hoje, eu preciso mandar um beijo especial, eu posso? Eu posso mandar um beijo
1: Pode,
0: especial?
1: Por favor.
0: Pra uma pessoa que eu amo muito, que eu adoro, que mora no meu coração. É, Rosino, é? Sabe pra quem?
1: Quem?
0: Minha mamãe! Hoje é aniversário de mamãe! Parabéns, mamãe, sua linda! Minha Cecília Casagrande, minha senhora mãe, que hoje está fazendo... Não vou falar, é deselegante. Mas hoje é aniversário dela. E aí, beijo, ela Cecília, obviamente mandou um beijo pra você também, pra todo o pessoal. E hoje é mais uma data muito importante que ela vai completando e iniciando mais um ciclo. Mas além de aniversário de mamãe, hoje é dia também de São Matias, que foi um dos seguidores de Jesus Cristo e tradicionalmente reconhecido como apóstolo, escolhido para ocupar o lugar deixado por Judas Iscariotes, e obviamente o seu legado é ligado à fidelidade, à continuidade da missão apostólica e também à importância da comunidade cristã primitiva. Ou seja, a você aí que é devoto de São Matias, comemore este dia de número 14 de maio. E também hoje é dia continental do seguro. O seguro que a gente sabe, tem gente que faz seguro de vida, seguro de carro, casa. Seguro não sei o que, de casa.
1: Da
0: quem segura o quê?
1: Seguro da bunda. Nunca ouviu essas mulheres aí, as que mulheres...
2: Bafo!
0: Quem? Gregre que fez essa? Gregre que fez
1: seguro
0: essa?
1: Seguro do bumbum.
0: Eu
1: seguro
0: não sabia. Seguro do bumbum. Seguro, o quê? Tem aquela mulher melão?
1: Melão.
0: Mulher peira. Mulher samambaia.
1: Você faria o seguro do bumbum?
0: Não.
1: Não?
0: A gente faz o seguro de alguma coisa que a gente, né, tá lá e, obviamente, quer que... Cada um faz o que quiser com o seu, entendi, né? Também, entendi, entendeu? Entendi. Não entendeu? Enfim, hoje é dia do seguro. Hoje dia é dia do seguro. Pra quem tá fazendo seguro de vida aí, tá com medo da morte, tá chegando, né? Mas faz parte. Já com 4h17, Vini, já, então tem um pedacinho de Portugal. Legal,
1: saudade de você.
0: Então, nessa quinta-feira, no pré-sex, vamos abrir a porteira do nosso Chega Pra Cá, Carlos Rosino. Ah, meu Deus do céu, canta, pode canta. Gritar, deixa o coração dilacerado que do lado esquerdo. O final de semana tá chegando, o nosso bailão está no pé. Esse é o nosso Chega

0: 4h20. Essa é a nossa rádio multiplataforma e esse é o Chega Pra Cá.
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1: 16h20, estamos de volta. E sabe que quinta-feira, gente, é um dos meus dias prediletos, porque eu sempre faço essa viagem, né, aqui pelo Chega Pra Cá. E agora, além dessa viagem maravilhosa, gente, eu estou, né, recebendo mimos de Portugal. Olha, o meu aparador lá em casa, aquele galo maravilhoso. Tô lindo, vou te mandar uma foto, porque agora é hora de Portugal, a saudade de você. Esse pedacinho aqui no Chega Pra Cá.
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1: Boa tarde, meninas!
4: Boa tarde, Pedrinho!
1: Tudo bem?
4: Vini, o Rosino, Tuli.
1: Tuli.
4: Tuli, tá tudo ali, tudo pronto. Boa tarde a todos vocês que estão ouvindo a Rádio Capital. Um beijo, um abraço e muito obrigada pela audiência. Fátima?
5: Boa tarde, Vini, Pedrinho, Tuli, Rosino, Isabel, queridos ouvintes, como é que foram de semana? Todo mundo bem? Tá todo mundo feliz que tá fresquinho?
6: É bom. Nesse momento a gente já está com 23 graus em São Paulo.
4: Então temperatura boa, né?
6: Tá gostoso, tá gostoso.
4: A noite fica muito bom pra dormir.
6: Não,
4: credo,
6: é maravilhoso.
4: Não gosto.
5: Ah, eu gosto.
6: Mas, gente, antes de mais nada, muito obrigado.
4: Tá? Imagina, presentinhos. Só um miminho.
6: Muito obrigado, até porque hoje é dia 14 de maio, ontem... Número 13. Foi dia de Nossa Senhora de Fátima. Também.
4: E se vocês me permitem, antes de falarmos sobre a nossa mãe, eu quero dizer que hoje acontece em Portugal o dia da espiga, que são 40 dias após a Páscoa, que é o dia da Ascensão de Nosso Senhor. Então hoje as pessoas de manhã colhem as espigas, colhem as flores, fazem um ramo e põem na sua porta para anunciar, então, a ascensão de Jesus, né? E também a paz, a alegria, porque vem aí o verão. Então, hoje, todas as portas estão assim, ó, enfeitadas, maravilhosas.
6: Trazendo só para o pessoal entender, é mais ou menos o que fazem no Domingo de Ramos, de colocar os ramos na janela, portas.
4: Representa saúde, força, prosperidade, né? As flores são lindas, né?
6: Maravilhoso, maravilhoso.
4: Então é isso, hoje temos esse momento do Dia da Espiga.
1: Dia da Espiga, olha, não conhecia. E hoje nós vamos falar da nossa querida...
4: Mãe, da nossa querida mãe espiritual, a Nossa Senhora de Fátima. Ontem foi a comemoração, mas nós comemoramos durante o mês de maio todo.
6: Por completo.
4: Nós dizemos que é o mês mariano, porque comemoramos o mês de Nossa Senhora. E, por acaso, ontem foi o dia da primeira aparição de Nossa Senhora de Fátima, no dia 13 de maio de 1917, a três crianças, os três pastorinhos, a Lúcia, a Jacinta e o Francisco. É uma história muito bonita, são milagres que foram comprovados e consagrados, e nós temos muita...
6: Milagre do Sol.
4: Temos muita devoção na Nossa Senhora de Fátima. Eu costumo dizer, porque as pessoas às vezes falam, mas eu tenho mais devoção na Nossa Senhora da Aparecida, ou na Nossa Senhora da Salete, ou na... Não importa, eu sempre dizia para as crianças, quando dava catequese a elas, que elas me perguntavam muitas vezes, mas tem tanta Nossa Senhora com tanto nome? Isso não importa. Nossa Senhora é uma única, a mãe de Jesus. Ela recebe vários nomes, porque às vezes apareceu, como foi em Fátima, né? Na cidade de Fátima, apareceu em Fátima. Então o nome dela ficou Nossa Senhora de Fátima. A Nossa Senhora Aparecida apareceu ali, né? No Vale do Ribeira. Aparecida. Então, Nossa Senhora Aparecida, Nossa Senhora da Conceição, e assim por diante. Onde ela vai aparecendo, eles vão colocando nomes. Nossa Senhora de Lourdes, não é? Lá na França, e assim por diante. Mas Nossa Senhora é uma única, é a mãe de Jesus, por quem nós sempre nos dedicamos de corpo e alma, porque ela é a nossa intercessora. Por quê? Porque um filho, um bom filho, e Jesus foi um bom filho, nunca nega nada à sua mãe. Então, antes, é engraçado, eu nunca peço nada a Jesus, nem a Deus diretamente. Eu peço a Nossa Senhora. Sim. Porque ela é a intercessora. Uhum. Ela vai pedir por nós ao seu filho. E o seu filho, por ser um bom filho, não vai negar. Vai sempre nos ajudar. Então, eu tenho muita devoção. E quem vai, nós portugueses, por exemplo, está escrito, é um destino. A Fátima está aqui, não vai me deixar mentir. Nós podemos ir 10, 20 vezes por ano a Portugal. Mas nós temos que fazer uma parada em Fátima.
6: Em Fátima. Sim.
4: Tem que, ou na ida, ou no meio, ou na volta. A gente tem que parar em Fátima.
6: A devoção é grande, é a mesma coisa. É. Quantas centenas de milhares de pessoas que vêm aqui para São Paulo, vêm para o Brasil e pra falam, eu vou à Aparecida.
4: Exatamente.
6: É. E às vezes a gente está aqui do lado e a gente não vai.
4: É, né? Aparecida do Norte é o maior santuário mariano do mundo. É Nossa Senhora Aparecida, é enorme, não é?
6: É gigantesco.
5: Há pessoas que descem em Lisboa, né, alugam o carro e já, já vão para cima, para o norte, para passar em Fátima primeiro.
4: E aqueles que vão fazer conexão, por exemplo, uma pessoa que chega, sim, em Lisboa de manhã e vai, por exemplo, vai para a Suíça à noite, vai. Tem o dia todo, eles guardam as malas, pegam um carro, vão, porque é uma hora e meia mais ou menos em Lisboa a Fátima, vão a Fátima, fazem as orações, participam de uma missa se tiver, depois voltam para o aeroporto, pegam o avião e vão embora. Nossa, eu estou cansada de ver isso.
5: É.
4: Muita gente. E lá é um lugar mágico, maravilhoso, lindo mesmo, de você entrar lá e ter assim o maior respeito do mundo. É uma coisa impressionante como você vê um silêncio,
5: paz,
4: uma paz, uma limpeza. É uma coisa assim impressionante lá em Fátima.
5: É.
6: E antes do dia 13, nós temos o dia 12.
4: Sim,
6: que acontece a procissão
4: de velas.
6: A procissão das velas, que é praticamente um preparo. Foram mais ou menos 250 mil pessoas.
4: Nossa,
6: esse ano.
4: Sim,
6: foi
4: maravilhoso.
1: Estava acompanhando as fotos, assim, sabe? Olha aí, gente.
4: É impressionante. Eu já tive o prazer de passar lá.
5: E todo mundo compra aquele copinho da vela. Vocês estão vendo?
4: Tenho,
5: eu também tenho.
6: No momento, é de fé. Depois vira uma marca, né? É. A gente pode até falar que é um souvenir, mas é uma marca. É como uma vela do batismo, você vai guardar aquilo até o final.
4: E aquele copinho, como ele não é... Lógico, pode ser que tenha alguém que jogue fora, mas a gente não tem coragem, porque ele tem impresso a imagem. Ninguém tem
6: coragem. A mesma coisa quando o santo quebra. Ai, meu Deus, o santo quebrou. Quem vai jogar o santo fora?
4: Eu levo pra igreja.
6: É.
4: Aí o que acontece? A gente tem, eu mesma tenho alguns porque eu trouxe
5: tenho
4: de
5: também
4: lá.
5: Os copinhos.
4: E eu participei algumas vezes da procissão de velas e é realmente de arrepiar, não
5: é verdade.
4: Só pelo momento. Nossa,
1: é
4: uma coisa,
1: que
4: é
1: faz.
4: Energia, né? As pessoas com tanta fé. Lá tem a capelinha das aparições,
1: aí,
4: que fica bem pertinho da árvore, da azinheira onde Nossa Senhora teria aparecido, né? Então ali na capelinha das aparições tem uma passadeira enorme que vai até o outro lado, assim, tipo o quê? Quase uns 500 metros,
5: de passadeira.
4: E você vê...
5: Vai até a capelinha.
4: Pessoas atravessando aquela passadeira de joelhos, pessoas idosas,
5: que
4: jovens,
5: cumprem,
4: que estão cumprindo
5: milagres, né?
4: Uma promessa que fizeram. Então, e as pessoas vão ali de joelhos. Nossa, eu estou com um problema no meu joelho, fico só imaginando como que as pessoas têm aquela força, aquela fé de cumprirem aquela promessa, aquela ação que elas devem ter alcançado.
5: E aquilo é muito respeitado também. Não, as pessoas não atravessam.
6: E a fé é exatamente isso. É acreditar naquilo que a gente não vê e que ela dá uma força, uma energia pra gente que você não sabe de onde vem
4: aquilo. São os mistérios da fé. Já por isso chama os mistérios.

0: Hoje, a imagem de Fátima fica 24 horas no ar, né? Existe o site, né, nas redes sociais, e ela fica, a imagem fica, aparece no mundo inteiro. Então, às vezes, eu antes de dormir, costumo passar lá no computador para dar uma olhada. Então, às vezes, me aparece gente, se eu vou ver meia-noite, uma hora, são passando. 4 horas da manhã, 3 da manhã.
1: É uma transmissão ao vivo.
0: É uma ao vivo. Entendi. E aí a gente vê as pessoas, esse horário chegando. Da manhã, gente lá já de joelhos em volta da capela, cumprindo as suas promessas. Né? Então é uma coisa que tem, assim, 24 horas por dia.
2: E o terço é rezado em vários idiomas.
0: Todo dia tem.
2: Todo dia.
0: Não só o terço, de manhã às 4 da manhã. Tem uma missa que é rezada cada dia num
1: horário
0: idioma.
1: Horário de Portugal.
0: Horário
1: daqui.
0: Não, horário de Portugal.
1: Certo.
0: E o nosso rancho já esteve lá, passamos lá 2, 3 dias hospedados e a gente foi de madrugada lá. As pessoas me pediram que queriam ir de madrugada ver lá na Nossa Senhora, né? E a gente tava lá, menino, e chegou uma mulher gritando, eu preciso dela. E naquela altura, a Nossa Senhora ficava guardada na igreja, não tinha a internet ainda, né? Menino, mas ela gritava tanto que precisava ver, que precisava falar com ela e precisava, e se debatia, que os seguranças tiveram que abrir a capela e para ela poder ver a imagem de Fátima, poder rezar. Assim, emocionou mesmo a gente, da gente ver,
1: nossa, não imagina o que está passando,
0: justamente.
1: Por que ela precisava? É a mãe do segredo.
0: Por que ela precisava?
1: Qual o segredo que ela precisava falar? O que ela precisava conversar?
0: A necessidade.
1: O que ela precisava sentir naquele momento?
0: Ela chegou...
1: Faz parte da fé.
0: Da fé, é muito... É, nossa, é muito emocionante essas histórias.
2: Eu e a Fátima andamos muito tempo, a Fátima... O nosso grupo folclórico lá na Igreja Fátima. Nossa Senhora de Fátima, ali no Sumaré, e eu também, como catequista, como ministra da Eucaristia, e andávamos sempre juntas. E tem uma passagem engraçada, porque nós sempre ali, com a Nossa Senhora de Fátima, sempre falando com ela, sempre conversando, e de alguma forma, às vezes a gente também se chateia por alguma coisinha,
1: sim,
2: uma
1: normal.
2: Coisa ou outra tal. Aí quando nós chegamos lá em Fátima, uma das vezes eu e a Fátima fomos até ao recinto em frente à igreja. Ainda não tinha igreja nova, só a velha. A igreja que todo mundo conhece. Tem lá uma imagem enorme de Nossa Senhora de Fátima, assim. Aí eu cheguei com a Fátima, olhamos para cima e eu falei, a Nossa Senhora deve estar falando, aquelas chatas até aqui vieram me chatear. Aquelas duas chatas.
1: Vieram me encher o saco aqui? Não, não é possível. Aqui também não.
0: E nós passamos momentos muito bons lá aqui em Fátima, que é aqui no Sumaré, é o primeiro santuário fora de Portugal, né? O espaço foi doado por um português que tinha esse terreno para ser construída o Santuário de Fátima aqui. E nós passamos muitos anos lá, participamos das grandes festas de Fátima, né? E a gente participou também de momentos incríveis, né? De os padres ficarem o dia todo ali acolhendo os fiéis, e um dia o Frei Ivo, uma senhora já de idade, uns 90 e tal anos a senhora tinha, e chegou correndo para mim, eu preciso falar com o padre, eu preciso urgente falar com o padre. Tá bom, corri lá, chamei o Frei Ivo, ele veio, atendeu a senhora. No final do dia, eu estava com aquilo na cabeça, eu falei, como eu tinha intimidade com ele, falei, Frei, que uma senhora daquela idade podia ter assim tão preocupante para falar com você? Lógico. Ele não ia me contar, né?
2: Será confissão, né?
0: Será confissão, mas eu não, né? Aí ele falou pra mim...
1: Queria tricotar,
0: né? Ele falou assim pra mim... Ah, coisas do passado. Foi o que ele me respondeu. Mas que... Nossa, com 90 e tal anos, que necessidade será que ela tinha, né?
1: É muito engraçado.
0: Nossa, é muito...
1: Eu vou usar a palavra engraçado, mas é muito mais do que engraçado, é muito curioso.
0: Curioso.
1: A gente não teve há pouco tempo uma imagem de um senhor... entrando no meio da missa, subindo ao altar, chorando porque a neta dele tinha falecido e precisava conversar com o padre.
0: É um momento, porque
1: a gente coloca naquela figura...
0: São momentos, são
1: exatamente,
0: momentos.
1: A gente coloca naquela figura do padre, de quem está lá na frente, de uma pessoa que vai me ajudar.
0: Tá mais junto
1: tá
0: mais junto.
1: É, exatamente,
0: ele
1: parece
0: vai
1: que é um caminho
0: ele,
1: direto.
0: Né?
1: E aí
0: então,
1: você vai para conversar, para ter uma palavra,
0: Eu não sei.
1: Acalmar no coração.
0: Três

0: crianças, elas realmente foram abençoadas. A Jacinta e o Francisco já foram beatificados. E a Lúcia também. Também, já. Agora, há pouquíssimo tempo. Três crianças que, de certa forma, sofreram muito na época. Porque
1: nossa,
0: quem é
1: certeza.
0: Que podia acreditar no que elas estavam contando?
2: São foram, crianças, né? Ah, história de criança.
0: Foram seis meses, né? Onde ela apareceu todo dia 13, menos em agosto. Em agosto ela apareceu no dia 19. E dia 13 de outubro foi a última vez que ela apareceu para as crianças. E a mensagem dela era sempre a mesma: paz para o mundo e rezem.
1: Rezem o terço.
0: Rezem o terço. Por isso ela é a Nossa Senhora do Rosário também.
3: E interessante ela aparecer para as crianças. Assim, né? Criança que é pura.
0: Sim,
3: né?
0: Sim.
3: Criança que realmente.
1: E guardaram esses segredos, não?
0: E guardaram, guardaram. E sofreram muito, porque.
1: Ah, elas sofreram.
0: Pensa, nem a família, nem ninguém iriam acreditar. Até que foi.
1: O milagre.
2: Então, ainda bem que eram três, né?
0: É.
2: Porque aquele negócio. Não, você viu? Eu também vi.
0: É.
2: Então a gente
0: mas
2: viu.
0: Mas tem
2: junto.
0: Uma curiosidade.
2: Não é um só um.
1: Ela só aparecia.
0: Tem uma curiosidade. O Francisco não ouvia ela.
3: Só ouvia.
0: A Jacinta também não ouvia. A única que ouvia era a Lúcia.
1: É.
0: As três crianças viam, mas só a Lúcia ouvia. As outras crianças não ouviam. Então, e ela sempre falava, dizem, não é? E é uma verdade, ela logo, o primeiro segredo que ela falou foi o final da guerra, e esse possível terceiro segredo que ela sempre se referia, e a Lúcia...
2: Nessa época, Portugal também foi, entre aspas, podemos dizer, poupado.
0: Poupado, com certeza. Foi sobre essas guerras, porque ela sempre pediu a paz no mundo. E quem diria que nós estaríamos hoje, em pleno século... Em 2026, com tantas guerras em andamento.
2: Verdade.
0: Em andamento.
2: A gente tem uma devoção, principalmente os brasileiros, de modo geral. Não é à toa que o Ceará tem o maior... É maior do que o Cristo Redentor na imagem de Nossa Senhora de Fátima.
0: É maior.
2: Virou, querendo ou não, a gente sabe. Virou
0: um ponto turístico
2: e também de fé.
0: De fé.
2: Então a gente tem essa cultura aqui.
3: E a gente ganhou aqui, olha, eu e o Pedro, nós ganhamos aqui.
2: Muito obrigado,
3: aliás. Para vocês aí, olha aí, vocês que estão vendo no YouTube, na internet, ganhamos aqui, né, o terço, né, um chaveiro, e esse terço aqui, vocês estão vendo, esse terço é um terço de cartão, Isabel?
0: É um cartão.
2: Eu nunca tinha visto, confesso.
0: Confesso
2: que eu nunca tinha visto.
0: Nossa Senhora, com os três pastorinhos e... O terço atrás.
3: A gente
0: muito
3: vai
0: lindo.
3: Fazendo a oração e põe o dedo em
0: isso,
3: cima.
0: Isso, vai fazendo oração e com
2: a
0: ela.
2: Contagem.
0: E anda sempre na carteira, porque é uma proteção. E para encerrar, eu queria só... É óbvio que a nossa audiência é muito grande. A audiência do programa de vocês é muito grande. E, obviamente, que pega todo tipo de pessoa,
3: sim.
0: Todo credo, toda religião.
2: Fato.
0: Então, nós somos cristãos católicos, acreditamos nos milagres, acreditamos em Deus, em Jesus e Nossa Senhora. Há religiões que são cristãs e que não agregam a pessoa de Nossa Senhora dentro do Evangelho. Então, para essas pessoas, eu queria só falar o seguinte... Quem sou eu para julgar ou para falar alguma coisa? Nada. Mas se você não consegue ver Nossa Senhora como uma pessoa que fez muitos milagres e faz muitos milagres, ninguém é obrigado a acreditar. Mas pense em Nossa Senhora, então, como a mãe de Jesus, aquela que sofreu, que chorou, que morreu de dor no coração ao ver o seu filho crucificado. Pense nessa mulher.
3: Nessa
0: e respeite.
3: Mãe, né?
0: Exatamente, nessa mãe. E respeite-a como tal. É isso que eu queria
3: falar. Que mensagem maravilhosa.
1: E quem for a Portugal deve conhecer aonde realmente foi o local que ela apareceu. Tem lá os caminhos. e tem as frases que Lúcia ouvia dela escrito, onde apareceu o anjo. Lá em Aljustrel, é pertinho. Tem a casa deles.
0: A casa onde elas moravam.
1: Onde eles moravam.
2: Quem vai lá tem sempre essa opção de fazer um passeio.
1: Sim,
2: é
1: muito bom, é muito bonito. Devem fazer esse percurso, esse passeio. Porque vai conhecer melhor a vida de Nossa Senhora,
0: né? E dos pastorinhos. É muito bonito. Ali a região é muito bonita. É uma região muito turística, ali perto de Fátima, antes de ir para lá. Se a pessoa pegar a Estrada Nacional 1, vai pegar ali pela Batalha, que tem um mosteiro muito bonito, que vale a pena visitar. É lindo.
3: Olha a imagem que nós estamos produzindo agora. Vamos ver se vocês conhecem.
1: Ali, na capelinha.
3: Está ao vivo.
1: Ao vivo.
0: Exatamente. Lá.
1: É muito lindo.
0: Nossa.
3: Você entra e está no YouTube, né? É uma emoção
0: tão grande, quando a gente chega lá. Parece assim que... Eu não sei, parece que quando a gente está ali ao redor da igreja, tem o santuário mais antigo e tem agora o novo, que é muito ecumênica. Muito bonito. Cabem
1: Santíssimo
0: 10 mil pessoas lá dentro. É muito bonito.
1: Santíssimo Sacramento. Santíssimo,
0: É como se a gente estivesse assim no quintal da casa dela. Você se sente...
2: Parte. Não está fora de casa, apesar de ter centenas de milhares de pessoas que a gente não conhece, todos estão ali pelo mesmo propósito.
0: É tão engraçado uma coisa que eu notei há pouco tempo, e foi agora. Olha quantas vezes eu já fui a Fátima. Parece que a gente está sempre descobrindo alguma coisa. Lá tem um lugar onde tem também uma imagem de Nossa Senhora Aparecida.
1: Nossa,
0: lindo.
1: Tirou da minha cabeça, Bel.
0: É lindo. Eu estava pensando nisso. Mas o que eu notei numa das últimas vezes que eu fui lá?
1: E aqui também tem a Fátima Aparecida.
0: Eu fui lá e andando, descendo, indo para a igreja, do lado direito, também tem um presépio que eles fazem todo ano ali. Muito bonito, todo de bronze, é muito lindo. Mas antes de chegar no presépio, tem um banco. Um banco.
2: De madeira, normal.
0: É, não é de madeira, é daquele ferro, né?
2: Sim.
0: Assim.
2: Uhum.
0: Naquele banco, você vê uns pés para fora. E um cobertor. E quando você chega perto... Olha, até me arrepiei. Perto, é Jesus que está ali deitado.
1: Verdade.
0: Jesus deitado.
1: Depois das escadas, né?
0: Os pés para fora da coberta. Aquela imagem me passou assim... Como se ele estivesse pedindo para a gente... Olha, ainda mais agora, nós estamos com a campanha agora do inverno, para a gente não deixar uma pessoa passar frio. Os pezinhos dele de fora, assim, das cobertas, sabe? Uma coberta pequena. Tá assim lá. Quantas vezes eu fui a Fátima, nunca tinha percebido.
1: E quem não puder ir a Portugal visitar Fátima, nós temos no Rio de Janeiro uma réplica
0: muito
1: que
0: linda.
1: Fizeram da Capelinha das Aparições. Mesmo igual, passei lá semana passada na porta. Olha lá, quem vai para o Recreio dos Bandeirantes.
2: Podemos falar que é um copia e cola.
1: Mesma coisa. Igualzinho.
2: Que legal,
0: da Capelinha
2: das
0: Aparições, é verdade, é muito lindo.
1: Muito lindo. O Rio de Janeiro fez essa homenagem.
0: Né? E dentro da igreja de Nossa Senhora de Fátima, mesmo lá da igreja mais antiga, ali entrando do lado esquerdo, nós temos lá os túmulos dos três pastorinhos. Eles ficam ali.
1: Ficam lá.
0: Dentro da igreja.
3: Olha só, gente. Que histórias maravilhosas.
1: Ah,
3: né?
1: Eu posso contar só um detalhe que lembrei agora? Na hora da gente comprar as velas, não tem ninguém vendendo.
0: Não.
1: Você vai lá, pega a sua vela, tá lá marcado o dinheiro, você vai lá, apoia
0: o dinheirinho.
2: Olha aí.
0: Tem
2: ninguém.
0: E recebe a vela. E a gente vê todo mundo fazendo isso.
1: Todo mundo.
3: Respeito.
2: Claro. E você também, se não tiver respeito lá dentro, você vai ter respeito por quem aonde.
1: Mas acontece, Pedro.
3: Aqui, principalmente, se tivesse. 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
0: da manhã.
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0: Obrigada a todos vocês que são ouvintes do Chega Pra Cá e que são ouvintes do nosso programa, porque estão lá e participam do chat. Eu fico muito feliz, muito, muito obrigada de coração a todos vocês. E obrigada a vocês também pela oportunidade.
2: A gente que agradece sempre a presença e agora com o Mininho.

0: É isso. Amém.
1: Beijinhos pra todos.
0: Beijinhos.
1: Beijo. E domingo temos...
2: Bailão!
3: Vamos sair da capital direto pro Clube Piratininga.
2: A gente vai pro intervalo e volta.

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2: Já com 15 para 5 aqui no nosso Chega Pra Cá, na nossa gigante capital, recebemos elas aqui. Estão indo embora, um beijo a vocês, bom final de semana, a nossa Isabel e a nossa Fátima. Mas preste muita atenção, 15 minutos para 5 e 15 minutos para o início do rodízio, hein? Muita atenção, isso porque nesta quinta-feira, placas finais 7 e 8 não podem circular no centro expandido de São Paulo até as 8 horas desta noite de uma quinta-feira. Então, prestem muita atenção, isso porque você está circulando pelas marginais, a galera da Saúde, Santana, você passando pela Zona Norte, Sul, Leste, Oeste, pela Praça da Sé, foi fazer a sua oração. 5 horas, começa o rodízio até as 8 para placas finais, 7 e 8. E tem ele, é o nosso Gui, é o nosso Guilherme chegando por aqui para passar as informações direto das ruas da capital. Fala aí, Gui!
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5: Pela marginal do Rio Tietê, o trânsito piorou bastante no sentido do Cebolão. Nesse momento, congestionamento desde um pouco antes da ponte da Vila Guilherme até um pouco depois da ponte do Piqueri. Ali antes da rodovia dos Bandeirantes, inclusive, tem registro de ocorrência, causando problemas principalmente pela local e pela pista central. Caminho todo da Tietê bem prejudicado até essa aproximação. Local tem trechos melhores, principalmente depois do Sambódromo até a ponte do Piqueri. Quem vai em direção à rodovia Ayrton Senna pela Tietê também enfrenta dificuldades da rodovia Anhanguera até a ponte Comunidade Ungra e tudo travado da ponte Júlio de Mesquita Neto até a Dutra. Até o Bom Retiro ainda vale a pena a pista local. 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
2: 16 horas e 49 minutos, já Marinadas da Mari aqui, né, dando de presente, gente, cinco pares de ingressos para o Bailão Flashback. Mas eu já vou contar aqui para vocês, Pedro, como vai funcionar essa dinâmica, para vocês já irem bolando aí na cabecinha de vocês, tá?
10: Tem que mandar um vídeo fazendo bananeira.
2: Tem que mandar um áudio. Um áudio, tá? É um áudio.
10: Certo.
2: O porquê o Marinadas deve levar você para o Bailão Flashback. O porquê Marinadas da Mari deve levar você para o Bailão Flashback.
8: Um exemplo. Pedro, o porquê Marinadas da Mari tem que levar você para o bailão Flashback Experiência?
10: Porque eu sou uma pessoa muito animada, tudo que tiver lá eu vou participar de tudo, eu vou cantar, eu vou pular, eu vou dar um abraço no Vini, eu vou dar um abraço no João Ferreira e eu vou estar com toda a galera.
8: Perfeito, entenderam? Então você vai mandar a resposta desta pergunta. O porquê Marinadas da Mari deve levar você para o Bailão Capital Flashback. Nós vamos colocar no ao vivo aqui. E o Pedro, eu e a Mari, nós vamos decidir qual foi a justificativa mais plausível para estar lá. E assim nós vamos escolher...
10: E a gente vai tocar tudo hoje. Tudo que chegar, a gente vai tocar.
8: Exatamente.
10: E a gente vai decidindo aqui na hora.
8: Serão 5 ganhadores, Pedro Casagrande.
10: 5 ganhadores, então você tem que enviar o seu áudio falando por quê. Me dá um bom motivo por quê que a nossa Mari, o Marinadas da Mari, tem que levar você e mais uma pessoa pro Bailão Capital Flashback Experiência. E tá chegando, povo. Hoje é quinta-feira, já estamos no pezinho do final de semana. Hoje é o pré-sexo, domingão, a partir das 2 horas da tarde. Preste muita atenção. Você que vai de metrô, a melhor estação é descer na Santa Cecília da linha vermelha. Então você aí, pegue por ali, é óbvio, é um acesso muito fácil, dá em torno de 6, 7 minutos andando. Obviamente, domingão a gente sabe que tem a tarifa zero dos ônibus. Então você que vai se deslocando pela nossa gigante São Paulo, vai ter também o ônibus daquele... Na Popular Vasco 0800. Obrigado, prefeitura, né? Obrigado, prefeitura. Tem que agradecer, né? Valeu, valeu a galera que organizou essa tarifa zero. Mas, porém, contudo, todavia, você que vai de metrô, linha 3 vermelha. Você que vai, obviamente, de ônibus, pegue a linha que vai parar próximo da estação Santa Cecília ou Marechal Deodoro. A mais próxima por ali você desce, porque o nosso clube Piratininga está localizado por ali. Lembrando, 2 horas da tarde, ali abre a porta. Sem mais nem menos. Chegou 1h30? Fica lá sentadinha esperando, bonitinha. Fica calma, porque 2 horas da tarde vai começar o show. O Bailão Capital Flashback, experiência que você não pode perder. São os últimos momentos. E daqui a pouco, no Marinadas da Mari, a gente vai ouvir os seus áudios. Porque o Marinadas tem que te levar pro nosso bailão. Já com 4 horas e 53 minutos, a gente tem uma notícia que é muito legal. Preste muita atenção. Ela é muito bacana, Rosino. Isso porque é uma nova iniciativa do estado de São Paulo. E eu não posso ser leviano, que ainda hoje a gente está terminando de apurar, a realidade é essa, porque tivemos uma fala do governador de São Paulo, do Tarcísio de Freitas, falando sobre a explosão. Já a gente traz também aqui dentro do nosso Chega Pra Cá, eu tenho esse compromisso com vocês. Mas a Secretaria da Educação do Estado de São Paulo abriu inscrições para profissionais interessados em dar aulas na rede estadual de ensino. As vagas são para diversas regiões do estado, incluindo a capital paulista e cidades da Grande São Paulo, com salários que podem chegar a R$ 8.500 por mês. Você não ouviu errado. R$ 8.500 por mês. O cadastro emergencial é voltado para a atuação como professores de ensino fundamental e médio em escolas estaduais. As inscrições começam em 4 de maio, ou seja, já estão abertas, e corra, porque elas vão até 1º de junho. Até o 1º de junho, o dia número 1 do mês de número 6, você pode se inscrever. Segundo a secretaria, professores licenciados terão prioridade na atribuição das aulas. No entanto, também podem participar bacharéis, tecnólogos e estudantes do ensino superior. Há oportunidades para disciplinas como português, matemática, física, química, inglês e ciências. De acordo com a pasta, o objetivo é ampliar o banco de talentos e garantir professores em sala de aula ao longo do ano letivo. Entre os requisitos mínimos estão ter 18 anos ou mais, ensino superior completo ou nível médio com habilitação em magistério, além de regularidade com a Justiça Eleitoral e, quando aplicável, com as obrigações militares. Então, parabéns à Secretaria de Educação do Estado de São Paulo, também sempre juntos com a nossa gigante capital. E vagas para professores nunca é demais. A gente sabe que tem uma necessidade muito grande do nosso país chamado educação. E quanto mais gente de qualidade, e a realidade é pagando melhor para essa profissão tão espetacular que sem eles nós não somos ninguém na nossa vida? Realidade é essa? Mais pessoas, obviamente, estarão à frente do ensino do nosso país. Já com 4 horas e 55 minutos, vamos à informação do trânsito. E já já, tem uma surpresa especial. Ah, gelada, tá quente, 24 graus. Já já, a gente vai só com a informação do nosso Guilherme, direto das ruas, aqui no Chega Pra Cá.
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5: Corredor Norte-Sul para Interlagos, pior, da região central até o aeroporto de Congonhas. Caminho bem difícil ali na aproximação com o Parque Ibirapuera, não tá valendo a pena. Para se aproximar do aeroporto, vale o caminho pela Liberdade Vergueiro Domingos de Moraes de Jabaquara. Para a Zona Sul, o corredor na região central ainda funciona bem e depois do aeroporto de Congonhas não tem muitos problemas também pela Washington Luiz. Quem vai no sentido Santana pelo corredor norte-sul reduz a velocidade do Parque Ibirapuera até um pouco antes do viaduto Pedroso. Reflexo de ocorrência na via ali na 23 de maio, depois o trânsito libera e volta a travar da 9 de julho até a marginal Tietê. 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
11: Você está sabendo sobre a nova regra do BPC Loas e Bolsa Família? Atenção para uma mudança importante que pode impactar diretamente quem pretende pedir o BPC Loas, o benefício assistencial pago pelo INSS, para idosos de baixa renda e pessoas com deficiência. Uma nova instrução normativa publicada pelo Ministério do Desenvolvimento Social trouxe uma alteração que pode influenciar no deferimento ou na negativa do benefício. Na prática, agora será possível registrar a autorização de saída do Bolsa Família no mesmo momento em que o cidadão fizer o pedido do BPC junto ao INSS. E por que isso é tão importante? Porque atualmente, em muitos casos, o valor recebido pelo Bolsa Família acaba entrando no cálculo da renda familiar feita pelo administrativo. Com isso, diversas famílias ultrapassam o limite de renda exigido pelo BPC, que normalmente é de 1/4 do salário mínimo por pessoa, e o benefício acaba sendo negado automaticamente pelo INSS. Esse é um tema muito importante porque milhares de famílias de baixa renda dependem tanto do Bolsa Família quanto do BPC para sobreviver. E qualquer erro no cálculo da renda pode gerar negativa injusta do benefício. Por isso, antes de fazer o pedido, é fundamental analisar cuidadosamente a composição familiar, os rendimentos da casa e a documentação apresentada ao INSS. Em caso de negativa, o cidadão pode buscar revisão administrativa ou até mesmo a via judicial para garantir os seus direitos. E se você tem dúvidas sobre esse ou qualquer outro assunto da Previdência, entre em contato com a nossa produção pelo WhatsApp 011 96501 1000.
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8: 17 horas e 3 minutos, estamos de volta. E olha, gente, eu sou uma pessoa, Pedro Casagrande, que eu amo, mas eu amo receber mimos, né? Inclusive, eu tô recebendo tanto mimo.
10: Não é um mimo isso.
8: É, isso não é mimo,
10: isso,
8: né?
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8: Isso é tão que bom, cara.
10: Que bom que a gente recebeu isso, né?
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10: Ah, especial! 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Essa galera é tudo de bom, é muito mais do que tudo de bom, é só
8: que bom
10: com a gente.
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10: Olha, Vini, então, você enquanto tá deixando você a gente um nojo.
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10: 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É um sucesso que você vai curtindo no nosso Chega Pra Cá. É Melhor Me Bloquear, de Felipe Rodrigo. 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

0: 17h14, já estamos de volta. E olha, gente, a gente fez aquela pegadinha com vocês, porque tava muita gente esperando aí pra ganhar, mas agora a gente mudou, porque quem não ganhar tem que correr pra comprar, tá, gente? Porque está no ar Marinadas da Mari.
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0: Boa tarde, chefe!
2: Olá, Vini, boa tarde, muito boa tarde. Hoje, quinta-feira, eu estou aqui. Pois que quinta é diferente, né? Muito bem.
0: Quintou.
2: Quintou. E a gente surpreendeu todo mundo, né, Vini? Todo mundo achando que eu ia vir amanhã com os ingressos. Vamos antecipar, vamos deixar as pessoas felizes já em plena quinta-feira pro Bailão da Capital. Vamos ver quem vão ser os sortudos, hein? Quem tá com sorte aí, será, Vini?
3: E a gente pediu, né? A gente pediu não. Aqui, Mari, o áudio do pessoal que a gente vai tocar tudo agora. 983345777. Porque tem que ter um bom motivo pra... Ah, vou te dar um par de ingressos. Assim, do nada, é fácil.
2: Pois é.
3: Pô, o que você vai fazer lá? Vai brincar? Vai estar junto com a gente ou vai ficar parado? Sentado? Ah, eu tô com dor nas costas. Ah, não, hoje eu tô... Não. Pô, a gente tá falando de uma experiência que você nunca viu na vida. Nunca viu na vida, que eu ainda tô curioso pra saber o que que é, né, Vini?
2: Nossa,
3: é verdade. É, porque falou...
2: Você
3: tá sabendo?
2: Eu tô sabendo de tudo.
3: Eu tô
2: de
3: último corno,
2: sabendo de tudo, querido.
3: Eu tô o corno aqui, é o último a saber. Todo mundo sabe, menos eu. Bacana.
2: Eu tô sabendo de tudo, mas não vou contar nada. Não contarei nada até domingo, nada.
0: Ah, para. Eu vou contar que a Mari Orbach vai ser a repórter oficial lá do baile flashback, pra entrevistar vocês, que vai cobrir, vai fazer matéria, adoidado lá. Como está o coração, Mari?
2: Vini, acelerado. E vou começar lá na porta, Vini, meio-dia, já estarei lá no clube pra pegar as primeiras pessoas que já fazem aquela fila gigantesca, enorme, receber o carinho desse povo todo que é tão legal. E gente, vou entrevistar todos vocês lá na pista, vamos dançar, vamos brincar e se preparem, hein? Se preparem que o microfone da capital vai chegar aí até vocês.
0: E Mari, você adquiriu então 5 pares de ingressos pro baile Capital Flashback. E aí nós falamos aqui que pra tentar concorrer a ganhar esse presente, o porquê, a pergunta é uma só. O porquê Marinadas da Mari tem que levar você para o Bailão Capital Flashback. O porquê Marinadas da Mari tem que levar você para o Bailão Flashback. Mande o seu áudio aqui pra gente agora. Mande o seu áudio com a resposta do porquê o Marinadas tem que levar você, mais um acompanhante, para o bailão agora, dia 17 de maio.
2: Pois é, e ainda, ô Vini, ainda é duplo, o ingresso é duplo, né? É você e um acompanhante.
0: Você e um acompanhante.
2: Você pode levar o seu... Pode levar o seu date, pode levar seu amante, sua amante.
0: Seu coach. Qualquer pessoa, o ingresso é para qualquer um.
2: Você levaria quem, Vini? Se você ganhasse um par de ingressos, quem você levaria?
0: Quem eu levaria?
3: Quem?
0: Nossa, que difícil. Ah, acho que eu levaria minha mãe.
2: Gente, eu estive com a mãe do Vini final de semana passada.
0: Verdade.
2: Linda. E a tia do Vini? A mãe e a sogra.
0: Mãe e a tia.
2: Isso, e a tia. Estavam lá no Garota. Tia, gente, que lindas, gente.
0: É verdade.
2: E o Pedro? Pedro vai ganhar os ingressos.
3: Quem eu levaria?
2: Quem você levaria para o Bailão da Capital?
3: Ah, é uma pergunta difícil.
0: A mãe também, tá fazendo aniversário hoje.
3: Ah, não, vou levar minha mãe, não. Ela que compre.
2: Ela que compre.
3: Ela que compre. Ah, ela que compre.
2: O Pedro quer ir pra bagunça.
3: Ela que compre. Não, tem nem ir pra bagunça. Tem nada disso. Ela que compre. Vai, beleza. Eu não. Eu levaria a minha vovó.
2: Ah, muito bem.
3: Ah, senhora, minha avó ia curtir, ia dançar, ia pular. Ela com certeza ia pedir. Ela é muito fã, aliás. Aliás, ela é muito fã. Rosinho, depois acha aí. ABBA. Minha avó gosta de ABBA. Você tem noção disso? Tem noção disso? Minha avó gosta de ABBA?
0: Eu amo ABBA.
3: É maravilhoso. Minha avó adora ABBA. Ou seja, eu tenho quase certeza, senão a gente faz um pedido extraordinário pro nosso DJ Estevão Tupac, pra ele, obviamente, chegar e tocar ABBA. E aí a gente vai curtindo, obviamente, no nosso... Uau, aí, ó. Olha isso aí. Agora imagina, eu, senhora minha avó, 82 anos, dançando ali, ó. E só na alegria. E todo mundo lá. O nosso clube Piratininga completamente parado. Os casais sendo formados lá na hora. Alguns.
2: É, alguns.
3: Outros já com um amor extenso. Uau. E uma história de casamento. Ó, imagina. Chegou lá o bonitão. Vai conquistar um coração no bailão Capital Flashback. Aí ele chega e fala: moça, posso tirar a senhora para dançar?
2: Uau.
3: Ai, claro. Pega na mão dela, na mão direita, leva. Uau. Ao centro do Clube Piratininga e ali começa uma nova história de amor.
2: Uau.
0: E ainda mais se levar os ingressos aqui do Marinadas da Mari. A pergunta é o porquê Marinadas da Mari precisa... deveria levar você para o bailão Flashback. A gente já tem aqui uma... Vamos começar com um áudio agora. A gente vai tocar a resposta, né, de um ouvinte, nós não sabemos ainda, que já mandou pra gente por que nós deveríamos levar ele ou ela para o bailão Capital Flashback.
2: Uau.
0: Bota.
4: Olá, boa tarde, Pedro e Vini.
3: Tá boinha.
4: Eu acho que a Marinada da Mari tem que me levar pro bailão. Porque eu sou uma ouvinte muito fiel, eu sou muito animada.
3: Olha aí.
4: Eu não perdi nenhum baile até agora e não queria perder esse. Eu vou pular, cantar, brincar, abraçar todo mundo, beijar
3: todo mundo. Vai, energia!
2: Beijar todo mundo!
4: Vini,
2: oba!
4: No rosto.
3: No rosto. Na bochecha.
0: Quem que é o nome dela? Não ouvi. Eu sei que ela é do Butantan.
3: Tá no finalzinho, né?
2: Desculpa, eu falei em cima. Essa vozinha familiar.
0: Olha, olha, eu gostei da animação dela. Vocês gostaram?
2: Ah, eu foi gostei.
3: Bom. E adorei, foi bom.
2: E adorei que ela é... Ô, Vini, ela é uma bailante fiel. Ela não perdeu um baile da capital até agora. Ela merece.
0: Merece. Qual que é o nome desta ouvinte? Vou anotar aqui.
4: Vini, João Ferreira, Angela Matos, e eu sou a Hortência do Butantã.
2: Hortência.
3: A Hortência. A rainha. Ah, não,
2: é, a linda flor. Hortência, muito bem. Hortência, amei. Hortência.
0: Então, você vai mandando o seu áudio aqui pra gente. Por que que Marinadas da Mari tem que te levar para o bailão Capital Flashback, né?
3: Pode levar pet?
0: Não.
2: Não, esse não é um lugar pra pet. É para seres humanos.
3: Eu tenho uma samambaia em casa que eu cuido da minha samambaia. Eu posso levar ela como convidada?
0: Eu duvido que você cuida de uma samambaia. Duvido.
3: Não?
0: Tá bom.
3: Tá bom. É gente mesmo, convidada.
2: Ô, Vini,
3: entendi, tá bom.
2: E vocês sabiam que no primeiro baile do primeiro semestre do ano passado, a gente formou um casal... Isso, a gente fez um casal da Alcelinho lá, que ele tava cobrindo. Eu Rafa, o Rodrigo. Eu formei um casal no bailão da capital.
3: A gente tem notícia se o casal foi...
2: Eu acho que só foi... Eles só se pegaram.
3: Ah, foi só um lance.
2: Eles só se pegaram.
0: Legal, e bacana. Você, Mari, se você ganhasse um par de ingressos pro bailão da capital... Quem você levaria?
2: Eu levaria o Cauã Raymond, lógico.
0: Nossa!
2: Lógico, eu ia chegar com o Cauã, lindo, maravilhoso.
3: As crianças, Mari.
2: Ah, as crianças estão todas na casa dormindo.
3: Cadê as crianças, Mari? Cadê? Pô, cadê?
0: Ok.
2: Eu levaria o Cauã Raymond.
3: Cauã Raymond.
2: Ou, gente, sabe quem também?
3: Quem?
2: Que eu amo. Gente, amo demais.
3: Mas é o quê? Ator?
2: Não, é cantor.
3: É cantor. Ah, Chitãozinho, maravilhoso.
2: Não, que Chitãozinho, nada. Diogo Nogueira. Aí ele já faria um show pra gente. Levaria Diogo Nogueira. Não vou deixar o Cauã em casa. Vou deixar o Cauã de castigo. Levaria Diogo Nogueira.
3: Mas você tá longe também, hein? Nossa.
2: É, não. Ah,
3: não, na falta de Cauã vem, você leva o Diogo Nogueira. Pô, tá bom.
2: Ó, levar Diogo Nogueira. Ele aproveita e faz um showzaço lá pros ouvintes da capital. Não, ele é maravilhoso, então pronto, levaria o Diogo Nogueira.
3: E qual seria a terceira opção? Se eu posso, desculpa aqui, né? Se a primeira é Cauã Raymond, a segunda é Diogo Nogueira, a terceira...
2: Não é a terceira, deixa eu ver. Ah, é a terceira, eu não pensei, hein? Porque o Diogo Nogueira é a minha primeira...
3: Mas vamos na linha que você tá indo. É uma pessoa relativamente de boa, né? Feição, não é um cara lítico, como a gente chama. Não é feio, é como a gente fala popularmente.
2: Levaria o Rômulo Estrela.
0: E você,
3: outra.
0: E você, Pedro, se tivesse que levar algum artista,
3: um famoso?
0: Artista,
3: é. Eu levava o Bruno Marrone, irmão meu, parceiraço. Uau. Parceiraço, uau. Até ano novo, hein? Ai,
2: Bruno Marrone.
3: Pô, eu levava o Bruno Marrone e levava o Enzo, que é o filho do Bruno.
2: Uau.
3: Que é gente boa.
2: Ia ser um bailão, hein, com eles, eles cantando pra gente. Nossa senhora.
3: O quê? Aquele piratininho ia pro chão.
0: O Bruno ia derrubar o teto. Eu levaria... Mas vocês só estão levando cantores, vou ter que levar um cantor também.
2: Não. Olha o Bruno Nogueira cantando aí, gente. Um
3: bailarino, alguém que vai, pô... Você não me levaria,
0: vida. Eu ia levar... Não, eu ia levar a Eliana. Apoteótico. Pra gente ficar todo mundo em família.
2: Dedinhos, né?
3: Ia
2: cantar a música do Dedinhos,
3: pra gente. Sei lá, leva o Luciano Huck. Arruma o Fábio. Eu acho que era o Val.
0: Mas o Valdez lá também.
3: Aí, tá querendo goelar o cara.
0: Tem áudio chegando, vamos ver o porquê que esta pessoa, porque Marinadas deveria levar esta pessoa para o bailão Flashback Experiência.
5: Oi, pessoal, boa tarde. Com a Marinadas da Mari, eu gostaria de ir no bailão da capital.
3: Por quê?
5: Hoje sou aposentada, tenho 64 anos, mas naquele tempo era as discos, não era bailão da capital.
3: Flashback.
5: E meu pai não deixava eu ir, então eu gostaria de viver estes momentos.
2: Uau.
5: Obrigada.
0: Qual que é o nome dela?
3: Não falou.
2: Falou Carmen.
0: Mas eu gostei, olha só, ela quer viver.
2: É plausível, né?
3: Quer voltar no tempo.
2: Não, ela quer curtir uma coisa que ela não pôde curtir. Ai, né? Legal, gente. Será, é sentimental.
0: Você acha que
2: é sentimental? E o Rodolfo tá falando pra eu dar o par de ingresso pra ele. Ó, mas Rodolfo, tem que mandar áudio. Manda áudio.
0: E tem que ser plausível.
2: Isso, áudio, Rodolfo. Né? Porque o Rodolfo já escolheu até que ele vai levar a Carmen.
3: O Rodolfo deu uma ordem, é isso?
2: Isso, ele falou, Mari, me dá um par de ingressos que eu vou levar a Carmen. Rodolfo, a gente quer ver teu áudio. Manda um áudio aqui pra gente escolher você. Ou não.
0: Aí, o áudio, Rodolfão, já aí. Sabe quem que é o áudio? O dono desse
3: Rodolfo
0: áudio aí?
3: Deu,
0: né? Não, então tá. Vou marcar como áudio 2 aqui, tá? Pessoal, quando vocês mandarem um áudio, manda o nome pra gente saber aqui, tá? Áudio 2. Vamos lá para mais um áudio, né? Para mais uma resposta aí de por que Marinadas da Mari deveria levar
3: você para o
0: Flashback.
3: Gente, não é uma pergunta difícil.
0: Não.
6: Não é uma pergunta difícil. Eu preciso ganhar o convite.
3: Por quê?
6: Porque eu vou botar para quebrar.
3: Olha aí.
2: Uau!
3: Vai botar pra quebrar o quê, meu amigo? Palco? Vai botar pra quebrar quem? Vai botar pra quebrar onde?
2: Vai dançar muito, Pedro. Vai ser o mais animado da festa.
0: Eu vou escrever aqui o nome no terceiro áudio de botar pra quebrar.
3: Cadê o elegante, o bacana? Depois você manda um aí em seguida, com o nome e tudo, que a gente vai... É. A gente tem aqui, senão como que a gente vai falar? Vai ter que escrever isso, botar pra quebrar.
0: Botar pra quebrar.
7: Boa tarde, Mari, Pedro,
2: boa tarde.
3: Fala, elegante.
7: Rodolfo.
3: Rodolfo deu.
7: Deve me levar porque eu danço como as delícias da Mari.
2: Uau.
7: E não sou uma feijoada, mas agrado todo brasileiro.
3: Por mim não leva.
7: Boa tarde.
2: Nossa,
3: vocês ganharam, não, mas por mim eu não levo, não.
2: O Rodolfo tá inspirado. Ô, Rodolfo, coloca lá no chat pra gente. Se você ganhar esse par de... Se você ganhasse e pudesse levar um famoso, quem você levaria, Rodolfo?
0: Olha só, eu não...
3: Ele falou feijoada?
0: Eu não sou feijoada.
3: Vai linguiça,
0: Brasil, hein? Todo,
2: hein? Cara, tu
3: feijoada
2: viu?
3: Vai linguiça.
0: Eu gostei.
2: Olha,
3: vai costelinha de porco.
2: Pedro.
3: Vai tudo. Orelha, pé.
0: Tem mais áudio chegando. Porque Marinadas da Mari tem que levar você para o Flashback e a experiência.
8: Oi, sou a Elisete Barbosa, do Paraíso. Deus. A Marinada da Mari tem que me levar. Porque eu sou divertida, sou a primeira a chegar.
2: É mesmo.
8: Gosto de dançar do começo ao fim, me divirto e faço todo mundo se divertir. Beijão, tchau.
2: Beijo.
8: Sua experiência em pessoa.
0: Oh,
2: e é mesmo, gente. É mesmo a Elisete, né? Ela é super animada.
3: Elisete Barbosa?
2: É. super animada, ela é maravilhosa, adoro a Elisete, encontrou ela em várias coisas, ela é maravilhosa.
0: Olha, vocês estão que estão, hein? Vocês estão que estão, não, ó. Tô. Lembrando que a pergunta, estou repetindo

0: amiga e elas não vão. Mas boa sorte para quem ganhar, meus amores.
1: Aê!
2: Não, ela tá podendo. Vocês viram isso? Quanto ingresso?
3: Mas essa mulher é maravilhosa. Eu conheço ela.
4: Espetacular.
3: Quando eu chegar no Piratininga, que eu avistá-la, eu já quero dar aquele beijo, aquele abraço, porque ela é incrível. Ela está em todos.
4: Não é só baile, não. Tudo da capital. Ó, a capital vai visitar. Ela tá em tudo quanto é lugar. Um grande abraço pra ela. E ó, ainda dá tempo de arrumar duas amigas aí pra levar.
2: Ela tá ostentando ingressos. Olha isso, gente. Adoro aceitação.
4: Pra dar e vender. Bem. Chega lá na porta, faz uma barraquinha.
2: Isso aí.
4: Vendo ingresso. Sabe aquele negócio? Compra ingresso, vende ingresso. Quem
2: tem?
3: Mas é verdade, porque tem gente que quer lá na porta. A gente não vai vender. Se você tiver, oferece.
2: Oferece pra quem estiver lá,
3: não
2: né?
3: Não é proibido. Tem. Ah, peraí, qual que é o nome dela? Qual que é o nome dela mesmo? É a Maria, não é?
4: Maria.
3: É, tá isso. Aqui. Gente, tem muitos áudios. Muitos áudios.
2: Mandem áudio, áudio.
3: O porquê Marinadas da Mari deve levar você para o baile Flashback Experiência.
5: Boa tarde, Vini. Boa tarde, Pedro.
4: Boa tarde, Mari.
5: Boa tarde, tudo da Rádio Capital. Quem tá falando aqui é Maria Celi, tô falando aqui de Carapicuíba. Eu gostaria de ganhar o ingresso porque eu gosto muito de dançar, gosto de pular, abraçar a Anja, abraçar o João, você, Vini, toda a Rádio Capital, eu amo, não perco o baile, gosto de dançar, danço tudo, até eu só saio no final, amo o baile da Capital. É a Cíntia, uma vez eu fui, eu ganhei o concurso da Cíntia. Eu me divisto. Dessa vez, na feijoada também, eu ganhei uma chapinha. Adoro.
3: Olha só.
5: Amo.
3: Tu gosta, é arroz e festa, hein, minha filha?
2: Eu gosto dessas, Vini.
5: Deveria me levar.
2: Gosto dessas.
3: Qual o seu nome, meu amor? Qual o seu nome?
4: Ah, meu amor.
5: Se eu ganhasse esse ingresso, sabe o que eu vou levar?
4: Ah. Quem?
5: O meu marido.
2: Aê!
4: O nome é bonita.
5: Sim, eu levava meu filho, Renan.
4: Oh. Renan.
3: Eu vou colocar a mulher que vai levar o marido aqui.
2: Isso, a mulher que vai levar o marido. Gosto dessas também.
4: Eu já sei. Se eu ganhasse, eu levaria o Lincoln pro nosso bailão. Eu levaria o Lincoln, É Domingão, 2 horas da tarde. Porque o Lincoln, ele tem a cara que é um pé de valsa. Que dança como ninguém.
3: Não, e você
4: tá
3: sabe,
4: louco.
3: E você sabe que as ouvintes aqui da Rádio Capital estão todas alvoroçadas para encontrar Lincoln e esse vozeirão que ele tem
4: que
3: lá no baile da Capital, né? Já mandei um áudio para ele, você vai, né? Ele já mandou para mim, claro, estarei lá. Então, mulheres do meu Brasil, Baronil.
4: Mas calma, né? Mulheres do meu Brasil,
3: Lincoln
4: calma.
3: Lincoln estará lá. Ele estará lá com aquela voz incrível dele. E estará aqui também, já no programa do Lincoln, com uma entrevista incrível, tá bom? Olha só, tem mais áudio chegando. Quem chega?
6: Boa tarde, Vini. Boa tarde, Mari. Eu gostaria de ganhar um convite para poder levar o meu marido e poder reconquistá-lo novamente. Beijos.
4: É bom.
2: Ai, muito agora, bem, amei. Eu
3: a mulher
2: vou ser
3: que quer reconquistar o marido. Cadê o nome desse povo?
2: Eu vou ser a cupida, hein? Eu vou ser a cupida, quero que você se reconcilie. Inclusive, Vinícius, que tem um voucher do... Lá do... Do...
4: Não.
2: Tinha que ter um voucher pra eles, mas o... Lá do programa de adulto.
4: É. Formigueiro que sabe... chama. Isso. Formigueira.
3: Cê formigueiro, sabe, porque você vai olhando a formiguinha e entra e sai. Aqui pela rádio,
2: né? Ah, então, amiga, minha amiga que quer reconquistar o marido, eu acho que o Vini tinha que sortear o ingresso pro bailão da Capital, aí depois do bailão você já tinha que ir lá pro... Lá pro lugar de adulto.
4: Pro formigueiro.
3: Nós vamos criar um quadro desse pra você reconquistar o seu amor. E aí a gente dá, pergunto, olha
4: que, só. O que é que você falou? O dono tá andando aqui?
3: Tá andando aqui. É o dono que pode dar esses vouchers.
4: Entendi.
3: Aí. Está andando
4: legal.
3: Aqui. É,
4: o dono,
2: então, ó, eu acho
4: final
2: que tinha
4: de
2: que
4: semana dar, eu preciso fazer a compra do mês, hein? Final de semana, se quiser, eu preciso fazer a compra do mês.
2: E ao Pedro
4: entendeu? Eu preciso ir no mercado. Eu preciso ir ao mercado, tá bom? Um abraço.
3: Tem mais áudio chegando aqui. O porquê que Marinadas da Mari deveria levar você para... O Bailão Flashback Experience.
7: O pessoal alegre e divertido. Beijos pra todos vocês.
4: Um beijo.
7: Se eu ganhasse esse ingresso, eu queria levar o Amado Batista pra dançar comigo.

0: secretária!
1: Uau!
2: Aqui é Maria Aparecida de Veritiba Mirim.
1: Ah, gente, grande legal, Amado, Amado Batista. Batista, legal.
0: Grande Amado Batista, quando veio aqui, rapaz, espetacular, no nosso
3: ele marcou, Correia. Hein? Marcou aqui, né,
0: verdade.
3: A rádio sempre.
0: Né? Ah, eu também levaria o Amado Batista.
3: Levaria.
0: Bom,
3: um beijo pra
1: dançaria
3: ele,
1: de roxinho colado com o Amado Batista, Pedro?
0: Aí já é demais.
3: Mas aí cuidado,
0: mas ele, secretário.
3: Ele tá indo naquelas músicas, a esposa dele
1: com uma novinha, né? Ele é casado com uma novinha.
0: Não, eu não tenho nada a ver, eu também tenho a minha. Eu não faço perigo nenhum. Mas
3: cuidado, se você me entender.
0: Eu não faço perigo nenhum.
1: Olha, gente, os bastidores aí. Olha as vinhas aí com o Pedro dando toque, hein?
3: Nossa, a gente vai pro intervalo e a gente já volta. Enquanto isso, a gente vai deliberar aqui quem é que vai levar esse.

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2: Marginal Pinheiros congestionada para o Cebolão, da ponte estaiada até o Parque Vila Lobos e depois tem a depara pela local. Na aproximação ali com o Cebolão, um pouco depois da estação Ceasa, tem registro de ocorrência na via. Vale evitar a local nesse pedaço. Quem utiliza o corredor da Brigadeiro Faria Lima, Pedroso de Moraes, Fonseca Rodrigues e Gastão Vidigal encontra uma alternativa também entre a Vila Olímpia e a Vila Leopoldina. Para quem vai no sentido Zona Sul, boas condições pela Pinheiros, do Cebolão até a Ponte Estaiada, da Ponte Estaiada até a Guido Calói, caminho um pouco mais carregado. 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

0: 17 horas e 42 minutos, já estamos de volta aqui, estamos selecionando aqui as pessoas, tem mais áudio chegando aqui, quem será e o porquê Marinadas da Mari deveria levar você para o Flashback Experiência?
1: Se eu ganhasse o ingresso de Marinada da Mari para ir no Bailão da Capital, levaria o meu marido, Vicente.
0: Olha aí!
1: Dia 22, nós vamos fazer 33 anos de casados.
2: Uau!
1: Ok? Meu nome é Denise América Dolores.
3: Uau, na sexta-feira vamos fazer aniversário de casado. Na outra semana. Aí quer levar o maridão?
2: Pra comemorar, né? Claro. Muito bem, que legal comemorar em grande estilo no Bailão da Capital.
3: Exatamente. Quem, ela falou o nome dela, eu não anotei. Desculpe, gente. Tentei o nome dela.
2: Aí o Rodolfo não vai levar.
3: Depois vai, vai partir. Tem mais 983-345-777.
4: Boa tarde, Vini. Francisca do Horto, eu gostaria de participar de um ingresso que vai minha amiga, que vai dançar muito, que foi meu aniversário dia 8 e o dela vai ser dia 1º. Beijo.
3: Um beijo a você. Olha aí, a Francisca do Horto mandando a mensagem, carimbando ela aqui, vai levar uma amiga, obviamente, para abalar o Piratininga.
0: Então, perfeito, gente. Olha só, e a gente está escolhendo aqui Pedro Casagrande, né? Tem uma diversidade de áudio. E a gente está aqui, a gente está discutindo.
2: Queria dar para todos,
0: a Mari quer dar para alguns, eu não quero para o Pedro também.
2: Não, os ingressos, sortear, né?
3: É. Os ingressos. Queremos sortear.
2: Sortear. Esse negócio de dar aí,
3: Não, olha, quando vem muito fácil, não é legal.
0: Mas eu queria muito aquela pessoa que você falou que não.
2: Pedro, ele tá com...
0: E aquela pessoa que você quer dar, eu acho que...
2: Não, ele quer sortear.
0: Eu acho que tem áudio melhor.
3: Que... Ah, sim.
0: Eu acho que tem áudio melhor.
3: Não, também acho. Também acho. Eu achei que era o Carequinha. Não, é outro. É 983-345-777. Obviamente, muito obrigado a vocês que mandaram o áudio de vocês, que participaram dessa nossa brincadeira. Também é um sorteio que também... Maravilhoso. Agora, chegou a responsabilidade.
0: Tem como a gente ir de música? Porque eu ainda tô meio deciso aqui.
2: Vini, indeciso, pra quem vai dar, Vini?
3: Sortear.
2: Gente, Vini tá indeciso.
3: Sortear. Então vamos fazer assim, vamos só fazer o pessoal, então, voltar no tempo, entrar no clima do nosso Bailão Capital Flashback Experiência. A gente tá chegando a partir das 2 horas da tarde no nosso Clube Piratininga. Vai sair!

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1: Já com 5 horas e 48 minutos, eu havia prometido e promessa é dívida aqui no nosso Chega Pra Cá. A gente terminou de apurar e tivemos a fala do governador de São Paulo, o Tarcísio de Freitas, que confirmou na manhã desta quinta-feira a morte de uma segunda pessoa após a explosão em uma obra da Sabesp ao atingir uma tubulação de gás da Congás, no Jaguaré, na zona oeste da capital paulista. Tarcísio afirmou que Francisco Albino, que estava internado no Hospital Geral de Osasco, não resistiu aos ferimentos. O número de imóveis interditados após a explosão subiu de 20 para 27, por conta de danos ou rachaduras que apareceram depois. Outros 86 já foram liberados para as famílias retornarem. Quem teve de ir para hotéis relata o medo de voltar para casa e a mudança na rotina da família. Para coordenar e acompanhar as ações emergenciais voltadas ao atendimento das vítimas da explosão, o governador de São Paulo, Tarcísio de Freitas, criou um gabinete de crise 3 dias após o acidente. Obviamente, a gente continua ainda apurando as notícias. Cada dia que passa, o medo é uma parte que não vai ser tão fácil de esquecer, principalmente as pessoas que foram atingidas, aquelas que tiveram seus parentes feridos e também aquelas que, infelizmente, perderam seus entes. A região do Jaguaré passa por um luto praticamente por completo e a zona oeste de São Paulo também, como praticamente toda a nossa capital paulista. 5 horas e 49 minutos no Chega Pra Cá.
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3: Olha aí, minha gente, voltando já 17 horas e 50 minutos, rapidinho aqui, encerrando Marinadas da Mari com os áudios ganhadores, né? Então, olha, o primeiro áudio que nós vamos botar no ar agora é este aqui, que leva um par de ingressos.
4: Oi, pessoal, boa tarde. Com a Marinadas da Mari, eu gostaria de ir no Bailão da Capital. Hoje sou aposentada, tenho 64 anos, mas naquele tempo era as discos, não era Bailão da Capital. E meu pai não deixava eu ir, então eu gostaria de viver estes momentos. Obrigada.
5: Que linda!
3: Olha aí, meu amor, então você vai viver este momento!
5: Olha aí. Parabéns!
3: O segundo áudio que vai levar um par de ingressos é este aí, olha.
6: Bom. Boa tarde, Chega. Boa tarde, Vini, Rodolfo. Mari, Pedro, ouvintes.
3: Rodolfo.
6: Marinadas da Mari deve me levar porque eu danço como as delícias da Mari.
3: Que beleza.
6: E não sou uma feijoada, mas agrado todo brasileiro. Beijos, boa tarde.
3: Rodolfo Dias! Ganhou mais um par. Terceiro áudio que leva um par é da Elisete.
7: Oi, sou a Elisete Barbosa do Paraíso. A Mari, Marinada da Mari tem que me levar, porque eu sou divertida, sou a primeira a chegar. Gosto de dançar do começo ao fim, me divirto e faço todo mundo se divertir. Beijão, tchau. Muito
3: beijo!
5: Elisete, e eu vou ver, vou conferir se a Elisete vai ser a primeira mesmo, hein, porque eu vou estar lá, Vini. 11 horas da manhã eu estarei lá.
3: Quarto áudio que leva um par de ingresso. E olha, vai ser a sua chance, minha amiga, de conquistar o maridão.
8: Boa tarde, Vini. Boa tarde, Mari. Eu gostaria de ganhar o convite para poder levar o meu marido e poder reconquistá-lo novamente. Beijos.
3: Um beijo. Olha, fiquem atentos que nós vamos mandar pelo WhatsApp o par de ingresso para vocês, tá? E aí não precisa imprimir, é só abrir o QR Code lá no celular e mostrar lá que aí vai fazer a leitura do QR Code, tá? Então vocês vão receber o par de ingresso pelo celular hoje ainda.
5: Uhul.
3: E o quinta e último áudio que leva um par de ingresso é esse daí, vamos ouvir.
9: Boa tarde, Vini. Francisca do Horto, gostaria de ganhar esse par de ingresso que vai minha amiga para nós dançar muito, que foi meu aniversário dia 8 e o dela vai ser dia 1º. Beijo.
3: Francisca do Horto, leva um par de ingressos. Mari, muito obrigado.
5: Obrigada, Vini. Obrigada, Pedro. Valeu, até semana, Maria, que vem.
3: Até domingo.
5: Ah, é, gente, esqueci domingo.
3: Até domingo. No baile Flashback. E na semana que vem aqui no Marinada.
5: Sexta-feira. E volta tudo ao normal.
3: É verdade. A gente vai rapidinho pro intervalo e a gente já volta.
5: Obrigada.
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13: Radial Leste com péssimas condições para quem vai no sentido Itaquera, da saída da ligação Leste-Oeste até a chegada ao metrô Guilhermina Esperança. Após o metrô Guilhermina Esperança, o caminho melhora um pouco, mas vai intenso ainda, até pelo menos a estação Arthur Alvim. E aí o trânsito piora lá na passagem pelo estádio do Corinthians e também na aproximação com a Jacupêssego. Quem vai em direção ao centro pela radial, reduz a velocidade no acesso ao viaduto Alberto Badra, depois sem muitas dificuldades até o centro. Celso Garcia, para quem sai do Brás e vai em direção à Penha, ruim na saída do Brás mesmo até a Rua Belém, depois melhora e aí piora da Salim Faramaluf até a Arnaldo Sintra, antes do viaduto Engenheiro Alberto Badra. 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
3: 17 horas e 57 minutos, já estamos encerrando, mas ele já está aqui conosco. Programa do Lincoln, coladinho com Chega Pra Cá. Seja bem-vindo, Lincoln.
15: Que prazer, Vini, tudo bem? Pedro Casagrande.
16: E aí, tranquilo?
15: Eu olho pro Pedro, eu lembro dos Brownies, viu? Essa semana que vem vai estar aí.
16: Briggs da Gui.
15: É isso aí.
16: Eu ia falar da Gui, eu ia falar errado ainda. Briggs da Gui.
15: E hoje vamos ter o fundador e empreendedor do Guia de Motéis.
3: Uau!
15: Rodolfo Elsas, nosso olha grande aí, amigo parceiro.
3: Meu povo.
0: Espetacular.
3: É, então papo, ele
15: fez além quentíssimas,
0: de, viu? É, além de empreendedor, certeza. Quente. É. Além de um papo de empreendedor,
3: quente. Exato, exato. Esse empreendedorismo nunca vai acabar.
15: Não.
3: No Brasil e no mundo.
15: O amor está lá.
3: Pois é, que interessante. Então vai estar muito com você bacana. Aqui, vocês vão bater esse papo.
15: Já chegou na rádio aí, já está se preparando aqui para ser entrevistado.
3: E olha, o público da rádio, só para deixar, o público da rádio adora esse lugar, viu, minhas gente? Não vem falar que não gosta, você tá aí doidinho para querer saber dessa conversa, né?
15: Muito bacana. Legal. E outra coisa, viu, Vini? Vamos ter o sorteio de 2 VIPs, tá?
3: Uau!
15: Tá, os participantes aí, quem entrar em contato, sorteio de 2 VIPs.
3: Para! Aí. 2 VIP pro motel, meu amor!
15: Ah, tá, não, desculpa, vai,
3: vai
15: que é o Gui, né?
3: Eu posso participar? O apresentador pode participar?
0: Tchau, pô, Vini!
15: Fica à vontade.
0: Tchau, até amanhã, hein? Até amanhã! Deixa!
3: Coladinho aqui, então não saia daí, porque o programa do Linko está chegando. E o papo de hoje vai ser daquele que você gosta, hein, minha gente? Muito obrigado por todos vocês, muito obrigado pela audiência, pelo carinho. Amanhã estaremos de volta aqui. E ele, nosso querido DJ Estevam Tupac, vai estar aqui no Chega Pra Cá pra contar um pouco dessa playlist que vai acontecer lá no Bailão da Capital. Muito obrigado, produção. Obrigado, Rosino. Muito obrigado, Pedro Casagrande.
0: Valeu, Vini. Muito obrigado a você que ficou junto conosco aqui na nossa capital. Preste muita atenção, a temperatura vai abaixar. Amanhã, previsão de chuva. Leve o casaco, leve o guarda-chuva. Mínima de 16, máxima de 21. Então, se cuidem. Ótima noite a vocês.
3: Beijo, Vini. Tchau.

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4: Fala pessoal, está começando mais um programa do Lincoln, aqui na Rádio Capital AM1040, na FM77.5, e hoje o programa vamos incendiar com o nosso grande amigo Rodolfo Elsas. Rodolfo Elsas, é o seguinte, irmão, hoje, primeiro quero agradecer a sua presença, tá? Eu fiquei muito contente. Quando eu te fiz o convite, você falou: Lincoln, vai ser um prazer estar com vocês lá. E a todos que estão acompanhando no YouTube, sintonizados, e que quiserem mandar pergunta, hoje vai ter pergunta. Você pode ter certeza disso, porque o assunto vai ser quente, tá? Então vamos lá. Aqueles que quiserem mandar pergunta para a rádio diretamente, vem no telefone 983-34-5777. 983-34-5777. E agora, meu amigo, boa noite.
5: Boa noite, Lincoln. Prazer enorme estar aqui com você, prazer enorme estar aqui para falar um pouquinho desse maravilhoso mundo que eu vivo, que é o mundo dos motéis.
4: Passando pro pessoal, o cara é empreendedor e fundador do Guia de Motéis. E fala pra gente, ó o Rosino,
5: já se excitou, né? Já se arrepiou.
4: Conta pra gente como é que foi o começo dessa história maravilhosa aí.
5: Cara, é muito louco, assim, eu nunca tive nenhuma ligação com motéis até então, quando eu comecei com 20 anos de idade, mais ou menos. Eu fui atrás de uma oportunidade para empreender, e acho que eu não queria, na real, não queria um emprego de cara crachá.
4: Certo.
5: E até então eu era músico, tocava numa banda de heavy metal. Ainda tenho alguma ligação com isso na minha vida, que eu gosto bastante. Mas eu não queria levar uma vida normal, assim, de trabalho de cara crachá. E aí eu resolvi procurar alguma coisa para fazer na internet, que era no 2000 ali, as coisas estavam começando a pipocar site de tudo, de cinema, de restaurante, os portais, isso, aquilo. E aí eu comecei a procurar por domínios que estivessem livres para eu poder fazer alguma coisa. Já estava estudando um pouco de design, essas coisas. E, cara, por sorte, eu achei o domínio guiademotéis.com.br livre. E aí o resto é história, né? Digo que foi sorte, mas foi só o começo, né? Que só ter encontrado o domínio livre não resolvia nenhum problema, né?
4: Certo. Isso foi no começo dos anos 2000 ali?
5: Foi, em 99, 2000.
4: Tá, e o crescimento de 2000 pra cá, assim, em termos de popularidade do pessoal, como é que foi esse crescimento? Ele foi rápido? Ele foi cadenciado?
5: Cara, não foi tão rápido quanto uma startup cresce hoje em dia.
4: Certo.
5: Porque, cara, a gente começou, não existia o Google ainda, né? Então, assim, era tudo mato. A gente realmente foi crescendo junto com a internet. Hoje a internet é um negócio que está consolidado, né? Teve as ondas aí, né? No começo da internet, depois o começo, a transição da internet do computador para o mobile, depois agora a transição da internet normal para a inteligência artificial. Todas essas ondas a gente foi surfando junto com a internet, né? Então, assim, foi uma coisa... Cara, mais lenta do que é uma startup hoje em dia, certo. Mas eu me diverti muito assim, porque eu comecei com 20 anos de idade, hoje eu tenho 49.
4: Fazendo o que gosta, né?
5: Fazendo o que, cara, assim, eu acho que o mesmo tesão que eu tinha pra tocar guitarra na minha banda de heavy metal, eu sempre tive com guia de motéis. Então assim, foi uma coisa perene.
4: Foi uma conexão assim perfeita.
5: Foi, cara, e assim, demorou, mas certo. Foi super legal. E nos últimos anos, sim, aí com o avanço das tecnologias, tudo, aí assim, a gente tá com um ritmo de crescimento muito bem acelerado aí, digno de uma startup.
4: E o que você achou mais difícil no começo? Qual foi o momento, assim?
5: Cara, o mais difícil do começo é começar, né? Certo. Tipo, você tem uma ideia...
4: Foi essa questão, acreditar nessa ideia, seria isso?
5: É, acreditar, eu acreditei, velho. Mas assim, você começa, você tem uma folha em branco, você tem um dia sem nenhum compromisso na tua frente, nada marcado, ninguém te ajudando... É você com você, você não reporta pra ninguém, você não dá satisfação pra ninguém, ninguém te ajuda, é você. Cara, isso realmente é o mais desafiador, né? E você leva vários não. Puta, eu fui desencorajado de todas as maneiras, assim, desde a namorada que eu tinha na época.
4: Não botava fé no negócio.
5: Não, vai arrumar um trampo, cara, você é novo ainda e tal. Desde a namorada até familiares, donos de motel. Não, cara, isso aqui não vai dar certo.
4: Certo. E como vocês transformaram esse mercado tradicional em uma empresa de tecnologia? Como é que foi essa mudança?
5: Também foi gradativo, né, cara? A gente começou primeiro estágio, assim, digitalizando os motéis, trazendo eles para a internet, né? Aí depois a gente criou um portal, que hoje eu estou no Brasil inteiro, organizando as informações dos motéis, tornando essas informações acessíveis para qualquer um que buscasse, tanto no computador quanto depois no celular, né? Não tinha como você tem o Booking, o hotéis.com, não tinha nada para motéis, né? Então a gente assumiu esse papel. E aí, aos poucos, as tecnologias foram aparecendo e a gente foi evoluindo junto com o celular, os aplicativos e tal, até que hoje a gente é uma plataforma de reservas, e a palavra reserva e a palavra motel, elas não andavam juntas até que a gente inaugurou essa modalidade.
4: Entendi. O que mais mudou no comportamento dos clientes, assim, nos últimos anos? O que você pensa sobre isso?
5: Cara, eu acho que a sociedade evoluiu muito em relação à liberdade de expressão, à quebra de preconceitos, de tabus, né? Pô, pra você ter uma ideia, quando a gente tava começando, a gente divulgava informação no guia de motéis se um determinado motel aceitava um casal de pessoas do mesmo sexo. Cara, hoje isso é inconcebível.
4: Antigamente não aceitava.
5: Alguns motéis não.
4: Alguns não, olha só.
5: No mundo inteiro, caramba, tá? Tipo, não era só no Brasil. Nos anos 2000, isso era uma questão. Aceito, certo. Ou não aceito, né? Então, assim, cara, o mundo mudou demais.
4: Mudou demais.
5: E assim, e o motel, eu acho que era muito mais tabu nos anos 2000, nos anos 90, do que é hoje, né? Ninguém, cara, nosso perfil no Instagram tem 1,5 milhão de seguidores. Pessoas que estão seguindo e instalam aplicativo. Tem... Cara, não acontece nada demais lá, sabia?
4: Já colocamos no YouTube, ó, a lâmina lá, ó. Guia de motéis. Já tá lá 1,5 milhão de seguidores, hein? Foi um crescimento gigantesco, hein? Quanto tempo pra chegar a 1,5 milhão?
5: Quanto tempo não, quanto dinheiro, né? Alguns anos.
4: Sério?
5: Me pergunto, pô, mas não tem seguidor comprado? Tem sim, todos.
4: É, né?
5: Orgânico é muito difícil, né, cara?
4: Caramba, cara.
5: Pra empresa é...
4: O crescimento ele é complicado, né?
5: Exatamente.
4: É isso aí. Rádio Capital, olha, entrem em contato com a gente. Rodolfo Elsas, empreendedor, o cara que comanda o Guia de Motéis. Já tem pergunta aí, Tuli? Olha lá, o Rosino já deu um toque, já tem pergunta. Vamos lá, pessoal. E eu vou deixar para o Rodolfo. Rodolfo, você vai dar uma notícia sobre o que você vai aprontar para o pessoal aí. O que, que o pessoal que entrar em contato vai ter direito?
5: Quem entrar em contato vai concorrer?
4: concorrer.
5: Os primeiros que entraram.
4: Eu acho que os primeiros, né? Vamos da meritocracia. Dá valor àqueles que estiveram já desde o começo.
5: Agora, olha aí. Vai levar um VIP pro motel que quiser. Você escolhe o motel que você quiser da cidade. Você vai levar um VIP nele. Duas pessoas, tá bom?
4: Duas, tá bom? Dois VIPs.
5: Três VIPs.
4: Três VIPs, Tuli. Olha aí.
6: Três VIPs.
4: Ó, o Rosino já. Rosino já levantou até a sobrancelha. Falou três VIPs.
5: E um pro Rosino também, que ele tá muito animado.
4: Aí, Rosino!
6: Aí ele vai começar a procurar ali onde ele mora, ali pro lado. Boa noite. Boa noite, ouvintes da Rádio Capital. Boa noite, quem está ouvindo o programa do Lincoln. Aí você fala do Rosino, ele já vai começar a procurar ali, ó, pro lado de Rochadalho, onde ele mora ali em Osasco. Pega ali na Raposo Tavares,
5: vai,
6: né?
5: Opa, vai no Império.
4: A rodovia do amor, hein?
6: Chegou uma pergunta aqui, ó. O nome dele é Matheus de Cotia. Ele fala o seguinte, ó. Ele fala que não tem exatamente uma pergunta, mas quer deixar os parabéns pela qualidade e funcionalidade do aplicativo do Guia de Motéis.
5: Ai, que legal.
6: Maravilha, obrigada, viu, Matheus? Você está ouvindo aqui, Matheus de Cotia?
4: É isso aí. E, Tuli, tem mais uma?
6: Tem sim, ó. Tá. Aí chegou uma pergunta aqui, que é o Renato de Osasco, seu vizinho, Rosino.
4: Aí.
6: Não é você que mandou pergunta aqui no off, não, né? O Renato de Osasco diz o seguinte, ó. Quero parabenizar pelo programa, que sempre traz convidados bacanas e

0: Boa noite, aqui é o Rodrigo de Londrina. Eu gostaria de concorrer a esse sorteio aí do Guia de Motéis para estar chegando no Dia dos Namorados, né? E poder presentear minha namorada com uma noite incrível. Beleza? Tamo junto, um abraço.
1: Vou passar pro Rodolfo aqui, como é que a gente vai resolver isso aí, Rodolfo?
2: Isso aí é com a produção, mas se depender de mim, ele já vai presentear. Cara, que legal a rádio, né?
1: Você viu
2: com
1: só, né? Que bacana. Interação, Brasil inteiro, irmão.
2: Interação em tempo real, assim, muito legal, né?
1: Brasil inteiro, Brasil
2: muito
1: inteiro.
2: Show, muito show.
1: Já fala pra ele que a gente vai entrar em contato, viu, Tuli? Vamos entrar em contato com ele. Tá bom?
3: Maravilha.
1: Rádio Capital.
3: O pessoal tá mandando, desculpa te atrapalhar, Lincoln, o pessoal tá mandando muita mensagem aqui no nosso YouTube, tá bombando.
1: Olha que bacana.
3: E dizendo, eu quero. Tá vendo? A gente acha que o pessoal não tá ligado hoje em dia nessa coisa de ir pro motel, né? Pelo contrário, acaba sendo até algum plus no relacionamento, né?
1: Já passa os nomes ali, ó. O Pietro deu uma olhada pra mim e falou que o Okamoto queria já, ó. É isso aí, gente. Rádio Capital, YouTube... Acompanhe, já mande suas perguntas, entre em contato conosco no 98334-5777. Você que está fazendo aquele jantar maravilhoso esperando o marido, você que está no veículo indo para casa, que trabalhou o dia inteiro, ou que está no ônibus aí, ó, com o fone ligado aqui na Rádio Capital, na AM1040 e na FM77.5. Rosino, propaganda? Já vamos entrar agora. Daqui a pouco voltamos com Rodolfo Elsas.

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9: A CET monitora o trânsito nas mediações do estádio do Corinthians em Itaquera, pois logo mais, às 7h30 da noite, tem jogo válido pela Copa do Brasil entre Corinthians e Barra de Santa Catarina. Caminho está bem congestionado já nessa aproximação. Várias vias próximas com problemas, bloqueios e desvios montados, muita movimentação ali no entorno do estádio para quem vai para o jogo ou só vai ali para as mediações, dê preferência ao transporte público para evitar ficar preso em congestionamentos. 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
2: Voltamos diretamente aqui do Programa do Lincoln na Rádio Capital, é M77.5, é, opa, M1040, FM77.5, o telefone é o 98334-5777. Rodolfo Elsas, diretamente aqui conosco, empreendedor e fundador do Guia de Motéis, e a galera não para de mandar perguntas aí. Rodolfo, o que você aprendeu visitando motéis no mundo inteiro, irmão?
3: Cara, a primeira coisa que eu aprendi é que existe motel no mundo inteiro, sabia? eu fui conferir.
2: Isso daí não falta. Você já falou que no Japão são 7 mil. São. E aqui o segundo é o Brasil, com 5 mil, certo?
3: Provavelmente,
2: é. Ok, com 5 mil motéis.
3: É uma loucura.
2: O que, que você mais aprendeu visitando esses motéis no mundo?
3: Cara, eu visitei os motéis na Coreia do Sul. Depois eu visitei os motéis em Taiwan. Foram os... talvez os mais bonitos do mundo.
2: Taiwan, cara.
3: Taiwan, cara. Tem motéis impressionantes lá. E depois eu visitei os motéis no Japão. Depois eu visitei os motéis no México. Também na Colômbia, no Chile, na Argentina. E aí, cara, a primeira conclusão que se chega... que muita gente falava, assim, até por desinformação, que motel era uma coisa brasileira, né? Motel só tem no Brasil.
2: Certo.
3: Cara... não é e ponto, é um negócio global, né? Tem muito motel em Portugal também, tem motel na Espanha. É, não importa o formato, mas todas as culturas vão ter um lugar para as pessoas terem seus momentos de intimidade. Isso é uma necessidade humana,
2: certo,
3: né? Então eu acho que o primeiro ponto é esse, tem motel no mundo inteiro e a gente tem a aprender com... aprender e ensinar, né? A gente...
2: certo, mas assim, por exemplo, os motéis do Japão, Coreia do Sul, Taiwan, o que, que tem diferente, assim, do Brasil? Algo específico, assim, que você pode falar, tem algo diferente?
3: Cara, uma característica que eles têm em comum, e aí eu já coloco os da Colômbia junto, e talvez os do México em menor grau, mas também, é que eles são prédios verticais, né? Então, assim, é como se fosse um hotel, que você entra numa recepção...
2: e pega o elevador.
3: E pega o elevador. E anda no corredor e encontra com pessoas.
2: Encontra com pessoas, cara.
3: Tranquilamente.
2: Tipo, lá é de boa. Aqui é total. Mais isolado, né?
3: É, mais já isolado. Foi, cara. Mas também, pra quem é de Osasco aí, tem o Motel Golf lá, por exemplo.
2: Ei, Rosino!
3: Que aí, cara, aqui na Zona Leste tem o Amaralina também, o Redilina de motéis. Tem vários motéis que tem recepção pros casais e que ficam na sala de espera ali. E já não é mais aquele tabu, né? Mas assim, realmente na Ásia, me chamou muita atenção, assim, na primeira viagem que a gente fez foi pra Coreia. E, cara, a gente ficou hospedado nos motéis, né? E, cara, de ver a quantidade de casais jovens entrando e saindo de mãozinha dada no elevador e sai na rua. Aqui, meio que...
2: tipo... dentro que você falou aí, você entrou num assunto bem interessante. É, você falou de jovens, mas assim, o público. É mais jovens, mais assim, mais velhos. E no Brasil também, tem algum percentual, alguma coisa,
3: cara,
2: assim?
3: Cara, é muito louco.
2: É mesclado assim, mesmo?
3: Eu vi muito jovem na Ásia e no México. Muito casalzinho jovem. Aqui no Brasil dá pra falar, acho que aqui no Brasil tem um pouco da questão financeira também, que acho que a molecada não pode tanto, né?
2: Então aí acaba sendo o pessoal mais velho.
3: 25 a 35 é o grande público do motel hoje em dia, assim. É, mas tem de todas as idades, né? Tem a moçada e tem a terceira idade aí em peso ali também, né?
2: Ainda mais hoje em dia com os aditivos, viu? É. Galera tá a milhão. Ô, Tuli! A Tuli me chamando lá, o pessoal no YouTube. Não para. E aí, Tuli? Fala pra gente.
4: Realmente, essa pauta de rede de motéis realmente levantou, assim, uma galera bem... eu tô adorando as mensagens. Ó, chegou uma mensagem aqui... dizendo boa noite, Lincoln, Gabriel aqui da Zona Sul. Você me deu uma ideia maravilhosa. Agora já sei onde eu vou comemorar o meu aniversário esse ano. Estou baixando aqui o aplicativo para ver como funciona. Obrigada, viu, Gabriel, pela mensagem.
2: Olha que bacana.
3: Pô, e as pessoas acham que é uma festa no motel, vai ser todo mundo pelado. Cara, nada
4: festa
3: disso,
4: festa do caqui, né?
2: Tá, mas daí tem...
3: pode ser, você escolhe como vai ser, né?
2: Mas pra, até pro Gabriel, as minhas não foram. Até pro Gabriel que tá aí, ó, no, assistindo a gente, é, me fala uma coisa, mas tipo, os veículos vão entrar, e tem quantos convidados pode ao máximo?
3: Cara, a minha acho que tinha umas cento e tantas pessoas, assim.
2: Cara, tudo bem, vamos falar que foram duas pessoas por veículo. Me fala uma coisa, como é que entra 50 veículos ali, cara?
3: No Harmony, que eu falei, tem um estacionamento.
2: Harmony, é.
3: Ah, mas aí talvez em outros motéis aí vai de Uber, certo, acho que deve ter certo. Algum... Ou Valet também, acho que cada motel faz... Não são tantos motéis no Brasil que tem isso, mas tem uns 10 aí que fazem.
2: Olha lá, a Tuli já... Tem áudio, Rosino? Vamos mandar o áudio aqui.
5: Boa noite, Lincoln. Sou ouvinte do seu programa. E hoje, mais do que nunca, eu gostaria de participar, lógico, né? De ganhar esse VIP de motéis. E gostaria de dizer também que o Guia de Motéis facilita muito a vida da gente, principalmente a mim e do meu esposo aqui no ABC. Nós somos, assim, frequentadores assíduos. E, tipo assim, a gente tem uma semana de trabalho exaustiva. Nos encontramos no final do expediente aos sábados, né? Para fazer as compras de casa, isso, aquilo, outro, mas sempre incluímos as nossas 2 ou 4 horinhas em algum motel. Então, a gente já abre o app, já vê a disponibilidade, qual que tem menos filas, e eu adoro conhecer motéis, né? É um tour que nós fazemos com muito prazer. Obrigado pelo Guia de Motéis, viu?
2: Que bacana, aí, ó. Que delícia, isso, já temos seu contato aqui e você acabou de ganhar o seu VIP, viu? Hein?
3: É merecido. Cliente assíduo.
2: E além de ser ouvinte do programa do Lincoln, né, pô? É, que honra. Tem mais pergunta, Rosino?
6: Fala, boa noite, Lincoln, Rodolfo, Tuli, Rosino. Quero concorrer aí, esse VIP do motel.
7: Brasil inteiro.
6: Apimentar, né? Apimentar a relação aí com a Guia de Motéis aí. Abraço, Gabriel do Complemento.
3: Gente, o que ela falou é o que...
2: Só um minuto. Rosino, você já vai anotando aí pra mim. Já foram 2, hein? Já foram os 3? Já foram os 3 VIP já?
3: Meia dúzia, hein?
2: Olha lá, já foram 3, né, Tuli?
4: O que acontece? Desde quando você começou a anunciar no programa,
2: certo.
4: No início do programa, as pessoas que começaram a mandar as mensagens, já selecionei aqui.
2: Certo.
4: Tem mais mensagens chegando, lógico. Mas aí a gente resolve até o final do programa. Olha a cara dele me olhando.
3: Eu vou dar VIP pra todo mundo.
4: Ai, gente, e por falar em motel, por falar em...
2: Miséria, não. Ó, o Caboto já ganhou, o Caio já ganhou. Rodrigo,
4: olha,
2: Pedro.
4: Aqui, olha, eu vendo meus contatinhos aqui, deixa aí. Eu ver se eu quero também um VIP.
3: Vai todo mundo ganhar.
2: Não, beleza, então já pode anotar aí, o Rodolfo vai falar com a galera depois.
3: Cara, tem alguém que sai triste do motel?
2: Não tem,
3: velho. Então, pô, vamos ser felizes, né?
2: Dificilmente.
3: Mas, ó, eu esqueci o nome da moça.
2: Como é que é o nome dela?
3: Bernardo, desculpa.
2: Tuli, o nome...
4: Aqui mandou a Adriana.
3: Cara, o que ela falou é muito legal, assim, porque as pessoas têm muito preconceito. Quando você fala, em motel, já pensa que as pessoas vão lá pra atrair, né? A gente fez uma pesquisa muito profissional sobre o comportamento do usuário, do frequentador de motel. E, cara, assim, mais de 80% dos frequentadores de motel são de casais em relacionamento estável. Namorado, noivo, casado.
2: Certo.
3: Né? Isso que eles fazem de colocar o motel na rotina... Cara, é muito legal. E o que os motéis oferecem, assim, como produto, você imaginar que você pode, sem muito planejamento prévio, entrar no motel e passar algumas horas em um quarto com piscina, com sauna, com hidromassagem, com serviço de quarto, 24 horas por dia. Cara, não existe outra modalidade de hospitalidade como motel. Isso é muito legal.
2: Que
3: são
2: bacana.
3: Pequenos oásis, assim. Seja lá o que você vai fazer, né? São pequenos oásis dentro da cidade. Isso que eles fazem aí, de colocar o motel na rotina do casal, é muito bacana.
2: E aí,
4: Tuli? Eu achei interessante isso, porque a gente cresceu nessa sociedade, né? Talvez, não sei, de que motel realmente era pros amantes, pros escondidos, pros errados, né? Não sei se você consegue entender. E quando a gente consegue realmente ter essa noção de que a gente pode, né, como adulto, ir lá e curtir o nosso momento. Porque só de... Assim, eu vou falar como mulher. Só de pensar e não precisar levantar ou pedir pro parceiro ir lá fazer alguma coisa, preparar algo, porque a gente não tem mais força, vamos dizer assim, conversa de adulto, você já tá no lugar onde você pode ser, literalmente, ser recepcionado de todos os sentidos. Uma boa comida, sem estresse, uma música, uma caminha,
2: piscina.
4: Uma piscina, piscininha, amor.
3: Quando que você consegue... por exemplo, comparando com um hotel. Cara, ficar num quarto, numa suíte que tenha uma piscina só pra você. Isso aí é só na suíte presidencial do Sheraton, sei lá, que você não vai ter dinheiro pra pagar nunca.
4: E o melhor ainda quando pega... Na época que eu ia, né? Quando eu ia.
3: Ah, vamos dar um jeito nisso.
4: Ai, por favor! Quando eu tinha o costume de ir, eu pegava 12 horas.
3: Uhum.
4: Porque assim, sei lá, não, 12 horas. É, já pega pernoite,
2: já dormia,
4: corta
2: com... Já dormia, né, Túlio? Já
4: dormi nada, dormi, deixa pra dormir quando morrer, pra dormir em casa. Aproveitar as 12 horas.
3: Isso aí, é muito bom. Bom,
2: Rosina, Rosina, eu tô olhando pro Rosino aqui, o Rosino tá empolgado.
3: Rosino, acho que
2: aqui,
3: vai no motel hoje à noite.
2: Não,
3: hein?
2: Para, viu? O Rodolfo, me fala uma coisa, no Dia dos Namorados, é o fervo, né? Eu acho que é o dia, sim, que pro motel as reservas já saem quanto tempo antecipadamente?
3: Cara, as pessoas não se planejam com tanta antecedência. Uns 10 dias antes, assim, a galera começa a reservar.
2: Eu achei que fosse até uns 20.
3: É, não é com tantas... Brasileiro deixa tudo pra última hora de verdade, né? Mas
2: é o dia D, vamos supor, é o dia D dos motéis.
3: Cara, a maior prova que motel é lugar de casal e não de... Não só de amante.
2: É o dia dos namorados.
3: É o dia dos namorados, certo, né? Cara, é o dia dos namorados e o fim de semana. Porque no fim de semana é quando os motéis estão mais cheios, né? Quem vai com a amante no motel no sábado à noite? Ninguém, né, velho? Né?
2: Não sei.
3: Caralho.
4: Principalmente um casal, quando tem uma rede de apoio. Quando eu falo a rede de apoio, assim, às vezes o casal tem 2, 3, 4 filhos, trabalha a semana inteira.
3: Pois é.
4: E tem uma rede de apoio, no caso a mãe ou o irmão ou a tia ou a madrinha, de deixar os filhos com alguém pra poder aproveitar esse momento do casal, né?
3: No fim de semana,
4: literalmente.
2: Como é que você vê o futuro dos motéis no Brasil?
3: Cara, eu vejo um futuro brilhante, assim. Os motéis viveram uma época muito boa nos anos 80 e 90, né? Tivemos um período que os motéis ficaram um pouco defasados, assim, no começo dos anos 2000 até 2010, assim, mas dos últimos 15 anos pra cá, os motéis estão passando por um movimento de renovação incrível, tanto do ponto de vista da arquitetura, como da comunicação, da gastronomia, da tecnologia.
2: Nos bastidores você tinha comentado sobre a gastronomia, né?
3: Nossa,
2: fala,
3: cara.
2: Mais pra gente.
3: Pô, assim, a gastronomia dos motéis, na maioria... Cara, tem de tudo, né? Quando você fala em restaurante...
2: Tipo, até chefes de cozinhas renomados estão vindo pra cá.
3: Tem. Assim, quando a gente fala de motel, é que nem falar de restaurante.
2: Certo.
3: Fazendo é restaurante?
2: Sim.
3: O boteco da esquina, que serve arroz e feijão, também é restaurante?
2: É um restaurante.
3: Então você tem para todos os bolsos e ocasiões, né?
2: Certo.
3: Então assim, você tem motéis luxuosos, que tem chefes de cozinha renomados assinando cardápio, que você vai comer super bem.
4: A qualidade é perfeito.
3: Não, é comida de verdade, cara. Se você entrar na cozinha de um motel, você fala, cara, isso aqui...
4: Desculpa até te interromper, Rodolfo. Eu lembro, antes de vir para a parte do rádio, eu vim do mundo corporativo, da parte alimentícia. Então, eu trabalho em grandes empresas que vendia, a gente vendia carne, empresas que vendiam iogurte. O que eu atendia a rede de motéis? Não era nem hotéis, legal. É claro que tinha um departamento específico.
2: Mas
4: quando você tratava de motéis, e assim, e era carne boa.
2: Certo.
4: Carne de uma carne nobre, um hambúrguer, um iogurte. Eu até ficava, nossa, ele tá servindo nossa carne, deixa eu dar uma olhadinha lá. Então, realmente, quando a gente parar pra pensar em um jantar executivo ou num almoço executivo dentro de um motel... Eu acho que hoje as pessoas estão quebrando isso um pouco, né? Do preconceito de uma comida de um motel. Porque não é uma comida de beira de estrada.
3: Não.
4: Tem um cardápio, literalmente, de acordo com o seu portfólio, com a cara do motel.
2: Exato, antigamente, que dizia que era pastelzinho, era salgados, era porções,
4: tem de,
2: né,
4: tudo.
2: Hoje são pratos sofisticados.
3: Depende do motel, não, né?
2: Depende,
3: eu falei, um motel mais luxuoso,
2: depende,
3: sim,
2: do motel.
3: Né?
2: E aí eu quero entrar num assunto que é o seguinte. Como é que surgiu a questão motéis, cara? Porque essa pergunta eu acho que tinha que ter feito logo no começo. Mas ela veio na minha cabeça agora. Como é que surgiu os motéis? Os motéis.
3: Vamos,
2: como,
3: aí,
2: como é
3: aí,
2: foi o surgimento?
3: Aí um certo
2: gente?
3: Dia Deus inventou um motel. Cara, assim, não tem uma resposta, uma verdade única, assim,
2: certo,
3: né? Mas pelas minhas pesquisas. O pessoal fala, ah, os motéis do Brasil vieram da inspiração americana, né? Que motor, hotel, é, auto hotel, né? Como se o motor de carro, hotel de hotel, motel. E aí você tinha os motéis de beira de estrada nos Estados Unidos, né? Que sempre teve. Né? Mas eles têm...
2: São aqueles que tipo parecem em filmes mesmo,
3: é,
2: né?
3: Exato.
2: Que é
3: exato.
2: Beira de estrada, não tem muro, não tem nada. Que é tipo as casas dos Estados Unidos.
4: Tem até o filme, e... né? Motel Bates, né?
3: Isso, teve, a série, né? A exato. Série.
2: É, e você para meio... na estrada mesmo, é. Os veículos, entra como se fossem aqueles hotéis mesmo.
3: É, né? Mas... geralmente são meio decadentes,
2: sim,
3: né?
2: Sim,
3: tem,
2: sim,
3: mas tem redes melhores e tal.
2: É que escuta o vizinho.
3: É, exato. Aí...
2: É.
3: Mas assim, o fim desses motéis... americanos, a finalidade era hospedar alguém que estava viajando de um lugar para o outro e parar lá para dormir, né? Nunca teve essa conotação dos encontros íntimos. Essa conotação ela vem mais, eu acredito, da Ásia, no Japão mais especificamente, que puta, talvez dê para arriscar a dizer que é o berço da motelaria ali. O japonês, ele tem eles moram, é muito normal morar o pai, o casal com os filhos e os avós junto na mesma casa,
2: né?
3: Porque a gente tem um problema ali da população enorme com um país muito pequeno, então você tem a densidade enorme. Então já é cultura do japonês, por exemplo, ter que buscar um lugar para ter seu momento de intimidade. Sempre foi assim, né? Então acho que veio dali toda essa inspiração da motelaria no mundo inteiro. Eu acredito que tenha vindo do Japão, essa finalidade. Cara, que no fim é uma necessidade das pessoas, né? E uma coisa, por que nos Estados Unidos não tem motel do mesmo jeito que a gente? Tem ali um pouco em Miami, que pega mais o público latino. Mas, ó, o americano, ele sai de casa quando ele vai pra faculdade, geralmente, com 17 anos de idade, e não volta mais. E o brasileiro, o japonês... É, essas culturas, as pessoas saem de casa muito tarde, com 40 anos de idade. Normal sair de casa com 30, 40 anos de idade.
2: Certo.
3: Então o motel acaba assumindo esse papel de ser o lugar onde essas pessoas que moram, que não moram sozinhas, que não é normal morar sozinho com 30 anos de idade no Brasil para a maioria das pessoas, para eles viverem seus momentos de intimidade. Então acho que veio essa utilidade do motel, se for pensar o que serviço que a gente presta. Cara, é um espaço para as pessoas viverem seus momentos de intimidade, de prazer, de relaxamento. Aí foi extrapolando, né? Porque começa com um quarto com uma cama para você fazer o nhaco-nhaco. Mas aí já coloca uma hidro, uma piscina, uma sauna, cozinha 24 horas. Ah, aí já gourmetizou já demais,
4: tem também,
3: né?
4: Aqueles sofás lá, eu não sei como é que chama aquilo, desculpa. É, dentro dos quartos... Que o pessoal, eu não sei, eu na verdade tô com um pouco de vergonha de falar ao vivo, porque tem
3: tipo,
4: gente aqui me ouvindo.
3: Puff erótico?
4: Isso,
3: assim,
4: obrigada. O puff erótico. Ele, tá vendo? Ele já, pra quem sabe, é outra coisa, né? O puff erótico.
3: É bacana.
2: Dependendo do horário, assim, que for, né? Falar, né? Que nem quando eu falei de política, que a Ana Carolina aquele dia falou, ó, ele que falou, viu? Não
4: foi, exato,
2: não.
4: Ele que falou.
3: Exato.
2: E me fala uma coisa, o guia de motéis, ele é só estadual ou ele pega o Brasil todo?
3: Não, a gente está no Brasil inteiro.
2: Está no Brasil inteiro.
3: É o que eu te falei.
2: Certo.
3: O Brasil é enorme, mas a gente está nas principais capitais, várias cidades do interior, no Brasil inteiro, sim.
2: 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No telefone para contato é o 983345777. Estamos aqui com o Rodolfo Elsas, empreendedor e fundador do Guia de Motéis. E a Tuli tá ali me chamando, Rodolfo, que ela fica assim: tem pergunta. Fala, Tuli!
4: Desculpa. E é um assunto que literalmente mexe com a internet, né? Eu quero mandar um beijo pro pessoal que tá curtindo aqui no YouTube. Pra Carmen. Vou ver se meu óculos tá bom aqui. Pra Carmen. Pro Gilvan. Pra Vanessa. Para o Gabriel, para a Ivone, para a Maria, para a Aninha, para a Carmen de novo. Um beijo, Regina. E uma pergunta. Eu nunca vi, né? Mas ainda existe, ou isso é lenda, ou realmente é algo que tem que ser feito para a gente poder até combater algumas coisas ilícitas, vamos dizer assim. Ainda existe aquelas paradas de madrugadas, fiscalização sobre documentos, pessoas dentro do motel. Não sei se você consegue, tá entendendo. Porque antigamente...
2: Tipo, as pessoas chegarem lá e pegar um documento
4: de uma menor. Eu falo menor de idade. Eu falo chegou isso porque eu já tenho 42 anos de idade, mas na época que eu tinha 16, 17 anos, o que mais a gente ouvia eram pessoas fraudando documento para poder entrar em lugares, no caso, como motel, né? E tinha muita... A gente ouvia muito sobre coisas de fiscalização. Uhum. Isso hoje em dia é... Não é nem questão de ser permissivo, porque eu acho que está dentro da lei. Mas como que anda esse tipo de coisa, ou é algo que vocês...
2: Essa fiscalização,
4: como é que vocês encaram isso?
3: Cara, é lei, menor de idade não pode entrar no motel. Sim. E ponto, né?
2: Tá, mas quem tá na cabine ali acaba tendo aquela percepção de olhar e falar assim, opa... Não.
4: Boa.
2: Ou então acende a luz do veículo.
3: Tem
2: aí,
3: que apresentar,
2: por favor,
3: o documento, né?
2: Mas
3: pra começar, apresenta o documento.
2: Apresentou o documento.
3: Isso, e aí rola um cara crachá ali, né? Você vai olhar a pessoa, bate com o documento, né? Tem bastante...
4: Mas a fiscalização, ela é incisiva ou fica também até por parte e responsabilidade do motel?
3: Cara, eu faz tempo que eu não ouço falar de juizado de menores fazendo...
4: Ah, é juizado, isso, eu tava tentando lembrar motéis, o nome, não, do órgão que procura, mas é juizado.
3: Sabe por quê, cara? Porque os motéis deram conta tão bem disso. Legal. Porque, assim, a questão da exploração sexual infantil, tudo, cara, são... É um assunto tão asqueroso, assim, que... E eu queria te falar uma coisa, assim, o motel é um negócio muito sério. São empreendimentos, assim, que demandam um investimento muito alto. Você pode ver o tamanho deles, né? O terreno que eles ocupam, a construção. São empresas sérias, na grande maioria das vezes, familiares. Eles têm a família tocando o motel.
2: Rodolfo, exatamente. E, assim, só uma pergunta. Qual a renda, assim, que um motel de grande porte, assim, qual o gasto, vamos falar de gasto, qual o gasto que um motel desse chega a ter? Para as pessoas terem uma noção. Porque às vezes o cara fala assim, bom, eu vou no motel, que o motel às vezes um pouco mais caro, vamos dizer assim, mais sofisticado, né? Ele fala, pô, tá caro, mas aí ele olha, pô, tudo que proporciona para ele ali. Vamos supor, qual o custo que o motel tem para se manter? Você sabe um valor mais ou menos, cara?
3: Pode ser na casa de milhão, assim.
2: Não, sério, fácil, de milhão?
3: Sim.
2: Entre alimentação,
3: total, folha tudo. De pagamento, impostos. Caramba. Né, cara?
2: Média, depois, vamos colocar aí.
3: 500, vai. 400 mil, 500 mil, não sei.
2: Caramba, cara.
4: Fora todo o cuidado da parte de higienização que o motel tem que ter, né?
3: Não, é bizarro. Bom, só terminando o que eu tava falando sobre a questão menor de idade. Então, assim, são empresas sérias, investimentos muito altos, assim. Cara, quando que um dono de motel que tem o seu sustento, tira o seu sustento dali, vai querer vacilar com a questão do menor de idade, porque ele vai ganhar uma hospedagem a mais. Então, assim, é muito rigoroso isso no motel, tá? Então, por isso eu acho que talvez a gente não ouça mais falar tanto de fiscalização e tudo mais, porque, cara, realmente não entra em ponto. Ah, mas se uma adolescente de 17 anos falsificar o documento, cara, adolescente sempre fez, sempre vai fazer isso, né? Pra entrar em balada, pra entrar em motel. Se passar, ela que tá cometendo um crime aí, né?
2: Ela que burlou, né?
3: Exatamente, falsidade ideológica.
4: E a internet tá aí também pra poder ajudar, não é nem de queimar o trabalho do outro, mas é denunciar, né? Porque enquanto muitos estão trabalhando corretamente, o outro não vai poder sujar uma cadeia, uma massa que... Procura fazer um trabalho.
3: Mas, cara, pode procurar, pesquisar na internet aí.
4: É bem difícil
3: mesmo.
4: Não
3: sei se vai achar notícia de menor de idade em motel, não. É, tá, é bem sério.
2: É isso aí. Eu que moro em Cotia, passo ali na rodovia dos motéis. Rodovia do amor.
4: Eu moro ali perto. Nossa, você pode escolher, né?
2: Exatamente.
4: Ah, eu vou em qual nesse hoje?
2: Dia dos Namorados é trânsito, mas trânsito pra entrar nos motéis. É
4: isso aí. Eu já recebi uma mensagem aqui no YouTube. A Ana, o nome dela, é sobrenome dela, é Ana Pinto. Ela disse assim, só pelo sobrenome dela, ela já ganhou par. E o Rodrigo tá dizendo aqui, ela também completou 12 horas, meu Deus, dá pra dormir 11 horas.
3: Talvez até 11 horas e 50,
2: hein? Tem áudio aí pra gente, Rosino. Vamos lá.
8: Fala, Incão. Boa noite, tudo bem, meu amigo? Aqui é o Caio de Cotia. Tô louco pra ganhar esse VIP aí do Guia de Motéis, hein? Tamo junto, meu irmão. Um abraço.
2: Já ganhou, Caião. O Caião que é o diretor do Rodeio de Barretos, viu, meu? Esse cara...
3: importante, hein?
2: Esse cara aí é terrível. Terrível. Tá apaixonado aí. Entrou em contato conosco e foi presenteado com o VIP do Guia de Motéis.
3: Né? Tem motel lá em Barretos, meu
2: Deus. Tem motel em Barretos. Olha aí, Caio. Você que vai pra lá no show do Gustavo Lima. Gustavo Lima tá voltando agora.
4: Aproveita o show.
2: Olha
4: já
2: aí, ó. Já ali no pode, motelzinho. Tá valendo pra lá também? Tá valendo pra lá?
3: Brasil todo.
2: Brasil todo. Olha aí, pode Caio. Escolher. Já fica aí, ó. Já fica conectado aí que então, rodeio do show do Gustavo Lima. Você vai ficar no motel lá com a patroa. Fala, Tuli, tem mais aí hoje? Meu, hoje tá sendo o dia que tem mais perguntas, cara. A gente tá recebendo
4: muitas perguntas, mas não vai dar tempo. Mas é. O que o pessoal mais tá dizendo aqui é legal sobre o papo do motel. Pessoal agradecendo que a gente tá lendo as mensagens. Eu peço desculpa se a gente tá conseguindo ler o restante. É muita mensagem mesmo. E eu já tenho separado aqui o nome dos três ganhadores.
2: Tá bom, mas o...
3: Você vai, Miguel, vai ficar em três, né?
2: O Rodolfo vai aumentar.
4: Eu não sei, pra quanto?
2: Pra todo mundo aí, ó. Pode colocar.
4: Gente!
2: Os que entraram em contato...
4: Lembrando, assim, só pra poder completar, certo. O sorteado, se possível, manda depois uma foto pra gente isso. Poder postar aqui no programa, marcar o Rodolfo.
3: Marca o perfil do Guia de Motel.
4: Com certeza, eu vou colocar ali novamente pra quem tá assistindo. Maravilha, a gente já. No YouTube, show. Mas quem, os ganhadores, por favor. Gente, mas é pra tirar foto de roupão, tá?
2: Bom, gente, olha, que prazer te receber.
3: Acabou?
2: Aqui. Estamos chegando ao final, né? Eu queria que você deixasse suas considerações finais. Foi uma honra ter você aqui, cara. O programa foi muito bacana, muito divertido, muito eclético. E, assim, eu fiquei muito feliz, cara, porque vendo a participação da galera ali, toda hora o Rosino, ó, tem áudio, tem isso, tem aquele, tem mais lá, é que tá chegando ao final, não vai dar pra passar todo mundo.
3: É, o assunto mas, é cara, bom, o assunto é quente.
2: O assunto é quente. Eu falei pros meninos do Chega Pra Cá, falei pro Vini e pro Pedro, o programa vai ser quente, hoje o bicho vai pegar. É isso então, aí, assim, isso Rodolfo, aí. Muito obrigado por sua presença, por sua participação. Eu gostaria que você deixasse suas considerações finais pro público que acompanha o Guia de Motéis, deixa uma mensagem pra essa galera aí.
3: Beleza, gente, obrigado, Lincoln, prazer estar com você, parabéns pelo seu trabalho, te admiro cada vez mais, eu trabalho aqui na rádio, no seu podcast também.
2: Obrigado, irmão.
3: Teu trabalho com a política, tudo muito, muito, muito bacana. Cara, o que posso deixar de recado é que o Brasil tem 5 mil motéis esperando, te esperando. Você que tá em casa aí, tá no trânsito, pô, se eu estivesse no trânsito agora, já entrava.
2: Já entrava.
3: Já curtia pra curtir uma boa tá gastronomia, uma boa atmosfera, uns momentos de lazer aí, que a gente não precisa esperar chegar o fim de semana, não precisa esperar chegar as férias, a gente pode tirar mini fériasinhas de 2-3 horinhas.
2: E vai lá
3: assim
2: dar uma relaxada.
3: Der. É isso aí.
2: É isso aí. Bom, pessoal, eu quero agradecer a todos que estiveram presentes aí, conectados no programa do Lincoln. Muito obrigado. Sem vocês, a gente não estaria aqui. Eu quero agradecer a todos que participaram, a todos que entraram em contato. Rodolfo, mais uma vez, muito obrigado. Um abraço especial para esse cara que eu admiro demais, tenho uma consideração gigante, que é o Alberto Miranda. Obrigado por sua presença hoje aqui na rádio, juntamente com a sua esposa. E, Rosino, obrigado. Obrigado, Tuli, a todos da produção. E que Deus os abençoe.

0: Que coragem.
1: Corajoso você,
0: isso,
1: cara.
0: Isso é um descaso.
1: Isso é um descaso.
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0: Muito boa noite pra você que tá ligado aqui na Capital, no FM 77.5, no AM 1040, Capital com você. Este é o Capital da Bola com Basílio e Amigos, com Carlos Rosino na mesa de som, Atulio na produção, Rogério Rocha aqui ao meu lado, daqui a pouco o Luciano Fatioli. O Basílio Pé de Anjo não está aqui, está na Neoquímica Arena, onde daqui a pouquinho, daqui a 27 minutos... tem Corinthians e Barra de Santa Catarina, jogo de volta pela Copa do Brasil. Tem mais jogos acontecendo hoje à noite, tivemos jogos acontecendo ontem, vamos falar aqui da classificação do Santos, da eliminação do São Paulo, o Roger Machado não é mais o técnico, eu disse aqui há duas semanas, quando o técnico falou, tá, o presidente, tá prestigiado, falei, caiu aí, né? Enfim, a vitória do Atlético Mineiro, que escapou, teve mais sorte que juiz, achei que o Galo fosse dançar ontem também, mas tem bola rolando, e se tem bola rolando, a gente quebra o protocolo e passa a bola de primeira para Rogério Rocha. Boa noite, Rogério!
1: Oi, Raul, tudo bem com você? A Fatioli, o Rosino, o Pazilho, a Túlio, nossos ouvintes, já tem bola rolando sim, lá em Chapecó, Chapecoense 2, Botafogo 0, estamos no intervalo do jogo, tá?
0: No já?
1: Já, no agregado tá 2-1 para Chapecoense, a Chapecoense nesse momento está eliminando o Botafogo. É, também tem bola rolando agora.
0: Só uma do Botafogo do Rio.
1: Do Rio.
0: Botafogo mesmo. Botafogo. Tá caindo.
1: Meu Deus. É, no intervalo tá caindo. Agora, início do meu primeiro tempo, com 5 minutinhos de jogo, né? Atlético Goiás 0, Atlético Paraná 0. No primeiro jogo também foi 0-0, ou seja, continua tudo em branco. E também está Confiança 0, Grêmio 0. Lá no Arena do Grêmio foi 2-0 pro Grêmio. Ou seja, nesse momento o Grêmio está me levando vantagem. Como você falou, às 19h30, daqui a pouquinho, Corinthians e Barra, né? Corinthians tem a vantagem, porque ganhou por 1-0. É, também às 20 horas, CRB e Fortaleza. Fortaleza tem a vantagem porque ganhou o primeiro jogo por 2-1. E lá no Barradão e na Salvador, Vitória e Flamengo jogam às 21h30. Vantagem do Flamengo, que ganhou o primeiro jogo por 2-1, Raul.
0: Perfeito, 19-5, os jogos de ontem, Rogério.
1: Vamos lá.
0: Passar limpa a rodada de ontem com eliminados.
1: Posso pular um jogo, não?
0: Um você pode, mas vai ser o jogo que eu vou falar depois, eu acho.
1: Vasco da Gama 2, Paysandu 2, Vasco da Gama por 2-0, mas no agregado ficou 4-2 pro Vasco. Juventude 3, São Paulo 1, no agregado Juventude 3-2. Curitiba 0, Santos 2, Santos passou por agregado 2-0, Mirassol 2, Bragantino 1, no agregado 3-2 para o Mirassol, Mirassol segue em frente, Ceará também passou, ganhou para o Atlético Mineiro por 2, desculpe, Paulo. É, foi 2-1 no jogo, né? Mas no agregado foi 3-3 e o Atlético Mineiro passou nos pênaltis por 4-2.
0: Eu vi esse jogo. Você assistiu?
1: Ah, não assisti não, Raul.
0: O Atlético virou nos pênaltis. Isso, o Atlético virou. Perdeu um pênalti. É,
1: perdeu o jogo, perdeu nos pênaltis, exatamente.
0: Aí o Ceará, o Atlético, na verdade, fez o gol, tomou 2-0, fez o 2-1 aos 44 do segundo tempo e virou também nos pênaltis, porque no segundo pênalti o Galo perdeu, aí o Ceará perdeu.
1: Fernando.
0: Aí depois cada um fez, aí o Ceará perdeu.
1: Isso.
0: E aí o Everson. Pegou uma.
1: Isso.
2: Everson.
0: E defendeu a outra.
1: Isso aí. E Remo 2, Bahia 1, no agregado 5-2 para o Bahia. E Jacuipense 1, Palmeiras 4, no agregado 7-1 para o Verdão. Raul.
0: E o Fatioli, que já tá com a gente, tá feliz, porque ontem o Santos... pode não ter jogado bem, mas foi efetivo, fez 2 gols, mas sempre tem o mais, né? O Rosino tá pedindo pra falar aqui, foi tudo lindo, foi maravilhoso, mas o Neymar, que prometeu não brigar mais com o torcedor,
2: discreto,
0: saiu brigando com o... como é que é? Vocês vão ficar em casa.
1: É.
0: A torcida gritando, não, vai pra Copa! Não, vai pra Copa, o Neymar. E vocês vão ficar em casa. Boa noite, Fati!
2: Olha, essa de ontem foi... eu vou te falar, ele... Boa noite, Raul Machado, Rogério Rocha. Rogério Rocha!
1: Oi!
2: Você confirma
1: sim
2: que a melhor padaria que você já foi até hoje é a Viana, que é parceira da Rádio Capital, Rogério?
1: Não, pra mim a melhor padaria é a padaria Leão 13.
2: Não é a Viana?
1: Não, pra mim é a Leão 13. Que fica
2: perto... você não gosta do que tem lá a padaria Viana?
1: Gosto, mas eu prefiro a Leão 13.
2: Ah, é?
1: É.
2: Bom,
1: você não gosta da Leão 13?
2: Tudo bem. Eu gosto do meu dinheiro na conta, sabe? Olha, vamos ao que interessa, então, né? Rosino, Tule, Tule que tá aprendendo direitinho, né, a lição de casa. Olha, é o seguinte, Alicia Klein, né, acho que pronuncia, não vou falar Klein, que é colunista do UOL, escreveu um negócio ontem em relação ao Neymar que eu achei perfeito. Neymar quinta série, parece mesmo um moleque, uma criança de quinta série que responde a provocações, que entra na pilha, né? Pra que isso, pô? Ah, para! Pra que ele e pra qualquer outro jogador responder pra quê? Não quer ser público? É o que eu falo, não quer ser figura pública? Vai trabalhar na biblioteca municipal ou particular de alguma escola, de algum lugar, que os livros não falam. Não quer ser pessoa pública, não quer ser xingado, elogiado, criticado, sei lá o quê, vai trabalhar em biblioteca que os livros não falam, pô. Ah, eu no cemitério. Atuação só discreta, apenas e tão somente discreta, né, Raul? Só discreta. Ah, mas o primeiro gol foi o passe dele pro Bom Tempo. Tá, um passe daqui ali, nada demais, normal. Um golaço, aliás, do Bom Tempo, se bem que o goleiro tinha 300 jogadores à frente dele, senão ele defenderia, né? Sem tirar o mérito do Bom Tempo, né? E Adonis Frias, hein? Que zagueiro, hein? Nossa, que Oscar, que foi zagueiro da seleção. Que Luizinho, que nada. Que Mauro Galvão, que nada. Que Moser, que nada. Ah, o negócio. Que Luiz Pereira, que nada. E Adonis Frias. Adonis Frias e não tem pra ninguém. Bom, 2-0, segue na Copa do Brasil. 3 milhões de reais em caixa, ajudando a pagar a folha. O Santos hoje, com esse dinheiro e mais uma outra bufunfa, regularizou os direitos de imagem que estavam atrasados, não é? Então não deve, pelo menos até agora, nada a boleirada, tá tudo em dia, graças ao bom Deus. Para domingo, Raul, ingressos todos vendidos. Eu não tenho certeza, mas me parece que são 46 mil ingressos todos vendidos para no estádio do Corinthians, Santos e Coritiba, domingo, 11 da manhã. Aí, gente, é Campeonato Brasileiro. A notícia triste ontem, Gabriel Menino voltou ontem, né? Que coisa, se machucou. Não tenho ainda, se vocês quiserem também dar uma fuçada aí para me ajudarem, fiquem à disposição. Pelo menos até agora não tem nenhum resultado de um outro exame ou de algum exame mais apurado para ver quanto tempo ele fica fora. De qualquer maneira, essa é a informação. Schmidt, sim, vai ficar fora por um período aí, já foi constatada uma lesão. Mas daqui a pouquinho eu volto. Ô, já emendo agora, você que manda, Raul, veja aí, você que sabe, vamos lá.
0: Só vamos, a primeira resposta pra você, do menino, não tem ainda.
2: Não, tá? Tem mesmo,
0: ainda,
2: né?
0: Não, eu tenho
2: uma procurada, não achei,
0: Ainda não tem. E antes da gente seguir com o Santos, eu quero ouvir o Cuca, também vamos falar de Gabigol. Saiu o Corinthians, oficial, o Corinthians entra em campo 7:30 da noite, o Baza tá lá, essa altura do campeonato. Agora, daqui a pouquinho.
2: Eu achei que era 9:30.
0: Eu também, vindo pra cá, eu tinha certeza que o jogo, juro por Deus, tanto que eu fui até a salinha e falei, Rogério, o Corinthians é agora? Ele, 7:30, eu falei, caramba, vai ser agora já.
2: Final da tarde. O trânsito de quem está voltando para sua casa depois do trabalho, pessoal que mora na Zona Leste e tal, e coincide com o jogo, o Basílio deve ter saído de casa umas 10:30 da manhã, acredito eu.
0: Tomou café e foi, né? O Corinthians não é provável, já é oficial na voz do Rogério Rocha. Vamos ouvir a escalação?
1: Vamos lá, Raul. Hugo Souza no gol.
0: Hugo Souza?
1: É.
0: Ué, não ia poupar?
1: Mateuzinho, Gabriel Paulista, Gustavo Henrique, Angilieri. O Alan e o André, Breno Bidon, o Garro e o Lingard.
0: Não é possível, é
1: sério. E na frente, o Yuri Alberto aqui, na escalação.
0: De verdade?
1: De verdade.
0: Eu não estou acreditando.
2: Eu também não estou acreditando.
0: Não, juro por Deus, é o Barra.
1: Vou repetir.
0: O Corinthians joga domingo, pega o Botafogo fora. Se escorregar, o Corinthians tem pior saldo que o Santos, que todo mundo ali embaixo.
2: Sim.
0: E aí tá correndo o risco de colocar esses caras para jogar hoje.
1: Procura em outro
0: com site. Com todo respeito. Não, tudo bem. O Diniz já falou, quer escalar, tudo bem, deve estar respaldado por alguma coisa, mas
2: eu não acredito!
0: Eu também não, tô brincando, Rogério, eu acredito em você, é que eu não acredito na decisão do Diniz de colocar, até porque hoje à tarde, todos os nossos colegas falaram que seria um time alternativo, que o Barra, com todo respeito, é isso mesmo, acabei de confirmar aqui numa outra fase, é isso mesmo, Hugo Souza, Mateuzinho, Gabriel Paulista, opa, Gustavo Henrique, o que muda é só o Bidu.
1: São Gilieri.
0: O Bidu na esquerda, aí você tem o Alan no lugar do... Ele tá poupando...
1: Esse é o Carrillo, né?
0: Tá poupando Bidu na lateral esquerda, Carrillo no meio, Ranieri também poupado. O resto é o time titular.
2: Bom, sei lá, bom, fica quieto, mas quando se não se poupa ninguém num jogo fácil, sei lá, nunca dá certo, mas deixa eu ficar quieto, viu? Não,
0: e o Bidu tá no banco, o Ranieri também. Bom, alguma razão tem
1: pra isso. Tem gol, Raul.
0: Gol aonde?
1: É, gol do Grêmio. É, olha, o Martin Braithwaite, agora é
0: Grêmio. Braithwaite.
2: Quem fez o gol?
1: Martin Braithwaite. Eita, chique, hein? Martin Braithwaite. Agora Grêmio 1, Confiança 0. No agregado, 3-0 pro Grêmio.
0: Então já foi,
1: já
0: né?
1: Já foi, esse
0: barbado.
1: Já foi. Essa Confiança já era.
0: Já foi. Vamos ouvir o Cuca! O Cuca! Solta o Cuca aí!
2: Que protege o menino, hein?
0: Olha o que ele falou do menino.
3: Ir pra Copa, eu acho que cada jogo que tá passando, o Neymar tá mostrando sua valia. O Neymar tá mostrando sua condição. Não é aquele Neymar do passado que pegava a bola lá e levava dentro, mas ele cria hoje pro adversário uma dificuldade enorme. Eu acho que na seleção ele pode ajudar de muitas maneiras, né? Vindo de trás, pifando alguém, inteligência, prende a bola, organiza, define, né? Ele joga de um lado do campo, joga de 10, de falso 9. Então, eu não sei, eu acho que a vaga dele na seleção está muito bem encaminhada, eu imagino, e acho que ele pode nos representar lá de uma forma bem legal, porque acho que é necessário, no meu entendimento, né? Agora, cabe lá o pessoal da CBF, eles têm as opções deles lá para eles analisarem de que forma fazer. E não sei o que vai acontecer na Copa também. O Brasil vai bem, tomara Deus que seja campeão. Então vamos esperar fazer jogo a jogo como a gente está fazendo. Domingo ele fazer mais um jogo bom. Quem sabe daí ele carimba o passaporte para ele ir para a Copa.
0: Pois é, foi uma vitória, como o próprio Fatioli falou, sem brilho.
2: Sem brilho nenhum. Sal e sem açúcar.
0: Neymar também não teve uma atuação digna assim, de aplausos.
2: Nada.
0: O importante foi o Santos vencer. E aí a pergunta, Fatioli, Gabigol, hein? Gabigol, os dias não têm sido fáceis.
2: Reserva.
0: E aí, o time encaixou sem ele, é isso?
2: Não, eu acho que nem tanto sem... Não, encaixou. Mas principalmente, sem ele... Não, peraí. Perdão. O Tico e o Teco se confundiram. Peraí, encaixou. Mas a quem defenda, colegas que defendem, é a seguinte opinião. Que o Gabigol não volta para marcar. Neymar também não. Então, com os dois em campo, há colegas que defendem essa opinião, que eu até entendo que é procedente, tem fundamento. Então, com os dois em campo, o Santos tem dois a menos marcando, ajudando na marcação lá atrás. Sem Gabigol, com Neymar e com quem substitui o Gabigol, quem entra no lugar dele sempre ajuda a marcar. Então, é um a menos só sem marcar. No caso, tendo o Neymar como titular. Gabigol hoje é um reserva apenas e tão somente. Mas mais importante, mas mais é bom, né? Mais importante, Raul, do que isso, é também uma opinião de vários colegas de imprensa e tal... É que eu concordo em 100%. O time, nesses dois jogos, contra o Red Bull e contra o Coritiba, o Coxa, né? Jogou muito mais coletivamente. Antes é assim, onde está o Neymar? Deixa eu dar para o Neymar, deixa eu lançar o Neymar, bola no pé do Neymar. Ai, pelo amor de Deus, olha, mas tá ali o Barreal melhor posicionado. Não, é Neymar a bola, Neymar. Não aconteceu isso ontem. O jogo foi coletivo. O Neymar até... Quem foi? Foi o Zuka Kifuri? Quem foi que escreveu isso? Eu também concordo. É apenas... Não é desmerecendo. Até entendi, pelo menos eu acho que não. É apenas mais um. Ele é mais um entre os 10 jogadores, ou entre os 11 titulares, melhor dizendo. Então, jogando coletivamente, não dependendo única e exclusivamente de jogadas geniais ou lampejos de genialidade do Neymar, o Santos foi bem melhor. Esses dois últimos jogos provaram isso. Mas o Gabigol, a chance de voltar a ser titular, por enquanto, é 0-0-0-0, Raul.
1: Fátia, deixa eu te fazer uma pergunta sobre o jogo de ontem, né? O Santos fez dois gols assim muito próximo um do outro, às 20 e às 28, né? Você acha que por um acaso esses dois gols muito rápidos, já garantindo o resultado, fez com que o Neymar também tirasse um pouquinho o pé para não se machucar, pensando no outro jogo domingo, ou não?
2: Boa pergunta, Rogério. Sinceramente, não sei.
1: Assim, mas
2: não saberia te responder. Mas veja bem, se ele fez isso, não sei se vocês vão concordar, se ele fez isso é uma burrice, pô. Ontem todo mundo queria ver. Ontem as pessoas que... Vamos lá. Vê se vocês concordam comigo. Ontem na Amazon Prime, como diz o Rômulo Mendonça, o narrador, aquele gordinho é boa gente, né? Pô, é bom barato ele narrando. Ele fala Amazon Prime. Ontem as pessoas não quiseram. Ontem quem assinou, assistiu esse canal, não quis assistir Santos e Coritiba, ou melhor, Coritiba e Santos. Não. Pessoas querendo assistir o Neymar jogando. Vou repetir, no meu entendimento, ontem, quem assistiu ao jogo, santista ou não, não quis assistir Coritiba e Santos, quis ver o que o Neymar iria fazer. E ontem não fez absolutamente nada. Se na cabeça dele, ou a intenção dele, ou a atitude dele foi essa, de tirar o pé, foi uma burrice, né? Porque ontem a expectativa era que ele comesse a bola para o Ancelotti ver, para todo mundo ver, para reacender o debate, ou a opinião daqueles que já estão favoráveis a ele de ir à Copa, que ficassem mais favoráveis. Então, se esse foi o pensamento, a atitude, aí é uma burrada, porque ontem era para ele fazer 6 gols, 3 de voleio e 3 de bicicleta, se pudesse, lógico, é uma situação surreal, mas ontem era o dia. Vamos ver domingo, 11 da manhã. Vamos ver domingo, 11 da manhã, o que acontece contra o mesmo Coritiba, se de repente ele fecha esse período, né, de buscar uma vaga e mostrar que pode ir para a seleção, se fecha com chave de ouro. Vamos ver, né?
0: Vamos ver. O fato é que com essa classificação, para as oitavas de final da Copa do Brasil, Santos fatura 3 milhões na conta.
2: Já ajuda, pô.
0: Os vencimentos na carteira foram quitados ontem, horas antes da partida. Então ajudou, todo mundo entrou feliz.
2: Opa, leve. Escuta, como é que é agora? Eu não sei, eu pergunto. Confesso, quando eu não sei, pergunto. Agora o Santos enfrenta quem? É sorteio?
1: Sorteio. De time e mando de campo, né? Quem joga primeiro, quem joga segundo.
2: Essa é uma palhaçada, na minha opinião. O sorteio do adversário, tudo bem, vai, é discutível. Mas, pô, o sorteio do mando de campo é um absurdo. Pô, o time que faz a melhor campanha até aqui tem que ter prioridade em relação ao time que ele vai enfrentar, pô. Quem fez a melhor campanha na Copa do Brasil é que tem que decidir em casa. Pô, isso daí também é um fim, viu, na minha modesta opinião, né?
0: Pois é, quem já tá garantido nesse sorteio, além do Santos... É o Atlético Mineiro, que ganhou ontem nos pênaltis, Cruzeiro...
2: Tem lei do ex pra goleiro, né? Foi isso ontem,
0: foi.
2: Né?
0: Atlético Mineiro, Cruzeiro, Fluminense, Internacional, o Juventude, que a gente vai falar já.
1: Vasco.
0: Sim. Mirassol, Vasco, Palmeiras e Remo. Hoje, se não der zebra, Corinthians, Flamengo, Grêmio, que tá passando também, né?
2: Fortaleza, né? Tá, viu quem fez o primeiro gol do Mirassol ontem?
0: Quem fez o primeiro
2: Tiquinho
0: gol?
2: Tiquinho Soares.
0: Ah, o Tiquinho. Só faz gol quando não tá no Botafogo fazendo, o Mirassol tá fazendo, poxa.
2: Não, nada. Bom, também depois disso, já tá lá quanto tempo? Não sei quantos jogos jogou também, mas fez um ontem lá. Ave Maria, Tiquinho Soares, hein?
1: Raul, temos campeão, Raul. Ontem. Temos campeão.
0: Quem levantou campeão? Taça?
1: Pelo A2, Juventus da Moca.
0: Viva o moleque travesso.
2: O Rocino poderia colocar o hino do Juventus?
1: Já está colocando.
0: Aí.
1: Falei com o Baza ontem, porque a Moca Rocino, estava em festa ontem.
0: Vai, vozeirão, canta aí na Moca. Solta a voz.
2: Desfilar em carro de corpo de bombeiros. Ouvi agora à tarde no Instagram, aí no redes sociais.
0: Foi campeão como, Rogério?
1: O jogo estava indo para os... Fez 1-0. Depois a Ferroviária empatou, né? Quem fez 1-0 foi o Elkin Munhoz, fez 1-0.
0: Elkin Munhoz é o nome dele?
1: Vitor Barreto empatou. E quando já estava indo para os pênaltis, né? No 93 minutos, ou seja, 3 acréscimos.
0: 3 além do tempo.
1: Thomas fez o gol do...
0: Então, Thomas!
1: Quem tomou, foi a Ferroviária.
2: Esse 2-1. Aí, o segundo, eu não vi. Eu vi o primeiro de falta, mas é um
1: golaço de falta. Bem colocado, foi bom. O segundo foi uma bola pisada na área.
2: De muita alegria dos dirigentes, né, da SAF, do próprio clube, e aquele momento de tranquilidade e alegria para formar o time e contratar jogadores para o Paulista do ano que vem.
1: Aff, Maria. Não vai faltar oferecimento agora, né? Tanto dinheiro assim.
2: Não pode ser aquela economia tradicional de pagar 2, 3 mil reais de salário, senão... cai nem pra 2, não volta nem pra 2, volta pra 5, vai jogar na praia lá em Santos, pô.
0: Plantão CBF, segundo o jornalista Gilmar Ferreira do Sport TV. Gostei, como é que é, Rosinho? Plantão da Copa. Segundo,
2: O que acontece com o Rosino, hein?
0: Gigante,
1: Rosino. Ele tá meio vermelhinho hoje, eu não sei, sei porquê. Tá frio hoje, Faja.
2: É a proximidade do Bailão Capital.
0: Mas agora, do nada, ele ficou vermelho, de verdade.
1: Ele comprou um sapato novo e comprou um talco pra colocar embaixo do sapato, não sei porquê.
0: É que aqui...
1: Pra deslizar no salão de festa, né? Pra poder dançar, bailar, sem gastar muita sol do sapato.
0: Mas eu acho que é o calor, né? Hoje não tá frio aqui, ó. 21 graus agora, manga curta. Quando o Rosino tá de manga curta naquele lado lá que o ar-condicionado é menos 15, é sinal de que ele tá com sangue quente.
1: Ele gosta...
2: Eu recebi uma informação. Ah, vou até perguntar. Eu prefiro perguntar do que ficar
0: com a dúvida. Lá vem.
2: Recebi uma informação de que Tule, que é a nossa bebezinha, nosso mascote,
1: sim.
2: Recém-contratada pela emissora, que Tule Baby, nosso bebezinho, tá acompanhando o Rosino na portinha lá, na rua aí do lado.
1: Não,
0: ela levantou o braço, ela quer se defender. Fale, Túlio, o microfone, por favor.

0: você disse, não, não é, já sei até o que é. Poncho.
1: É. Ele é fino,
0: é sério,
1: né?
0: É sério, se fala poncho e a Mercedes Sosa, cantor, usava muito fazendo shows. Pode pegar, vê aí na internet, Mercedes Sosa. Ela usa essa roupa aí, esse cobertor com buraco pra enfiar a cabeça, pô.
2: O Rosinho gostou disso.
1: Mas responda.
3: Falou, mas o Rosinho já ficou doido.
1: Sério? Mas você acompanha o Rosinho lá ou não?
3: Não, não sei nem do que ele tá falando.
0: Foi,
3: não sei nem do que ele tá falando. Eu sei que tem uma portinha aqui do lado, que vejo uma feijoada maravilhosa, mas não, já não conheço o senhor. É.
0: E olha, nem sabia.
3: É, e deixa eu falar só uma coisa. Ô, Raulzito, é que eu tô desse jeito assim é porque eu não tenho tecido adiposo. Eu sinto muito frio. Por isso.
0: Então você quer dizer que eu não sinto. Eu e o Rogério não sentimos frio.
2: Eu também percebi isso, Fatioli.
0: Pra mim e pro Rogério, verão o ano inteiro.
2: Ela falou olhando pra mim. Não sei, ela falou, sempre que você tá suado, Rogério. Que porra, eu não entendi isso aí agora.
3: O Rogério olha, tá me sabanando.
0: Também essa questão de tempo e temperatura. Sério, em Santos também hoje foi tranquilo, está tranquilo, mas foi no anteontem, pô, mas não é que caiu, né, em São Paulo também, né, não é que caiu, despencou, né, Ave Maria, veio ladeira abaixo, hoje já está até agradável, pelo menos já está mais agradável, né.
1: Está mais tranquilo. Comercial, Rosino, na volta Rui já. Costa. Fala, Roger, e Rui caiu. Costa,
0: tem protesto lá pra ele sair, não é isso?
2: Teve sim. O Baby tá lá na Independente. Quem? E o Baby, que é o...
0: Baby,
2: ó. Ah, é o presidente da Liga da Independente,
0: Baby.
2: Não é isso? Baby.
0: Pô, na Gaviões é a Lê. No Santos era o falecido Cosmo. No Palmeiras é a Serdã. Os líderes no São Paulo sim. É o quê?
2: Baby. Você achou mimoso?
0: Aô, o que que vem agora, então?
1: Comercial, voltamos já, é rápido.
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9: Boa noite, Capital da Bola, com Basílio e amigos. Raulzinho, deixa eu te falar. A coisa tá feia lá no São Paulo. Espero que piore. Chicão do Cipriano, felizia do...
1: Alô, Chicão, um abraço pra você. Muito
2: ah,
1: obrigado.
2: Chicão, vai se catar, Chicão. Pô, que isso?
1: Ó, bola rolando lá? Ainda não. Ó, Gabriel Douglas, Marli Gomes, Solange Pinheiro, todos vocês aqui na live, Regina Belotto, a Adriana... Carmen, Maria, todos vocês aqui que estão curtindo, compartilhando com a gente nesta noite de quinta-feira, 14 de maio de 2026. Vamos ouvir, então, Rui Costa. Temos três sonoras dele aí, né?
2: Ele foi ontem na entrevista coletiva, né? Ele que participou com o Rafinha ontem.
1: Tava na cara,
2: técnico, né? Que tava demitido.

0: E foi ele com o Rafinha.
1: Antes de eu chamar a Sonora, só um rápido resumo para quem não viu a partida. O São Paulo começou o jogo estava equilibrado isso, quando a gente estava aqui ainda.
0: Isso.
1: Até o momento que Luciano pediu substituição, e exato. Eu lembro que você falou aqui no microfone.
0: Sentiu
1: ele saiu, adotou, entrou Ferreirinha.
0: Ferreirinha.
1: Em menos de um minuto ele foi expulso.
0: 34 segundos, exatamente foram 34 segundos.
1: Ele já se pronunciou a respeito?
0: Não.
1: Quer dizer, o Roger é demitido ele não fala nada.
0: Ele só falou na súmula, porque o juiz colocou na súmula.
2: Mereceu a expulsão para vocês?
0: Ah, ele deu uma foda por trás, né, no calcanhar do rapaz, e o árbitro viu, acusou, acho que ele fez meio que de propósito. Que deu aquela entrada por trás no calcanhar, e com a mão ele empurra o rapaz pra frente. Então, foi meio que quase uma agressão. Eu acho que mereceu sim, Fatioli. Mereceu sim.
2: Eu não vi, eu vi, mas...
0: E aí, na súmula, ele xingou o árbitro colocou isso na súmula, né, que ele xingou o árbitro, chamou o árbitro de vários nomes lá, e então, ou seja... Errou feio, né?
1: Aí a partir daí o jogo acabou.
0: É, porque aí o São Paulo voltou com um a menos, né? Então aí o esquema que tinha feito pra segurar o jogo pro 0-0, né? Que também era um jogo arriscado, acabou não dando certo porque o Juventude...
2: Agora, o Rogério, parece, não sei, Raul, Rogério, enfim, parece que não tem outro nome, não tem, que não seja o Dorival, correto?
0: Correto, inclusive hoje tiveram reunião, já estão tendo reunião online, o Rafinha com o Rui Costa, com o staff do Dorival, né? Se essa reunião evoluir, eles vão até Florianópolis para conversar com o Dorival.
1: Tá bom. O São Paulo...
2: É a renovação, né, Raul? Renovação.
1: O São Paulo é um time sem técnico.
0: Mas e o São Paulo ainda deve o Dorival da outra vez ainda.
1: E o Dorival é um técnico sem time. Só tem um detalhe, ele é lembrado pelo título da Copa do Brasil.
0: 2023.
1: Que o São Paulo nunca tinha ganho. E ali o time encaixou, o Lucas chegou e o time realmente exatamente. Eliminou o Corinthians na semifinal.
0: Isso.
1: E ganhou do Flamengo. E já tinha passado pelo Palmeiras.
0: Isso.
1: Só que no todo, o aproveitamento dele, a gente não tem... Não sei se você tem aí, mas senão a gente traz amanhã. O aproveitamento dele como um todo não foi bom.
0: Não foi.
1: Ele saiu, foi convidado para a seleção, mas naquele momento... o mesmo problema do rival no São Paulo é no Corinthians. Ele vai bem nas Copas e no campeonato de pontos corridos é briga até o final, desespero, né?
0: Se eu não me engano, o aproveitamento dele foi de 51%, 52%, não foi muito alto, não.
1: E uma parte da torcida ficou chateada porque ele foi pro Corinthians, mas isso aí, pelo que eu vi na rede social, já foi pro espaço. Você entende como São Paulino que Dorival Júnior pode dar um jeito nesse time?
0: Eu acho que pode, Raul, porque toda mudança é uma mudança benéfica desde que venha com credibilidade, que é o caso do Dorival, pela passagem que já teve do São Paulo em 2023, né? Então, como foi aclamado pela torcida e pelos jogadores também, né? Quem sabe ele com esse conceito que ele tem a favor dele, né? Isso seja melhor do que foi com relação ao Roger, que já chegou com rejeição, já chegou demitido, né? O Roger Machado.
1: Pois é, vamos ouvir então o Rui Costa falando, anunciando então...
0: Começou com o Índio, nem começou.
1: Bola rolando.
0: Bola rolando.
1: A demissão de Roger Machado.
3: Para comunicar que o técnico Roger Machado não é mais treinador do São Paulo Futebol Clube. Uma decisão que foi tomada algumas horas depois, alguns minutos depois do jogo. Conversamos com o presidente, com toda a comissão técnica e a partir de hoje o São Paulo então inicia a busca para um novo treinador.
1: Rogério, uma informação que você falou hoje, aqui, pode ser falado desse microfone?
0: Pode ser sim,
1: então conte.
0: Que no jogo aqui de São Paulo, Morumbi, quando o São Paulo ganhou por 1-0, onde o Roger foi vaiado antes, durante e após a partida.
1: Aquele
0: São Paulo
1: que o Caleri perdeu o pênalti?
0: Exatamente.
1: O jogo de ida.
0: Jogo de ida.
1: Se ele faz o gol, o São Paulo estava classificado.
0: 2-0, de repente, pênaltis, né? Então eu cheguei no vestiário muito para baixo, né? Muito triste, e pedi demissão. Queria ir embora, não queria mais ficar no São Paulo. E aí, nesse momento...
1: Então o Baby estava certo. Quando falou que o Roger naquele jogo estava cabisbaixo, isolado.
0: Hoje saiu essa
1: informação. Então era verdade, hein?
0: Que o Rafinha, o Rui Costa e jogadores, né?
1: Convenceram ele
0: a ficar.
1: Agora, eu não sei se vocês viram, né? A imagem do Rui Costa e o Rafinha dando essa entrevista, eu já vi ambientes ruins. Nossa. Eu já vi ambientes péssimos. Eu já vi ambientes, Rosino, catastróficos. Mas esse aí, pra mim, supera tudo. Energia a cara do Rafinha é impressionante. Vamos ouvir mais um trecho. O Rui Costa falando sobre a saída do Roger. Explicando aquilo que todo mundo queria ouvir e já sabia que ia acontecer.
3: O futebol é muito dinâmico e ele gera repercussões a cada momento, a cada resultado. Esse era um resultado que todos nós não cogitávamos do sentido da grandeza do São Paulo, com todo respeito ao adversário, de tudo que fizemos no primeiro jogo, de tudo que não fizemos hoje, e que de alguma maneira podíamos ter feito mais no primeiro jogo. E a partir daí, conversando com o Roger, com a comissão técnica, com toda a experiência que o Rafinha tem, que eu tenho, nós entendemos que persistir nesse processo em que a pressão externa vai ser cada vez mais geradora de uma incapacidade de o jogo ser natural, nós decidimos que era o momento de trocar. Né? E por isso, assim o fizemos, com o apoio do presidente e com a compreensão do presidente que havia um fato novo que precisava ser considerado.
1: Pois é, e ele também foi questionado assim, pelos jornalistas que já aguardavam ali, né? Era iminente a demissão ou a saída, né? Porque o Roger poderia também pedir, mas não pediu, ele foi demitido. Então, 2 milhões, né? 2 milhões a multa. 2
0: milhões,
1: né?
0: Isso mesmo.
1: 2 milhões a multa. Vamos ouvir o que ele falou a respeito quando questionaram ele da mudança do Crespo, que estava o São Paulo líder do campeonato, decidiu trocar. Até ontem disse que não pode, foi. Qual foi a causa da saída do Crespo? Se negou a responder, disse que por questão ética não pode falar. Mas vamos ouvir. Melhor a gente ouvir Rui Costa, e o Rafinha também foi questionado nesse momento.
4: Rui, boa noite. Rafinha também, se quiser responder. Muito foi questionada a troca do técnico Hernan Crespo, que era um técnico líder do campeonato, querido pela torcida. E hoje você vem ao microfone falar que a decisão não foi unicamente sua. Você não acha que cabe uma meia-culpa, uma explicação ao torcedor do que foi feito? Que o Crespo era uma figura querida pelo torcedor, que foi trocada de repente, com uma explicação que não convenceu a maior parte da torcida. Hoje, você não sente que você é responsável por essa mudança diretamente?
3: Não, eu sou responsável por várias coisas no Departamento de Futebol de São Paulo e também fui responsável quando nós conquistamos. Né? E nunca, de forma alguma, me isentarei dessa responsabilidade. Né? Por isso que estou aqui hoje, comunicando ao nosso torcedor por respeito a ele. A mudança do treinador que tu mencionas, né, o Crespo, ela foi tomada em conjunto porque tinha que ser tomada. Talvez, quando tu disse que não houve explicação mais detalhada, é uma questão ética. Não cabe, eu já disse isso várias vezes, talvez, do ponto de vista de preservação pessoal e profissional, eu pudesse ter dado alguns detalhes da demissão do Crespo, até o próprio Rafinha, que conviveu comigo na avaliação do momento de saída do Crespo. Mas eu não farei isso, mesmo diante da tua pergunta, que é muito inteligente e pertinente. E talvez, por motivos distintos, chegou o momento de também fazer essa mudança agora. Né? Então, eu não me isento de responsabilidade, eu simplesmente divido ela com as pessoas que estão comigo aqui hoje. E o Rafinha fez questão de estar ao meu lado, não fui eu que pedi que ele estivesse aqui, ele fez questão de estar ao meu lado. Como presidente, como conversamos com o presidente para que eu pudesse estar aqui comunicando isso. Então, o momento da mudança do Crespo foi pertinente na nossa avaliação, foi necessário mais que pertinente, assim como a mudança do Roger nesse momento.
5: Rui, o quanto uma eliminação como essa...
1: Rogério Rocha.
0: O Roger teve 17 jogos à frente de São Paulo, onde teve 7 vitórias, 4 empates e 6 derrotas, Raul.
1: Vamos ver. Agora o detalhe é o seguinte, né? Traz Dorival, porque assim, tinha um técnico que falou umas verdades e a torcida entendeu que ele estava sendo sincero, Crespo.
0: Isso.
1: Aí trouxe outro treinador que tinha rejeição da torcida. Óbvio que a diretoria agora vai tentar trazer um nome que seja 100% do agrado da torcida. Mas o Dorival viria com esse time, porque o discurso daquele áudio vazado, que aquele áudio não foi vazado sem querer. Parecia que o presidente estava lendo um teleprompter, porque era impressionante a sequência lógica das coisas. Agora, traz Dorival, aí vai se endividar ainda mais? Vai montar um outro time para o Dorival?
0: Não, assim,
1: porque o Dorival não vai aceitar vir com esse time aí que está aí.
0: Mas primeiro que não tem dinheiro, né? Não tem dinheiro mesmo. Não sei nem como é que vai fazer para acertar com o Dorival. O que fala também do Crespo, só para complementar o que ele falou, é que o Crespo era a contratação do Casares, né? Então ninguém queria nada que o Casares tivesse feito. Por isso que também foi feito isso, né? Que tem a ver a parte política do São Paulo, que está um turbilhão. Então, tem isso também. Agora, onde o São Paulo vai arrumar dinheiro para contratar o Dorival e buscar reforços, eu também não sei.
1: Luciano Fatioli, você acredita que vai ser uma grande surpresa se não for Dorival Júnior?
2: Mas quem é que tem, né? Se vier algum gringo assim, mas tem, é mais do mesmo, né? Impressionante. Sabe o que parece? Parece que eles formaram uma associação de associação de treinadores amigos e amigos do futebol. Aí só pode contratar dessa associação. Nossa, é mais do mesmo, sempre os mesmos. Nossa Senhora, não, bom, tudo bem. A opção de se apostar em alguém novo, em alguém, vai, diferente em todos os sentidos, é zero. Nossa, sempre os mesmos, pelo amor de Deus, que teta ser treinador de futebol, hein? Que moleza, hein? Pô, Fatioli, moleza? Os caras são mandados embora. Ô, gente boa, quem pensa assim, vê quanto que eles enfiam no bolso a cada rescisão de contrato, cada vez são mandados embora. Pelo amor de Deus, pô. A fábrica de ganhar dinheiro. Eles, quem contrata, quem atena, quem, né, intermediários, e viva a farra do boi, viu, Raul?
1: Pois é, situação difícil do São Paulo, que agora, Rogério, se não tiver um técnico, não arrumar um técnico até amanhã, o que eu acho difícil, contratar, colocar no bid, joga domingo fora de casa contra o Fluminense, quem vai ficar no banco?
0: Já sabe o que eu ouvi hoje? Que Rafinha fica no banco.
1: Ah, não.
0: Eu vi hoje isso aí.
2: Ah, não. O Milton Cruz tá lá ainda,
0: tá, Rogério? Tá sim, ele tá em Cotia, Faja, tá lá em Cotia.
2: Ah, tá. Tá.
0: Esse jogo que você falou, que foi, mudou o horário, tá? Era às 8 horas, passou a ser às 19 horas. Era 8h30 no sábado e antecipou para 19 horas. É lá no Maracanã, Fluminense e São Paulo. É
2: o jogo, ô, Rogério, jogo tem que falar lá, pessoal, que é mais duro, né? Mais enérgico, tá muito. A coisa tá muito frouxa por lá, não tá?
0: Tá, vou falar, manda esse recado.
1: Ó, o Gabriel, que é São Paulino, falou que o Vojvoda foi cogitado.
0: São Paulo também tem, né? São Paulo.
2: Rogério... Para defesa e justiça.
1: O Rogério Ceni tá balançando no Bahia. É. Por que não?
0: É, também. É um, deixa
2: de ser. São os mesmos, né?
1: Mas, mas o Dorival ganhava uma bala na seleção. Aí o Fabinho Soldado foi lá na casa dele, pagou o que ele quis. E agora o Dorival vai aceitar reduzir tanto, que o São Paulo tem um teto, né? Tem um nome, Rogério, que eu traria, mas o orgulho da diretoria de São Paulo não vai deixar. Que resolveria o problema.
0: Quem?
2: Pintado.
1: Não, o Crespo.
0: Crespo?
1: Bota ele de novo lá, ué.
2: Ah, vai, esse cara tá brincando.
1: Mas, né, resolveria, porque aí, ó, é o nome que a torcida quer.
2: Mas não resolveu até meses atrás.
1: É, não vai voltar, eu tô brincando.
0: Ele agora saiu realmente magoado com o São
1: Paulo. Ó, Rogério, agora você que vai sofrer com a listinha do Fatioli, com aqueles nomes lá.
0: Ele vai se vingar de mim, quer ver, ó.
1: Agora ele.
0: É. Lisca, Givanildo.
2: O virtual do Ferreira, Céu dos Santos, acho que tá parado,
1: hein? E o Balsa?
0: Celso Holt,
1: o Balsa, né? O Balsa, né? O
0: Balsa.
2: É. Balsa? Quem é esse? Nem lembro.
1: O nome, como é que é o nome dele, gente? Eu vou pegar aqui.
0: Eduardo Balsa?
1: Eduardo, técnico. Eduardo,
2: trabalhou no Santos, você tá falando sério?
1: Não. Ele teve uma passagem no São Paulo em... Que ano que foi, meu Deus?
2: Nem lembro.
1: Fraquíssimo.
0: Aguirre, né?
1: Tanto que ele é fraco, que não lembra.
0: Diego Aguirre.
1: Quem mais?
2: Filho do Ancelotti.
0: Esse tá na seleção, né?
1: O Kleber Xavier, que tava seleção. No Santos aí, o Kleber.
2: Kleber Xavier, não se colocou mais, hein?
1: Da comissão,
2: desse nível. Não é verdade? Não, ou tá trabalhando? Não tá trabalhando.
0: O Ancelotinho tá na seleção, ele vai ficar de
1: parte da... O Guto Ferreira?
0: Equipe do Ancelotti.
1: E o Guto? O Guto Ferreira?
0: O Guto Ferreira?
1: Por que não?
0: É, o gordinho é sempre bom, né?
1: Eu faria uma...
2: Não, é sério, eu lembrei agora, o Kleber Xavier não trabalhou mais em lugar nenhum, né?
0: Não. Só no Santos.
1: O Sérgio Guedes fez um trabalho brilhante na Briosa.
0: É verdade,
1: Eu faria uma trinca. E o do Mirassol? Não vai sair de lá pra ele.
0: Quem é o técnico Juventus
2: que campeão? Rafael, ele vibra mais que torcedor, né? Engraçado ele.
1: E o Abel Ferreira? Seria um bom nome?
0: Abel não.
1: Não?
0: Abel não vai ser do Palmeiras nunca,
1: né? Ontem o Abel tava calmo, né? O Palmeiras ganhou de goleada, a gente já sabia como é que era o time que o Palmeiras jogou ontem, que a gente ensinamos a falar
0: Jacu
1: ontem.
0: Jacu e Pense.
1: É só falar separado, Jacu e Pense.
2: Que é de qual cidade, afinal de contas? Tô falando sério, não sei.
0: Jacu e Pense? Peraí, vou pegar aqui agora.
2: Eu acho que é o nome composto, pelo que eu ouvi ontem.
0: Ele é de...
2: Mas é lá do Paraná? Não, é do Nordeste, né?
0: É de Alagoas.
2: Ah, é?
0: É.
2: Tá.
0: É, joga com o CSE, com o Atlético Goianinhas. Ele é de Alagoas.
2: Tá.
1: E você viu a postagem do goleiro deles? Impressionante.
0: O nome dessa região é Riachão do Jacuípe.
1: Que ele falou que, os olhos encheram de lágrima na hora do hino, porque foi um momento especial na carreira dele, né? Só de estar ali foi uma vitória. É bacana esses depoimentos.
2: Ah,
1: né? O único time da Série D que estava na Copa do Brasil é o Leão do Sisal, né?
0: Thiago Carvalho, que é o técnico do Juventus, foi campeão, né? Quem sabe? Olha, tem um cara vindo com pedigree.
1: Agora, esse time aí que ganhou do Palmeiras, Jacuipense, tirou o Novo Horizontino.
0: Foi verdade.
1: Eliminou o Novo Horizontino. Senão, não estaria aí, né? Ô, Rosino, coloca aí o Abel. O Abel tava calmo ontem. Olha só tá o que bem, ele falou.
0: Aff, Maria.
1: Nesse trechinho aqui, ó.
6: Só porque eu não posso dizer bem do meu clube, eu não vou conseguir dizer mal do Palmeiras. Deve ser muito chato, neste momento, não ser torcedor do Palmeiras. Eu entendo isso. Deve ser muito chato. Agora, desculpem dizer-vos isso, não somos perfeitos, vamos jogar muitas vezes mal. O que tu estás a dizer ou como disseste são factos, não é? Não estou aqui a inventar, mas não são os nossos torcedores, são os mídia. Eu, só porque eu não posso dizer bem do meu clube, eu não vou conseguir dizer mal do Palmeiras. Deve ser muito chato, neste momento, não ser torcedor do Palmeiras. Eu entendo isso, deve ser muito chato. Muito chato mesmo. Portanto, podem continuar a dizer que o Palmeiras joga mal, porque os meus jogadores e a torcida do Palmeiras sabe quem é que o diz. Metam um microfone aos nossos torcedores aqui. Não metam o microfone em jornalistas e comentadores que vocês, tanto como eu, sabem que alguns têm clubes, que a camisola está, só falta vestir a camisola, alguns deles são assalariados e tudo o resto eu não vou estar-vos a dizer mais nada. Vamos jogar bem e vamos jogar mal, e quando jogar mal, a responsabilidade é minha, e quando jogamos bem, é dar mérito aos nossos jogadores, porque muito trabalham para ser consistentes. Nos últimos 5 anos, ou 6 anos, foram alguns títulos. Nós ganhamos o Palmeiras neste último século, século XXI, ganhou muito até 2020, e depois ganhou também muito 2020, até cá, que foi quando nós chegamos. Portanto, que a única coisa que eu posso prometer aos nossos torcedores é que tudo vamos continuar a fazer, dentro e fora do campo, para lhes dar espetáculos, para lhes dar alegrias, sempre que as condições nos permitam. Quando não permitir, vamos fazer o que for preciso para ganhar os jogos. Agora, os nossos torcedores sabem, e isso a mim é que me enche o coração de alegria, e os meus jogadores também sabem. Umas vezes vamos jogar mal, outras vezes vamos jogar bem e vamos seguir em frente, não é? Que não há outra forma a não ser consistente, resiliente e pensar já no próximo, daqui a 2 dias, estamos a jogar outra vez e estão-nos a cobrar magia, espetáculo, golos, e vamos fazer o melhor que conseguimos, como sempre fazemos, está bem? Obrigado.
1: E tem mais um trechinho, não passou por aí não, hein? Solta o Abel, deixa o homem falar, Rosina.
6: Eu aqui, no Brasil tenho expressões que eu vou levar para a minha vida toda. Vou-vos dizer a última. Aqui há muitos todólogos. Sabe o que é o todólogo? Fala de tudo, mas não percebe nada. Há muitos todólogos aqui.
7: O Palmeiras chega hoje a 16 jogos invicto, né? Líder do brasileiro. Venceu em competições difíceis, como a Libertadores, viajou muito. Mesmo assim, a gente acompanha, e acredito que chega a vocês também, aquela atitude, às vezes, um pouco mais passional da torcida, de falar, o Palmeiras... Não joga bonito, não convence. Eu queria ouvir de você se você acredita que há um descompasso nisso, né? Entre o que parte da torcida vê, não todos, e aquilo que o Palmeiras apresenta em campo, né? Invicto a 16 jogos e líder do brasileiro.
6: Não é a torcida, é a imprensa.
1: E o Abel falando. Enfim, o Palmeiras ganhou, não era surpresa. Nem adianta a gente falar de bola, só que o Abel, diferente do Fernando Diniz, poupou, colocou um time bem alternativo. Por falar em Diniz, quase gol na Neoquímica, é isso?
0: O Rodrigo Garro meteu uma bola na trave a uns 15 do primeiro tempo, Raul.
1: Qual porcentagem da posse de bola?
0: Tá aqui, ó, 72% de posse de bola para o Corinthians, 28% para o Barra.
1: É, tá.
0: Mas deu
1: um
0: só 2 chutes a gol também,
1: é. Vamos lá, e para terminar, Carlo Ancelotti, hein? O Carleto está confirmado na seleção brasileira.
0: Já falou aqui antes.
1: Vai ficar até a Copa de 2030. Vamos ouvir o recado que ele mandou para o povo brasileiro.
8: Há um ano, cheguei ao Brasil. Desde o primeiro minuto, entendi melhor o que o futebol significa para esse país. Há um ano, estamos trabalhando para levar a seleção brasileira de volta ao topo do mundo. Mas a CBF e eu queremos mais. Mais vitória, mais tempo, mais trabalho. Estamos muito felizes em anunciar que continuaremos juntos para mais 4 anos. Vamos juntos até a Copa do Mundo de 2030. Obrigado, CBF, pela confiança. Obrigado, Brasil, pela calorosa recepção e por tanto carinho.
0: Aí, tá vendo?
1: Você renovaria com ele antes da Copa, Fati, ou esperaria?
2: Não. Não renovaria. É, parece que já estão contando com o ovo no bumbum da galinha, pô. Ah, se ganhar... Nossa, vai, se ganhar a Copa. Vai, vamos imaginar, que eu acho muito difícil. Ou se acertamos, hein? Que coisa, videntes, hein? Olha, não tem nem pra cigana, nem pra outra... Esqueci o nome agora, não tem pra nenhuma delas aí. É, o presidente da CBF é um visionário. Pô, acertamos, renovamos. E se perder, sair na primeira fase, por exemplo, um vexame, calma... Já renovamos, que vai ter 4 anos para trabalhar para outra. Eu acho um erro.
1: Eu também não renovaria. Até porque futebol é resultado. Se você pegar o recorte até agora do Ancelotti, não é muito diferente dos anteriores, não.
0: Eu esperaria um pouquinho mais também. Não vale agora, não. Eu esperaria primeiro acabar a Copa do Mundo.
1: Pois é. É 19 horas e 51 minutos. Rogério Rocha, vamos atualizar tempo e placar das partidas que estão em andamento e o que vai acontecer ainda nessa noite, por favor.
0: Tá bom. Estamos em Chapecó, 86 minutos, né? Dá 40 minutos no primeiro tempo.
1: Sim.
0: Segundo tempo, Chapecoense 2, Botafogo 0. Estamos no intervalo de Atlético Goianiense 0, Atlético Paraná 0. Também intervalo em Confiança 0, Grêmio 1. Estamos com 20 do primeiro tempo, Corinthians 0/0. E daqui a pouquinho, né, às 20 horas, CRB e Fortaleza jogam lá em Maceió. E no Barradão, às 21h30, Vitória recebe o Flamengo também lá lembrando que o Flamengo tem a vantagem.
1: Joga pelo empate.
0: Pelo empate, por 2x1 no primeiro jogo.
1: Por que, Rogério, para você, o Chicão, por que que o São Paulo não contrata o Alberto Valentim? Aí!
0: Alberto Valentim?
1: Ah, foi bem, Chicão!
2: Gilson Kleina.
0: É cantor de karaokê, de videokê, Gilson
2: Kleina. Ou até liga pro Jair Pistela e fala, e aí, não tá afim de reassumir a função, não?
0: É. Nelson Batista, que falou que aposentou, podia voltar pro São Paulo também. Não,
2: aposentou.
0: Leão, né,
1: não
0: Leão?
1: Não pode ser o filho dele?
0: Leão, o
1: Eduardo Batista.
2: Tá lá no Criciúma, né, o Eduardo Batista.
0: Tá bem lá.
2: Tá bem.
1: Mas, ó, você menospreza, mas o Carpini, depois que saiu do São Paulo, deu uma crescida.
0: É, e se manteve lá no Fortaleza,
1: não
0: é isso?
1: Por que não o Carpini, hein?
0: É, não sei. Aí tem que ver o que os diretores de São Paulo pensam a respeito das próximas etapas.
1: Você tá com saudade do Baresi, Sérgio Baresi.
0: Baresi, olha,
1: Sérgio
0: Baresi.
2: 2012.
1: Ah, é. Não, ele só não foi melhor que o Ricardo Gomes, né? Carpegiani, meu Deus do céu.
0: E tem aqui também, tá na Espanha, no México.
2: Carpegiani, caramba, é verdade.
1: Carpegiani. O que tá no México?
0: No México, como é que também é da base? Foi campeão pela base de São Paulo. Tá lá no México ele.
2: Quem? Parece?
0: Não, esse técnico de São Paulo, que até tá no time do que é do Palmeiras. Nossa, a Covid me deixou lascado aqui.
1: Amanhã você conta. É. Destaque final, Fati, eu vou dar o meu. Não. Começar diferente. Rogério, você primeiro, que eu vou ser o do meio, o Fatioli o último, vai.
0: Olha, o Flamengo que joga daqui a pouquinho está com a escalação provável aí de Rossi, Emerson, Danilo, Vitão e Alexandro, Everton, Jorginho, Luiz Araújo, Carrascal e Samuel Lino e Bruno Henrique. Ou seja, está com força máxima para poder ganhar a vitória lá em Salvador.
1: O meu destaque final é alá Fatioli esse, hein? E tá aqui, ó, capa do Globo.com, Rosino.
0: Dizem.
1: Vini Júnior reage após Virgínia Fonseca dar repaginada em Jatinho e manter o adesivo de Zé Felipe. Juro por Deus, tô lendo aqui. Não é Angela Matos, mas é o capital da bola.
2: Aliás.
0: Rosino, para com isso, Rosino. É um boi.
1: É o celular que tá vibrando?
0: É um boi.
2: Hoje eu tive um compromisso cedinho na Praia Grande. Aí eu já falei, o AM da capital estoura de pra gente ouvir no carro, né? Eu ouço no meu carro, 10h40, pô, arrebenta, pô. Lá no litoral, arrebenta. É, bom, muito bem. Eu fui ouvindo a Angela Matos, ainda não tinha ouvido a Angela às 7h. Eu vou daqui a pouco mandar uma mensagem pra ela. Angela Matos, a nossa profeta. A nossa pastora com palavras para quando colocar mais energia, energizar tudo e todos, Raul Machado.
1: Perfeito, Fati. Agradecendo o Fati, agradecendo o Rogério Rocha, a Tuli, o Rosino. Tem o placar na Neoquímica Arena.
0: Estamos com 23 do primeiro tempo. Segue Corinthians 0-0.
1: Daqui a pouco a bola esbarra. Meu igual Deus. Foi o Bento.
0: Esbarra.
1: E entra.
0: E entra.
1: Gol do Barra, já pensou?
0: Aí vai pros pênaltis.
1: Eu. Aí amanhã, olha.
0: Ah, acalma o Basílio.
1: Agradecendo você, ouvinte capital. Um beijo no seu coração. Voltamos amanhã para a gente fechar essa semana maravilhosa, hein? Tchau!
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3: Aí, meu compadre. 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
1: Está no ar a Voz do Brasil. 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
2: Olá, boa noite.
3: Boa noite para você que nos acompanha em todo o país.
2: Quinta-feira, 14 de maio de 2026.
3: Vamos ao destaque do dia, moradia digna.
2: Mais 380 famílias são contempladas com unidades habitacionais do Minha Casa Minha Vida em Camaçari, na Bahia.
3: E já estão valendo as novas regras do